0: Missão de apoio humanitário, equipes brasileiras da Defesa Civil, do Corpo de Bombeiros, da Anatel e militares que atuaram no hospital de campanha em La Guaira.
1: A aeronave da Força Aérea Brasileira está prevista para desembarcar às 8 horas da noite na base aérea de Brasília.
0: E no início da tarde, o presidente Lula conversou por telefone com a presidente designada da Venezuela, Delcy Rodríguez.
1: De acordo com nota enviada à imprensa, os dois líderes trataram das perdas humanas e materiais provocadas pelos graves terremotos que assolaram o país.
0: A presidente da Venezuela agradeceu a ajuda humanitária enviada pelo Brasil e informou que as buscas pelas vítimas seguem em curso.
1: A líder venezuelana destacou ainda que se prepara para a difícil tarefa de reconstrução das áreas atingidas, em especial as moradias das famílias desabrigadas.
0: O Vale Recarga do mês de julho do programa Gás do Povo está disponível para as famílias beneficiárias.
1: Confira quem pode receber e como acessar o benefício.
2: Famílias inscritas no CAD Único com renda familiar mensal de até meio salário mínimo por pessoa podem ter direito à recarga gratuita do botijão de gás do programa Gás do Povo. O pagamento ocorre sempre no dia 10 de cada mês, inclusive quando a data cai em fins de semana ou feriados. Para ter acesso ao benefício, é preciso ter pelo menos duas pessoas no lar e renda de até meio salário mínimo por pessoa. Estar com as informações do Cadastro Único atualizadas nos últimos 24 meses e nenhuma pendência no CPF também são critérios obrigatórios para acesso ao programa. O benefício varia conforme o número de integrantes da família. Casas com duas ou três pessoas recebem um vale a cada 3 meses, enquanto famílias maiores recebem a cada 2 meses. Quem não tem celular ou internet pode usar o cartão do Bolsa Família, o cartão da Caixa ou informar o CPF na maquininha azulzinha nos pontos autorizados. A iniciativa prevê a recarga gratuita do botijão de gás de 13 quilos para famílias de baixa renda. Vale lembrar que não estão inclusos os custos do vasilhame e do frete. A consulta do benefício e das revendas pode ser feita pelo aplicativo Meu Social Gás do Povo, pelo portal Cidadão e pelo Disque Social 121. Para mais informações, acesse gasdopovo.mds.gov.br. Thaís de Araújo, para a Voz do Brasil.
0: Busca centralizada de dados públicos federais com auxílio de inteligência artificial.
1: Onde qualquer cidadão pode solicitar informações aos órgãos públicos com uma única ferramenta.
0: Essa é a proposta da plataforma InformaBR, lançada pela Controladoria Geral da União para atender aos pedidos relacionados à Lei de Acesso à Informação.
1: Nós conversamos com o secretário nacional de Transparência e Acesso à Informação em Exercício, Marcelo Vidal, sobre a nova ferramenta e os direitos do cidadão à transparência de dados públicos. Acompanhe.
0: Olá, secretário, bem-vindo à Voz do Brasil. Antes da gente falar diretamente sobre as novidades do InformaBR, eu queria começar explicando para os nossos ouvintes sobre a Lei de Acesso à Informação, que é o que está na base dessa mudança que a gente vai tratar hoje aqui nessa entrevista. O que prevê essa lei? Como que o serviço público atende essa demanda atualmente?
3: Olá, Mariana, olá, Luciano, é um prazer para a gente estar aqui. Bom, a Lei de Acesso à Informação, ela vem, na verdade, regulamentar um direito fundamental do cidadão que está previsto lá no inciso 33 do artigo 5º da Constituição, que diz que todo e qualquer cidadão tem direito a ter acesso a informações públicas produzidas pelos órgãos da Administração Pública Federal. Então, ela traz uma inovação muito grande, que é o principal princípio dessa lei, que diz que a transparência é a regra e o sigilo é a exceção. Além disso, o que a lei traz para o cidadão? Ela traz já o direito de, sem que ele precise pedir informações, os órgãos têm obrigação de publicar em suas páginas na internet algumas informações de interesse coletivo. Para além disso, ela traz também o direito do cidadão em fazer um pedido de acesso à informação. E em cima desse pedido de acesso à informação, que pode ser feito por qualquer cidadão, o órgão tem 20 dias para responder, prorrogado justificadamente com mais 10, e a partir daí o cidadão pode fazer esse pedido mesmo e principalmente sem que seja necessário ele justificar o que ele vai fazer com aquela informação. Então, essa é a nossa lei de acesso à informação, é essa lei que que possibilita um controle social, que possibilita uma participação social mais qualificada e que é um dos principais pilares da nossa democracia.
1: A partir de agora, então, todos os pedidos de informações pela LAI, a Lei de Acesso à Informação, serão concentrados na plataforma InformaBR, é isso? As pessoas deixarão de procurar diretamente os órgãos responsáveis por aquela informação?
3: É exatamente. A partir de agora, todo e qualquer pedido de acesso à informação, ele deve ser feito pela plataforma InformaBR, que é uma plataforma que disponibiliza ao cidadão uma ferramenta onde ele pode fazer uma busca das informações que ele tem interesse para ver se elas já estão publicadas, e se não estiverem publicadas, ele pode aí sim fazer um pedido de acesso à informação dentro dos prazos regulamentares da LAI.
0: Agora, para isso, para fazer esse pedido ou consulta, a pessoa deve então usar a conta dela gov.br, né? O senhor pode explicar para a gente como é que funciona esse acesso?
3: Exatamente. Para acessar a plataforma e fazer um pedido, na verdade, para acessar a plataforma, ela é pública, mas para fazer um pedido de acesso à informação, o cidadão precisa se identificar, e ele se identifica por meio do seu login no gov.br. A plataforma, ela exige a conta no gov.br, que pode ser no nível bronze, que é o nível de entrada do GovBR, mas a gente recomenda fortemente que se utilize o nível prata ou ouro, porque muitas vezes o cidadão ele pede informações pessoais referentes a ele próprio, e aí somente com esse nível de acesso ele vai poder ter acesso a essas informações sem precisar ir até o órgão e comprovar que ele que está pedindo aquela informação é o proprietário daquela informação.
1: Agora, secretário, o governo possui outra plataforma, que é o Fala BR, focada exatamente no serviço de ouvidoria. O senhor pode explicar a diferença entre as duas?
3: Perfeito, exatamente. A administração também tem o sistema Fala BR. Até então, todos os pedidos de acesso à informação, como as manifestações de ouvidorias, eram feitas por meio desse sistema, mas a partir do dia 29 de junho passado, todos os pedidos de acesso à informação migram para essa nossa nova plataforma, o InformaBR. Continua sendo feito no FalaBR aquelas manifestações de ouvidoria, e aqui eu estou me referindo àqueles elogios, reclamações, denúncias, elas continuam sendo feitas na plataforma FalaBR. Agora, os pedidos de acesso à informação, eles passam a ser feitos pelo InformaBR, porque são públicos normalmente diferentes que fazem uso dessas duas plataformas. E é interessante também a gente ressaltar, Luciano, porque assim, se a lógica do serviço, desses dois serviços, e aqui é bem interessante a gente trazer isso para que o ouvinte possa entender. Nós estamos trabalhando com a ideia desses dois serviços trabalharem de forma muito integrada, muito harmônica, com plataformas, inclusive visualmente, muito parecidas. Agora, dentro da ideia e do contexto de que, pelo Fala BR, o cidadão fala, ele reclama, ele pede manifestação, ele denuncia. E pelo Informa BR, ele pede informação que o governo vai informar. Então, daí vem o nome Fala BR e o nome Informa BR.
0: Já são autoexplicativos, né? Secretário, a gente sabe que qualquer cidadão pode usar o Informa BR, mas é muito comum, mais comum é que a Lei de Acesso à Informação seja utilizada por pesquisadores, por jornalistas, né? Se a pessoa quiser fazer um pedido no Informa BR, ela tem como checar se aquela dúvida, aquele pedido que ela está fazendo, já foi feito antes? Isso fica disponível publicamente? Quer dizer, se já foi alvo de uma consulta, existe uma base de dados pública? Como é que funciona isso?
3: Então, Mariana, exatamente essa é uma das grandes inovações que a gente traz com essa nova plataforma Informa BR. Porque nessa plataforma, o cidadão vai poder colocar numa ferramenta de busca se aquela informação que ele está precisando, se ela já está disponível proativamente. O que significa isso? A Administração Pública Federal, ela tem algumas obrigações legais de, independente de um pedido de acesso à informação, de publicar algumas informações sobre a sua gestão. Além disso, hoje nós já respondemos, desde a entrada em vigência da LAI, há 14 anos atrás, nós já respondemos mais de 1.600.000 pedidos de acesso à informação. E toda essa base também, ela está disponível já na internet para que seja consultada. Então, hoje, no Informa BR, uma das grandes inovações é que a gente traz uma tecnologia de inteligência artificial para que o cidadão, antes de fazer o seu pedido de acesso à informação, ele consulte se aquela informação já está publicada. E ao colocar isso na busca, a plataforma vai retornar para ele dizendo, olha, essa sua informação que você está pedindo, ela já está publicada aqui nesse endereço e aí facilmente ele vai ter acesso àquela informação.
1: E no caso de informações sigilosas, mesmo assim é possível fazer o pedido de informação pelo Informa BR? Quais são os critérios para o pedido ser atendido, secretário?
3: Sim, na verdade, toda e qualquer informação pública pode ser objeto de solicitação. A questão das informações sigilosas e classificadas, ela tem que ser avaliada no momento da resposta do pedido. Então, assim, não cabe ao cidadão saber se a informação é sigilosa ou não. Ele pede a informação. Cabe ao órgão respondente verificar se aquela informação é uma informação que precisa ser protegida ou que tem algum sigilo. Lembrando que a própria LAI já traz algumas hipóteses de sigilo, principalmente em relação àquelas informações pessoais que diz respeito à honra, à intimidade de alguma pessoa, mas também a gente tem várias leis que impõem sigilo a algumas informações, como a lei do sigilo bancário, a do sigilo fiscal. Então, no momento da resposta, cabe ao órgão verificar se a informação que está sendo solicitada, ela tem algum tipo de restrição. Lembrando que isso é um dever do órgão também. Então, assim, agora, também é um dever de quem está respondendo, ao negar uma informação com base em um sigilo, que ele expressamente explicite qual é o motivo, e esse motivo necessariamente tem que estar ou na LAI ou em uma norma, uma lei específica. Então, da mesma forma que é um dever do Estado entregar a informação, é um dever do Estado proteger aquelas informações que precisam ser protegidas. Agora, precisa estar sempre muito bem fundamentado e explicitado para o cidadão que está requerendo aquela informação o motivo pelo qual ela não é pública, não pode ser fornecida.
0: E tem situações também que pode ser fornecida parcialmente, né? Atendido parcialmente o pedido, ou seja, parte das informações são sigilosas, mas as outras não, e aí o pedido pode ser atendido parcialmente.
3: Perfeito. Excelente pergunta. Na verdade, o fato de ter parte de uma informação que esteja protegida por uma regra de sigilo não significa que o todo não deva ser concedido. Então, precisa ser feita uma análise se é possível fazer o tarjamento de alguma parte da informação do documento que está sendo solicitado, e aí sim, se tem partes que podem ser tarjadas e partes que são públicas, é dever do Estado entregar essa informação com a preservação daquela parte que é sigilosa, com o devido tarjamento.
1: Muito bem, nós conversamos com Marcelo Vidal, secretário nacional de Transparência e Acesso à Informação em Exercício. Muito obrigado, secretário, por sua entrevista aqui à Voz do Brasil.
3: Muito obrigado e é um prazer estar aqui com vocês.
0: Conab, Companhia Nacional de Abastecimento, alerta para tentativas de golpe registradas em diferentes regiões do país.
1: Pessoas estão se passando por representantes da Conab e prometem doações de cestas de alimentos, pescado e kits de irrigação mediante cobrança antecipada de valores, como supostos custos de transporte.
0: O presidente da Conab, Silvio Porto, informa que a companhia não cobra qualquer valor para a entrega de alimentos ou insumos e não solicita depósitos, transferências ou pagamentos para participação em seus programas.
4: Não há cobrança, isso chega de forma de doação. Então é muito importante que essas organizações fiquem atentas. Caso recebam esse tipo de demanda, tentem identificar quem está fazendo, em nome de quem, ou o número de telefone, enfim, de contato, de WhatsApp, e façam a denúncia por meio da nossa ouvidoria, busquem os nossos canais aqui pelo nosso site, pode ser também pelas nossas superintendências regionais, e também denunciem nas polícias. Levem isso, registrem boletins de ocorrência.
1: Caso receba esse tipo de abordagem, entre em contato com a Conab pelo telefone 61-3403-4575 ou pelo e-mail ouvidoria@conab.com, ou melhor, ouvidoria@conab.gov.br.
0: Entrevistadores da Pesquisa Nacional de Saúde já começaram a visitar domicílios em todo o país.
1: O levantamento reúne informações sobre as condições de saúde da população e nesta edição contará também com coleta de sangue e urina em parte dos participantes.
5: Qual é o peso médio da população brasileira? Quantos têm anemia ou algum problema de saúde? E como está a saúde mental ou a prática de esportes no Brasil? Essas são algumas das perguntas que constam na Pesquisa Nacional de Saúde, que começou agora em julho e vai até 30 de novembro deste ano. Agentes do IBGE e do Ministério da Saúde vão visitar 140 mil famílias brasileiras para coletar informações sobre as características dos domicílios, perfil dos moradores e condições de saúde, como explica Mônica Marli, coordenadora adjunta da pesquisa.
6: Então a gente vai falar sobre alimentação, a gente vai falar sobre uso de álcool, a gente vai falar sobre fumo, a gente vai falar sobre sono, sobre bem-estar. Também vamos falar sobre saúde da mulher, saúde da pessoa com mais de 60 anos também, saúde de crianças e adolescentes. Então, é um perfil bem amplo da saúde e da saúde como um todo, né? Não só de doenças, a gente fala do bem-estar também.
5: O questionário individual será aplicado a um morador com 15 anos ou mais. Também serão verificados pressão arterial, peso e altura dos participantes. A pesquisa vai contar ainda com coleta de sangue e urina de cerca de 20 mil participantes com 35 anos ou mais, residentes em capitais e regiões metropolitanas. Os exames de sangue vão avaliar hemograma, perfil lipídico, hemoglobina glicada, creatinina, ácido úrico, sódio e potássio, além de sorologia para chikungunya e dosagem de chumbo e mercúrio. De acordo com Letícia Cardoso, diretora do Departamento de Análise Epidemiológica e Vigilância de Doenças Não Transmissíveis do Ministério da Saúde, os resultados vão servir para produzir indicadores relacionados a doenças crônicas e outros agravos à saúde, além de direcionar políticas públicas.
7: Muitas pessoas não conseguem o acesso ou não fazem os seus exames de rotina, tanto na frequência quanto na oportunidade que deveria fazer, e desconhecem situações de saúde, como, por exemplo, diabetes. Então, é muito importante que a gente tenha esse diagnóstico mais preciso. Essa informação ela é útil para compor o retrato do Brasil.
5: Os entrevistadores do IBGE estarão identificados com crachá do Instituto, uniforme institucional e dispositivo eletrônico de coleta. A identidade dos servidores pode ser confirmada pelo portal respondendo.ibge.gov.br ou pelo telefone 0800-721-8181. Reportagem Graziele Bezerra.
0: E essas foram as notícias do governo federal.
1: Uma realização da Secretaria de Comunicação Social da Presidência da República.
0: Com produção da empresa Brasil de Comunicação.
1: Fique agora com as notícias do Poder Judiciário e do Congresso Nacional. Boa noite, bom fim de semana.
0: A gente volta segunda. Boa noite.
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10: Em resposta ao STF, tribunais estaduais negam irregularidades nos pagamentos feitos a magistrados entre abril e julho deste ano. TST promove seminário de precedentes na Justiça do Trabalho. Para o STJ, é possível partilha amigável com divisão desigual dos quinhões hereditários. Boa noite, eu sou Walter Lima. Em resposta ao STF, tribunais estaduais negam irregularidades nos pagamentos feitos a magistrados. As informações são sobre os meses de abril e julho deste ano. Marcelo Della Libera.
11: Os sete tribunais brasileiros negaram irregularidades nos pagamentos a magistrados após cobrança do Supremo Tribunal Federal. As cortes do Paraná, Rio Grande do Norte, Rio de Janeiro, Maranhão, Distrito Federal, Rondônia e Goiás responderam ao ministro Alexandre de Moraes, que exigiu esclarecimentos sobre o cumprimento do teto constitucional entre abril e julho deste ano.
10: Herdeiros podem dividir bens de herança entre partes diferentes, desde que sejam maiores de idade, capazes e haja cessão de direitos hereditários. Esse é o entendimento do STJ. Fátima Uchoa.
12: Um homem falecido deixou dois irmãos como herdeiros, sendo um bilateral e o outro unilateral. Após o inventário, ambos fizeram acordo no qual o irmão unilateral receberia a maior parte dos bens. A Justiça de São Paulo recusou a homologação da partilha por entender que haveria renúncia parcial da herança, o que é vedado por lei. Mas a terceira turma do STJ considerou que o juiz deve verificar apenas se a vontade dos herdeiros foi manifestada de forma livre e regular, sem exigir que cada um receba a mesma parcela. Segundo a ministra relatora Nancy Andrighi, a partilha amigável prevista no Código Civil prestigia a autonomia dos herdeiros, exigindo apenas que eles sejam capazes, estejam de acordo com a divisão e sigam as formalidades legais.
10: Atenção, magistrados, servidores da Justiça do Trabalho e público em geral. PST promove seminário de precedentes na Justiça do Trabalho. O encontro é para debater os entendimentos consolidados que devem ser aplicados nos julgamentos de processos em todo o país. Mila Amaral.
13: O seminário está marcado para os dias 2 e 3 de setembro na sede do TST em Brasília. O evento faz parte da Semana Nacional dos Precedentes Trabalhistas 2026. O encontro vai debater a formação e aplicação dos precedentes judiciais, que são as jurisprudências definidas pelo Tribunal Superior do Trabalho, que devem ser aplicadas em todos os julgamentos semelhantes na Justiça do Trabalho. Os painéis serão presenciais, mas depois vão ficar disponíveis no YouTube. Já os cursos são exclusivos para os magistrados e servidores com direito a certificado. Então, se você tem interesse em participar, logo mais as informações sobre as inscrições e a programação completa serão divulgadas nos canais oficiais do TST.
10: Resolução do TSE reúne regras sobre ilícitos eleitorais e condutas proibidas nas eleições 2026. O objetivo é que a disputa eleitoral se dê em condições de igualdade. Fábio Ruas.
14: As diversas irregularidades são divididas em seis grupos principais: abuso de poder, fraude, corrupção eleitoral, arrecadação de gastos ilícitos de campanha, captação ilícita de voto e condutas vedadas a agentes públicos. Para saber quais tipos de conduta caracterizam essas irregularidades, é só entrar no site tse.jus.br, acessar diretamente as resoluções ou a série de reportagens por dentro das eleições.
10: Justiça confirma a suspensão de novas licenças para Complexo Azulão, no Amazonas, até a realização de consulta prévia e estudos sobre povos indígenas. A ação foi proposta pelo MPF. Vanessa Pereira.
15: O Tribunal Regional Federal da Primeira Região, o TRF1, manteve por unanimidade a decisão que suspende as atividades.
10: Vanessa Pereira.
15: O Tribunal Regional Federal da Primeira Região, o TRF1, manteve por unanimidade a decisão que suspende as atividades e a emissão de novas licenças ambientais para o Complexo Azulão, empreendimento de exploração de gás natural da empresa Eneva S.A., localizado nos municípios de Silves e Itapiranga. A área é sobreposta ao território reivindicado como terra indígena Gavião Real. O TRF1 reafirmou que a ausência de homologação definitiva da terra indígena não afasta a proteção constitucional do território.
10: 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Uma boa noite, bom fim de semana e até segunda-feira.
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1: Eu sou Paula Groba.
2: E eu sou Ricardo Nakaoka.
1: E estes são os destaques de hoje do Jornal do Senado, que começa agora.
2: Sugestão de cidadão para simplificar tributação de profissionais liberais vira projeto de lei.
1: Projeto cria alerta nacional para ampliar buscas por pessoas desaparecidas.
2: Porte de arma para mulheres sob amparo da Lei Maria da Penha pode ser autorizado.
1: Boa noite.
2: Boa noite.
1: Uma ideia que nasceu da participação popular pode mudar a forma como profissionais liberais pagam impostos no Brasil.
2: A Comissão de Direitos Humanos aprovou uma sugestão apresentada no portal E-Cidadania para simplificar o regime tributário da categoria. O texto agora será transformado em projeto de lei. Repórter Patrícia Oliveira.
3: Um cidadão de Goiás sugeriu ao Senado a criação de um regime tributário simplificado para arquitetos e engenheiros que atuam como pessoa jurídica e não possuem funcionários. A sugestão recebeu mais de 20 mil apoios online e foi aprovada na Comissão de Direitos Humanos. O relator, senador Laércio Oliveira, do Progressistas de Sergipe, ampliou essa medida para todas as categorias de profissional liberal que trabalha por conta própria, chamado de microempreendedor profissional, ou MEP. Poderá optar pelo regime do MEP o profissional que tiver receita bruta anual de até R$ 120 mil, reais, com recolhimento mensal de Rondônia.
4: Os jovens profissionais que hoje operam na informalidade ou como pessoa física com carga tributária sufocante teriam uma porta de entrada viável para o mercado formal.
3: A sugestão aprovada será transformada em projeto de lei complementar.
1: E avançou no Senado um projeto que pode agilizar a regularização de áreas ocupadas irregularmente e melhorar as condições de moradia de milhões de brasileiros.
2: A proposta foi aprovada pela Comissão de Assuntos Econômicos e agora segue para a Comissão de Constituição e Justiça. O repórter Márcio Maturana tem os detalhes.
5: Mais de 5 milhões de domicílios no Brasil em 2022 estavam em assentamentos irregulares, como favelas, invasões, comunidades, loteamentos ilegais e palafitas, segundo o IBGE. Para enfrentar essa situação, a Comissão de Assuntos Econômicos aprovou um projeto que atualiza as regras de regularização fundiária para incluir novas diretrizes de reassentamento, planejamento urbano e de concessões urbanísticas. A proposta amplia a segurança de moradores em áreas de risco, facilita a regularização fundiária, permite maior participação da iniciativa privada, dá mais autonomia aos municípios, agiliza obras de saneamento e esclarece regras para evitar entraves na legalização dos espaços. O relator foi o senador Fernando Dueire, do PSD de Pernambuco.
6: Esses locais são marcados por ocupações desordenadas, falta de serviços públicos e infraestrutura inadequada, evidenciando a necessidade urgente de políticas públicas eficazes para regularização fundiária e melhoria da qualidade da moradia e, por conseguinte, da qualidade de vida das pessoas.
5: O texto de autoria do senador Chico Rodrigues, do PSB de Roraima, segue para a votação na Comissão de Constituição e Justiça.
1: E a Comissão de Agricultura e Reforma Agrária analisa um projeto que reduz o tamanho mínimo para o desmembramento de imóveis rurais. A proposta fixa esse limite em 5 mil metros quadrados, o equivalente a meio hectare. Hoje, a área mínima varia entre 2 e 5 hectares, conforme a região, e imóveis menores não podem ser registrados em cartório, nem cadastrados no INCRA.
2: O relator da proposta é o senador Wellington Fagundes, do PL de Mato Grosso. Segundo ele, a mudança pode ampliar as oportunidades para as famílias que vivem no campo, estimular a geração de empregos, facilitar a comercialização da produção rural e contribuir para reduzir os conflitos fundiários.
7: Como relator, já tenho decisão de fazer um relatório favorável, porque tenho certeza que esse parcelamento de terras com 5 mil metros quadrados vai permitir geração de emprego, vai permitir paz no campo.
1: A Comissão de Segurança Pública pode votar o projeto de lei que autoriza o porte de arma de fogo para mulheres sob medida protetiva da Lei Maria da Penha.
2: A proposta, que já passou pela Comissão de Direitos Humanos, chega ao colegiado com a sugestão de que o porte seja transformado em posse caso a medida protetiva seja revogada. Repórter Bruno Lourenço.
8: O projeto de lei altera o Estatuto do Desarmamento para garantir o direito ao porte de arma de fogo a mulheres sob amparo de medidas protetivas da Lei Maria da Penha. O texto também reduz a idade mínima para 18 anos, tanto para a aquisição quanto para o porte de arma pelas vítimas. O senador Plínio Valério, do PSDB do Amazonas, explicou que a situação vivida por mulheres ameaçadas justifica a concessão do porte.
9: A medida se justifica pelo princípio da legítima defesa e pelo direito à vida, ambos garantidos pela Constituição Federal. Em situações extremas em que a ameaça à integridade física é clara e presente, a possibilidade de portar uma arma pode funcionar como meio de defesa eficaz em um momento de emergência.
8: A Comissão de Segurança Pública pode acrescentar dispositivo para determinar que, caso a mulher perca o direito de portar a arma na rua, em virtude do fim de medida protetiva, ela mantenha pelo menos a posse, a fim de preservar o investimento na aquisição da arma e munição e protegê-la em casa ou no ambiente de trabalho.
1: E a Comissão de Direitos Humanos aprovou a criação de um alerta nacional para ajudar a localizar pessoas desaparecidas.

0: Só no ano passado, o Brasil registrou mais de 85 mil desaparecimentos, uma média de 233 casos por dia.
1: Pelo projeto, operadoras de telefonia vão enviar alertas gratuitos aos celulares de pessoas que estiverem na região do desaparecimento, mobilizando a população nas primeiras horas das buscas. A proposta também prevê parcerias com aplicativos de mensagens e redes sociais e segue para a Comissão de Segurança Pública.
0: A senadora Zenaide Maia, do PSD do Rio Grande do Norte, fez um apelo para que a população doe sangue e alertou para a queda nos estoques dos hemocentros. Ela lembrou que uma única doação pode salvar e beneficiar até 4 pessoas. A parlamentar destacou que, mesmo após o fim da campanha Junho Vermelho, a necessidade de doações continua para garantir o atendimento a cirurgias, emergências, tratamentos contra o câncer e outros procedimentos hospitalares.
1: Zenaide Maia também ressaltou que, durante as férias escolares, o número de doadores costuma cair, enquanto a demanda por transfusões aumenta. Além disso, criticou a chamada PEC do plasma, que propõe autorizar bancos de sangue privados a comercializar plasma humano, o que hoje é vedado pela Constituição.
2: A doação de sangue não é transação, não é negócio, não é mercado, é um ato de fé e solidariedade da humanidade.
0: E uma nova lei sancionada garante mais segurança a professores da educação básica da rede pública que queiram investir na própria formação. A norma assegura licença remunerada para cursos de especialização, mestrado, doutorado, qualificação profissional e pesquisas na área de educação.
1: A medida foi aprovada pelo Senado em junho e teve como relatora a senadora professora Dorinha Seabra, do União do Tocantins. Segundo ela, a Lei de Diretrizes e Bases da Educação já previa o direito à licença remunerada, mas não definia quais atividades poderiam ser consideradas aperfeiçoamento profissional. Com a nova lei, essas hipóteses passam a estar expressamente previstas, o que traz mais segurança jurídica e reforça a valorização dos professores.
3: Trata-se de reconhecer que o professor não é apenas receptor de conhecimento produzido pela academia, mas ele também é agente capaz de produzir saberes a partir da sua experiência profissional.
1: Com a edição de Paula Groba e trabalhos técnicos de João Lira, o Jornal do Senado fica por aqui. Acompanhe agora as notícias da Câmara dos Deputados. Boa noite.
0: Boa noite e um bom fim de semana.
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6: Deputados estudam considerar peso do veículo no cálculo do IPVA.
7: Projeto autoriza governos a comprar produto ou processo inovador.
6: Comissões avaliam ação nacional de enfrentamento ao capacitismo.
7: Boa noite. Avança projeto na Câmara sobre a Política Nacional de Enfrentamento ao Capacitismo. A repórter Júlia Lopes nos conta quais são as medidas.
8: A Comissão de Defesa dos Direitos das Pessoas com Deficiência aprovou o projeto que institui a Política Nacional de Enfrentamento ao Capacitismo. A proposta, apresentada pelo deputado Duarte Júnior do Maranhão, tem como objetivo erradicar a discriminação contra pessoas com deficiência e promover a inclusão social efetiva. Pelo texto, o conceito de capacitismo é associado à definição prevista na Convenção Internacional sobre os Direitos das Pessoas com Deficiência, que reconhece como discriminação por motivo de deficiência, direta ou indireta, toda ação que resulte na violação de direitos humanos, na exclusão social e na restrição do direito à cidadania. O Brasil tem hoje mais de 14,4 milhões de pessoas com deficiência, o equivalente a 7,3% da população com 2 anos ou mais. Segundo a quarta edição da pesquisa Udiversity, 72% das pessoas com deficiência que procuram emprego afirmam já ter sido alvo de capacitismo no processo de contratação. Isso significa que 7 em cada 10 profissionais com deficiência relatam ter enfrentado discriminação na busca por trabalho. O deputado Duarte Júnior destacou a importância de conscientizar a população sobre o tema e ressaltou que a legislação brasileira já prevê a discriminação como crime.
9: É fundamental uma política de enfrentamento ao crime de capacitismo. E esse enfrentamento passa por uma sanção, uma punição que preenche o caráter punitivo, coercitivo e pedagógico para desestimular essa prática. O crime de capacitismo já é previsto pela Lei Brasileira de Inclusão. Mas estamos apresentando aqui na Câmara Federal duas propostas que transformam o crime de capacitismo num crime hediondo e também num crime inafiançável e prescritivo.
8: A proposta também estabelece que o governo federal deverá implementar a política, além de adotar outras diretrizes, como a realização de campanhas educativas e de conscientização sobre o capacitismo, o incentivo à inserção de pessoas com deficiência no mercado de trabalho e em todos os setores da sociedade, além do fortalecimento da educação e da cultura inclusiva. Na opinião da deputada Érica Cocai, do PT do Distrito Federal, que participou da discussão, a acessibilidade e a inclusão precisam estar presentes em todos os espaços.
10: Então, portanto, se nós vamos assegurar uma cidade onde todos os nossos direitos possam ser contemplados e tenham espaços fartos para que eles possam serem efetivados, não é permitido que nós tenhamos a exclusão de determinados espaços da acessibilidade. A acessibilidade tem que ser em todos os cantos onde nós exercemos essa mágica condição humana.
8: A proposta, que busca reduzir a discriminação e ampliar a conscientização da população sobre os direitos das pessoas com deficiência, segue agora para análise na Comissão de Finanças e Tributação. Da Rádio Câmara de Brasília, Júlia Lopes.
11: Habitação. A Câmara promoveu audiência para discutir os critérios de seleção para o Minha Casa Minha Vida Rural. Hildo Rocha, do MDB do Maranhão, resume que foram priorizados municípios com menor índice de desenvolvimento humano, maior população rural e maior déficit habitacional.
7: Hildo Rocha também cita a ampliação dos investimentos em habitação rural e informa que cerca de 80 mil moradias já foram contratadas. O parlamentar acrescenta que 3 mil casas do Residencial Mato Grosso, no Maranhão, devem ser entregues nos próximos dias.
11: Meio Ambiente. Carlos Gomes, do Republicanos do Rio Grande do Sul, comemora a aprovação do projeto que amplia os incentivos fiscais destinados à reciclagem para fortalecer a economia circular. A proposta aumenta o limite de dedução do imposto de renda para estimular novos investimentos.
7: O parlamentar afirma ainda que a lei de incentivo à reciclagem já viabilizou centenas de projetos em todo o país e que o aperfeiçoamento da legislação vai ampliar a captação de recursos. Carlos Gomes pede o apoio dos deputados para a aprovação da matéria.
11: Transportes. Comissão da Câmara dos Deputados aprovou uma proposta que muda cálculo do IPVA para considerar peso do veículo. A repórter Paula Bittar explica qual a diferença para o sistema atual.
12: A Comissão de Constituição e Justiça da Câmara aprovou uma proposta que altera a base de cálculo do Imposto sobre a Propriedade de Veículos Automotores, o IPVA, para considerar apenas o peso do veículo e não mais o valor de mercado. O texto também estabelece um teto para a cobrança do imposto. O valor total não poderá exceder 1% do valor de venda do automóvel. Além disso, a proposta autoriza os estados a criarem descontos para veículos menos poluentes. Atualmente, o IPVA é cobrado pelos estados com base no valor de mercado do veículo calculado pela tabela FIPE, com alíquotas que variam entre 1% e 4%. O relator na CCJ, deputado Rodrigo de Castro, do União de Minas Gerais, apresentou parecer favorável à proposta, mas com uma mudança que retirou do texto o item que estabelecia um limite na despesa total anual do Congresso Nacional, das Assembleias Legislativas e da Câmara Legislativa do Distrito Federal, assim como dos Tribunais de Contas. Segundo Castro, esse item estabelecia parâmetros financeiros financeiros incompatíveis com a manutenção da autonomia administrativa e financeira dos entes federados. Mas o texto mantém um limite para gastos com propaganda institucional de todos os poderes e do Ministério Público de 0,1% da receita corrente líquida. Fica proibida a publicidade de caráter promocional ou

0: o presidente da comissão, deputado Leo Lomanto Júnior, do União da Bahia, disse que o debate é sobre a modernização do sistema tributário brasileiro.
1: É legítimo reconhecer que para milhões de brasileiros o veículo deixou de ser um bem de luxo há muito tempo. Para inúmeras famílias, representa instrumento de trabalho, fonte de renda, meio de transporte indispensável e condição para o exercício de atividades econômicas. Em um cenário de elevada carga tributária, é natural que o parlamento seja chamado a discutir se determinados modelos de tributação continuam atendendo aos princípios da razoabilidade, da justiça fiscal e da capacidade contributiva.
0: Já o deputado Helder Salomão, do PT do Espírito Santo, disse que a comissão especial deverá encontrar uma solução para a redução na arrecadação. E ele também acredita que a mudança poderá gerar uma distorção.
2: O cara que tem um caminhão velho, pesado, vai pagar um imposto maior do que o cara que tem uma Ferrari construída com fibra de carbono, levíssima. Então não podemos promover aqui uma distorção e privilegiar os ricaços, aqueles que vão poder comprar uma Ferrari, uma BMW.
0: O autor da proposta, deputado Kim Kataguiri, do Missão de São Paulo, por outro lado, afirmou que não falta de onde cortar para garantir a redução na carga tributária.
3: Nós temos para apresentar na comissão especial mais de 200 bilhões de reais em diferentes compensações que podem ser colocadas. Privilégio para cortar, seja tributário, seja de supersalário, seja de desonerações setoriais, não falta no nosso país.
0: A proposta que altera a base de cálculo do IPVA para considerar apenas o peso do veículo e não mais o valor de mercado ainda precisa ser analisada por uma comissão especial que deverá ser criada para esse fim e depois segue para a apreciação do plenário, onde precisará ser votada em dois turnos. Da Rádio Câmara, de Brasília, Paula Bittar.
4: Previdência.
5: Dr. Flávio, do PL do Rio de Janeiro, solicita aprovação de projeto de sua autoria que propõe o pagamento automático do salário maternidade pelo INSS logo após a apresentação do atestado médico ou certidão de nascimento.
6: Dr. Flávio afirma que o projeto reduz a burocracia e as longas filas enfrentadas pelas mulheres, evitando que muitas mães fiquem sem renda por 2 a 4 meses, justamente no momento de vulnerabilidade e aumento de despesas com o recém-nascido, como acontece hoje.
4: Desenvolvimento Regional.
5: Daniel Trzeciak, do PSDB, pede a liberação de 27 bilhões de reais da multinacional chilena CMPC em Barra do Ribeira, no Rio Grande do Sul. Segundo ele, a falta de conhecimento da realidade local e a burocracia travam a instalação da fábrica, que deve gerar mais de 12 mil empregos.
6: Uma ação civil pública do Ministério Público Federal questiona a falta de consulta a indígenas da região. Daniel Trzeciak defende, entretanto, o cumprimento da lei e o apoio ao maior aporte privado da história gaúcha para assegurar os trabalhadores e impulsionar o sul do estado.
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4: Votação.
5: A Câmara aprovou duas medidas provisórias, uma delas para subsidiar o custo do litro do diesel e a outra para ajudar na recuperação após as enchentes em Minas Gerais. O repórter Antônio Vital acompanhou a votação.
8: A Câmara dos Deputados aprovou duas medidas provisórias que autorizam o uso de dinheiro público para finalidades emergenciais não previstas no orçamento deste ano. Uma delas permite que a Agência Nacional do Petróleo, Gás Natural e Biocombustíveis, a ANP, use 10 bilhões de reais do orçamento para custear parte do preço do diesel, depois do aumento no mercado internacional provocado pela guerra entre os Estados Unidos e o Irã. Ao editar a medida provisória, o governo argumentou que o conflito tem o potencial de gerar um efeito cascata inflacionário, desabastecimento e comprometimento da atividade econômica. A medida provisória foi editada em março, 20 dias depois do início do conflito no Oriente Médio, com efeito imediato. Na prática,

0: Acho que esse dinheiro está sendo usado para subsidiar 32 centavos por litro de diesel para os produtores e importadores do combustível, o que tem reflexo no custo final para o consumidor. O prazo para o subsídio termina no fim do ano, ou quando atingir um montante de 10 bilhões de reais. O deputado Tadeu Venere, do PT do Paraná, defendeu a necessidade de custear parte do preço do diesel.
1: Parte desses recursos vem justamente de um imposto, entre aspas, uma taxação sobre a exportação, para evitar que nós tivéssemos uma disparada do preço do diesel. Lembrar que o diesel hoje movimenta praticamente 100% do transporte público. Lembrar que o diesel é responsável por mais de 80% de todo o transporte de carga no Brasil, seja ele rodoviário, seja ele ferroviário, seja ele por navios. Então é preciso que a gente olhe para esta medida que está sendo tomada como uma medida para proteger a população brasileira.
0: A segunda medida provisória aprovada autoriza o uso de 1,3 bilhão de reais para compensar danos causados pelas enchentes que afetaram em fevereiro a população de cidades como Ubá e Juiz de Fora, na Zona da Mata de Minas Gerais. Desse total, 500 milhões foram destinados à construção de 1.500 casas do programa Minha Casa Minha Vida. O restante será usado para custear ações para diminuir as consequências das mudanças climáticas, para assistência social e para financiar pequenas empresas da região. O deputado Hildo Rocha, do MDB do Maranhão, defendeu a importância dos recursos emergenciais.
2: É uma provisória importante que vem em socorro de Minas Gerais, da cidade, principalmente da cidade de Juiz de Fora, de Ubá, que precisavam de atendimento, famílias que sofreram com as enxurradas, com as enchentes que lá tiveram durante já neste ano, e também ainda aqueles do Rio Grande do Sul que precisavam de moradia.
0: As duas medidas provisórias foram enviadas para análise do Senado. Da Rádio Câmara de Brasília, Antônio Vital.
3: Agricultura. João Daniel, do PT de Sergipe, é favorável a medidas emergenciais de apoio aos produtores rurais e preservação dos rebanhos. Ele informa que apresentou projeto de lei e indicações ao governo federal em busca de crédito para evitar prejuízos à economia regional.
4: João Daniel alerta para os efeitos das mudanças climáticas e da estiagem sobre a produção agropecuária no semiárido de Sergipe. De acordo com o deputado, a seca comprometeu grande parte da safra e ameaça a principal bacia leiteira do estado.
3: Economia. Florentino Neto, do PT do Piauí, defende projeto que autoriza a União a criar uma empresa estatal para atuar na distribuição de combustíveis e gás de cozinha. A proposta também permite ampliar a participação pública em refinarias e outras estruturas estratégicas para abastecimento nacional.
4: No entendimento de Florentino Neto, a medida fortalece a soberania energética e protege o país em situações de desabastecimento. Ele considera ainda que a iniciativa contribui para a estabilidade da oferta de combustíveis, além de proteger os consumidores contra aumentos abusivos.
3: Dimas Gadelha, do PT do Rio de Janeiro, defende a criação da Terrabras, empresa pública destinada à pesquisa, exploração e processamento de minerais estratégicos. A estatal atuaria em áreas ligadas a terras raras e outros insumos utilizados na transição energética.
4: O deputado argumenta que a medida fortalece a soberania nacional, estimula a industrialização e a agregação de valor no país. Dimas Gadelha conclui que o texto prevê ainda mecanismos para ampliar o controle estatal sobre cadeias produtivas consideradas estratégicas.
3: Ciência e tecnologia. Comissão aprova projeto para compra pública de produto inovador. A repórter Sofia Peçanha tem os detalhes.
5: A Comissão de Ciência, Tecnologia e Inovação da Câmara dos Deputados aprovou o projeto que altera a Lei da Inovação para permitir que o poder público adquira produtos ou processos inovadores desenvolvidos com recursos de incentivo à pesquisa e ao desenvolvimento tecnológico. A proposta autoriza que contratos firmados pelo governo para atividades de pesquisa e desenvolvimento possam incluir cláusula que garanta a compra do produto ou processo inovador resultante desses projetos, inclusive nos casos de encomendas tecnológicas e transferências estratégicas de tecnologia. A deputada Maria do Rosário, do PT do Rio Grande do Sul, relatora na comissão, explicou que o objetivo é dar segurança aos investimentos em inovação.
6: Propõe resolver essa lacuna ou incluir dispositivo que trata da garantia de mercado para produtos e serviços resultantes de projetos contratados por meio de encomendas tecnológicas, conferindo previsibilidade e atratividade aos investimentos em inovação.
5: Segundo a justificativa, embora existam recursos públicos significativos aplicados em inovação por meio de editais de subvenção econômica e fundos tecnológicos, ainda não há mecanismos claros que assegurem mercado para os produtos desenvolvidos com esse apoio. Para a deputada Alice Portugal, do PSDB da Bahia, relatora na Comissão de Administração e Serviço Público, a mudança busca justamente superar essa limitação.
7: Esse dispositivo não tem sido amplamente aplicado, pois carece de mecanismos que garantam a continuidade dos investimentos e, consequentemente, o interesse do setor privado no desenvolvimento tecnológico como parceiro dos interesses públicos, traduzidos pelo avanço tecnológico do país a médio e longo prazo. É exatamente desse ponto que reside o objetivo dos projetos.
5: Os autores do projeto, a deputada Jandira Fegari, do PSDB do Rio de Janeiro, e outros parlamentares, defendem que, ao garantir a possibilidade de aquisição dos produtos desenvolvidos com recursos públicos, o texto amplia a segurança jurídica para empresas e instituições de pesquisa e fortalece a autonomia tecnológica do país. Atualmente, a Lei da Inovação estabelece mecanismos de fomento à pesquisa, mas não prevê de forma explícita a garantia de aquisição, pelo Estado, das soluções desenvolvidas. O projeto pretende fechar esse ciclo, fortalecendo a política de inovação e estimulando a consolidação de uma base produtiva nacional mais competitiva. Agora, o projeto que permite a compra pública de produto inovador financiado com recursos públicos segue para análise da Comissão de Finanças e Tributação. Da Rádio Câmara de Brasília, Sofia Peçanha.
8: Justiça.
4: Marcelo Moraes, do PL do Rio Grande do Sul, critica a operação realizada pela Polícia Federal na residência de Jair Bolsonaro por determinação do ministro Alexandre de Moraes. Para o deputado, a medida foi uma perseguição política e, segundo ele, não encontrou irregularidades.
3: Marcelo Moraes também questiona a atuação da Polícia Federal em outros casos envolvendo autoridades e familiares do ex-presidente. O parlamentar conclui manifestando solidariedade a Jair Bolsonaro e afirmando que o ex-presidente é alvo de perseguição política.
4: Termina agora o Jornal Câmara dos Deputados, produzido pela Rádio Câmara, com trabalhos técnicos de Everson Urani e apresentação de José Carlos Andrade e Márcio Aquilissardi. Uma boa noite para você.
3: Uma ótima noite. A Voz do Brasil volta na segunda-feira. Bom fim de semana.
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10: A Anvisa determinou a proibição de comercialização, distribuição e uso, além da apreensão de 4 lotes falsificados de Monjaro, tis hepatida. Conforme a agência, o alerta da falsificação do fármaco partiu da própria Eli Lilly, farmacêutica detentora do registro do medicamento injetável. Os números dos lotes estão no nosso site radio93.com.br. As inscrições para o processo seletivo do ProUni do segundo semestre terminam hoje às 11 horas e 59 minutos da noite. O programa oferece bolsas integrais que cobrem 100% das mensalidades e parciais de 50% para cursos de graduação em instituições privadas de ensino superior. Nesta edição, são mais de 471 mil bolsas disponíveis em 879 instituições de ensino de todo o país. A inscrição deve ser feita pela internet no portal único de acesso ao ensino superior. O Brasil foi convidado pelo governo Trump para um evento em Washington na semana que vem, que vai debater o ressurgimento do terrorismo transnacional de esquerda. De acordo com o jornal americano The Washington Post, o secretário de Estado dos Estados Unidos, Marco Rubio, convidou representantes de mais de 60 países para o evento. Porta-voz do Departamento de Estado disse ao jornal que o evento foi organizado porque o terrorismo de extrema esquerda é uma antiga ameaça que ressurge com fortes ligações transnacionais. No Departamento de Jornalismo, Fernanda Paredes.
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2: E começou Gerando Vencedores aqui pela Rádio 93 FM, também pela Rádio RVI FM. A sua noite ficou muito melhor a partir de agora. Eu vou trazer uma mensagem com ele, meu amigão do coração, Pastor Valdir Brasil. Já estou com a mensagem revelada. Vai de encontro ao seu coração aquilo que você precisa, que Deus quer falar com você. E pra gente começar, tem música bonita, bonita mesmo. Sara Farias e Kailane Frauches, O Poder.

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1: Que a paz de Cristo invada o seu coração.
2: Amém.
1: Nós estamos direto do templo da IGV Itaipu, Rua São Fábio 55, e nós temos uma missão, e a nossa missão
2: é gerar vencedores.
1: Aleluia! A nossa missão é gerar vencedores. Eu quero compartilhar com você graça que ensina a servir. Abra comigo a sua Bíblia, por favor. Evangelho de Jesus Cristo, que João escreveu, capítulo 13, versos 14 e 15. Jesus disse: pois bem, se eu, sendo o Senhor e mestre de vocês, lavei-lhe os pés, vocês também devem lavar os pés uns dos outros. Eu lhes dei o exemplo para que vocês façam como lhes fiz. A graça está dizendo: eu dei exemplo para vocês, vocês precisam aprender com a graça. E a graça serve. Jesus, sendo mestre e senhor, ele diz: eu, sendo mestre e senhor, fiz papel de escravo, porque lavar pés, escravos que faziam isso. Ele, sendo mestre e senhor, lavou os pés de quem? De quem ia traí-lo, de quem ia negá-lo, de quem ia dizer: eu não acredito, tem que colocar o dedo. Por quê? Porque Jesus não exclui ninguém. A graça serve a todos. E que se queremos ser cristãos, porque cristão é Cristo menores. Em Antioquia, pela primeira vez, os discípulos foram chamados cristãos. Eles olharam para os discípulos assim: eles parecem com Cristos. Eles são Cristos pequenos. E se queremos ser cristãos, precisamos servir. Quem é grande no reino, aprende pela graça a servir. Porque a graça disse: o maior será o que serve. Se você quer ser servido, sirva. Se você quer alcançar lugares altos, desça. Porque quando a gente desce, a gente aprende que a graça nos exalta. Tem gente brigando por posições altas, e posições altas nunca vão te levar a lugares altos, porque posições altas são tombos altos que machucam muito. Mas quando você descer, a graça vai te elevar. Quando você entender que é servindo que Deus te serve, Deus vai te servir. Quer ver, por exemplo, uma mulher sunamita fala com seu marido: esse homem que passa por nós é um santo homem de Deus, palavra de Eliseu. Nós vamos preparar aqui no muro da frente, no lugar de destaque, uma casa para ele. Vamos fazer um quartinho. Vamos colocar, na linguagem de hoje, um laptop, uma internet boa, um frigobar, uma cama reclinável, tudo que ele precisa, um ar-condicionado bom, cadeira, mesa, cama, tudo. Vamos preparar, porque ele é um santo homem de Deus. Quando ela se propõe a servir o profeta, olha o que Deus faz. Deus serve a ela. Porque existem coisas que você pode fazer, e o que você não pode fazer, quando você serve, Deus faz por você. Eliseu fica tão impactado com a atitude daquela mulher de servir, que ele fala com Geazi. Pergunta a ela se precisa de ajuda lá no palácio. Vou falar com o rei a respeito dela. Não, eu vivo no meio da minha terra, no meio do meu povo. Não precisa de nada disso. Mas o profeta, porque foi servido, ele agora quer servir. Porque servir gera servidão de bênção. Ou seja, eu sirvo alguém e alguém me serve. Eu abençoo alguém e alguém me abençoa. O que que Eliseu diz? Geás, vi alguma coisa que a gente pode fazer para essa mulher, porque ela nos serviu com tanto amor e carinho, que nós precisamos servi-la também. Geás percebe que naquela casa não tinha criança, e fala: profeta, ela é amiga do rei, mora em casa, está tudo certo. Agora eu percebi que ela não tem filho. Qual é a atitude do profeta que foi servido? Vamos servi-la agora com aquilo que ela não pode fazer. E diz para a mulher: no tempo determinado você vai. Será que você acredita em palavra profética? Se você acredita, começa aí, ó. Eu não sei o que você precisa, eu não sei o que você não tem, eu não sei o que Deus pode fazer hoje, porque Deus faz muito mais do que você pode imaginar. Mas se existe alguma necessidade na sua vida, alguma área carente, começa a embalar aí. Nem sempre é um menino, pode ser uma cura, pode ser a resposta que você está buscando há tanto tempo e você ainda não conseguiu. Mas eu venho aqui profetizar que no tempo determinado Deus vai colocar sobre seus braços aquilo que você está precisando. A mulher fica tão impactada que ela diz assim: meu senhor, não minta para mim, meu marido é velho e eu nunca tive filho, nunca gerei filhos. Mas ela acreditou. Olha o que o servir dessa mulher traz na vida dela. No tempo determinado, nem ser um menino. O servir, irmãos, é tão importante que trazem bênçãos futuras. O garoto morre. E aí, pastor Roberto, porque ela serviu, o profeta vem e traz de volta a vida do menino. Porque servir não traz só resposta na hora, mas traz respostas futuras também. Servir trazem memórias que o céu nunca mais vai esquecer. Servir vai abrir portas na sua vida que você nem imaginou que um dia você ia precisar de algo e que o seu servir de ontem vai trazer uma bênção muito tempo depois. Houve fome na cidade. A mulher sai da cidade. Estava no palácio o profeta, o rei, o menino. E quem mais? A viúva. Ela voltou para a terra. E só que enquanto ela saiu dessa terra por causa da fome, roubaram tudo dela. E o que ela fez lá atrás na vida de Eliseu traz agora devolução, restituição para ela. O rei manda: devolve tudo para essa mulher, porque um dia ela serviu um profeta. Sabe quem recebeu a honra? Deus. Mas sabe quem recebeu o serviço? Eliseu. Agora, quem é Eliseu? Um cara que serviu Elias. E quando você serve alguém, Deus vai levantar um outro para te servir também. Não sei se você está entendendo. Porque a graça nos ensina a servir. Jesus disse que quanto mais a gente serve, mais a gente é servido. Quanto mais a gente se humilha, mais a gente é exaltado. Então você precisa descer nessa profundidade da graça para servir. Aleluia. Coisa linda, né? Elias serviu também e foi servido. A história é assim, ó, é recíproca. Elias sai de um lugar que tinha pão, carne e água fresca, mas tinha uma mulher morrendo de fome com um filho. Porque para profeta nunca vai faltar, mas faltou para a viúva. E o que que Deus fala com Elias? Elias, vai para Serepta, porque eu já levantei uma mulher que vai te servir. Vai cuidar de você. E essa mulher tem tanto prazer de servir o profeta, que ela diz assim: eu só tenho um pouquinho. Porque tem gente que só quer servir quando tem muito. Mas escuta, o princípio de ser servido é quando você serve com aquilo que você tem. Ela diz: eu só tenho um pouquinho de farinha, um pouquinho de azeite. Vou fazer o último bolo para eu e meu filho comer e vamos morrer. Meu irmão, escuta, servir vai trazer longevidade. Servir vai trazer abundância. Servir vai escancarar portas na sua vida. Alguém acredita nisso aqui? Alguém recebe essa palavra aqui? Aleluia! Aleluia! E ela começa a assar um bolo. O garoto morrendo de fome, dizendo: mãe, eu não aguento mais, eu vou morrer de fome. Mãe, me dê esse bolo quente mesmo. Ela diz: não, meu filho, há um princípio de servir. Se a gente servir o profeta primeiro, ele liberou a palavra profética sobre a nossa casa. A farinha não vai acabar, o azeite não vai faltar. E aí ela serve o profeta primeiro. Sabe o que aconteceu naquele dia? A farinha começou a multiplicar. Um dia ela fazia bolo de farinha e azeite. Outro dia ela fazia macarrão de farinha e de azeite. Outro dia ela fazia biscoito de farinha e de azeite. Só, irmão, que servir traz uma bênção maior. Olha o que o profeta diz: você não vai comer só biscoito, você não vai comer só pão de farinha e azeite. Vai chegar um dia, levanta a mão para você receber isso, que Deus vai rasgar o céu. Meu Deus, você serviu, Deus vai rasgar o céu. E vai vir uma abundante. Eu vim aqui profetizar. Eu vim profetizar que vem uma abundante chuva sobre a sua vida. E essa abundante chuva vai trazer variedade de alimento para você. Porque você serviu, não vai comer só bolo. Porque você serviu, Deus vai trazer uma abundante colheita de multiplicação para sua vida. Porque você serviu, Deus vai fazer coisas que você jamais imaginou. Então sirva, porque a graça nos ensina a servir. Agora é interessante que Jesus quebra um tabu aqui. Jesus, ao lavar os pés dos discípulos, ele quebrou o protocolo da ordem humana. Porque na ordem humana, esse é o papel de escravos. Lavar pé é papel de escravo. Mas Jesus, como mestre e senhor, assumiu essa posição. A graça não apenas salva, mas também nos molda a viver uma vida de serviço. Eu estou aprendendo a cada dia que quanto mais a gente serve, mais a gente é abençoado. Quanto mais você servir, mais você vai alcançar da graça. O reino não é de quem sobe, mas de quem desce em humildade. E o exemplo de Jesus traz isso pra gente. Ele desceu à terra, assumiu a forma de um homem, deixou o seu lar de glória para servir. E ele vem servir. E quando ele serve a quem? Na mesa estava Judas, que ia traí-lo. Mas ele serve. Porque quem serve a Deus não tem medo de oposição. Uau! A quem nós estamos servindo? Nós estamos servindo a um grupo da igreja? Nós estamos servindo algumas pessoas? Ou nós estamos servindo ao rei? Porque quem serve ao reino vai reinar. Vou tentar melhorar para você. Davizinho está lá cuidando das ovelhinhas. O pai diz: meu filho, vão servir. Leva comida para os seus irmãos, estão na guerra. Ele vai para servir. Só, irmão, que quando você vai para servir, Deus cria uma rampa de acesso a lugares mais altos para você. Ah, você não entendeu? Eu vou tentar explicar para você. Quando ele vai para servir comida para os irmãos, Deus está criando uma rampa para levar para o palácio. Ele não sabe, mas a atitude de servir os seus irmãos cria uma história nova na vida de Davi. Ele chega lá e ele recebe afronta. Escuta, nem sempre você vai servir e alguém vai sorrir. Tem hora que você vai servir e vai se levantar uma oposição na hora que você for servir. Ele vai servir, mas chega ali, ele encontra um grandalhão afrontando, dizendo: não tem macho aí não. Você sabe a história. Porque ele vai servir, Deus entrega na mão de Davi uma grande vitória que o leva a reinar no palácio. Todas as vezes que você for servir, se prepare. Tem um projeto novo de Deus para você. Aleluia! Aleluia! Jesus desceu do trono e mostrou que a toalha precede a coroa. Escuta, servir hoje vai representar coroa para você amanhã. Servir hoje vai representar vitórias para você amanhã. A grandeza do reino não está na posição que ocupamos, mas nas pessoas que tocamos com amor e graça. Tem gente brigando por posição, tem gente brigando por cadeira. Jesus disse: vinde a mim. Só os que estão assentados no alto, é isso? Só os bonitões, não, ele disse assim: vinde a mim todos. Todos, é. Quem quer andar com oprimido? Ninguém. Mas ele disse: vinde para mim todos, cansados, oprimidos, sobrecarregados, porque eu vou aliviar. Sabe o que ele está dizendo? Eu vou servir, eu vou tirar o peso, eu vou tirar o fardo, eu vou tirar a tristeza, eu vou tirar a angústia, eu vou trazer paz. A minha paz eu vos dou, não vou lá dou como o mundo a dar, porque em Cristo nós temos a verdadeira paz. Sabe o que é isso? É servir. Ele vem para servir, ele vem para buscar e achar os que estavam perdidos. Aleluia, aleluia, aleluia, aleluia. Agora, servir não pode ser só de palavras, precisa ter atitude. A toalha aponta para a graça que cobre e restaura. A graça não deixa rastros de condenação, mas cobre com amor. Que você saia hoje daqui para servir. Presta atenção. Uma mulher entra num ambiente onde Jesus está e ela fica embaixo da mesa chorando aos pés dele, derramando lágrimas. Ou seja, ela tira de dentro para servir, porque tudo que a gente serve primeiro vem de dentro. Ela produz lágrimas e lava os pés de Jesus. Com os cabelos ela enxuga os pés de Jesus. Ela beija o tempo todo os pés de Jesus. E ela quebra o vaso de alabastro. E dentro tem um perfume muito caro. Ela derrama todo o perfume. E Judas, por porque era ganancioso, dizendo: se a gente vende esse perfume e esse vaso de alabastro, a gente levanta uma grana boa e poderia comprar muitas cestas básicas para dar para muita gente. Jesus disse: não, a atitude dessa mulher de servir, eu vou eternizar o nome dela. Onde for pregado o meu evangelho, será lembrado o nome dessa mulher, porque a atitude de servir não acaba. Deixa eu tentar melhorar para você entender. Jesus está na casa de um homem pecador. Ele diz: se ele soubesse que essa mulher, ele não ia deixar isso. Olha as palavras do mestre: a quem muito perdoou, muito amou. Não sei se você está entendendo o que Deus está falando com a gente. Quando a gente ama, a gente serve por amor. Jesus está ali e faltava poucos dias para ele descer a sepultura. Tanto é que no domingo pela manhã, as mulheres vão para o jardim para jogar o quê? Perfume. Por quê? Porque não deu tempo de tirá-lo da cruz e perfumá-lo. Só que a mulher já tinha feito isso 2, 3 dias antes. Jesus disse: para a minha morte, ela derramou esse perfume. Escuta, irmão. O que você está fazendo hoje com amor e servindo vai trazer resultado que vai eternizar o teu nome. Ah, ela estava aos pés do Senhor, produzindo algo de dentro, mas ela pega também algo de fora. Ela quebra o perfume que é de fora, ela derrama todo o perfume sobre ele. Jesus disse: eu vou eternizar o nome dessa mulher. E é por isso que eu estou falando dessa mulher aqui, porque onde for pregado esse evangelho, esse serviço será lembrado. Paulo escreve, primeira carta aos Coríntios, capítulo 15, último verso, verso 58. Paulo declara: portanto, meus amados irmãos, sede firmes e constantes, sempre abundantes na obra do Senhor, sabendo que o vosso trabalho não é em vão no Senhor. Tudo que você serve na casa de Deus vai resultar em serviços ao seu serviço. Tudo que você faz na obra de Deus vai retornar multiplicado. Você serve com pequenas coisas, Deus vai trazer coisas grandiosas para marcar a sua história. Nós hoje vamos viver aqui fruto de serviço, porque ele se entregou no nosso lugar. Como o cordeiro mudo não reclamou, não murmurou, murou, foi levado ao matadouro, foi pendurado na cruz, mas não foram os cravos que seguraram Jesus naquele madeiro, foi o amor, porque ele veio para servir, e ele veio para servir e servir vida eterna. Ele mesmo disse: na casa do meu pai existem muitas moradas. Se isso não fosse verdade, eu não falaria para vocês: eu vou preparar. Você pode ver que Jesus está sempre servindo. Ele, além do arquiteto, ele também é o construtor. Ele, além de arquiteto e construtor, também ele é o doador. Que está dizendo: se você vem a mim, tem lugar certo para você. Se você vem a mim, você não vai morrer, você não será condenado, mas você vai alcançar a vida eterna. E eu quero saber, nesse lugar, quantas pessoas hoje precisam renovar a aliança com Jesus, dizendo: Jesus, eu quero voltar para o teu caminho. Jesus, eu quero entregar a minha vida para você. Jesus, eu quero que o Senhor reine sobre a minha casa. Onde estão essas pessoas que querem voltar para Jesus, que aceitar Jesus hoje como Senhor? Nós estamos aqui para orar, para servir essas pessoas.
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4: E é por isso que estamos aqui pela noite da 93 e também a noite da RVI-FM, sempre com uma mensagem como esta que você acabou de ouvir. 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Vamos

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1: Em o nome do Senhor Jesus, nós entramos nesta noite de sexta-feira em oração para declarar vitória para cada um dos nossos ouvintes. Vitória para a família de quem está me ouvindo agora, aonde a sua família estiver, que a bênção do Senhor chegue até eles. Pense agora na sua família. Meu Deus, visite agora a nossa casa, a nossa família, que este final de semana seja de proteção, de blindagem, de portas abertas, que tenhamos a bênção da comunhão de estarmos na tua casa neste domingo. Que esta pessoa que estava afastada dos teus caminhos, mas que se sentiu tocada pela tua palavra, volte neste domingo. O Senhor te chama, volte para Jesus, receba aquele que te amou primeiro. Esteja neste domingo na casa do Senhor para confessar esta oração. Nós oramos em nome de Jesus e você que crê, diga amém.
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1: Há mais de 12 anos, Gerando Vencedores, aqui pela noite da 93 FM, também pela rádio RVI FM. É bom demais ter você aqui, prometendo voltar nesta segunda-feira, nesse mesmo horário. Final de semana não tem Gerando Vencedores, mas tem culto na IGV. IGV Itaipu, IGV Trindade, tem manhã de avivamento, tem noite de celebração. Você é o nosso convidado, venha estar conosco e ter comunhão com o Senhor Jesus. O pastor Valdir Brasil e o Senhor Jesus e eu, nós esperamos por você na IGV. Uma ótima noite e não se esqueça, a nossa missão é gerar vencedores. Até segunda!

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5: A semana toda.
6: É nóis. Bom, esse período, né? Mas estamos numa edições especiais, afinal de contas, hoje é sexta-feira e você sabe que sexta-feira, Claudinha, é Gospel Night.
5: Comigo, DJ Marcelo Araújo.
6: E a minha amiga Cláudia Matos, claro, né? Hoje estaremos sentindo saudade, sentindo falta do nosso amigo Alexandre Esquerdo, certo, Claudinha?
5: É isso aí, ele tá de licença, vai ficar afastado por alguns meses devido à legislação eleitoral, mas com certeza também ouvindo a gente. Né, Esquerdo?
6: Boa,
5: um beijo!
6: Saudades, um beijo! Esquerdo ligado conosco. E você, hoje, você sabe, sexta-feira é dia de festa. Vamos estar juntos ouvindo música boa, nos divertindo.
5: E ó, Marcelo, sexta-feira é dia também da pessoa que tá saindo mais tarde do trabalho. Então,
6: boa!
5: Ele quer ouvir o quê? Ele quer ouvir música.
6: Então vamos de muita informação, muita música, muita alegria. Você curtindo Gospel Night. Lembrando que se você quiser saber mais, acessa lá nas redes sociais, @ no Instagram, @ Gospel Night, ou o seu mano aqui, @ Marcelo Araújo, @ DJ Marcelo Araújo ou @
5: Cláudia Matos Oficial. Segue a gente, menino.
6: É.
5: Então, bora de música e você mandando o seu alô pra 99800 4021.
6: Vem, bora de música, vem!

0: louvor o tempo todo, 24 horas por dia, porque ele é digno do nosso louvor e da nossa adoração, certo, Claudinha?
1: Essa sexta-feira tá boa demais, né, gente? Sexta-feira com Gospel Night, aqui no seu Resenha no Rádio, você sabe, toda sexta a gente juntinho, né?

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0: sexta tá boa demais, né, Marcelão? Hoje, 10 de julho, que sexta maravilhosa, só musicão no ar do seu Resenha no Rádio, aqui na 93.
1: É verdade, eu sei, eu não vou dar alguns spoilers antes não, mas eu tô sabendo que tem coisa na pista aí pra acontecer.
0: Quieto,
1: isso aí, continuando no Resenha com muito som legal. Claudinha, vamos de PV?
0: Bora, eu curto demais de PV.
1: Vamos assim então, ó.
0: Aumenta o volume.

0: Audiência qualificada aqui na sua 93 FM, toda sexta é assim, né?
1: Climão aqui no Resenha no Rádio, a gente curtindo aí PV com Júlia Vitória, você só curte as melhores músicas, aquele clima de final de semana, eu sempre digo, o seu final de semana começa às 10h30 da sexta-feira com o Resenha no Rádio, com
0: a Alexandre Esquina, mas
1: vai até domingo com a Claudinha Matos aqui na 93 FM.
0: É isso aí, ó, participa com a gente 998004021. Isso mesmo. E olha, você tá achando estranho, né? Cadê meu amigo Alexandre Esquerdo? Pois é, ele é pré-candidato.
1: Ele a deputado... tá sequestrado, a gente prendeu ele aqui, ele tá aqui com a vendado e com a boca fechada e não pode.
0: Tadinho, faz isso com ele não. A Esquerdo, ele é pré-candidato a deputado estadual e seguindo a legislação, ele tem que se ausentar nesse período. Então, por alguns meses, eu e Marcelo Araújo vamos estar apresentando Resenha no Rádio.
1: E a gente vai estar juntinho nesse próximo período, você curtindo Claudinha Matos e Marcelo Araújo.
0: Isso aí, você está ligado aqui no Resenha no Rádio.

0: aqui no ar da 93 FM. Segunda a sexta, sempre a partir das 10:30 da noite.
1: Mas sexta-feira a gente invade com Gospel Night.
0: É isso aí.
1: Eu e Claudinha Matos, quer dizer, a gente tá esse tempo todo, você já ouviu, né? Mas agora

0: Sexta-feira é dia de festa, porque seu final de semana já começou.
1: É isso aí, eu te espero também no domingo show, tá? Sempre a partir do meio-dia, muitas promoções, muitos prêmios e, é claro, muita música bonita que só tem aqui na 93.
0: Boa, então, com música bonita, vamos a mais uma sequência do Gosto Night, assim, ó.
1: Bora lá.

0: Opa!
1: Tá mandado logo aqui. É, meu brother, você ligado aqui no Resenha no Rádio hoje, sexta-feira, dia de Gospel Night com minha querida amiga Claudinha Matos.
0: E meu mano, DJ Marcelo Araújo. Ó, daqui a pouco a gente tá chegando nos momentos finais do Gospel Night aqui no Resenha no Rádio. Essa sexta-feira tá boa demais, né, gente? Sexta-feira com o Gospel Night aqui no seu Resenha no Rádio.

0: tá curtindo? Esse é o seu Resenha no Rádio, toda sexta com a gente, a galera do Gospel Night, eu e DJ Marcelo Araújo.
1: Arroba DJ Marcelo Araújo. Valeu, Claudinha!
0: Segunda tem mais.
1: Segunda tem mais, obrigado por você estar conosco aí. Segunda, sexta, a gente tá juntinho, mas agora acabou o nosso Gospel Night, nosso Resenha no Rádio.
0: É isso aí, um beijo no coração de todos, bom final de semana e não esqueçam, o melhor de Deus, Marcelo,
1: está por vir!

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9: Governo adia novamente decisão sobre etanol na gasolina.
10: O governo federal adiou pela terceira vez a reunião do Conselho Nacional de Política Energética, que iria analisar o aumento da mistura obrigatória de etanol na gasolina dos atuais 30 para 32%. Essa mudança é defendida pelo governo como uma forma de reduzir a dependência da gasolina importada, fortalecer a produção nacional de biocombustíveis e ampliar a segurança energética do país. O presidente da União da Indústria de Cana-de-Açúcar e Bioenergia, Evandro Gussi, afirmou que a reunião precisa acontecer e defendeu que já existem estudos técnicos que dão segurança para a adoção da nova mistura. Segundo ele, a política brasileira também tem servido de referência para outros países.
11: O Brasil já testou 32% e a mistura funciona adequadamente nos carros que são feitos exclusivamente para gasolina. E, no fundo, isso tem dado muitas repercussões. Para se ter uma ideia, a Europa já anuncia os estudos para 20% de etanol misturado na gasolina para fugir da dependência do petróleo, uma vez que a gente vê os efeitos da guerra com as consequências onde a gente tem aí 20% do fluxo global de petróleo.
10: Segundo estimativas do Ministério da Energia, a medida permitirá reduzir em cerca de 450 milhões de litros por ano a necessidade de importação de gasolina, além de reduzir as emissões de gases de efeito estufa. Agência Rádio Web de Brasília, Yuri Hudson.
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1: Bem-vindos sejam todos à casa do Pai. Nós estamos constituindo agora a Universal Assembleia dos Santos. E a Bíblia diz que Deus assiste no meio da congregação divina. Ele está entre nós, Ele está no meio de nós. Certamente como incenso suave, chegou à presença de Deus. E como Ele é onipresente, Ele está neste lugar. Ele é bem-vindo, Ele é Senhor absoluto, Ele é o cabeça da igreja. Ele é Rei de Reis, Senhor de Senhores, Ele é o soberano, Ele é o déspota. Ele age como quer, com quem quer e na hora que quer. Ele é absoluto. Tem uma palavra que não erra, uma palavra viva e eficaz, uma palavra mais cortante do que uma espada de dois gumes, que ela penetra o coração e é capaz de dividir a alma do espírito, a carne do espírito e chega até aos intentos do coração. Este Deus que eu lhe falo é Jesus Cristo, a quem eu amo apaixonadamente há mais de 44 anos e que me deu um chamado para proclamar a graça de Deus nesses tempos do fim. E como seu pastor, como seu apóstolo, como seu profeta, anjo da sua vida, eu lhe dou as boas-vindas à casa do Pai. Você está na hora certa, com o Deus certo, com a doutrina certa, com o povo certo e com o pastor certo. Você que constitui a igreja interativa, está à distância, em outros estados do Brasil ou em outros países deste mundo, sintam-se todos bem-vindos. Eu estendo a minha destra de amor a todos e a partir deste momento está estabelecido o reino entre nós. O reino é de justiça, é de paz e é de alegria. Que bom se você pode crer desta forma e usar a sua fé. E se você veio aqui esta noite bater na porta de Deus, saiba que essa porta se abrirá. Se você veio pedir algo a Deus, você vai receber. Se você veio buscar, você vai encontrar. Sejam todos muito bem-vindos e eu os saúdo como se deve saudar na graça de Deus. Graça, paz, misericórdia e amor vos sejam multiplicados da parte daquele que vive, aquele que reina, aquele que é Senhor absoluto, Jesus Cristo. E a igreja do Senhor diga amém, amém e amém. Acabamos de lançar mais um livro. O nome é O Poder da Confissão pela Palavra de Deus. Esse livro eu lhe recomendo, é um livro de autoridade, é um livro de conhecimento, é um livro de revelação, é um livro que lhe ensinará a viver com a confissão. A Bíblia diz que nós temos poder de vida e de morte na nossa língua, e quem a usa bem, come do seu fruto. Este livro vai ser uma força tremenda para a vida do povo de Deus. Ponha no seu coração, não perca tempo com o mundo. O mundo não presta. A Bíblia diz que quem é amigo do mundo é inimigo de Deus. Não há tempo a perder. O mundo não tem nada bom para te oferecer. Novela não presta, não é coisa saudável. Viva a vida do reino, intensamente, apaixonadamente. Isso fará bem, isso lhe trará imensos benefícios e frutos para a glória do Senhor. Então vamos concordar com o altar e o seu apóstolo. Amém? Graças a Deus. Graças a Deus.
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1: Então, quando nós falamos de Abraão, nós estamos falando de alguém dispar, totalmente oposto a Moisés. Moisés foi o maior profeta de Israel. Moisés foi o grande libertador dos hebreus. Moisés foi o mediador da lei, com seus sacrifícios, seus 613 mandamentos, aquela cerimonial queima de gorduras. Cálice devas amargas, paga o preço, jejua, sofre. Isso foi Moisés. Moisés era especificamente para os judeus. Aí Deus anteriormente levanta Abraão, o patriarca, que tem uma mensagem, e os senhores que estudam a Bíblia sabem, muito mais abrangente do que tinha Moisés. Abraão ia muito além do ciclo e do círculo e do ciclo dos hebreus. A promessa que Deus fez a Abraão chegou até aos gentios. Não era para um povo específico. Para esse povo hebreu, Deus tinha Moisés. Abraão passou o limite desse ciclo de hebreus para chegar aos gentios. Então, Paulo, na Epístola aos Gálatas, foi muito mais profundo, foi muito mais doutrinário. Ele fala muito de fé, fala muito de justiça. Essa fé que só quem é da graça tem, uma fé que tem uma confiança incondicional em Deus. É a fé que diz, ainda não existe, mas eu procedo como se já existisse. Olha, isso não existe na lei. Na lei é assim, eu vou jejuar, vou pagar o preço, vou vigiliar para ter. Os da graça dizem, pela fé já tenho, pela fé já cheguei. É diferente. Então, Paulo fala da justiça, dos atributos dos eleitos de Deus. Então, era necessário se escrever esta carta, porque o povo se esquecera que em Cristo e pelas obras do Calvário, a obra estava completa. Eles se esqueceram disso. Foi uma insensatez. Foram os falsos mestres que começaram a visitar a igreja. Então, Paulo, diante de uma pléiade de falsos mestres, que geram um cristianismo falso. Mas quem é o senhor para dizer que quem vive das obras da lei é um cristianismo falso? Não é só falso, é maldito. Não sou eu que estou dizendo, é a Bíblia que está dizendo. Paulo disse, se a lei tivesse cumprido e tivesse a capacidade de cumprir o que a graça fez, não era preciso estabelecer um novo pacto. Ficaríamos com Moisés. Mas ele, Jesus, tinha dito, eu tenho outras ovelhas que não são deste aprisco aqui dos judeus. A mim convém-me buscá-las e conduzi-las. Você sabe quem é que conduz esta igreja e você e a sua vida? Jesus. Jesus conduz a tua vida. O Espírito Santo te conforta, te consola, te encoraja. Amado, isto aqui é uma unidade com Cristo. Então, esses falsos, essa pléiade de falsos mestres, enfeitiçaram a igreja dos Gálatas. Enfeitiçaram. Bascai-nos. Quem é que vos enfeitiçou? Quem é que vos embruxou? Disse Paulo. Começaram perigosamente a retroceder da vida da graça para uma morte espiritual. A igreja começou a aceitar qualquer vento de doutrina. A igreja começou a aceitar tudo que o mundo oferecia. a igreja começou a aceitar o engodo da letra morta. E você sabe, eu tenho que dizer isso, eu não posso me acovardar, amado, porque esta ideia do que aconteceu aos Gálatas está aí pululando em 90% das igrejas. Estava falando com uma irmã da igreja, e ela disse: apóstolo, eu viajei, e eu estava numa cidade, disse, eu vou procurar uma igreja. Entrei, 5 minutos depois ela disse: o que eu estou fazendo aqui? Ela já tinha ouvido 400 milhões de vezes falar do demônio, do diabo, da perda da salvação, da condenação. Ela disse: com licença, paciência, vou-me embora, não vou aceitar isso. Então, meu amado, isso está pululando em 90% das igrejas. Não há harmonia com Deus, não há paz, não há segurança. Eu vou lhe dizer mais. Para mim, também é, bispo, um verdadeiro suicídio espiritual. Olha como é que o salmista disse. Anote aí na sua agenda, porque isso não estava na apostila. Ele diz assim, o salmista, no Salmo 42: um abismo chama o outro abismo ao fragor das tuas catadupas. Todas as tuas ondas e vagas passam sobre mim. Diz que um abismo chama o outro abismo. Um erro chama outro erro. Uma coisa boa chama uma coisa boa. Um erro chama o outro erro. A lei chama a lei. A maldição chama a condenação. A condenação chama as heresias. Amado, é verdade, como diz a frase em latim, abissus abissum invocat. Um abismo chama o outro abismo. Ele invoca o outro abismo. Amado, se você não está no lugar certo, é verdade, um abissus abissum invocat. Um abismo chama o outro abismo. Você tem ideia de quantos milhões de crentes estão no abismo, amado? Portanto, ao recebermos a graça, acaba a servidão, o sofrimento, a condenação. Você sabe o que a Bíblia diz? Que Jesus foi o nosso Cordeiro Pascal. Ele disse: está consumado, a obra está completa, eu não tenho que acrescentar mais nada. Acaba esse jugo lamentável, difícil de suportar, o jejum, a vigília, paga o preço. Amados, em Cristo nós fomos libertados para sempre, amado. Diga: eu sou livre. Diga: eu sou semente de Abraão. Eu sou herdeiro com Cristo. Diga: eu tenho uma nova identidade. Eu sou um espírito com o Senhor. Eu tenho uma fé vencedora. Eu tenho um selo para o dia da redenção. Ninguém pode arrancar esse selo. Ninguém pode arrancar esse selo. Jesus disse isso: ninguém. Nadie, nadie. Então, apóstolo, eu amo ouvir estas verdades. Você sabe, isto é como mel, é doce para nós. A graça é mel. Não pode comer muito e tal, tem que ser um pouco de cada vez, senão dá diabetes. Então, a graça é mel. Você, é isso mesmo. É isso. Olha, quem penou as passas do Algarve com a lei, quando me ouve pregar, amado, destrói todos os nós da cabeça espiritual. Pastor, então me diga assim: o que éramos nós sob a lei? Antes de conhecermos a graça, todo mundo estava debaixo das obras da lei, estava debaixo de Moisés, estava debaixo de tudo isso que eu vou lhe ensinar esta manhã.
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1: Olha o que que diz Gálatas 3:23. Mas antes que viesse a fé, apóstolo, Deus me livre. É que o Senhor tirou esse versículo. Então, mas as pessoas lá do Antigo Testamento iam para dentro de fornalha pela fé, jogado no negócio dos leões pela fé, encaravam faraó pela fé, e agora diz a Bíblia: antes que viesse a fé. Não estou cá a entender. Tinha fé ou não tinha fé? No tempo da lei havia uma fé o quê? Natural. E você sabe, quando é natural, se você acorda bem disposto, você crê. Se você acorda mal disposto, você não crê. Você acorda feliz, você está no céu. Você não acorda feliz, você está no inferno. Então, amado, nós temos entendido que o nosso foco está no que Deus diz. E não dar ouvidos a criaturas do pântano, amado. Porque tem muita gente, criatura do pântano, que está aí obcecada por mercantilizar a cabeça e a fé das pessoas. Então Paulo está dizendo, antes que viesse a fé, estávamos sob a tutela da lei. Então, antes que viesse o dom da fé, vamos mostrar isso aqui, nós estávamos debaixo de uma tutela, né? Estávamos presos a um tutor que é cruel, que é severo. Vejam, senhores, que Paulo disse aos Coríntios que o ministério da lei é o ministério de condenação e de... Esse era o nosso tutor, severo. Antes que viesse a fé, disse, mas nela, versículo 23, antes que viesse a fé, estamos sob a tutela, né? O tacão da lei, estávamos encerrados. Para essa fé que de futuro haveria de revelar-se. Ah, quer dizer que as pessoas, enquanto não conhecem a graça, têm uma fé da carne, uma fé natural, uma fé empírica. Diz, mas haveria um momento que uma fé haveria de revelar-se. O que, que é? Diz Efésios 2:8. Porque pela graça sois salvos mediante a fé. Isto não vem de vós, é um dom. Ah, quer dizer que antes que viesse a fé, esse dom da fé, nós estávamos sob a tutela da lei, nós estávamos encerrados, nós estávamos sob a custódia da lei, a lei nos mantinha numa prisão, confinados, guardados como prisioneiros. Mas ele disse, mas haverá um momento no futuro em que essa fé, esse dom haveria de revelar-se. Ou seja, da fé natural, pastor, mas como é que é fé natural? Eu vou te mostrar em Abacuque 2:4, olha lá. Eis o soberbo, sua alma não é reta, disse o profeta menor Abacuque. Mas o justo, está no antigo pacto, viverá pela sua. Hoje nós vivemos pela fé de Cristo. Esta fé de Abacuque era fé natural. A fé natural é capaz de encarar uma nevralgia dentária, uma dor de cabeça. Mas quando vem a palavra câncer, vou lhe dizer, a fé natural não resolve. Quando vem a palavra crise, quando vem a palavra problema, a fé natural desmonta. A pessoa entra em depressão, quer morrer, toma calmante, bebe, fuma, cheira, injeta. Aí, é só o que a lei faz, as pessoas não têm a capacidade, porque elas não têm o dom. Então, no velho pai diz, o justo viveria pela sua fé. Hoje nós vivemos pela fé de Cristo. A fé dos eleitos, a fé santíssima, a fé poderosa, a fé que vence. Olha a diferença. Versículo 24. De maneira que a lei... Agora veja, porque é assim, não é ler o versículo a correr. Tem que interpretar o que está lá no meio do versículo, nas entrelinhas. A lei servirá de aio até a tua morte. Você está atento? Serviu. Pretérito, perfeito, passado. Serviu. A lei serviu de aio, de condutor, serviu, não serve mais. Ela serviu de aio para nos levar até Cristo, até a graça. A fim de que na graça nós fôssemos justificados pelo batismo nas águas na Barra da Tijuca. Onde tem jigóia e jacaré para comer pecado. Não, ela serviu até eu conhecer Jesus, e quando eu conheci Jesus, eu entendi que eu seria justificado pela fé, dom. Pela graça sois salvos mediante a fé, isso não vem de vós, é um dom de Deus. Então, eu tenho que dizer uma vez mais, arguidando, isto não é um jeu de mots, isto não é um jogo de palavras. Aqui nós estamos decidindo a nossa vida eterna, amado. Aqui, neste ministério, se decide como e de que maneira você quer viver o cristianismo. Se você quer viver o cristianismo com ouro, prata e pedras preciosas, ou se você quer viver o seu cristianismo com madeira, palha e feno, que vem o fogo, queima, a pessoa é salva, mas como pelo fogo. E é isso que eu vejo, infelizmente. Malheureusement, eu vejo muita gente salva, mas e porque o demônio, que o diabo, eu tenho uma sexta-feira, faz correndo e vai, e olho de Jerusalém, e isto e aquilo, e cruz, e amado, às vezes são salvos, mas como pelo fogo. Vamos lá voltar, porque isso nós estamos conhecendo as entranhas. Não é apenas o que os meus olhos estão lendo. É o que Deus está falando. De maneira que a lei serviu. Serviu. Ela foi aio até chegar Jesus. Então, o que, que diz, quer dizer servir de aio? Você sabe que tem uma expressão grega do aio, servir de aio. Vem da palavra grega paidagogos. É daí que vem a palavra pedagogo, né? Do grego é paidagogos. O que que serviu de aio? Ele foi, a lei serviu de guia, é como se fosse um guardião de criança, que disciplina, que é severo e é cruel. E eu vou lhe dizer, amado, eu sei o que é a severidade da lei. Eu participei de uma igreja em Portugal, que havia um culto de disciplina terça-feira à tarde. E os irmãos murmuradores, que Deus odeia, Deus odeia as criaturas do pântano, você sabe. Levavam ao pastor, eu descobri que aquela irmã põe perfume, eu descobri que ela toma banho com sabonete Nivea, isso é Nivea, aquela azulinha, Nivea, eu descobri que ela toma banho sem roupa. Então íamos todos para um culto, o pastor ficava em cima da poltrona lá do altar e dizia assim, chama a irmã Mariazinha dos Anzóis. A irmã Mariazinha dos Anzóis vinha chorando, e ela chegava, você teve coragem de pôr perfume? Eu pus um perfume. Era uma coisinha simples, era do Boticário. Você pôs Malbec. Você perdeu a salvação. Vai ficar 6 meses sem tomar a ceia. Agora vem a irmã Mariazinha dos Tamancos. Ficava a Mariazinha dos Tamancos. Você tomou banho sem roupa? Mas não foi uma fraqueza minha. Eu não queria tirar, mas houve uma hora que era muito... roupa já estava com bafinho. O espírito não gosta. Aí você raspou a perna. Já tinha uma samambaia chorona. E você levantou o braço, levantou o braço. E você rapou esse negócio aí. Minha amada, um ano sem ceia, vai daqui para o inferno. Esse aio foi... As pessoas até têm zelo. Está entendendo aí, João? Tem zelo, mas não tem o quê? Conhecimento. Ah, nós temos um motorista que disse, a minha igreja proíbe de estudar os filhos, não podem estudar, porque a letra mata. Então tem um analfabeto no púlpito, gerando um monte de analfabetos, para que essas pessoas não sejam livres, não tenham acesso ao mercado de trabalho, não entrem em competição com nada, porque não pode, não, zero, ninguém estuda. Pleno século XXI. Então esse aio era cruel, né? Esse paidagogos. Então, diz em 1 Coríntios 4,15 assim, porque ainda que tivesses milhares de perceptores em Cristo, não terias. Contudo, muitos pais, pois eu pelo Evangelho vos gerei. Então Paulo está dizendo, você pode ter muita gente que te ensina, mas o único que te ama sou eu. Com toda a humildade, amado, por favor, não julgue este servo do Senhor, mas eu vou dizer, você pode ter muitos perceptores, mas ninguém que vai te amar, vai te respeitar e vai te ensinar que o meu ensino não tem. Não tem, eu conheço, não tem. Paulo está dizendo, você pode ter muitas pessoas para te disciplinar, mas eu sou da verdade, exatamente, eu sou da verdade, sou eu que te amo. E ele diz depois do versículo 21, olha só, você prefere o quê? Eu irei a vós outros com vara ou com amor e espírito? Mas você quer lei ou você quer amor? Eu não posso estar numa igreja que me joga cajado na cabeça, pelo amor de Deus. Tem que ter uma igreja que me ame, que me proteja. Tenha pastores honestos, certos, legais, amigos. Você quer o quê? Vara? Tem pessoas que querem vara. Não te contei que uma senhora veio aqui na frente e disse, eu gosto do senhor, eu gosto da tua mensagem, o senhor é maravilhoso, mas eu preciso de sofrer um pouco, amor. O senhor não podia dar um estaladão. Eu falei, minha amada, eu vou preso pelo Ministério Público, o senhor dá um estaladão amanhã, cara. E o delegado aqui já me leva algemado. É violência, é Maria da Penha, é Maria de São João do Meriti, o que for, eu vou, cara. Não, mas eu preciso de sofrer um pouco. Você vai lá na outra, lá na frente, vai lá naquele pessoal que te faz. Aqui você está na congregação dos santos, na Universal Assembleia dos Santos, na congregação onde Deus assiste. Se Deus assiste aqui, como é que eu posso ir contra o que Deus diz? Estás entendendo? Então a lei é um carcereiro. A lei é um tutor, disciplinador, mas carcereiro. Por isso que Paulo está lutando com a igreja, e eu hoje tenho essa responsabilidade paulina, porque olha o que ele diz em Gálatas 3, 10 e 13. Todos quantos, pois, são das obras da lei, estão debaixo de maldição. E que todas as vezes que eu mostro isto a um colega, eu tenho que sair correndo. Que neguinho quer me decapitar. Olha, os caras me chamam de falso profeta. Eu é que sou falso profeta. Então eu é que venho com a Bíblia na mão, sou o único que usa a Bíblia, o único que explica estas verdades, o único... Olha, a única igreja que dá carta da alforria ao povo é esta. O resto do mundo é pé em cima do pescoço das pessoas. Se interessam muito pelo bolso, mas não se interessam pela alma nem pelo coração. Então ele disse, estão debaixo de maldição. Versículo 13, ele disse, Cristo já nos resgatou. Olha outra vez, pretérito perfeito passado. Já nos resgatou, já nos tirou, já nos arrancou da lei. Ele disse que ele fez-se, ele mesmo, foi o nosso substituto. Ele se fez maldição, né? Ele se fez maldição. Como é que eu posso viver uma vida maldita, mano? Cristianismo para mim é uma felicidade, é uma alegria, sabe? É um bem-estar da alma, essa sincronia com o Espírito de Deus, fala em línguas, canta para Jesus, bate palmas. Às vezes as pessoas dizem, como é que nós podemos bater palmas? Nós não estamos vendo ninguém, mas o teu Espírito está testificando, está dizendo lá dentro.
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4: Olá, queridos, é muito bom chegarmos junto com você com o programa da Comunidade da Zona Sul. É um privilégio poder chegar até a tua casa com uma mensagem de fé, de ousadia. Você está ligado aqui conosco, o Espírito Santo está ligado também aqui para mover e para tocar o teu coração. Deus vai falar com você. Estamos juntos, o programa da Comunidade da Zona Sul está só começando. Se prepare, Deus vai mover a tua vida. Hoje é o dia do teu milagre.

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1: Senhor, abre meus olhos. Nunca vivemos num tempo onde a necessidade de Deus abrir nossos olhos foi tão grande, abrir os olhos para discernirmos o tempo que estamos vivendo, abrir os olhos para vermos situações pelas quais passamos, que muitas vezes não entendemos, abrir os olhos para ver o futuro, abrir os olhos para ver o dia a dia. Deus precisa abrir nossos olhos. No versículo 8, diz lá que o rei da Síria fez guerra contra Israel. Olha bem, rei da Síria fez guerra contra Israel. No versículo 9 e 10, diz lá que, e antes, anteriormente também, se você for ler o capítulo 3, ali você vai ver o que está acontecendo. Eliseu, o profeta Eliseu, dava direção ao rei de Israel, Jorão, quanto às situações que passavam as cidades. Aonde os sírios estavam esperando Israel passar, o profeta avisava ao rei e falava: olha, não vai por aí, não vai por aí, porque os sírios estão lá e vão pegar vocês de surpresa, não passa por lá. E aí Israel ia e se desviava daquele caminho. Isso aconteceu algumas vezes. E aí, no versículo 11, o rei da Síria diz assim: quem dos nossos é pelo rei de Israel? Com quem diz? Tem alguém aqui que está passando para alguém de Israel tudo que a gente está organizando, tramando. Porque não é possível. A gente sabe que Israel vai passar por lá, a gente monta uma emboscada e aí eles se desviam. Alguém está contando para eles. Procurem saber quem é esse cara. Vamos saber quem é. Aí um deles diz o seguinte, versículo 12: é o profeta Eliseu que faz saber ao rei de Israel. Um dos homens fala para o rei da Síria: olha, é o profeta Eliseu que faz saber para o rei de Israel. Não somos nós, não. É ele lá. O profeta discerne a coisa, vê a situação no mundo espiritual, porque o profeta não poderia estar em tudo quanto é lugar, mas ele via no mundo espiritual, ele discernia as coisas espirituais, ele sabia onde estava indo o exército da Síria. O Espírito falava com ele, o Espírito de Deus falava com ele. Então ele ia para o rei de Israel e falava: olha, não passe por lá, tem uma emboscada para vocês. O que que o rei da Síria fez? Pegou carros de guerra, pegou parte do exército e mandou para Dotã. Irmãos, o que está acontecendo aqui? Um exército contra um só homem. Carros de guerra. Homens fortes de guerra. Vá para Dotã. Prende esse profeta, traz ele aqui. Primeira lição que a gente tira aqui: você está cercado, tem muitas situações contra você, tem guerras desiguais que você está dizendo: meu Deus, olha, Senhor, oh Deus, eu não estou em pecado, eu estou te buscando, oh Senhor, sou fiel ao Senhor, por que tanta resistência? Oh meu Deus, por que tanta resistência? Porque muitos são os que estão com você. Quem é você? Você é lavado, redimido pelo sangue de Jesus. Um profeta teve que mover um exército inteiro para cercar a cidade toda para prender ele. Precisava isso tudo? Não, era um homem só. Você e eu somos um, mas meu irmão, um, a palavra de Deus diz que um vale por mil. O Senhor é contigo, e se tem perseguição, tem resistência, tem cerco, é porque você é muito bom. Você tem valor, você é alguém importante, que tem que se levantar. É muito demônio para tentar te parar, mas não vai parar. Você é filho de Deus. O profeta Eliseu recebeu uma porção de Deus para fazer algo para aquela época. Nós recebemos Jesus Cristo, o Senhor da glória. Um só homem, cercado por um exército inteiro. E aí, o moço do profeta acordou muito cedo. O moço acorda cedo para ver aquele ser que diz: ai, Senhor, que faremos? Tem uma outra tradução que diz: meu Senhor, estamos perdidos. O que você está vendo? Comece a detectar, a discernir o que vem cercando a tua vida, paralisando você. É uma doença, é uma enfermidade, é uma opressão. É um problema que se repete constantemente. É uma situação que te persegue. O qual é o teu cerco? Que você olha e você treme. E você tenta até esquecer, deixar de lado para aquilo não te contaminar, não deixar você mais oprimido. Junta o teu cerco, chama o teu cerco, faz o teu cerco chegar mais para perto, porque ele vai ser quebrado da tua vida em nome de Jesus. Então o moço, ele está tendo uma visão natural, uma visão limitada ao mundo físico. O que ele está vendo, ele está trazendo para si. O que ele está vendo, ele está vendo como uma realidade final. Nós não temos que nos render a situações que se levantam para nos deter, de jeito nenhum. Nós temos que ter é o discernimento, ver as coisas com os olhos espirituais, não olhos naturais, mas olhos espirituais. Esse moço de Eliseu não está tendo esse olhar. Ele está olhando as coisas de uma maneira natural. Ele está olhando para o aqui e agora. Ele está olhando e está explicando as coisas como tem que ser, como que são. É assim, é assado. Está vendo ali, olha o cerco, nós estamos perdidos. Oh, oh, meu Senhor, o que, que nós vamos fazer? O que, que nós vamos fazer? Como quem diz, não tem o que fazer. Que seus olhos são olhos naturais, é uma visão natural. Tire os seus olhos das tuas barreiras, dos teus cercos, em nome de Jesus. O Senhor na nossa vida, ele amplia a nossa visão, ele muda a nossa lente, a lente espiritual toma conta. Amém? Então, é possível quebrar qualquer cerco em nome de Jesus, quebrar qualquer cerco, qualquer visão natural, quando os nossos olhos têm essa lente espiritual. Quantos podem dizer amém? Amém. Aí eu pergunto para você, o que abriu os olhos naturais do moço do profeta Eliseu? O que foi que abriu os seus olhos? Oração. E aí o profeta, quando viu isso, declarou para ele o que ele via, e ele então ora pelo moço. Assim como Eliseu viu carruagem de fogo levando Elias, agora o moço do profeta está vendo também a mesma coisa, a mesma visão em Eliseu. Não está no monte. A visão não estava, os carros de fogo ao redor de Eliseu, não era da cidade, é de Eliseu, do homem de Deus. Os olhos do moço então se abriram para uma nova realidade. O natural que ele via não era o fim, não era o final. A realidade que ele estava contemplando era apenas uma realidade, mas havia uma outra realidade muito maior, muito mais poderosa. E ele enxergou depois da oração. A oração muda

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5: Olá, ovelhas, meu amigo, minha amiga, está entrando no ar o clamor da meia-noite, o programa da Igreja Evangélica Palavra Viva, e esse que vos fala, seu pastor amigo, pastor Luciano Costa, em mais uma noite de vitória, uma noite de palavra, de fé e oração. E você que aí está, receba de Deus tudo que será ministrado, pregado neste lugar, pois é Deus falando ao seu coração, abençoando a sua vida, despertando a sua fé nesta noite, início de madrugada. Eu já convido você para estar em um de nossos cultos adorando a Deus, porque certamente Deus falará ainda mais ao seu coração. Fique aí com essa chamada toda especial, Rio de Janeiro, o seu lugar é aqui.
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5: Está em mim, ou seja, permanece em mim, eu permaneço em vocês. Tiago 4, verso 8, chegai-vos a mim, eu chegarei a vós. Como você acha que Deus está contigo se você não está com ele? Como? Verso 6, se alguém não estiver em mim, ou seja, não permanecer em mim, não será lançado fora, como a vara, e secará, e colhe, e lança no fogo. Se vós estiverdes em mim, se permanecer em mim, e as minhas palavras permanecerem em vós, pedireis tudo o que quiserdes e será feito. O segredo é permanecer. Diga, minha ovelha, diga, o segredo é permanecer. Nisto é glorificado meu Pai, que deis muito fruto, e assim sereis meu discípulo. Como eu vou dar fruto se eu não permaneço? Toda a

ela tem que ser enraizada. Ela tem que estar arraigada. Quem está ouvindo, ovelha? Ela tem que estar fundamentada. Salmo capítulo 1 vai dizer que nós somos como o ribeiro de água, uma árvore junto ao ribeiro de água.

quem é plantado tem compromisso. Seguindo o texto, Efésios 6, eu quero sua atenção, verso 11. Revestivo de toda a armadura de Deus, para que possa resistir, para que possa estar firme contra as astutas ciladas do diabo. Vou repetir. Revestivo de toda a armadura de Deus, para que possais estar firmes contra as astutas ciladas do diabo. Quer permanecer? Se reviste da armadura. Por quê? Porque você e eu seremos atacados diariamente. Existe um mundo espiritual, existe uma atmosfera espiritual contra a sua vida. E

E havendo feito isso, ficar firme. Havendo feito isso, permanecer. Eu me revisto da armadura de Deus e no final eu preciso permanecer. Ou seja, o que me faz permanecer é eu estar revestido de uma armadura que Satanás vai lutar contra a minha vida, mas eu não saio da presença, eu não largo o ministério, eu não largo a chamada, porque eu estou revestido de uma armadura que me faz permanecer, permanecer. Receba, ovelha, levanta a mão, receba em nome de Jesus a armadura de Deus. O Salmo 125 é muito conhecido por nós. O texto vai dizer assim, verso 1: os que confiam no Senhor serão como os montes de Sião, que não se abala, mas permanece para sempre. Olha para cá, só para você entender, você precisa entender a geografia para você entender esse salmo. A geografia de Sião aqui eram essas montanhas, que eram umas montanhas muito poderosas. Ao olhar para elas, gerava firmeza, confiança. E aí o salmista vai dizer: os que confiam no Senhor serão como os montes de Sião, que não se abala, mas permanece. Esses montes eram milenares, milhões de anos, e ali era conhecido como montes fortes, estabelecidos desde sempre. Agora tem um detalhe: não adianta os montes estarem ali se você não confia. Veja bem, os que confiam no Senhor serão semelhança como os montes de Sião. Você vai parecer com aquele monte, ou seja, Inabá. Você

Você confia nele? Alguém, ovelha, levanta a tua mão, Deus me ajuda a confiar, a confiar, a confiar. Oh, glória! Oh, aleluia! Não se abala, mas permanece para sempre. Para sempre. Para sempre. Para sempre. Para sempre. Fala daquilo.

minha fé, eu vou permanecer. Paulo vai dizer, 1 Coríntios 15:58, portanto, meus amados irmãos, sede firmes e constantes. Quem é firme e constante é alguém que permanece. Não adianta ser firme. Eu já tive ovelhas aqui que foram firmes, mas lamento, não foram constantes. E eu já preguei uma mensagem, e no contexto da mensagem eu disse: haverão momentos que você vai precisar ter resistência, mesmo sem força. Tem dia que você não vai ter força, mas se você resistir, você vence. Eu estou sem força, ok, mas estabiliza aí, resista até aí, fica aí. Quem está ouvindo, veja. Se você tiver resistência, você vai conseguir. Você não pode se abalar. Sede firmes e constantes, sempre abundante na obra do Senhor. Velha, isso aqui dá uma visão 2027. Ovelha, ser abundante. Você sabe o que é isso? Ser abundante é ir além, é fazer mais, é surpreender. Ser abundante não é para qualquer um. Ser abundante não é para qualquer um. Sempre abundante. Você veio domingo no café espiritual, sede fervorosos à noite, na ceia do Senhor. Sede fervorosos, servindo ao Senhor. Cadê o fervor do Espírito Santo? Cadê? Porque o fervor da tua carne eu já vi. O fervor da tua carne eu já conheço. Alguns aqui, outrora, né? Como aloprava no mundo, né?

vida que você vivia. Oh, glória! Quando a Bíblia fala onde abundou o pecado, superabundou a graça, é fazendo um paralelo, um trocadilho. Se você fumava cigarro, cocaína, maconha, crack, você está liberto, transformado? Cadê você?

0: Quem tá entendendo, ovelha?
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2: Soberano Deus e eterno Pai, Pai de nosso Senhor e Salvador Jesus Cristo, uma vez mais em oração estamos em tua presença, no clamor da meia-noite, crendo, ó Pai, no Deus do impossível, o Deus que faz, um Deus que é, e a esta ovelha, a este ouvinte que comigo está agora orando, clamando, Senhor, eu tenho a certeza, meu Pai, que o Senhor Deus onipresente, o Senhor está aqui nesse estúdio, como também nesta pessoa, nas mais simples vielas, barraco de madeira, até as mansões e coberturas da Zona Sul. Há poder no teu nome, eu apresento esta alma, Senhor, que carece da tua graça, do teu poder, da tua libertação. Espírito Santo, fala, meu Deus, de forma sobremaneira, convence do pecado, transforma essa vida e dá, Senhor, uma nova chance a esta pessoa. Eu oro, meu Pai, colocando o Rio de Janeiro em tuas mãos, a nossa cidade, o nosso estado, a nossa nação, as autoridades constituídas, Pai, em tuas mãos está a nossa vida. Obrigado, Deus, porque eu já creio que o Senhor já está respondendo, estendendo a tua mão nos cárceres, nos presídios, estendendo a tua mão nos hospitais, nos leprosários. Ah, é, Senhor, liberta, Senhor, cura, meu Pai, transforma a história dessa pessoa. E assim, Pai, eu oro, crendo na vitória, te agradecendo em nome de Jesus. Amém e amém, Senhor Jesus. Glória a Deus, ouvintes. Deus seja exaltado na tua vida e na tua família. Deus te abençoe e te guarde, em nome de Jesus. Você está ouvindo o Clamor da Meia-Noite, um programa da Igreja Evangélica Palavra Viva, diariamente aqui com todos vocês, levando uma palavra de fé, uma palavra de vitória ao seu coração. Nosso horário já está estourado, você pode nos achar no YouTube, no Instagram, no Facebook, Luciano Costa. Eu aguardo vocês lá também. Um abraço, até amanhã no mesmo horário, Deus abençoe a todos, um grande abraço, fiquem com Deus, fiquem na paz.
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1: Olá, graça e paz. Que sábado extraordinário. Que momento ímpar nas nossas vidas. Quero ajudar você a sair dessa vida frustrada que você está vivendo. Sou o apóstolo Miguel Ângelo, da Igreja Evangélica Cristo Vive, uma igreja que tem uma visão de levar o evangelho ao mundo, é uma visão mundial. Vamos aproveitar esta hora para trocarmos aqui, a atualidade chama sinergia. Eu quero que você se sinta transportado para dentro deste estúdio e eu quero me transportar para junto de você.
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1: Você tem vivido frustrado? Como é que você lida com a frustração? Deixa eu lhe dizer que humanamente é uma das coisas mais difíceis da vida, é saber lidar com situações ou coisas que nos frustram. Quando você imagina alguma coisa, quando você começa a idealizar algo e aquilo não sai, não acontece, não é aquilo que você pensou, você se sente o quê? Frustrado. Várias passagens bíblicas falam de pessoas frustradas. Mas nós não podemos simplesmente condenar a frustração. A frustração é muito importante. Eu já tenho falado aqui no programa, porque ela mostra, em síntese, a capacidade que nós podemos ter de resiliência, a capacidade de suportar situações tensas e difíceis da vida, a capacidade de evoluir no meio das lutas da vida, do mar da vida. Então, quando nós somos impedidos, ou por uma pessoa estranha, ou por nós mesmos, de atingirmos com plenitude, com satisfação total, um desejo, algo que nós planejamos, e quando nós somos impedidos, aí vem esta sensação de perda, de desajuste, de incapacidade, que se chama frustração. Então, frustração é quando você espera uma coisa e ela, na realidade, não acontece ou acontece de forma contrária. Você não tem os resultados, os frutos, as metas que você tanto desejou. Então, viver frustrado é viver derrotado. Viver frustrado é viver sem confiança em Deus, sem fé em Jesus Cristo. Então, o oposto à frustração é a resiliência. É a capacidade de você recobrar forças, de você se reenergizar, de você se adaptar as muitas mudanças que a vida às vezes proporciona. Então, resiliência é uma reação positiva face às adversidades. Eu tenho essa experiência na minha própria vida, na minha própria pele. Primeiro, eu nasci num país e desde criança eu ouvi falar em guerra. Angola, uma ex-colônia portuguesa. Então, quando a guerra evoluiu e todas as pessoas que tinham laços familiares com Portugal continental foram obrigadas a abandonar o país, foram abandonadas, inclusive, pelos governos de então, todo mundo. Eu me recordo de estar no aeroporto de Lisboa e ver tanta gente deitada no chão, esposas que os maridos tinham desaparecido, pais que não encontravam os filhos, pessoas chorando, um choro angustiante. Aquele aeroporto estava totalmente coberto de pessoas que vinham de uma guerra, que conseguiram escapar e que estavam agora num país que não conheciam, a maioria delas, cheio de adversidades, e que precisavam de se superar, precisavam de recuperar, precisavam de ter resistência e força para continuar vivendo. Note uma coisa, 3 ou 4 anos depois, eu voltei a Portugal. Foi em 1979 para 80. Não havia uma única pessoa no aeroporto, não havia ninguém desempregado, cada pessoa encontrou seu cantinho, cada um foi buscar as suas raízes familiares e todo mundo, outros procuraram outros países, emigraram, todo mundo se recuperou. Uns mais fortes, outros menos fortes, uns mais fracos, uns menos fracos, não importa. Todos tiveram a capacidade de se recuperar. Então esta resiliência é muito importante, porque todos nós passamos por intempéries, por alterações, por infortúnios, e a frustração rouba a capacidade de superar as situações. Nós temos que aprender com Jesus Cristo a superar as situações para podermos viver de forma auspiciosa, de forma abençoada, de forma frutífera. Agora, nós não podemos condenar nem frustrar esta palavra definitivamente. Frustração é muito importante, porque ela faz parte do desenvolvimento do ser humano, faz parte do crescimento do ser humano. As pessoas não estão habituadas a receber um não. E faça isso com uma criança pequena. Criança quer alguma coisa e você diz não. Ela se sente frustrada, ela bate com os pés, ela grita, ela sai correndo, ela tira coisas. Porque se tornam pessoas deprimidas, às vezes pequeninas. Então, quando se recebe um não, quando se está diante de uma adversidade, quando se está diante de uma intempérie, eu estou falando com pessoas que estão passando por esse tipo de situação. Quando a pessoa começa a dizer, eu quero morrer, eu quero ir para o deserto. A vida para muitos que estão participando do nosso encontro tem sido muito frustrante. Porque tiveram um não dentro do casamento, tiveram um não numa área empresarial, tiveram um não numa faculdade, tiveram um não de amigos. Fizeram muitas conjecturas, projetos, planos. As coisas não saíram exatamente como pensavam e hoje temos pessoas vivendo aí, inoperantes, incapazes, inadequadas, porque estão debaixo de uma frustração. E talvez eu esteja falando com alguém que tem esta frustração há 10, 15, 20, 30 anos. Então nós temos que resistir a esta situação. Então eu tenho lhe falado sobre a experiência da guerra, quando as pessoas foram para Portugal, muitos vieram para o Brasil, como eu, que eu cheguei aqui, não tinha QI, não tinha ninguém que indicasse, não tinha um amigo na área política, não tinha no meio empresarial, não tinha ninguém. Tinha os meus irmãos, mais nada. Então, ou eu me entregava à frustração e descia a ladeira abaixo, ou eu resistia e, resistindo, encarava a vida com resiliência. Eu preferi resistir. Eu preferi não viver frustrado. Eu preferi não viver fracassado. Eu fui à luta. Então, você sabe que quando Deus usa um programa, é porque Ele está falando com muitas pessoas que estão lá do outro lado, que simplesmente pararam a vida, estão frustrados. Pastor, eu estou frustrado com meu marido. Estou frustrado com a minha esposa. Estou frustrado com os meus filhos. Frustrado com o patrão, frustrado com... Ah, e muitas pessoas apresentam uma frustração com Deus. E aí entra uma parte muito dramática. Porque vamos começar por analisar um pouco a vida de Adão e Eva. Vamos lá para o livro de Gênesis, para a criação, no capítulo 3, versículos 9 e 10, ele diz assim: chamou o Senhor Deus ao homem e lhe perguntou: onde estás? E ele respondeu: eu ouvi a tua voz no jardim, e porque estava nu, eu tive medo e me escondi. Então nós estamos aqui diante de uma grande frustração. Adão e Eva se sentiram muito fracassados, porque Deus disse: olha, você vive aqui neste jardim do Éden, na virada do dia eu venho conversar com você, Adão, face a face, você pode comer de tudo, esse jardim é todo o seu direito, só não toque, por favor, naquela árvore, porque você, se comer do fruto da árvore do bem e do mal, você vai morrer. Uma condição. E a serpente, a mais sagaz das cobras, das que rastejam, eu costumo usar uma expressão, o diabo não é moderado nos seus ataques. Ele tem como objetivo destruir o clímax da criação de Deus, que foi o homem e a mulher. Então eu costumo dizer, ele vai na veia jugular. Você já viu um leão matando uma presa? Ele não dá uma dentada na perna, não puxa pelas orelhas, ele vai na jugular, porque é uma veia muito calibrosa, mais calibrosa, e 2, 3 minutos com essa veia seccionada, a pessoa morre, o animal morre. Quando são as carótidas, ainda tem vários vasos, mas a jugular, a pessoa não consegue resistir. O inimigo foi na jugular, mexeu com Adão, mexeu com Eva, e a frustração veio, disse: olha, eu estava nu, eu me escondi, porque eu tive medo. Então, creio que Adão e Eva se sentiram frustrados com Deus, impacientes, ansiosos. E nós precisamos de entender que não devemos de aceitar frustrações com Deus. Nunca, nunca, nunca, nunca. Vamos ver o que é que diz o Salmo 18? Salmo 18, versículo 30, diz assim: o caminho de Deus é perfeito. A palavra do Senhor é provada. Ele é escudo para todos os que nele se refugiam. Então, o caminho de Deus é perfeito. Se Deus disse não a alguma coisa, se Deus disse espera, se Deus disse não é a hora, e você se sente frustrado com Deus, mude hoje o seu pensamento e as suas emoções. Porque o caminho de Deus é perfeito. O que Ele diz é bom, é perfeito e é agradável. Chama-se a vontade dEle. Então, se eu não ando na vontade de Deus, aí sim, aí eu vivo absolutamente frustrado. Tanto isso é testemunho das pessoas que um dia já estiveram dentro da casa do Senhor, felizes, abençoadas, viviam prósperas, e simplesmente a mais sagaz das cobras e das serpentes vai na jugular dela e influencia e envenena, e a pessoa se afasta. Olha, uma pessoa afastada dos caminhos de Deus, não pode se afastar de Deus, mas dos caminhos, da doutrina, de uma igreja, é uma pessoa frustradíssima. No livro de Lucas fala de mais um exemplo. Lucas, capítulo 10. Eu gosto muito de referenciar e embasar todos os meus pensamentos com a Bíblia, porque senão não valeria a pena a palavra humana, só a palavra humana. Capítulo 10, versículo 38 a 42, tem uma passagem muito interessante. Diz assim: indo eles a caminho, entrou Jesus num povoado e certa mulher chamada Marta hospedou-se na sua casa. Tinha ela uma irmã chamada Maria, e esta quedava-se assentada aos pés do Senhor a ouvir-lhe os ensinamentos. Marta agitava-se de um lado para o outro, ocupada com muitos serviços. Então se aproximou de Jesus e lhe disse: Senhor, não te importas de que minha irmã tivesse deixado que eu fizesse, que eu fique a servir sozinha? Ordena-lhe, pois, que venha ajudar-me. Respondeu-lhe o Senhor: Marta, Marta, andas inquieta, estás preocupada com muitas coisas, entretanto, pouco é necessário, ou mesmo uma só coisa. Maria, pois, escolheu a boa parte, e esta não lhe será tirada. Então, nós estamos diante de uma verdade. Maria e Marta são a prova da Maria da realização, Marta da frustração. Quando ela foi se queixar, Jesus disse: você não se importa? Então eu estou aqui atarefada, fazendo tantas coisas, e Jesus está aí dando conselhos a Maria? É justo isso? E Jesus disse: olha, você está muito inquieta, você está vivendo muito frustrada. É preciso que você se acalme, porque Maria tomou a decisão mais correta, que era ficar me ouvindo. Então, a frustração de Marta nessa hora deve ter sido uma coisa tremenda, mas certamente as palavras de Jesus lhe deram resiliência, a capacidade dela voltar a fluir normalmente na vida sem essa frustração. No Salmo 46:10, a Bíblia diz: aquietai-vos e sabei que eu sou Deus. Aquietai-vos e sabei que eu sou Deus. Os caminhos de Deus são perfeitos. A palavra de Deus é perfeita. Então, quando você se aquieta e sabe que Deus é Deus, você sabe então que é errado ficar frustrado com Deus. Porque a frustração com Deus é a falta de confiança. Amados, Deus é perfeito. No tempo, nas metas, nos alvos, no modo de agir, Deus é perfeito. Então, se Deus é perfeito, todos os resultados de Deus são perfeitos. E nós não podemos, por causa das nossas ambições, entrar em conflito com Deus, com os seus propósitos. Não lute contra Deus. No livro de Atos, capítulo 26, Atos 26, tem uma expressão, versículo de número 14, que diz assim: e caindo todos nós por terra, ouvimos uma voz que me falava em língua hebraica: Saulo, Saulo, por que me persegues? Dura coisa é recalcitrares contra os aguilhões. E eu sei que há pessoas do outro lado recalcitrando, resistindo aos aguilhões, resistindo ao que Deus diz, como Paulo estava resistindo. E quem resiste, quem recalcitra contra a vontade de Deus, tem dor, sofre. Então você pode dizer: apóstolo, como é que eu posso lidar com uma frustração? Eu sou uma mãe frustrada. Eu sou um filho frustrado, eu sou um pai frustrado, porque muitos pais imaginaram tanta coisa para os seus filhos e os filhos procuraram outros caminhos, e as pessoas se sentem muito frustradas. Eles dizem: não criei um filho, uma filha para esta situação. Então, como é que eu lido com frustração? Primeiro, eu me submeto à vontade de Deus. Senhor, o que tu queres para a minha vida? Não é eu faço um plano e depois digo: Deus abençoa o meu plano. É: Senhor, o que tu queres para a minha vida, eu me submeto à tua vontade. Segundo lugar, aceitar o tempo e o modo de Deus. Eu queria que muitas coisas já tivessem acontecido mais na minha vida, mas Deus disse: calma, eu é que sei que planos eu tenho a teu respeito, são de paz, para te dar o fim que o teu coração anseia e deseja. Então, se é Deus que tem os planos perfeitos, eu não posso resistir aos planos de Deus. Ele disse: os meus pensamentos são mais altos que os vossos pensamentos. Os meus caminhos são muito mais altos que os vossos caminhos. Eu tenho que aceitar a perfeição de Deus, o tempo de Deus e o modo de Deus. E lembrar do que disse 1 Pedro 5:10. Ele disse: lançando sobre ele toda a vossa ansiedade, porque ele tem cuidado de nós. Então, na realidade, nós chegamos a este dia, a este sábado, absolutamente convencidos que Deus tem cuidado de nós. Eu sou uma sucessão de milagres de Deus. 46 anos de cristianismo, desde um acidente que parecia o fim da minha vida, que seria a minha frustração, que nunca mais andaria, teria que andar de cadeira de rodas ou de muletas, limitado, incapacitado, e Deus me deu a capacidade, a resiliência de todos, apesar de todos os pesares, de eu levantar a cabeça, erguer a cabeça, aproveitar o que as frustrações estavam me ensinando para me tornar um homem de Deus, um homem muito melhor, um pai, um esposo, um avô, um tio, um genro, um cunhado, muito melhor do que eu seria se não tivesse passado por inúmeras frustrações. Nunca lutei contra Deus. É loucura. Resistir aos aguilhões, recalcitrar contra os aguilhões, é trazer sofrimento à vida. Creia em Jesus. Entregue a sua vida a Jesus. Não continue lutando contra os desígnios de Deus. Você está adiando algo muito importante. Que neste momento, você se renda e diga: Jesus, finalmente eu entendi que a tua vontade é boa, é perfeita, é agradável. Não vou mais recalcitrar, não vou mais lutar contra os teus desígnios. Eu recebo e confesso Jesus como meu Senhor e Salvador. Em nome daquele que vive, aquele que reina, aquele que é soberano. Maravilhoso. Hoje é sábado. E eu quero lembrar que amanhã, domingo, dia do Senhor, dia sagrado, dia consagrado, dia separado, dia que não nos pertence, nós estaremos na casa do Pai, na igreja Cristo Vive, duas vezes. São duas grandes celebrações. São dois grandes encontros. Nós estaremos orando pelas famílias, orando pelos necessitados, cobrindo, dando a cobertura apostólica e profética deste manto sagrado sobre o povo da igreja. Estaremos ouvindo o Espírito falar, estaremos conhecendo, mergulhando nas verdades de Deus, transformadoras e regeneradoras. Venha estar conosco. Este programa é uma ponte para você atravessar para a bênção de Deus. Rua Maricá 320, no bairro Campinho, zona oeste do Rio de Janeiro, a Catedral da Igreja Cristo Vivo, o altar do apóstolo Miguel Ângelo e do governo da igreja, bispos e pastores que governam comigo o rebanho que é de Deus, não é nosso. Foi comprado com o sangue dele. Meu telefone de contato é 30 17 90 90. Quero aproveitar para agradecer mais uma vez ao Senhor pelo povo da Igreja Cristo Vivo, gente generosa, gente que ama, gente que acredita, gente que é devota, que serve realmente a Deus na plenitude. 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Muito obrigado, Rodrigo. Muito obrigado, Fabiana Ambrosio. Estamos então terminando o nosso programa. Muito gratos a Deus também. Nós temos uma equipe de televisão fiel, sincera,

0: que acompanha junto com o nosso diretor de televisão, Bispo Zé Carlos, que há anos estamos dedicando a nossa vida a criar esperança. Você sabe que a verdadeira felicidade não está nas coisas do mundo. A verdadeira felicidade está na esperança de Jesus Cristo. Eu espero sempre o melhor. Eu acredito no melhor. Eu creio no melhor. Aguardamos você. Meu nome é Apóstolo Miguel Ângelo, minha amada esposa Bispo Roxana, povo da Igreja Cristo Vive, nosso governo, a nossa igreja te abraça e te diz: a vontade de Deus chegou. É boa, perfeita e agradável. Final de semana abençoado. Graça e paz.
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Santíssimo com o diabo, queridos, graça e paz. Aqui é o Bispo Sérgio Nonato, da Catedral Metodista Ebenezer, e eu estarei contigo nas madrugadas, tendo uma palavra forte para você. Eu quero que você pegue agora uma caneta, ou pegue o teu celular, ou pegue um papel, pegue alguma coisa aí para anotar o telefone do revoltado, para você ligar agora para os revoltados, que vai orar contigo, que vai te dar uma palavra. O telefone é 21 990 24 8723. Eu disse 21 990 24 8723. Ligue, passe o zap, peça oração, diga o teu problema, mas só liga, pelo amor de Deus, se você estiver revoltado. Se não tiver, não adianta ligar, sabe? Eu não quero falar com pessoas que estejam acomodadas, não. Eu quero pessoas que querem mudança na vida. Então liga agora, 21 990 24 8723, e fale com Carla Vacani e Lucas Vacani. Eles vão estar te atendendo lá para falar contigo. Vamos iniciar com esse louvor.

Eu tenho uma palavra para tua vida em Mateus 13, 45, 46, vai dizer outro assim: o reino dos céus é semelhante ao homem negociante que busca boas pérolas, e encontrando uma pérola de grande valor, foi, vendeu tudo quanto tinha e comprou-a. Queridos, hoje eu quero olhar para esse texto por uma perspectiva profunda, sabe? Eu quero pedir a Deus que fale ao teu coração de uma maneira poderosa, para que você atente bem para aquilo que Ele quer falar nessa madrugada contigo. Eu tenho a certeza de que eu vou ser resposta para a tua vida com essa palavra de Deus. Eu creio que Deus vai mudar totalmente as suas perspectivas acerca de você mesmo, sabe? Porque muitos interpretam essa pérola como Cristo e o negociante, um homem buscando o reino. Essa interpretação é válida, com certeza. Mas hoje eu quero olhar de outra ótica, sem ferir ninguém, a fé de ninguém. Se o negociante for Jesus Cristo e a pérola for uma alma, escuta! Se for assim, essa parábola se torna uma das mensagens mais emocionantes do Evangelho. Por quê? Porque ela mostra um Salvador que viu valor onde ninguém via. Talvez, escuta isso, escuta! Talvez o mundo olhou para você e disse: não serve. Talvez o mundo olhou para você e disse: não tem jeito. Talvez o mundo olhou para você e disse: já fracassou, caiu, perdeu valor. Mas Jesus, Ele olha para você, Ele me traz nessa madrugada para te dizer, Ele olha para você e diz: essa pérola bruta, mas ela vale muito e vale tudo para mim. É o Senhor que está te dizendo nessa madrugada. Sabe o que é que acontece? A Bíblia vai dizer que o negociante estava em busca de boas pérolas. Essa madrugada ele vai te encontrar. Quem toma a iniciativa aqui é o negociante. E eu já disse, hoje eu quero colocar esse negociante como Jesus. E ele te encontrou. Hã? A pérola, ela não sai procurando negociante. A pérola é procurada. Assim somos nós. Somos nós. Não fomos nós que começamos a buscá-lo. Foi ele que tem nos buscado. O texto vai falar em João: não foste vós que me escolheste, mas eu escolhi a vós para que vades e deis frutos. Ô, gente, foi Deus que veio atrás, foi Deus que nos procurou. Lá no Éden, você lembra quando Adão caiu? É Deus que procurou e disse: Adão, onde estás? E Adão achou que fosse para ser condenado, quando na verdade ele teve uma nova oportunidade. O homem pecou, perceba, o homem pecou, ele se escondeu, mas Deus foi atrás. Sabe o que é isso? Graça, graça. E talvez eu esteja falando com alguém que esteja no pecado, na dor, na rebeldia, no vício, longe da igreja, perdido, sem esperança, mas Jesus, Ele está te procurando. Ele está te procurando. Você achou que às vezes pode ir no culto por vontade própria? Não, não, não, não. O céu está te alcançando. Por quê? Porque Ele te caçou em amor. Sabe? Jesus, Ele encontrou uma pérola de grande valor. Encontrando uma pérola. Você é essa pérola. Você é essa pérola.
E aqui está algo poderoso. O texto não diz uma pedra, o texto vai dizer uma pérola de grande valor. Oh, gente, sabe o que isso revela? O seu valor não é definido por quem te rejeitou. O seu valor não é definido pelos problemas que você está passando. O teu valor não é definido pelas circunstâncias. Talvez disseram, não vale nada. Talvez disseram que ninguém te ama. Talvez disseram que a tua história acabou. Eu estou falando contigo nessa madrugada. Eu estou falando contigo nessa madrugada. O valor de algo é revelado pelo preço que alguém está disposto a pagar. E sabe qual foi o preço que Jesus pagou por você? Sabe quanto você vale? É só você olhar para a cruz. Foi pago o preço de sangue, e o sangue de Jesus pela tua vida. Pedro, ele vai escrever: não foi com prata nem com ouro que você foi comprado, mas foi pelo sangue precioso de Cristo. O seu preço foi sangue. Você conhece a história da pérola? Eu estou falando que você é uma pérola. E talvez você não esteja enxergando como pérola por causa do problema. Escute isso, por causa da dor, da ferida. Escute, você sabe. Sabe como nasce uma pérola? Nasce da ferida. Isso aqui, meu filho, é fogo puro. Isso aqui é poderoso. A pérola é um grão estranho, né? Que entra na ostra. Esse grão causa dor na ostra. Aí, a ostra, ela abraça aquele grão, envolve, e aquela ferida, ela vai envolvendo repetidas vezes, e ali, aquele grãozinho nasce uma pérola. A pérola nasce na dor, gente. Isso aponta para Cristo. A nossa redenção nasceu das feridas de Jesus, pelas suas pisaduras nós já fomos sarados, pelas suas feridas nós fomos sarados. Ô, gente, a sua cura saiu da ferida dele, a sua paz saiu da dor dele.

tudo, largou tudo para vestir pele humana, para ver como homem, para se entregar por nós. Ele não deixou de ser Deus, mas abriu mão da glória visível. A Bíblia Sagrada declara que ele se esvaziou. Ele trocou o trono pela manjedoura, a glória pela humilhação, a honra por rejeição. Oh, gente, entenda isso. O valor que você tem, ele trocou a coroa da glória por uma coroa de espinhos. Quem faria isso, gente? Alguém que encontrou algo de valor incomparável. Sabe quem? Você, a sua alma. Eu tenho uma palavra para você essa madrugada. Quando Jesus olhou para você, ele decidiu: vale a pena pagar o preço. Ninguém toma a minha vida. Eu mesmo a dou por amor a todos vocês. Ô, gente, comprou a pérola. Ele comprou. Na cruz, o pagamento foi consumado. A tua dívida foi paga. Jesus pagou a tua dívida, que era impagável. Quando Jesus Cristo disse: está consumado. Era como se ele dissesse: o preço da pérola foi pago. O inferno não pôde impedir, a morte não pôde segurar, o sepulcro não pôde vencer, gente. Escuta isso: o preço da sua redenção foi quitado. Glória a Deus! Você não pertence mais ao pecado. Não. Você não pertence mais à culpa, não. Você não pertence mais ao passado. Se for te buscar no passado, não vão encontrar mais. Oh, gente, você não pertence mais ao diabo. Você pertence a Jesus. Sabe? Eu quero te fazer uma pergunta. Se Jesus pagou tão caro por você, gente, por que continuar vivendo como algo barato, hein? Por que que você não vai valorizar aquilo que Cristo fez por você, se ele te valorizou? Pode acreditar, ele pagou um preço alto. Aceite o preço pago. Não aceite mais migalhas emocionais. Não aceite mais pecados escondidos. Não aceite mais vida espiritual fria, escravidão. Não aceite mais viver fora do propósito de Deus. Você é propriedade exclusiva de Deus. Ele te comprou. Ô, gente, talvez hoje você esteja pensando essa madrugada. Talvez você esteja pensando: eu não tenho valor. Mas Deus manda te dizer: você é minha pérola. Talvez homens te descartaram, família te feriu, sociedade te enterrou, mas Jesus te encontrou. E ele não negociou desconto algum. Quanto é o preço? Qual é o preço? Ele pagou com sangue. Gente, a pérola não escolheu o negociante, não. Foi o negociante que escolheu e pagou o preço pela pérola. Você não amou ele primeiro, não. Ele te amou primeiro. E se você hoje está aí me ouvindo, está afastado, separou, afastou, quebrou a aliança, se você quer voltar para ele, se você quer voltar para aquele que pagou um preço alto por você e que te valorizou, você se renda hoje. Se renda hoje. Porque o céu está declarando sobre você: você é uma pérola. E você vale muito. Você vale muito. Quem sabe você está aí me ouvindo, pensando que abandonou, que quebrou essa aliança e que o Senhor não te dá mais valor. Você continua a mesma pérola.

Você continua tendo o mesmo valor. A graça quer te alcançar hoje. A graça quer te abraçar hoje. Sabe? Se revolte contra o diabo. Se revolte contra o pecado. Se revolte contra essas situações que estão tentando te aprisionar. Viva o novo tempo. Eis que tudo se fez novo. Eis que tudo se fez novo. Essa é a palavra para a tua vida. Deus tem algo para você. Dê essa oportunidade. Dê essa oportunidade ao Senhor hoje. Ou melhor, dê essa oportunidade para você. Porque você mesmo acabou com a oportunidade. Mas Ele está dizendo: você tem uma nova oportunidade. É aquele fazendeiro que era muito rico. E o filho sempre gastando, desperdiçando. Até que o pai falou: filho, quero te pedir uma coisa. Quando eu morrer, eu sei que você vai gastar isso tudo na orgia, no mundo. Eu quero te pedir uma coisa. Depois que tu gastar tudo, vai lá no celeiro e se enforca nessa forca que eu fiz para você. E o filho falou: besteira, que bobagem, pai. Ele diz: não, me prometa isso. Ele diz: tá bom, eu te prometo, a hora que eu gastar tudo, eu venho aqui e me enforco. E ele achou que o dinheiro não acabaria. O pai morreu depois de algum tempo. Ele foi para a orgia, para a bagunça, sabe? Para aquilo que ele achou que o coração dele estava mandando. Perdeu tudo. E na sarjeta, na agonia, na depressão, lembrou do que o pai falou, entrou naquele celeiro e ali estava a forca preparada. Subiu numa cadeira, lembrou das palavras do pai, colocou a forca no pescoço e se jogou. Só que quando ele se jogou, a forca apertou um pouco, mas não matou, porque o teto abriu. O teto de rebaixamento abriu e caiu sobre ele dinheiro, pérolas e uma carta do pai que deixou ali dizendo: eu não disse que você despedaçaria, iria desperdiçar tudo, mas eu sabendo que iria desperdiçar, eu estou te dando uma nova oportunidade. Essa é a nova oportunidade que você está tendo essa madrugada. Talvez você desperdiçou tanto na vida que você quis viver, e essa madrugada o Senhor está falando: você é uma pérola, eu estou te dando uma nova oportunidade na vida. Aproveite e viva essa oportunidade. Eu quero orar contigo, porque eu tenho a certeza que Deus tem algo novo para você. Prepare esse copo com água e vamos orar. Senhor, no nome de Jesus, eu entrego essa pérola perdida, essa pérola que acha que não tem mais valor. Pérola não perde o valor, ela pode estar dentro da lama, ela continua sendo pérola. Ela pode estar no lixo, ela continua sendo pérola. E quem sabe essa palavra, meu Deus, encontrou essa pessoa. Encontrou essa pessoa perdida, desorientada, porque desperdiçou a oportunidade que o Senhor deu. Mas o Senhor está dando uma nova oportunidade a ela de ser pérola novamente. De voltar a brilhar. De voltar a viver uma nova vida no Senhor. Pai, no nome de Jesus. Senhor, quem sabe essa pessoa agora está orando comigo e eu peço para ela orar, que entrega a vida dela nas tuas mãos. Muda a história completamente. Eis que tudo se fez novo. Em nome de Jesus, eu entrego nas tuas mãos essa pessoa, pedindo cura, libertação e vitória. Para a glória do teu nome, eu te entrego e te agradeço. Eu estou te aguardando, hein? Nos nossos cultos. Rua Cosmorama, 800. Fica com esse louvor. Em nome

0: Eu quero que você pegue agora uma caneta, ou pegue o teu celular, ou pegue um papel, pegue alguma coisa aí para anotar o telefone do revoltado. Para você ligar agora para os revoltados, que vai orar contigo, que vai te dar uma palavra. O telefone é 21 990 24 8723. Eu disse 21 990 24 8723. Ligue, passe o zap, peça oração, diga o teu problema, mas só liga, pelo amor de Deus, se você estiver revoltado. Se não tiver, não adianta ligar, sabe? Eu não quero falar com pessoas que estejam acomodadas, não. Eu quero pessoas que querem mudança na vida. Então ligue agora, 21 990 24 8723. Quero apresentar para vocês os cultos da nossa igreja Ebenezer Church, a igreja que planta fé e colhe milagres. E nós temos lá o culto de quarta-feira, culto de fé, culto do milagre. Então, se você quer milagre, você vai vir na rua Cosmorama, número 800. E você vai vir e vai ter, com certeza, um milagre na sua vida. Também, domingo pela manhã, às 10 horas da manhã, Escola Bíblica Dominical. E também temos às 18h30, o culto de celebração. Venha, participe conosco, cultos maravilhosos. Eu quero também lembrar vocês que nós temos as nossas filiais. Temos filiais no bairro de Auch, rua 15 de novembro, número 50. Pastor Ronaldo e pastora Lucimar vai te receber naquele lugar. Temos também a nossa igreja em Caxias, ali no bairro de Figueiras, Estrada Velha do Pilar, lote 20, quadra 11. Quem vai te receber lá? Pastora Marcela Virgínia. E temos também ali no bairro de Jacutinga, aqui em Mesquita, rua Vereador Américo Machado dos Santos, 1272, antiga Barro Peixoto. Quem vai te receber lá? O diácono Sérgio e a diaconisa Núbia. E temos também ali em Belfor Roxo, rua Maestro Germano Dias Teixeira, 175. Quem vai te receber lá é a minha amada esposa, Bispa Luciana Leitão. Vai estar ali te recebendo. Então, não deixe de ir. Todas as filiais, os cultos acontecem nas quintas-feiras, às 19h30, e aos domingos, às 18 horas. Vá e participe de um dos nossos cultos. Vai ser uma bênção te receber, porque Ebenezer Church é uma igreja apaixonada por vidas. Baruch Rabá, Mishé Adonai. Tchau, tchau, tchau, tchau.
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5: 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Amém. Maranata, ora vem, Senhor Jesus.

Começando, estando no ar o programa Senhor da Serra, o programa da Assembleia de Deus Nova Cana para Nações, tem a sua sede aqui na rua Vidal Ramos, número 160, mas taca suas estacas firmada lá no Parque Eldorado, rua Josias de Freitas, quadra 29, lote 69, Santa Cruz da Serra. Lembrando a você que nesse sábado, dia 11, a nossa festividade aqui no Parque Eldorado, você é bem-vindo para estar conosco. A Assembleia de Deus está fazendo aniversário e você é nosso convidado. Lembrando a você que a nossa programação vai ser só nesse sábado, mas você pode estar conosco a partir da 19 horas, venha, que com certeza é uma programação especial, com certeza o Pai do Céu vai falar contigo. Mandamos a paz do Senhor para o pastor Roberto Salvador, missionários por excelência lá em Alicante, na Espanha, e aqui no Parque Eldorado, nosso pastor de da Paula, evangelista Everaldo, missionária Massa, missionária Geracê, nossa mascote Ana Julinha e a nossa matriarca Judite, e como diz lá em Apocalipse capítulo 2, versículo 7, 11, 7 e 29, quem tem ouvidos para ouvir, ouça. Evangelho de João, capítulo de número 4, quero ler contigo no Evangelho de João, capítulo 4, verso 11 e 12, e Evangelho de João, capítulo de número 5, verso de número 7. Diz assim: Evangelho de João, capítulo de número 4, verso 11 e 12. E disse a mulher: Senhor, tu não tem com quem tirar água e o poço é fundo, onde pois tem água viva? És tu maior do que Jacó, o nosso pai, que nos deu do poço, bebendo ele próprio dele, os seus filhos e o seu gado? Evangelho de João, capítulo de número 5, verso de número 7. O enfermo respondeu: Senhor, não tem homem algum que quando a água é agitada me coloque no tanque, mas quando eu vou, desce outro. Antes de mim, meu irmão, meu ouvinte, é o programa Senhor da Seara, dessa nossa abertura, é 5 minutos, lembrando que aqui você come do maná escondido nesta manhã. Para os ouvintes do programa Senhor da Seara, eu quero meditar contigo sobre o Poço de Jacó e o Tanque de Betesda. Poço de Jacó e Tanque de Betesda. Quero te lembrar que o Evangelho de João, capítulo 1, o Evangelho de João é um livro que fala de sinais que Jesus se manifestou, né? Eu quero chamar a sua atenção que quando nós pontuamos aqui o Evangelho de João, capítulo 4, a Bíblia diz no começo desse texto que Jesus, quando soube, né, que disseram que ele batizava mais discípulos do que João, mas a Bíblia diz que Jesus não batizava, quem batizava os seus discípulos. Jesus estava famoso, mas a Bíblia diz que ele deixou a Judeia, foi para a Galiléia, que era necessário passar por Samaria. E eu quero chamar a sua atenção que quando Jesus deixou a Judeia para a Galiléia, ele foi para tratar de pessoas sedentas. Eu quero chamar a sua atenção que havia uma mulher num tanque, né? Ou melhor, havia um homem num tanque, uma mulher num poço. Eu quero também chamar a sua atenção que lá pro cego de Siloé, ele falou: vai no tanque de Siloé e lava-te. O homem foi e voltou vendo. Quero também chamar a sua atenção que ele curou também um cego de nascença. Quero também chamar a sua atenção que no último dia da festa ele falou: se alguém tem sede, vem a mim e beba, rios de água viva vão fluir. Mas eu quero chamar a sua atenção que quando eu falo Poço de Jacó e Tanque de Betesda, nós vamos procurar nesta manhã a palavra de Deus, uma espada de dois gumes, mas hoje nós vamos tentar com um gume cortar dois. Guarde uma grande verdade que nós podemos tirar desses dois textos, João capítulo 4 e João capítulo número 5. Guarde uma coisa: tanto a mulher samaritana, tanto aquele homem que estava lá no tanque, né? Todos dois, guarde uma coisa, era um dependente, a mulher dependente do poço, o homem dependente do tanque. Quero chamar a sua atenção que tanto a mulher como o homem, né, a fonte que eles buscavam um milagre, a fonte que eles buscavam uma cura, quero chamar a sua atenção que o poço não saciava a sede da mulher e não tão pouco aquele tanque. E aquele anjo resolveu o problema daquele homem. Eu quero chamar a sua atenção, meu irmão, e Jesus resolveu deixar a Judéia ir para Galiléia. Ele resolveu passar por Samaria. Um homem que podia resolver chegou. E eu quero dizer para você nesta manhã: se teu caso é Poço de Jacó, eu não sei, se teu caso é Tanque de Betesda, eu não sei, mas nesta manhã Jesus vai ao seu encontro para resolver. Não sei do que você é dependente, mas nesta manhã Jesus vai resolver o teu problema. Fica ligado que você vai aqui, come do maná escondido. Vamos orar, Senhor, meu Deus, mas tendo, Pai, quero entregar nas tuas mãos o programa, Senhor, da Será que está entrando no ar nesse dia 11, Pai. O mês é julho, venho te pedir nesta manhã, fala a cada ouvinte, toma a cada pastor, a cada irmão que está conosco, dentro da nossa programação, usa como instrumento vivo e afinado para a glória do teu nome. Queremos te pedir, Pai, faz milagre, faz maravilha, que nesta manhã, seja quem tiver no Poço de Jacó, seja quem tiver no Tanque de Betesda, dependência de alguma coisa, Pai, entra com providência, faz milagre, faz maravilha.
te oramos, te agradecemos, em nome de Jesus, vamos ficar ligado que está no ar o programa Senhor da Seara, e você já começou a comer do maná escondido, amém. Ouça, Senhor.

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Olá, amigos e amigas da Rádio 93. É com muito amor e carinho que a voz profética entra no teu lar para abençoar esse dia tão especial em nossas vidas. Nós queremos declarar que hoje será o melhor domingo, o melhor dia da tua vida em toda a tua história, em nome de Jesus. Eu declaro e profetizo que hoje haverá paz, harmonia, alegria, felicidade na tua vida e na tua família, em nome do Senhor Jesus. Nós profetizamos porque cremos. O reino de Deus se manifestou para desfazer as obras do mal, e que nesta manhã e que neste dia seja desfeito todo mal sobre a tua família, sobre a tua vida, em nome do Senhor Jesus. E que você viva uma vida no esplendor da glória e das bênçãos de Deus sobre esta terra. Eu declaro, em nome de Jesus, que você seja muito abençoado neste dia, em nome de Jesus. Se você deseja nos conhecer, nós somos a Igreja Nação Profética do Reino. Estamos situados aqui na Rua da Proclamação 888, aqui no Centro de Bom Sucesso, bem próximo à Praça das Nações ou o Supermercado Guanabara. Se você deseja acessar a nossa rede social, o nosso Instagram é @INPReino, ou através da nossa página no Facebook, Igreja Nação Profética do Reino. Se você deseja entrar em contato conosco, o nosso WhatsApp é 21, nosso DDD, 99857-3593. 99857-3593. O Senhor Deus tem uma bênção especial preparada para você neste ministério, em nome de Jesus. Nós dizemos que a Igreja Nação Profética do Reino não é um lugar para se frequentar, mas é uma família para se pertencer. Aqui você descobrirá o teu propósito, em nome de Jesus. Vamos ouvir uma adoração a Deus e já voltamos para a glória do Senhor Jesus.

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1: Graças a Deus, já estamos de volta através de uma adoração gloriosa que o Senhor nos concedeu nesta manhã. Que canção linda e poderosa. Eu creio que o Senhor também fala através dos louvores, e eu creio que através dessa canção o Senhor falou o teu coração. Eu quero te dizer que, independente do credo religioso, independente da situação ao qual você se encontra, o Senhor é poderoso para fazer infinitamente além daquilo que pedimos ou pensamos. Deus, para abençoar a nossa vida, ele só depende de uma coisa, de um crer, de um acreditar. A Bíblia fala que o mundo era um caos tremendo, vazio, sem forma. E através da sua palavra, Deus começou a criar todas as coisas. Então, para Deus abençoar a tua vida, basta uma palavra dele e você acreditar, crer, que tudo será reconstruído na nossa vida em nome de Jesus. Se você está enfrentando situações difíceis, a qual talvez esteja até desesperado, sem saída, sem solução, eu quero te dizer que Deus tem solução. Eu quero te declarar que, se você crer e acreditar nas palavras do nosso Deus, ele pode fazer infinitamente além daquilo que pedimos ou pensamos. Independente da situação a qual nós nos encontramos, se nós acreditarmos, se nós crermos, nós veremos a glória de Deus. Tudo é possível aquele que crê. Eu quero te convidar neste dia a você crer. Crer em mim? Não. Crer no Senhor Deus. Creia nele e você vai estar seguro. Se você crê em Deus, você estará seguro. E se você acreditar nos profetas, você prosperará para a glória do Senhor. Então acredite que eu sou um enviado de Deus para trazer um recado de Deus para a tua vida, para que tudo mude, para que tudo aconteça, para que haja, em nome de Jesus, uma grande realização na tua família, na tua vida, em nome de Jesus. Venha nos procurar, venha nos conhecer. O nosso ministério, Deus tem abençoado de uma forma grandiosa, de uma forma sobrenatural. E nós estamos aqui em Bom Sucesso, na Rua da Proclamação, 888. Hoje, domingo, às 18:30, nós teremos um culto abençoado. Nós teremos um culto onde a manifestação do poder de Deus acontecerá neste lugar, em nome de Jesus. Assista-nos, veja-nos através da nossa página no Instagram, @INPReino, ou no Facebook, Igreja Nação Profética do Reino. Entre em contato conosco, 99857-3593. Nós estamos vivendo algo sobrenatural. Nós estamos debaixo de uma grandiosa bênção do nosso Deus Pai Todo-Poderoso. E eu quero te convidar para que você entre também debaixo dessa grande bênção, em nome de Jesus. Venha estar conosco. Venha vivenciar a grandeza de Deus, em nome de Jesus.
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1: Graças a Deus. Eu gostaria de compartilhar com todos vocês que estão ao alcance desta voz uma palavra do nosso Deus que se encontra no livro de Eclesiastes, capítulo de número 12, versículo 13, aonde ele diz que, de tudo que se tem ouvido, o fim é: teme a Deus, guarda os seus mandamentos, porque isso é o dever de todo homem, de todo ser vivente, de toda a humanidade. É um dever. Qual o dever? Guardar os mandamentos de Deus, guardar a sua palavra e vivê-la e praticá-la. No livro de Tiago, capítulo 1, versículo 22, ele diz o seguinte: não sejais somente ouvinte da palavra, mas também praticante. Aquele que guarda, ele pratica, ele coloca em prática, ele exerce aquilo que ele tem ouvido. Não adianta somente ouvir, precisamos praticar, precisamos temer a Deus. Precisamos respeitar a sua palavra e vivê-la. O temer não é medo de Deus, mas é respeitar a sua palavra ao ponto de praticá-la. Só existe uma maneira de temer a Deus, é quando nós começamos a praticar a palavra de Deus. Nós estamos mostrando respeito para com o nosso Criador. E no livro de Eclesiastes já diz bem claro que o fim de tudo que se tem ouvido é o temer a Deus, é respeitar a Deus. Nós encontramos um texto no livro, no Evangelho de João, o Evangelho de São João, capítulo de número 14, versículo 21, o nosso Criador, o nosso Deus, ele declara: aquele que tem os meus mandamentos e os guardam, esses são os que me amam, e os que me amam serão amados de meu Pai. O Senhor Jesus Cristo declarando: aqueles que amam a Deus guardam os mandamentos de Deus, e somente os que guardam os mandamentos de fato são os que amam a Deus. Amar a Deus é você respeitar os mandamentos de Deus ao ponto de colocá-los em prática. Volto a dizer, volto a frisar, a única forma de nós mostrarmos que de fato, de verdade, amamos a Deus é respeitando e praticando a sua palavra. O evangelho não é somente ouvir, é praticar, é vivê-lo. Nós precisamos viver o evangelho, colocar o evangelho em prática, exercê-lo, mostrar que de fato, de verdade, aquilo que a palavra de Deus diz, nós somos capazes de realizarmos. Então, amar a Deus, respeitar a Deus, é exercer e praticar a sua palavra. Aquele que tem os mandamentos de Deus e os guarda, esses são os que amam a Deus. Então vamos colocar esse desejo no nosso coração, porque é o fim de todas as coisas: temer, respeitar, guardar os mandamentos de Deus e exercê-los em nome de Jesus e mostrá-lo à sociedade que de fato o nosso Deus é poderoso para transformar vidas, para mudar vidas ao ponto de integrá-los na sociedade pessoas bem-aventuradas, pessoas felizes. E isso ele faz para a glória dele, em nome de Jesus. Venha hoje estar conosco. Igreja Nação Profética do Reino é o lugar do teu propósito, é o lugar do teu encontro, é o lugar das maravilhas de Deus sobre a tua vida, sobre a tua família, em nome de Jesus. Rua da Proclamação, 888, aqui no Centro de Bom Sucesso. Acesse a nossa página, @INPReino, ou através do Facebook, Igreja Nação Profética do Reino. Entre em contato conosco, 99-857-3593. O Senhor Deus é bom e Ele quer te ajudar para a glória do nosso Senhor Jesus.
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1: É momento de oração. Senhor nosso Deus e Pai, eu venho a Ti em nome do Senhor Jesus, em favor de todas essas pessoas que estão ao alcance desta voz, para que juntos paralisamos todo sofrimento, neutralizamos toda a obra do mal. Declaramos em nome de Jesus Cristo que esta pessoa seja livre de todo mal, de toda doença, de todo aperto, de angústia, de depressão. Em nome do Senhor Jesus, eu paraliso agora toda dor na cabeça ou dor de cabeça. Eu neutralizo agora toda dor, todo sofrimento. Eu digo: dor na coluna, desapareça em nome de Jesus. Câncer, eu te amaldiçoo, seque desde a raiz, em nome do Senhor Jesus. Que cesse, que essa pessoa seja livre do alcoolismo, do tabagismo, de todo sofrimento ou de todo sofrimento, em nome de Jesus. Eu repreendo todo mal, eu paraliso agora em nome do Senhor Jesus e te declaro: seja livre, seja curado deste teu mal, seja abençoado em nome do Senhor Jesus. E graças a Deus, diga obrigado, seja curado, seja livre, seja abençoado, seja transformado pelo poder do nome de Jesus. Vem estar conosco hoje, às 18h30, Igreja Nação Profética do Reino, na Rua da Proclamação, 888 aqui em Bom Sucesso. Ou acesse a nossa página @INPReino ou no Facebook Igreja Nação Profética do Reino, ou entre em contato conosco através do nosso WhatsApp 998573593. Até a próxima. Deus te abençoe. Um ótimo dia em nome de Jesus.
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Olá, povo de Deus, aqui apóstola e cantora Débora Oliver, Rádio 93 FM, ouvintes da Rádio 93 FM. Eu quero louvar a Deus, bendizer a Deus pela vida de cada ouvinte, de cada adorador, líder, cada liderança, cada homem e mulher de Deus que tem, tem estado conosco nessa audiência que é imperdível, que é grandiosa, da Rádio 93 FM. Quero louvar a Deus pela vida de todos e nossos companheiros aqui de programa, todos, que Deus possa abençoar a tua vida. Queridos, sem mais delongas, eu quero deixar uma palavra para a sua vida, para o seu coração, nessa madrugada. Por que não falar de livramento? O Senhor me trouxe aqui nessa madrugada, nessa manhã, por essa manhã, para profetizar sobre a sua vida uma palavra de livramento. Eu vim profetizar que o Senhor vai te livrar, Abassore, Bacante, Oremanácia, que o Senhor tem livramento para a tua vida. Sabe por quê? Pode vim quantas tentativas for, mas o Senhor me trouxe aqui nessa madrugada para dizer que tem livramento de Deus para a tua vida. Eu vim falar do profeta Elias, um profeta que tinha a capacidade, o poder, a autoridade de dizer: segundo as minhas palavras, não vai chover, e não choveu. Oh, aleluia! Eu quero que você abra sua Bíblia aí bem rapidamente, em 2 Reis 1, que fala do rei Acasias, que era um rei que caiu de uma sacada, se machucou gravemente, e ao invés de buscar livramento, cura em Deus, no Deus de Israel, mandou que seus mensageiros fossem a Baal Zebul, o Deus de Ecrom. A Bíblia diz que o anjo do Senhor falou com Elias que isso estava acontecendo. A Bíblia diz que ele falou o que estava acontecendo e falou: vai lá, pergunta se não há Deus em Israel. Eita, glória a Deus. Ah, para ele buscar em Baal Zebul, Deus de Ecrom. Ah, queridos, é o que infelizmente muita gente faz. Apesar de saber, como Acasias sabia, que o Senhor tem o poder de livrá-lo, que o Senhor tinha o poder de livrá-lo, ele vai buscar no Deus de Ecrom, Baal Zebul, Derebassorebarácia. Ai, Deremante, o que me derebarácia. Eita, glória a Deus. Não é aquele, a Bíblia diz que é, não é que ele não tinha, ele tem todo o poder. O Deus verdadeiro tem todo o poder em suas mãos para fazer o milagre acontecer. Eita, glória, aleluia. Aí ele manda buscar o que? No Deus de Ecrom. Insensato o tempo todo. Pessoas insensatas o tempo todo sabem onde buscar. Eita, rabassuremante, o que me darácia. Ai, derebassaia. As pessoas sabem onde buscar, sabem a fonte certa, sabem que o Deus verdadeiro é o nosso Deus, é o único que pode fazer, que pode responder. Mas tentam buscar, Bispo Lucas Tavares, em outras fontes, em fontes, eita, rabassuremarácia, em fontes, no Deus de Ecrom, no Deus de Baal, dará, que me dará, seminarácia. Mas o Senhor me trouxe aqui para dizer que tem livramento para a tua vida. A Bíblia diz, aleluia, que o Acasias mandou soldados e oficiais por 4 a 5 vezes ir contra o profeta Elias, mas a Bíblia diz que na quinta tentativa de acabar com o profeta Elias, a Bíblia diz que os soldados, Bispo Lucas, já chegaram caídos, os oficiais e soldados já chegaram caídos, sabe por causa de quê? Ai, derebaraçaia, porque aquela tentativa que o Acasias tentou contra Davi caiu por terra. Mandou a primeira, mandou a segunda, mandou a terceira. Arabassure menecando arabassaios. Ah, não pode deter o profeta, porque o profeta profetizou. O profeta havia profetizado que Acasias morreria e não sobreviveria daquela doença. E por isso, Acasias mandou os
os soldados e até Elias para matá-lo, mas o Senhor me trouxe aqui para profetizar para a tua vida nessa madrugada, que tem livramento de Deus para a tua história, tem livramento do Senhor para a tua vida, tem livramento de Deus para você. Receba livramento, receba fortalecimento, receba graça, ainda que o inferno tente contra a tua história, ainda que o inferno tente contra a tua vida, o Senhor me trouxe aqui nessa manhã para profetizar para a tua vida, que ainda que tentem a primeira, a segunda, a terceira, a quarta, arabassuremante o que me derebarácia, não vai prevalecer, erebassui derebarácia, o inimigo não vai prevalecer, sabe por quê? Porque você vai se levantar nessa madrugada, nessa manhã, pelas por essa manhã, como profeta, para profetizar, porque o profeta, Bispo Lucas, quando ele é profeta de verdade, ele tem autoridade, ele diz, não, se Deus é Deus na minha vida, esse mal não vai prevalecer, essa afronta não vai me matar, essa calúnia não vai acabar com a minha vida, eremanto kebiderebarácia, eu vim nessa manhã profetizar para a tua vida, essa afronta, esse levante não vai te parar, por Elias ser um profeta que falava a verdade, ele disse que o rei Acasias morreria e não sobreviveria. Arabassure manda arabassou, o Senhor me trouxe aqui para dizer para você, continua profetizando a verdade, continua abrindo a tua boca para profetizar a verdade, rebacandorebarabassaia, porque o inferno não vai prevalecer, os soldados, aquilo que se levantou para vir contra a tua vida, para te matar, vai cair por terra, vai cair por terra, vai cair, fica com essa palavra, fica com essa palavra sobre a sua vida nessa manhã, tendo a certeza de que o livramento de Deus chegou sobre a sua vida, em nome de Jesus. Ouça essas canções do nosso trabalho, dos nossos parceiros que estão aqui, e ouçam as palavras, ouçam os louvores, porque o Senhor tem muito mais para a sua vida. Estamos na Barra da Tijuca, nas quintas, às 20 horas, das 20 horas às 10 horas da noite, tá? Estamos ali no Midintal, no Shopping Midintal 501, amém? Barra da Tijuca, frente ao Barra Shopping, venha estar conosco às quintas-feiras, quinta de guerra. Deus te abençoe fortemente, ouça as nossas canções em todas as plataformas digitais, ouça o nosso cantor que vai tocar agora, que vai estar, nós vamos estar tocando a canção dele agora, e seja tocado por Deus profundamente. Deus abençoe em nome de Jesus.

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a Seara nos seus momentos. Eu quero te convidar, se você tem Bíblia, abra comigo novamente, Evangelho de João, capítulo de número 4. Quero ler contigo, meu irmão, meu irmão ouvinte, que é ouvinte do programa Senhor da Seara, Evangelho de João, capítulo 4. Leio contigo, meu irmão, o verso de número 7. E o verso de número 11, verso de número 12. E disse a mulher: Senhor, tu não tem com quem tirar, e o poço é fundo, onde, pois, tem água viva? És tu maior do que Jacó, nosso pai, que nos deu o poço, bebendo ele próprio dele, e os seus filhos e o seu gado. Evangelho de João, capítulo de número 5, verso de número 7. Assim está escrito na palavra do Deus Poderoso. João 5, verso 7, o enfermo respondeu: Senhor, não tem homem algum que, quando a água é agitada, me coloque no tanque, mas quando eu vou, desce outro antes de mim. Meu irmão, pastor Thomas, qual é o tema nesta manhã, né, do Senhor da Seara, no Maná Escondido? O tema é Poço de Jacó e Tanque de Betesda, qual é o teu caso? Meu irmão, quero dizer para você nesta manhã, com toda a liberdade que o Espírito Santo me dá, se o teu caso for Poço de Jacó, Jesus resolve. Se o teu caso for Tanque de Betesda, Jesus também resolve. Quero te lembrar que a palavra do Senhor é uma espada de dois gumes, mas nesta manhã vamos tentar com um gume só cortar dois, como nós falamos, meu irmão. A Bíblia diz no Evangelho de João que Jesus deixou a Judeia, foi para a Galileia, era necessário passar por Samaria. A Bíblia diz que quando Jesus soube que os judeus sabiam, falaram que ele batizava mais discípulos do que João, ainda que Jesus não batizava, mas eu quero chamar a sua atenção. Jesus, num período que ele ficou famoso, ele resolveu deixar, ele sentiu que seu ministério havia acabado, ele sentiu que era necessário ele deixar a Judeia e para a Galileia e passar por Samaria. Mas, meu irmão, quando Jesus deixou a Judeia, foi para a Galileia, foi para Samaria, ele tinha um propósito. Ele foi para tratar de pessoas sedentas, de pessoas dependente. E eu quero chamar a sua atenção que em João capítulo 4 havia uma mulher sedente de um poço. Evangelho de João.

capítulo 5, havia um homem dependente de um tanque, meu irmão. Tanto aquela mulher como aquele homem eram pessoas dependentes, estavam amarradas, um amarrado ao poço, o outro amarrado a um tanque. Quero chamar a sua atenção que o poço e o tanque não resolvia o problema do homem, e nem o tanque não resolvia o problema do homem, e tampouco o poço resolvia o problema da mulher, porque Jesus falou para a mulher: qualquer um que beber água vai ter sede, mas quem beber da água que eu lhe der nunca mais terá sede. A mulher não tem, fico bem que tu é maior do que o meu pai Jacó. Agora eu quero também chamar a sua atenção que a enfermidade que abraçava a vida daquela mulher e a enfermidade que abraçava a vida daquele homem era uma enfermidade que abraça a minha, a tua, é pecado. A Bíblia diz que todos pecaram, estão destruídos agora de Deus. Meu irmão, aquela mulher era mulher de 5 maridos, aquele homem estava ali naquele poço há 38 anos, e a enfermidade dele era pecado. Guarde uma coisa, meu irmão, o anjo não resolveu o problema daquele homem. Quero também chamar a sua atenção que tampouco, meu irmão, o poço resolveu o problema daquela mulher, mas Jesus resolvia. Agora eu quero também chamar a sua atenção que Jesus, para operar na vida do homem, para operar também na vida daquela mulher, ele fez o que o médico faz, ele tirou uma radiografia. Nesta manhã, meu irmão, eu peço ao Papai do Céu que ele possa passar um bisturi celestial para tirar uma radiografia minha, uma radiografia sua, porque Jesus, só em olhar para aquela mulher, a mulher chama o teu marido, eu não tenho marido, tu disseste bem, tu tiveste 5 e o que tu tem agora não é teu. Quero também chamar a sua atenção que Jesus, quando orou para aquele homem, falou assim, levanta, toma o teu leito e anda, né? Jesus, quando encontrou aquele homem no templo, ele falou assim: você já está curado, não peca mais, para que não te aconteça coisa pior. A Bíblia diz que quando Jesus orou para aquele homem, sabia que ele estava ali há 38 anos, meu irmão. O bom médico, ele tira uma radiografia para ver aonde está a enfermidade. Jesus tirou uma radiografia daquele homem, Jesus tirou uma radiografia daquela mulher. Agora eu quero também chamar a sua atenção que Jesus foi ao encontro daquelas duas vidas necessidade, né? Eu quero chamar a sua atenção que aquela mulher, a cidade de Samaria, ninguém queria saber dela. Aquele homem também que estava lá naquele tanque, ninguém queria saber dele, porque, meu irmão, lá em Betesda, as pessoas que estavam ali, cada uma pagava um capataz para ficar ao seu lado, meu irmão. Se alguém, se o anjo chegasse, ele tinha que ser julgado ali dentro daquele tanque, meu irmão, mas aquele homem estava ali sozinho, sem um companheiro ao seu lado, há 38 anos, meu irmão. Ali não tinha prioridade, meu irmão. Você veja que nem o anjo queria saber dele. Agora eu quero chamar a sua atenção que estava todo mundo tão preocupado com o anjo, que não viu que o dono do anjo, Jesus, passeando lá no meio daquele tanque, e eles estavam procurando o anjo, o dono do anjo foi. Quero também chamar a sua atenção que ninguém daquela festa saiu, dispensou a festa. A Bíblia diz que é melhor ir na casa do luto do que ir na casa da festa. Ninguém queria ir deixar a sua festa, né, para ir lá naquele tanque onde encontrava vários enfermos, cego, coxo, paralítico, meu irmão. Aonde aquele homem estava, tinha uma pessoa igual a ele ou pior do que ele, e ninguém queria saber dele. Mas eu quero chamar a sua atenção que Jesus, ele resolveu quebrar uma agenda. Meu irmão, muitas pessoas têm agenda, mas poucas pessoas querem quebrar sua agenda. Mas Jesus, como ele era mestre dos mestres, né? Você veja que a Bíblia diz que ele resolveu deixar a Judeia, foi para Galileia. A Bíblia diz que ele foi passar por um caminho que judeu nenhum queria passar, porque, meu irmão, era caminho de samaritano, mas Jesus, ele resolveu quebrar uma agenda: eu vou passar por Samaria. Eu quero também chamar a sua atenção que havia uma festa entre os judeus, Jesus dispensou a festa para ir em direção àquele tanque onde tinham vários enfermos. Você vê que ele quebrou uma agenda. E uma coisa importante, meu irmão, o bom médico, ele para conversar com o paciente, ele dá atenção ao paciente. Meu irmão, ninguém queria parar para conversar com aquela mulher, e ninguém queria parar para conversar com aquele, mas eu quero chamar a sua atenção que o Nazareno parou. E nesta manhã, meu irmão, Bíblia diz que o Senhor do céu observa todos os moradores da terra, mas eu creio nesta manhã que o nosso Deus está parando aqui na Torre da 93, na Rádio do Povo de Deus, pronto para te ouvir, né? Clama a mim e responder-te-ei, anunciar-te-ei coisas grandes e firmes que tu não sabe. Agora eu quero chamar a sua atenção que
tanto aquela mulher como aquele homem, meu irmão, eles tiveram o privilégio de ver Jesus parar, Jesus dar atenção, Jesus resolveu o problema dela, como ele também resolveu o problema daquele homem, para aquela mulher, mulher, chama o teu marido e vem cá. Você veja que depois que Jesus resolveu o problema daquela mulher, ela teve uma visão completa. Eu vejo que tu é profeta, eu vejo que tu é rabi, eu vejo que tu é mestre. Você veja que aquela mulher, depois que ela teve um encontro com Jesus, ela deixou o canto, né? E foi para a cidade, chegou na. Vinde, venha ver um homem que me falou tudo que eu tenho feito, meu irmão. Aquela mulher foi uma das missionárias por excelência, meu irmão. Ela teve um encontro com Jesus e ela conseguiu chegar na cidade. Falou: vinde, venha ver um homem que me encontrou, que eu encontrei com ele. Ele falou tudo sobre a minha vida. Aquela mulher falou com tanta graça, com toda autoridade, que as pessoas saíram da cidade para vir ao encontro de Jesus. Eu peço a Deus nesta manhã, se Jesus resolveu o teu problema, que ele possa te usar também, para que você possa resolver o problema dos outros, que as pessoas hoje só querem ver o seu problema resolvido, e as pessoas não querem nem saber da situação dela. Quero chamar a sua atenção que Isaías falou assim: eu sou um homem de lábios impuros, habito no meio de um povo de impuros lábios. Mas quando Deus falou assim lá no Isaías, cama a mim, né? Lá em Isaías capítulo número 6, quem há de ir por nós, quem virei? Isaías falou: eis-me aqui, envia-me a mim. Isaías se colocou na brecha para falar com aquele povo de impuros lábios, e você veja que lá em Isaías 50, verso 4, ele fala assim: o Senhor Jeová me deu uma língua erudita para que eu possa ter uma boa palavra. Nesta manhã, meu irmão, peço a Deus que ele possa te dar uma boa palavra, que ele possa te levantar para resolver o problema das almas que estão perecendo, das almas que precisam ter um encontro com Jesus. E quero também chamar a sua atenção que Jesus ali no tanque resolveu o problema do homem material, curou aquele homem, mas eu louvo a Deus que aquele homem saiu do tanque. Jesus encontrou com aquele homem novamente no templo e ele fez o maior milagre, ele resolveu o problema da alma. Jesus encontrou com aquele homem novamente e falou assim: você já está são, não peca mais para não te acontecer coisa pior. Você vê, irmão, que o pecado daquele homem fez ele ficar 38 anos paralítico. Ele falou: tu já está são, não peca mais, para que não te aconteça coisa pior, meu irmão. Nesta manhã, é manhã de concerto, é manhã de poço de Jacó, é manhã de tanque de Betesda, mas nós vamos orar pedindo uma Pai do Céu que ele venha resolver o seu problema, como nós falamos. Jesus ali, ele quebrou até a lei do sábado, que no sábado ninguém curava, mas Jesus, para salvar uma alma, ele quebra a lei. E vamos orar, Senhor, meu Deus, meu eterno Pai, quero entregar nas tuas mãos o vídeo do programa, Senhor, necessariamente pedir esta manhã, Pai, abençoa aqueles que estão, quem sabe, dependentes, aqueles, Pai, que muitas pessoas têm dispensado, muitas pessoas, Pai, são tão queimados, mas, Senhor, nós sabemos que tu fala que vem a mim, de maneira nenhuma lançarei fora a tua palavra, diz que tu vem chamar os pecadores ao arrependimento, tu não vem buscar o justo. Pai, nesta manhã eu vou te pedir, opera milagre, faz maravilha, Pai, toca em quem precisa ser tocado. Te oramos, agradecemos em nome de Jesus, meu irmão. Por aqui o nosso tempo se acabou, lembrando a você que amanhã no domingo a nossa programação entra aqui na Rádio 93 de 4 até as 7 da manhã e você vai comer novamente do Maná Escondido. Amém, fica na paz do Senhor. Vamos ao meu louvor com o nosso cantor Júlio Carvalho, mais uma vez. Quem tem ouvidos para ouvir, ouça. Amém. E até amanhã, às 4 da manhã. Fica na paz.

0: Senhor te abençoe e te guarde, que o Senhor faça resplandecer o rosto dele sobre ti, que o Senhor tenha misericórdia de ti, que o Senhor sobre ti levante o seu rosto e dê a paz. Assim porão o meu nome sobre os filhos de Israel, e eu os abençoarei, e que a graça do Senhor Jesus, o amor de Deus e as doces consolações do Espírito Santo de Deus esteja bem presente na vida de cada ouvinte. Amém.
1: Alegrei-me quando me disseram: vamos à casa do Senhor, faça-nos uma visita. Rua Doutor Josias de Freitas, lote 29, quadra 69, bairro Parque Eldorado, Duque de Caxias, telefone 97-683-6011. Amém. Maranata, ora vem, Senhor Jesus.
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3: A paz do Senhor, meu irmão, a paz do Senhor, minha irmã, glória a Deus por sua vida, que Deus abençoe a você, a sua família, a paz do Senhor, Eulália, tudo bem com você?
4: Paz do Senhor, pastor Marco Davi, tudo ótimo, graças a Deus, paz do Senhor, meus irmãos.
3: Levem os fardos pesados uns dos outros e assim cumpram a lei de Cristo, Gálatas 6:2. Nos últimos dias, milhares de pessoas voltaram a experimentar uma dor que nenhuma família gostaria de viver. Os terremotos que atingiram a Venezuela deixaram um rastro de destruição, mortes, desaparecidos e pessoas que perderam praticamente tudo. Diante de tragédias como essa, surge uma pergunta para todos nós. Qual deve ser a resposta da igreja? A solidariedade é apenas um gesto de bondade ou faz parte da própria missão cristã?
4: Então, pastor, a Bíblia mostra que Deus sempre ouviu o clamor dos que sofrem. Jesus se aproximava dos aflitos, alimentava multidões, consolava os enlutados e ensinava que amar o próximo não depende da nacionalidade, da religião ou da origem de uma pessoa. Quando uma tragédia acontece, somos chamados a fazer mais do que lamentar. Somos convidados a orar, compartilhar recursos, estender as mãos e permanecer ao lado de quem sofre. Hoje vamos conversar sobre o papel da solidariedade diante das tragédias e como a fé pode se transformar em esperança concreta. Fique com a gente, acompanhe nossa entrevista especial, informações sobre saúde, a palavra de Deus com o pastor Ariovaldo Ramos, louvores e muito mais. Mas vamos começar orando, irmãos?
3: Vamos orar, queridos irmãos, se você tiver disposição e condições, vamos orar juntos. Senhor, nós agradecemos pela vida, te louvamos, ó Deus querido, pelo teu cuidado constante.
4: Obrigada, Pai.
3: E, ó Deus, nós te agradecemos por sabermos, ó Deus, que o Senhor tem cuidado, ó Deus, das pessoas que estão sofrendo lá na Venezuela.
4: Tem misericórdia daquele
3: país. Ajuda, ó Deus querido, para que o governo daquele país e outros governos possam ajudar essas pessoas que estão enlutadas, desabrigadas. Guarda, Deus querido, a igreja naquele país, que ela seja um instrumento.
4: Em nome de Jesus.
3: Instrumento de ajuda, de apoio, de carinho.
4: Amém.
3: E de muito afeto àquelas pessoas que estão sofrendo. Que também aqui a gente aprenda, independente de possibilidade de terremotos ou qualquer outra situações, que a igreja seja um lugar de apoio para
4: Jesus.
3: As pessoas que sofrem.
4: Amém.
3: Nós oramos agradecidos e fazemos em nome de Jesus. Amém.
4: Amém.

0: 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Os terremotos que atingiram a Venezuela no dia 24 de junho provocaram uma das maiores tragédias da história recente do país. O balanço oficial mais recente indica que são cerca de 2.500 mortos confirmados, além de mais de 11 mil pessoas feridas e outras dezenas de milhares de desaparecidos. As equipes de resgate continuam trabalhando na remoção de escombros e na busca por desaparecidos, enquanto milhares de famílias permanecem desalojadas e cidades inteiras enfrentam enormes desafios para reconstruir moradias, hospitais, escolas e serviços básicos. As primeiras 72 horas após um terremoto costumam ser decisivas para salvar vidas, mas mesmo vários dias depois da tragédia, equipes seguem encontrando sobreviventes sobre os escombros. As operações reúnem bombeiros, forças de proteção civil, voluntários, organizações humanitárias e equipes internacionais de busca e salvamento, enquanto cresce também o desafio de oferecer abrigo, atendimento médico, água potável e apoio psicológico às populações atingidas.
1: Isso é terrível, não é, Eulália? As tragédias naturais têm se tornado mais frequentes em diferentes partes do mundo. Nos últimos anos, vimos enchentes no Rio Grande do Sul, secas prolongadas na Amazônia, incêndios florestais e deslizamentos em Petrópolis. Enchentes também na Bahia, Pernambuco e Minas Gerais, além do terremoto que agora atinge a Venezuela. Segundo o Escritório das Nações Unidas para a Redução do Risco de Desastres, o número de eventos extremos praticamente dobrou nas últimas décadas. Especialistas afirmam que cidades mal planejadas, ocupação de áreas de risco e mudanças climáticas aumentam os impactos dessas tragédias.
0: Mas existe outro dado importante, pastor. Pesquisas sobre resposta a desastres mostram que os primeiros socorros quase sempre vêm da própria comunidade. São os vizinhos ajudando vizinhos, famílias acolhendo famílias, e nesse contexto, as igrejas costumam desempenhar um papel fundamental. Presentes em praticamente todos os municípios, elas conhecem o território, sabem quem são os mais necessitados e conseguem mobilizar voluntários rapidamente. Nosso jornalista Marcelo Santos conversou com a Rosana Fernandes, é integrante da Direção Nacional do Movimento dos Trabalhadores Rurais Sem Terra, o MST, e coordenadora da Brigada de Solidariedade Brasileira, que está atuando na Venezuela no apoio às vítimas dos terremotos. Agora é com você, Marcelo, a paz do Senhor.
2: Paz do Senhor, Eulália, a paz do Senhor, pastor Marco Davi, paz do Senhor a você que nos ouve, muito obrigado por mais uma semana aqui com a gente. E como você disse, Eulália, hoje a nossa conversa é com a Rosana Fernandes. A Rosana é da Brigada do MST, o Movimento dos Trabalhadores Rurais Sem Terra. Ela está na Venezuela e atendeu a gente para esta conversa. Rosana, muito obrigado por atender ao Papo de Crente. Já vou começar perguntando para você. O MST enviou uma brigada de solidariedade para atuar na Venezuela. Como é esse trabalho no dia a dia e o que mais tem te impactado nesse momento?
3: Olá, obrigada, Marcelo, e ouvintes do Papo de Crente. Sim, o MST tem a Brigada Internacionalista Apolônio de Carvalho, que já completa 21 anos neste ano de 2026 aqui na Venezuela. Neste momento, estamos acompanhando, né, toda a situação pelo que está passando, especialmente Caracas, o estado de La Guaira, com os dois terremotos aí no dia 24. Nós estávamos em Caracas, sofremos juntos, né, todos os abalos, com outra dimensão do que com os edifícios que foram, que desabaram, né? Então, na região que a gente estava, né, sentimos todo o terremoto ou os terremotos, e seguimos sentindo ainda as réplicas, agora nesses últimos dias com menos intensidade, e na região que a gente estava não tivemos nenhum desabamento, mas sentimos toda a situação. E agora estamos juntos, desde então, contribuindo no que seja possível para ajudar, né, com as famílias ou com parte de famílias que estão sendo abrigadas em acampamentos temporários, como estão chamando aqui, assim como ajudando a organizar espaços, né, de doação, de recolhimento de doações para os diferentes abrigos que estão sendo instalados. É, sentindo muita dor, junto com a dor do povo venezuelano, mas também muita esperança de que isso vai passar e fortalecer todo o processo político, organizativo que esse povo vem realizando, né, ao longo dessas três últimas décadas, especialmente.
2: Nesse esforço de ajuda humanitária, como tem sido a relação da Brigada do MST com as igrejas e outras organizações locais? Vocês têm encontrado apoio e trabalho em conjunto?
3: O MST, além da Brigada Permanente aqui, está organizando, que deve chegar nos próximos dias, uma brigada de médicos e médicas, né, e profissionais da área da saúde, mental também, para contribuir nesse momento. É, nós estamos também bastante conectados, né, sentindo muitos apoios junto, né, às organizações populares aqui da Venezuela, seja campesinas, sejam urbanas, que já faz parte, né, da relação que o MST vem construindo ao longo da sua história aqui, e temos nos fortalecido também aí na relação, né, com igrejas, né, especialmente igrejas evangélicas. O povo venezuelano é um povo bastante crente, vamos dizer assim, no sentido, né, de crer num ser superior e de acreditar, né, que tem uma força superior e que guia os caminhos. Então, também muito iluminados, né, por esta perspectiva, né, por esta espiritualidade, nos apoiamos também, né, em organizações que têm essas referências junto ao povo venezuelano.
2: Além da ajuda emergencial, a reconstrução será um desafio enorme. Como as igrejas e a sociedade brasileira podem contribuir de forma concreta para apoiar o povo venezuelano nos próximos meses?
3: Penso que de concreto, para ajudar nesse momento, né, que todos já sabem que vamos precisar de recurso financeiro, né, de muito recurso financeiro, olhando para as condições econômicas, né, que Venezuela vem vivendo ao longo de sua história, mas ao longo dessas últimas décadas, né, por conta especialmente das sanções, né, dos bloqueios aí imposto pelo imperialismo norte-americano, há muita necessidade, né, de infraestrutura para dar conta de uma reconstrução efetiva. Então, uma forma é, né, que é mais prática também, porque isso, inclusive, o próprio governo venezuelano já anunciou, né, de que recursos que sejam realizados, né, que sejam oriundos de campanhas de solidariedade em diferentes países ou de, né, de países, governos que queiram aportar algum recurso para a reconstrução, vai para um fundo de solidariedade, né, do governo, e que esse recurso será utilizado, então, para essa reconstrução, né, no termo pragmático, né, de construir casas, de construir edifícios, enfim, que precisa ser garantido nesse próximo período, né? Então, a forma é isso, de fortalecer as campanhas que tiverem de arrecadação de recurso, né? E, claro, para além do dinheiro, do ponto de vista, né, da mística, da espiritualidade, né, de enviar energias para esse povo, para esse país, para essa terra, né, que tem muita gente boa, tem um povo forte, resiliente, resistente, e que deve ser fortalecido a cada momento. Então, cada ajuda, seja material, seja, né, no campo místico da espiritualidade, é uma ajuda para esse povo se manter em pé.
2: Rosana, muito obrigado por seu depoimento. E nós aqui estamos orando por vocês, pedindo a Deus que a Venezuela consiga se reconstruir e que haja muita força, muito consolo, muita solidariedade nesse momento. Obrigado, Rosana.
3: Agradeço, Marcelo, a oportunidade de apresentar esses elementos sobre a conjuntura, sobre esse momento, né, atípico aqui na Venezuela e pedimos todo o apoio e solidariedade para os ouvintes que estão nos acompanhando e desejo que a gente esteja bem, que a gente se fortaleça aí na caminhada.

0: 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E agora vamos ouvir a palavra do Senhor ministrada para o nosso querido amigo, pastor Ariovaldo Ramos. É com você, meu irmão, a paz do Senhor.
1: Paz do Senhor, Marco Davi. Paz do Senhor, Eulália. Paz do Senhor a você que nos ouve. 1 João 3,17 nos confronta com uma verdade cortante. Se alguém tiver recursos materiais e vir seu irmão passando necessidade, mas não se compadecer dele, como pode o amor de Deus estar nele? O recente terremoto na Venezuela reacendeu o debate sobre ajuda humanitária. Como a solidariedade pode transformar a vida de quem sofre e qual a contribuição da fé nesse momento? Há momentos na história em que a terra treme sob os nossos pés, não apenas de forma figurada, mas literal. No dia 24 de junho deste ano de 2026, o nosso país vizinho, a Venezuela, foi sacudido por dois terremotos devastadores de magnitude 7.2 e 7.5. Foram tremores mais fortes em mais de um século naquela região. As imagens que nos chegam são de partir o coração. Casas reduzidas a escombros, infraestrutura destruída, mais de 200 vidas ceifadas, milhares de feridos e quase 2 milhões de pessoas precisando urgentemente de assistência humanitária. E tudo isso acontece no país que já enfrentava uma crise humanitária severa. A dor se sobrepôs à dor. Diante de um cenário de tamanha desolação, a pergunta que ecoa nos nossos corações é: onde está a igreja? Qual é o papel da nossa fé quando o chão do nosso próximo desaba? A fé cristã não fica de braços cruzados, não se esconde atrás das paredes seguras dos nossos templos enquanto o mundo lá fora chora. A verdadeira fé arregaça as mangas, como nos ensina o apóstolo Tiago. A fé sem obras é morta, e a solidariedade é a obra mais eloquente do amor de Deus em nós. Quando vemos as famílias venezuelanas dormindo nas ruas, com medo de voltar para o que restou das suas casas, nós somos chamados a viver o que Paulo escreveu aos Romanos: chorem com os que choram. Mas o nosso choro não pode ser apenas uma lágrima derramada diante da tela da TV. Precisa ser um choro que se transforma em ação. A solidariedade cristã é o amor calçando as sandálias da compaixão e caminhando em direção à dor do outro. O debate sobre a ajuda humanitária muitas vezes se perde em questões políticas, em burocracias internacionais e em fronteiras geográficas. Mas para nós, que seguimos a Cristo, a fronteira não existe quando há um irmão sofrendo. Na parábola do samaritano, Jesus nos ensinou que o nosso próximo não é apenas aquele que fala a nossa língua ou mora no nosso país. O nosso próximo é aquele que está caído no caminho, precisando de socorro. A contribuição da nossa fé neste momento de tragédia na Venezuela é dupla. Primeiro é a contribuição da oração intercessória. Nós precisamos clamar ao Senhor da Glória para que console as famílias enlutadas, para que dê forças às equipes de resgate e sabedoria às autoridades. A oração move o coração de Deus. Mas a segunda contribuição é a solidariedade prática. Gálatas 6:2 nos exorta: levem os fardos uns dos outros e assim cumpram a lei de Cristo. Como podemos levar o fardo dos nossos irmãos venezuelanos hoje? Através de nossas doações, do nosso apoio às agências humanitárias cristãs que estão no local, através da mobilização das nossas igrejas para enviar recursos, alimentos, medicamentos e esperança. A solidariedade transforma a vida de quem sofre, porque ela é a prova tangível de que Deus não os abandonou. Quando uma cesta básica chega às mãos de uma mãe que perdeu tudo num terremoto, ela não vê apenas alimento. Ela vê o cuidado providente do Pai Celestial através das mãos da sua igreja. Nós somos as mãos e os pés de Jesus neste mundo quebrado. Que o Senhor desperte em nós, nessa hora de angústia, para a Venezuela, um coração generoso, que não sejamos como um sacerdote ou levita que passaram de largo, mas que sejamos como um samaritano que parou, curou as feridas e pagou o preço da restauração. Porque, no final das contas, quando o Filho do Homem vier na sua glória, ele nos dirá: tive fome e vocês me deram de comer, fui forasteiro e vocês me acolheram, que a nossa fé se faça visível através da nossa solidariedade. Deus abençoe a sua vida, Deus abençoe a sua família e que Deus tenha misericórdia do povo venezuelano. Amém.
2: Dizem por aí.
3: Boa tarde, Olália, tudo bem? Eu recebi uma imagem dizendo que traficantes colocaram uma faixa numa comunidade proibindo as pessoas de elogiar a decisão do presidente Trump de classificar o PCC e o Comando Vermelho como organizações terroristas. Essa faixa é verdadeira?
4: A paz do Senhor, minha irmã, mas não. Essa imagem é falsa. O texto da faixa foi alterado digitalmente para espalhar desinformação. A foto original é de uma reportagem exibida em 2022 por uma emissora de televisão do Espírito Santo e mostrava uma faixa colocada por traficantes com ameaças a motociclistas que faziam manobras perigosas, como empinar motos em um bairro de Vitória. Ela não tinha qualquer relação com o Donald Trump, PCC.

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2: O Brasil está envelhecendo. Hoje, mais de 33 milhões de brasileiros têm 60 anos ou mais. E esse número continuará crescendo nas próximas décadas. Essa mudança traz novos desafios para as famílias e para o Sistema Único de Saúde. Muitas pessoas idosas convivem com doenças crônicas ou dificuldades de locomoção. Em muitos casos, uma consulta médica exige o esforço de toda a família, que precisa organizar transporte e acompanhamento. Nos últimos meses, o Ministério da Saúde tem ampliado iniciativas para aproximar o SUS da casa das pessoas. O aplicativo Meu SUS Digital, por exemplo, já permite consultar exames, receitas, vacinas, medicamentos do farmácia popular e o histórico de atendimento pelo celular. A ideia é usar a tecnologia para facilitar o acesso aos serviços e melhorar o acompanhamento dos pacientes. Agora, esse cuidado avança com o lançamento do PAD Brasil, Programa de Atenção Domiciliar à Pessoa Idosa. A iniciativa vai levar equipes multiprofissionais até a casa de idosos acamados ou com grandes dificuldades de locomoção. Médicos, enfermeiros, fisioterapeutas, terapeutas ocupacionais, assistentes sociais e outros profissionais atuarão junto às equipes da Estratégia Saúde da Família. Segundo o Ministério da Saúde, cerca de 3 milhões de idosos acamados já são acompanhados pela atenção primária do SUS. A expectativa é que, logo no início do programa, mais da metade desse público seja beneficiada. Integrado às ferramentas da saúde digital, o atendimento permitirá um acompanhamento mais organizado, seguro e próximo da realidade de cada paciente. A Bíblia também nos ensina a valorizar aqueles que vieram antes de nós. Cuidar da pessoa idosa é reconhecer sua dignidade e retribuir com amor e respeito tudo que ela construiu ao longo da vida. Agora, vamos ouvir o ministro da Saúde, Alexandre Padilha, explicando como funcionará o novo programa.
3: Hoje nós estamos implantando mais de 3.300 equipes do PAD, que é um programa de atenção ao idoso acamado. O PAD Brasil é uma inovação no SUS. Nós chamamos os municípios no final do ano passado, quando lançamos o programa, e o processo de credenciamento dos municípios para ter equipes ligadas à equipe de saúde da família, atenção primária em saúde, que vai ter como foco principal cuidar do paciente idoso que está acamado, que está dentro de casa, que normalmente não vai até a unidade de saúde, que inclusive às vezes tem que mobilizar toda a família para ter o cuidador. Então essas equipes vão lá para cuidar desse idoso, pode ter fisioterapeuta, pode ter médico, pode ter enfermeiros, pode ter terapeuta ocupacional, assistentes sociais, vão cuidar desse idoso que está acamado. São mais de 3.300 equipes, mais de 2.700 municípios no Brasil que entram no programa já no seu início. A gente calcula hoje tem cerca de 3 milhões de idosos acamados no Brasil, são acompanhados, cadastrados pelas equipes de atenção primária em saúde do SUS.

0: Então, já de início desse programa, a gente consegue atender mais da metade desses cerca de 3 milhões de idosos.
1: Você ouviu o ministro Alexandre Padilha. O PAD Brasil mostra que tecnologia e cuidado também podem caminhar juntos. Com equipes chegando às casas e a saúde digital integrando informações, o SUS dá mais um passo para garantir um atendimento mais humano, próximo e digno para quem mais precisa. Nos Estados Unidos, a Ford recontratou cerca de 350 engenheiros após concluir que a inteligência artificial sozinha não alcançava o padrão de qualidade esperado. O caso mostra que a tecnologia é uma ferramenta importante, mas continua precisando da experiência, do conhecimento e do olhar humano.
2: Pesquisadores da Fiocruz deram um passo importante para o desenvolvimento de uma vacina mais completa contra a malária. O estudo publicado na revista Nature identificou fragmentos de proteína do parasita poderão produzir um imunizante capaz de proteger contra diferentes formas da doença.
1: Famílias vítimas da ditadura militar receberam novas certidões de óbitos com informações corrigidas, reconhecendo oficialmente que essas pessoas foram mortas ou desapareceram em razão da violência praticada pelo Estado. A medida representa um avanço na reparação histórica e no direito à memória e à verdade.
2: E assim chegamos ao fim de mais um programa Papo de Crente. Que o Senhor nos encontre sempre com o coração disposto a servir, repartir, consolar e caminhar ao lado daqueles que sofrem. E se você quiser escutar novamente esse programa, encaminhar para outras pessoas, ter mais novidades, nos siga no Instagram. Nossa página é @papodecrenteprograma. 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
1: 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Vamos encerrar com a bênção ministrada pelo pastor Emerson Alves, pastor da Igreja do Evangelho Quadrangular, em Abaetetuba, no Pará. Até o próximo Papo de Crente. Que Deus os abençoe.
3: Que a graça de Deus o Pai, que o amor do Filho e a doce comunhão e consolação do Espírito Santo estejam com todos. Deus os abençoe em nome do Senhor Jesus.
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6: Niterói registrou em junho o menor número de roubos de rua desde o início da série histórica em 2003. Segundo a prefeitura, foram 49 casos, queda de 44% em relação ao mesmo período do ano passado. Os roubos de veículos também atingiram o menor índice registrado, com apenas 8 ocorrências. A cidade ainda fechou o mês passado sem nenhum roubo de carga. Arraial do Cabo foi destaque entre os destinos com as melhores praias do mundo este ano. O reconhecimento internacional destacou as prainhas do Pontal do Atalaia e reforça o potencial turístico da região dos lagos. A expectativa é de aumento no número de visitantes e fortalecimento da economia local. A prefeitura também reforça a importância da preservação ambiental e lembra que regras de proteção continuam valendo para moradores e turistas. Os segurados do INSS que começaram a receber aposentadoria, pensão ou outro benefício a partir de maio deste ano vão receber o 13º salário entre 24 de novembro e 7 de dezembro, seguindo o calendário regular de pagamentos. O benefício será depositado conforme o número final do cartão. Aqueles que recebem o BPC ou a renda mensal vitalícia não têm direito ao abono anual. Do Departamento de Jornalismo, Juliano Medeiros.
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1: Microempreendedores de São Gonçalo podem se inscrever para uma palestra gratuita sobre empreendedorismo digital. O encontro acontece na próxima quarta-feira, dia 15, no Espaço Mais Conhecimento, no Partage Shopping. A capacitação promovida pela Prefeitura em parceria com o Sebrae vai ensinar como usar o Google Meu Negócio para aumentar a visibilidade e atrair mais clientes. As inscrições são gratuitas e podem ser feitas pelo site saogonçalo.rj.gov.br. Nova Iguaçu, na Baixada Fluminense, realiza a 17ª Festa do Aipim em Tinguá. O evento, que vai até amanhã, reúne gastronomia, artesanato e shows gratuitos. A expectativa é receber cerca de 9 mil visitantes. Declarada Patrimônio Histórico, Cultural e Imaterial do Estado, a festa tem pratos doces e salgados à base de aipim. Quem for de carro tem estacionamento gratuito com transporte até o local. A Justiça do Rio suspendeu o processo de homologação da recuperação extrajudicial da Unimed Ferj, que tenta renegociar uma dívida de mais de 912 milhões de reais. A decisão atende a um recurso de um dos principais credores da cooperativa. Em nota, a unidade Ferj informou que vai recorrer e garantiu que o atendimento aos beneficiários continua normalmente sob a responsabilidade da Unimed Brasil. Do Departamento de Jornalismo, Juliano Medeiros.
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0: Desperta, Brasil. Bom dia. Brasil, desperta. Eu estou entrando no ar agora. Percê Miranda. Programa Desperta Brasil. E eu quero começar como? Como sempre. Orando. Falando com o nosso Deus. Eu
1: quero orar, Senhor Jesus.
0: Deus, muito obrigado. Muito obrigado mesmo por poder, com a sua permissão, mais uma vez estar aqui pela 93. Ó Deus, obrigado. Obrigado por tudo. Obrigado pela paz. Em um mundo de guerra, eu sinto, eu vivo a paz do Senhor. Eu quero orar, interceder por todos os meus irmãos, por todos os nossos ouvintes, por aqueles que estão ligados conosco, no rádio, pela internet, qualquer parte do Rio, do Grande Rio, do Brasil ou do mundo. Eu sei que a audiência da 93, a Rádio do Povo de Deus, ela é gigantesca. Deus, eu só não sei quem está passando um momento difícil, cruel, agora do outro lado. Onde ele está? Onde ela está? Em que estado? Chorando? Feliz? Triste? Em depressão? Amargurado? Amargurada? Tudo que queremos e tudo que precisamos é estar sempre aos teus pés. Eu oro agora por essa família, por esse pai, por essa mãe, por esse líder, por esse pastor, por esse empresário, por esse funcionário. Deus, eu te peço pelo Brasil, pelos três poderes, pela Igreja Brasileira. É missão minha interceder por eles. Eu creio que esse momento é um momento de milagres, de renovo, de libertação, de cura, de resposta. Sinal do Senhor para esse que está orando comigo agora, esse casamento que está à beira da falência, o desespero da falta do recurso financeiro, esse profissional liberal, esse que está desempregado, está saindo agora para um bico fazer um extra, esse que está indo trabalhar dentro do táxi, do Uber, do trem, do metrô, da van, esse motorista de van, do transporte alternativo, que todos os dias liga e sabe, o PC Miranda vai orar, vai falar com Deus, e eu creio no poder da oração pela irmã Verônica, que vai sempre no grupo, aí na van, indo para o trabalho. Que hoje, Deus, seja um dia de renovo, de alegria, de mudança, de transformação. Muito obrigado. Envie o recurso para que o programa Desperta Brasil continue no ar. Eu oro. Eu agradeço. Amém. Que bom, que bom. Tudo bem, tudo bem. Olha, eu já comecei a fonoterapia. Depois eu te conto o que está acontecendo. Claro, muito comedido com a voz, mas é um prazer estar aqui. Desperta Brasil. Todo sábado, de 6 às 7 da matina. Bom dia, Fabiana. Fabiana, pode falar, tu tá dormindo.
2: Bom dia, PC. Bom dia a todos aqui do Desperta Brasil. Ótimo sábado a todos.
0: Olha, vamos orar. Claro, sempre orando pelo Rio, pelo Grande Rio, pelo Brasil, pelo mundo. Mas vamos orar pela Baixada Fluminense, região metropolitana, Zona Norte, Zona Sul, Zona Oeste, Zona Sudoeste, região serrana, região dos lagos, pelo Brasil e por Belfor Roxo, hein? Olha como é que está a situação desse cidadão. E, bom, Belfor Roxo, a gente comenta amanhã, Deus está no controle de tudo. Vamos de música. Mas quando prepara a primeira música, 21 964 27 68 48. Fala comigo agora. Solta o som.

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1: Isso aí, todos os sábados, de 6 às 7 da matina, em São Gonçalo, pastor Kleber Moura. O meu respeito. Deus lhe abençoe muito. Pastor Marculino, Assembleia de Deus, Amor e Vida. Pastora Marta, também. Quero mandar também um alô para duas empresas em São Gonçalo. A primeira é a Simas, fábrica de copos descartáveis personalizado. E a outra é a Tampex. Senhor Saul, um abraço. Shalom. Deus abençoe a todos. 21 964 27 6848. Atenção, você que usa a voz, quer dizer, na verdade é para todos, mas você que usa a voz para o trabalho, para uma missão, você que é um radialista, é um apresentador, é um pregador, é um professor, é um palestrante, você que usa a voz e precisa sempre, procure o fonoaudiólogo. Vá ao otorrino. Esse nome é um nome meio difícil de falar. Otorrino laringologista. Vai lá. Uma rouquidão, 15 dias, 20 dias, um mês, não passa? Vai. Vai. E cuide da voz. Tá? Eu sei que tu é pentecostal, eu sei que tu gosta de cantar nos teus... Ah, o cantor também, pregador, cantor, palestrante, o apresentador, sei que é youtuber, enfim. Na verdade, todos precisamos cuidar da voz. São duas cordas vocais, e cuidado, manutenindo bastante água, hidratando sempre. Tem uma fruta, eu já falei isso aqui, uma fruta que eu não sou fã, mas estou passando a gostar. Maçã, todo dia uma maçã. Lava bem, com casca e tudo. Você come porque ela é muito, agrega e muito para a voz, para a corda vocal. Ou para as cordas vocais, que são duas. Duas é plural. Tá joia? Tem música? Daqui a pouco, o nosso pastor Joselito trazendo um recadinho, e também nosso pastor Jaime Soares. Vamos de música. 21 964 27 6848.

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1: Que beleza, Dani Berrios. Eu tinha 16 anos quando ele fez uma cruzada. Quer dizer, ele cantou, participou de uma cruzada no campo de São Cristóvão. Eu não sei quem está me ouvindo aqui. Estava lá. Eu tinha 16 anos. Eu e mais um grupo de jovens. Rodolfo Beltemiller, tá lembrando? Sim. 21 964276848. Fala comigo. Você estava lá? Estava. Olha, eu quero abrir aqui a oportunidade para você trazer um tema. Semana passada, alguém me disse assim, mandou uma mensagem via WhatsApp e disse assim, PC, eu sempre ouço o seu programa. Estou indo para o trabalho e ouço o seu programa. Gosto muito. Interessante que ele já me ouve há um tempo. E ele disse, eu vou preparar uns temas aqui para você comentar. E aí é o seguinte, o grande problema, já viu, já leu aquele texto? Profeta de casa não tem honra. É, Jesus está. Mas eu sei disso, eu sei. Eu tenho tido aqui experiências, oportunidades de receber ligações de pessoas, radiovintes, de todo o Rio, Grande Rio, de outros estados e até de outros países, dizendo, PC Miranda, você tocou num assunto, interessante, mas se eu trouxer esse tema dentro de casa ou entre os irmãos, vai ter problema, vai ter estresse, vai ter, mas eu não tenho problema nenhum em trazer qualquer tema. Não tenho. Para ajudar? Vai agregar? Vai cooperar? Olha, eu poderia enumerar aqui um monte de temas. Um monte. Vamos tocar mais uma música? Vamos tocar? Se o tempo der, tem o recado do Joselito, tem o pastor Jaime. Vamos de música. Eu vou comentar aqui. Mas você pode também dar ideia. Imaneuza, Mamira, Imaneuza, Belfort, Roxo, Vitorino Silva.

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1: Fabiana tá dormindo. Atropelou tudo. Não. Espalha pra geral. Espalhe pra geral. Eu sou PC Miranda. Ah, vai no Instagram. PC Miranda, o repórter do povo. Tá bom? Tá legal? Fale comigo. Alô, empresário. Alô, profissional liberal. Quer ser um colaborador do nosso programa? Fala conosco. Será um prazer muito grande. Tá na hora do recadinho do Joselito? Já tá? Ainda não? Bom, daqui a pouco também o nosso pastor Jaime Soares. Reflexão. Então vamos lá. Como eu estava comentando, o rádio é essa ferramenta, esse papo de que o rádio vai acabar nunca. É rádio pela onda, transmissão, também pela internet, para o mundo todo. E audiência grande. Bom, cada dia que se passa, o mundo piora. Isso é bíblico. Volta de Jesus. Eu creio no arrebatamento da igreja. Ponto. Esse tema não se fala com mais não se fala muito com mais frequência, mas isso não vem ao caso. Quero usar o programa Desperta Brasil para alertar, para orientar, para ajudar, para cooperar na família, no casamento, no namoro, vida profissional, vida ministerial. Semana passada eu atendi uma pessoa que reclamava muito e a pergunta foi: pastor PC, não estou mais aguentando o meu filho, a rebeldia está tomando conta. E aí, na mesma semana, eu conversando com um jovem que teve um encontro com Jesus, que começou, nasceu servindo a Cristo, berço evangélico, mas daqui a pouco cresceu, adolescente, é até um bom garoto, um bom jovem, mas as más conversações corrompem os bons costumes. Aconteceu um fato. E a justiça o convidou e ele ficou por um tempo enclausurado, preso. Teve uma experiência, foi um alerta e ele aprendeu a lição. Fez uma aliança, renovou a aliança com Deus, renovou a aliança com o Pai, começando... renovando, a aliança começou a ser renovada com o pai, mas dentro de casa com os pais, com a obediência. Hoje ele é uma bênção, um obreiro, mas a rebeldia tem tomado conta dos lares. Mãe, pai chorando, sofrendo, cuidou do filho, só que o filho, eu costumo dizer nas minhas palestras, nas minhas ministrações, quando estou falando para adolescente, para jovem, pregando, ensinando o povo, no rádio, no programa Manhã Nacional, pela TV, de que os filhos crescem. Mãe, pai, não fique, pelo amor de Deus, procurando pecado, aonde eu errei, meu Deus, que o meu filho está dessa forma, ele não aprendeu isso com o pai, ele não aprendeu isso comigo. Ele não aprendeu isso com o filho mais velho. Geralmente, deve ser a referência. Bom, eu vou dar uma pausa aqui. Vamos para o recadinho do pastor Joselito, mas depois eu quero voltar falando sobre isso. Vamos lá.
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4: Opa, bom dia, paz do Senhor Jesus. Muito bom saber que já estamos juntos nessa manhã de sábado, sábado abençoado. Alô, você que está sempre nos prestigiando, rapaziada do volante, pessoal através aí, ó, dos seus aparelhos telefônicos, através do aplicativo da 93FM, a galera do carro, pessoal que está em casa, pessoal que está indo, voltando aí dos seus trabalhos. Estamos juntos, ligados na melhor 93.3FM, programação General de Batalha. Já vamos iniciar com Evaldo Gonçalves, com o louvor Hino da Vitória.

0: cantar.
1: Esse foi o cantor Evaldo Gonçalves. Olha aí, ó, para todos vocês que querem estar levando o cantor Evaldo Gonçalves nos seus eventos, nas suas igrejas, anota aí, operadora 021 96602 4405, operadora 021 96602 4405. E aqui o louvor não pode parar. Agora vamos ouvir a cantora Mariane Turina.

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2: 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Pessoal, agora vamos ouvir uma palavra de reflexão para as nossas vidas.
3: Queridos, graça e paz, é com muita alegria que compartilho essa palavra de Deus com vocês, que encontra-se em Gênesis capítulo de número 32, versículo de número 28, cujo texto diz: seu nome não será chamado Jacó, e sim Israel. Estamos diante de um texto que é muito claro. Jacó é conhecido pelo nome traduzido como sendo enganador. Jacó comprou a primogenitura de Esaú por um prato de lentilhas. Jacó enganou seu pai, obtendo a bênção se passando pelo seu irmão. Durante muito tempo, Jacó tem a identidade de enganador, e ele traz consigo esse peso na sua alma, a amargura de alguém que ao longo da lida enganou seu irmão e enganou seu pai. Certa feita, em Gênesis 32, ele passa no val conhecido como Jaboque, e ao passar por Jaboque, ele luta com o anjo, prevalece, é ferido na coxa, mas adquire a sua bênção. Ele pede ao anjo uma bênção, e o anjo olha para ele e diz: a partir de hoje, tu não te chamarás mais Jacó, e sim Israel. Jacó é o nome de alguém que era enganador. Israel é o nome da nação que é escolhida e santificada. O que eu subentendo com isso é que o encontro de Jacó não só mudou seu nome, mas mudou seu caráter e alterou seu destino. Eu tenho uma palavra de Deus para a tua vida. Deus está apagando os erros do teu passado, mudando o teu nome, alterando o teu caráter e prevalecendo em bênção o teu destino. Receba essa palavra em nome de Jesus.
2: Essa foi uma palavra profética através do pastor Carlos Santos. E por hoje é só. A programação General de Batalha está se encerrando, mas permitindo Deus, no próximo sábado estaremos de volta. Fiquem todos na paz. Tchau, tchau.
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5: Ele volta no próximo sábado. Vamos de música? Vamos tocar uma música e depois eu volto, finalizando aquela pequena meditação. Tá bom? Vamos lá? Pastor Jaime também daqui a pouco. Hoje não, depois. Vamos lá.

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1: Que lindo, hein? Oséias e o saudoso pastor Otoni. Que bom, né? Bom, mas como eu estava dizendo, há um desespero gigantesco no coração de muitos pais. Aonde eu pequei? Aonde eu errei? Por que eu sou abandonado pelos filhos? Olha, você cuidou tanto dos filhos. Se existe uma ingratidão, eu disse ingratidão, que toma conta do ser humano, é no coração de muitos filhos. Filhos que não reconhecem o que os pais fizeram por eles. É possível que eu esteja falando agora com algum filho que não está tratando bem os pais. A rebeldia tem tomado conta do teu coração, ó filho. Todo dia você diz assim: ó mãe, ó pai, quem sabe sou eu. Eu não vou ajudar em casa. Eu não vou chegar na hora. Quem sabe da minha vida sou eu. Filhão, cuidado. Cuidado com o que, com o comportamento que você anda tendo. Cuidado. Eu disse cuidado, para depois você não chorar. Ah, você agora está rebelde, filho. Filha, está rebelde. Isso é muito sério. Não, e não adianta você querer bater três vezes na madeira. Ah, essa sua petição. Não, não, não. É a lei da semeadura. Se o filho honra o pai, se o filho honra a mãe, os dias se prolongam. E as bênçãos do eterno Deus estão sobre aquele filho, sobre aquela filha, em todas as áreas. Se o contrário está acontecendo, rebeldia, desobediência, você já sabe o que vai acontecer. Agora, mãe, pai, o grande problema é quando você diz assim: aonde eu pequei? Se você não foi uma referência para o teu filho, para sua filha, é possível que ele esteja amplificando, absorveu tudo aquilo que você foi. Todo mundo dá o que tem, ensina o que sabe. Você não foi também uma boa filha, um bom filho, logo um bom pai. Está sendo? Não. O filho está absorvendo tudo, reproduzindo. Agora, se você foi exemplo, ore. Seja firme dentro de casa. Não seja um pai banana. Não seja. Seja firme dentro de casa. Aliás, esse tema é grande. Esse tema é comprido. Por quê? Porque a gente pode continuar falando no próximo sábado. Pode, claro. Isso começa desde pequeno. Você já viu aquelas criancinhas que ainda no colo, com um aninho, prancha, dando tapa na

0: ministrar, não é só pregar, não só fazer a publicidade. Não, não, não. Aqui é orientar, ajudar. Você tá, o filho está tomando a postura? Entrou na adolescência, com quem ele está andando? Procure saber com quem ele está andando. Ah, mas é com jovenzinhos da igreja. Existem filhos rebeldes que os pais não estão nem aí. Mas você não é todo mundo, pai. Conversa com amor, com carinho. Chame o líder da juventude, no caso o líder dos adolescentes, e traga o problema. Converse com o pastor. O pastor precisa ter uma participação nisso. Porque os adolescentes, os jovens, estão lá dentro da igreja. Você consegue entender isso? 21 964 27 6848. Talvez você esteja chorando. Talvez o filho esteja preso. Porque não quis ouvir a mãe, ouvir o pai. O filho chegou com alguns pertences que você sabe que não foi você que deu. Você perguntou a ele. Está desempregado, meu filho, minha filha. Quem te deu isso? Quem te deu isso? Não, quem te deu isso? Seja firme dentro de casa. Amanhã ele vai te agradecer. Amanhã não vai ser preciso você ter que ir a uma delegacia. Não será preciso você ir ao sistema prisional. Porque você está ensinando agora. Você consegue entender? Consegue? É o Desperta Brasil, 21 964 27 6848. Tem música ainda? Dá tempo? Tem? Ok, a palavra? Não, uma palavra. Solta a meditação. Escute aí, ouça. Ouça, ouça. Deus vai continuar falando. A gente volta daqui a pouco.
1: Efésios, capítulo 6, versículos 10 e 11. Amo esse texto e vou compartilhar com você. Diz assim: quanto ao mais, sejam fortalecidos no Senhor e na força do seu poder. Vistam-se com toda a armadura de Deus, para poder ficar firmes contra as astutas ciladas do diabo. As ciladas do diabo estão aí diante de nós todos os dias. Nós não temos que ter medo, porque Deus é o nosso Senhor, o nosso Pai. Mas nós temos que tomar uma atitude. Aqui ele está dizendo: quanto ao mais, seja fortalecido. Você não pode viver de qualquer jeito, porque o inimigo está querendo nos destruir. Então nós temos que viver de uma forma a estar sendo fortalecido todos os dias no Senhor e na força de quem? Dele, do Senhor. Quando nós somos fortalecidos na força dele, não tem o porquê de nós temermos o dia mau. Eu preciso ser fortalecida na força do seu poder. Eu preciso. E aí eu tenho que me vestir com toda a armadura de Deus para poder estar firme. Você sabe qual é a armadura de Deus? A palavra de Deus. É a armadura. Você se enche da palavra de Deus e quando os problemas virem contra você, quando as adversidades chegarem, seja ela de que forma for, você, com toda certeza, você vai ter uma palavra que o Espírito Santo vai trazer para você, para que você fale, que você profetize para a tua vida. E aquele mal que está vindo na sua direção não tenha efeito na sua vida. Ainda que tenha, você não vai sentir, porque você está fortalecido na força do poder do nosso Deus. Revista-se dessa palavra. Deus te abençoe.
0: Revista-se dessa palavra. Deus te abençoe. Você pode mandar para mim, 21 964 27 6848. Já viu aquele tema que você está entre amigos, entre irmãos, entre obreiros, entre pastores?

entre mulheres, entre. E você diz assim, esse tema é importante e deve ser espalhado para todo mundo, para orientar, para ajudar, para agregar, para cooperar. Manda para mim. PC, por que não falar sobre... Dá tempo de tocar música? Dá tempo? Não? Já estamos indo embora? Beleza. Bom, vai no meu Instagram, PC Miranda, o repórter do povo. Vamos lá? Tem muita informação boa. Se eu não puder ajudar, eu vou meter o pé para não atrapalhar. Um abraço para todos. Voltaremos no próximo sábado e amanhã, domingo, 10 horas, na nossa sede nacional e internacional, Frei Jabotão 44. E à noite, 18 horas, eu aguardo você no Manguinhos, ADB Ebenezer, no Manguinhos, Rua Gil Gafrei 67. Conferência dos adolescentes. Olha, estávamos falando de adolescentes. Vai lá amanhã. Pessoal do Manguinhos, Maria da Graça, Jacarezinho, Benfica, Bom Sucesso, onde mais? Aqui na região, qualquer parte do Rio ou do Brasil. Um abraço, um beijo no coração. Me ajude a oração, ajude o programa Desperta Brasil não sair do ar. Se você quiser ser um colaborador, podemos divulgar, fazer uma parceria de divulgação, de publicidade no seu produto. Um abraço, fique firme. Deus abençoe. Até a próxima.

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Um certo ferreiro se gabava de fazer correntes tão poderosas que ninguém podia rompê-las. Ele tinha uma técnica especial de preparação daquelas correntes, que elas se tornavam indestrutíveis. E por ele ser um ferreiro, ele também fazia fechaduras que ninguém conseguia abrir. Ele era famoso por causa dos produtos que fazia, as correntes indestrutíveis e as fechaduras que ninguém conseguia abrir. E esse ferreiro, ele produzia em grande quantidade as suas correntes e os seus cadeados, as suas fechaduras, as suas trancas, e vendia muito. Um dia este homem veio cair em desgraça, praticando um crime, matando um homem. E a sua vida, que antes era próspera, tranquila e feliz, de repente foi lançada no fundo do poço. De um minuto para o outro, a sua vida desmoronou e ele se viu do outro lado da vida, isto é, na marginalidade. Praticou um crime, matou um homem e agora era caçado pela justiça. Foi preso pela polícia, pela guarda e lançado no cárcere. Mas ele, ao ser lançado no cárcere, por dentro ele ria sozinho. Ele dizia: é só os guardas dormirem, é só os carcereiros cochilarem, eu conheço fechadura como ninguém, eu vou fugir hoje mesmo, escapo hoje mesmo. E ele só pensava em fugir. Os carcereiros adormeceram e ele então começou a trabalhar na fechadura da porta e na corrente que prendia o seu pé. E no escuro da cela, ele foi trabalhando para tirar aquela corrente, para abrir aquela fechadura. E depois de tentar durante horas e horas e horas, ele pensou: por que que eu não estou conseguindo desfazer esta cadeia e abrir esta fechadura? E ele, buscando um pouco de luz, ele observou a corrente e observou o cadeado e ficou desanimado. Ele disse: nunca mais eu sairei daqui, porque esta corrente e este cadeado é aquela ferramenta que eu mesmo fabricava. E eu sei que ninguém pode quebrar esta corrente e ninguém pode abrir este cadeado, porque este cadeado e esta corrente é de minha fabricação. Nem ele mesmo, como ferreiro, poderia abrir aquela corrente. Esta ilustração que eu estou te trazendo mostra que esta corrente é o pecado. O cadeado é o pecado, uma prisão que a pessoa mesmo cria e ela acha que pode sair a hora que quiser. Ela acha que pode parar de fumar maconha, parar de beber a hora que quiser. Ela acha que pode parar de pecar a hora que quiser. Mas quando ela vai ver, ela está aprisionada pelo pecado. E quando ela tenta se livrar do seu pecado, ela descobre que não pode, porque aquele pecado foi ela mesma que produziu. E ela se torna escrava do pecado. O ferreiro é você. Os guardas que lançaram na prisão, você já sabe quem são. Você já sabe o que essa cadeia representa. Representa um inferno.
Porque a Bíblia diz, o Evangelho confessa que o salário do pecado é a morte. Mas o dom gratuito de Deus é a vida eterna por Cristo Jesus, nosso Senhor. Foi por isso que o Senhor Jesus disse: se o Filho vos libertar, verdadeiramente sereis livres. E o versículo 22 desta passagem declara: mas agora, libertados do pecado e feitos servos de Deus, tendes o vosso fruto para a santificação e, por fim, a vida eterna.

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4: Olá, muito bom dia, queridos amigos ouvintes da 93 FM. Você está no programa Momentos de Paz e Vida e aqui quem vos fala é o seu. Para mim é sempre uma alegria poder fazer parte desta programação e, através dela, poder levar o amor do nosso Senhor Jesus para dentro do teu lar, para dentro do teu coração. Hoje é manhã de sábado, dia 11 de julho de 2026. E você acabou de ouvir mais uma linda ilustração contada pelo meu pai na fé, o pastor fundador e presidente vitalício da Comunidade Cristã Paz e Vida, o pastor João Ribe Palharim. E a ilustração desta manhã de sábado, ela teve o tema O Ferreiro. E eu tenho a certeza que, assim como a sua vida e a sua fé foram edificadas através desta ilustração, a sua vida e a sua fé agora serão edificadas através de um poderoso testemunho daquilo que Deus tem feito na vida de cada pessoa que tem participado de um dos encontros de Paz e Vida. E o testemunho de hoje é de uma mulher chamada Marina. A Marina, ela nos conta que o filho dela estava cometido de um câncer na garganta. Porém, a Marina veio até a Paz e Vida, colocou a fé em ação e o milagre aconteceu. O filho dela foi totalmente curado daquele câncer. Ouça na íntegra mais esse poderoso e edificante testemunho de paz e vida. E na sequência, eu, pastor Vitor Apolinário, estarei com o programa Momentos de Paz e Vida.
5: Qual o nome completo da senhora?
6: Marina. O meu filho, José Carlos, há um mês atrás, ele foi fazer o novo exame e, pelo computador, o médico disse: olha, a sua garganta está curada. Já estava tomado tudo. Ele disse: eu não dou mais por ele. Ele está já tomado pelo câncer. Aí a oração, pastor, é que curou meu filho, em nome de Jesus.
5: Seu filho estava com câncer na garganta. O nome dele é?
6: José Carlos.
5: Então a senhora está dando testemunho pelo seu filho, que ele foi curado de câncer na garganta.
6: Exatamente, doutor.
5: Com o poder da oração.
6: Poder da oração.
5: A senhora está feliz?
6: Muito feliz, pastor.
5: O que que Jesus merece?
6: Ah, muito louvor, muito amor por ele.
5: Muito, muito louvor, toda honra e toda glória.
6: E toda honra.
5: Amém, parabéns. Amém, vamos aplaudir mais o Senhor Jesus.
4: E é por isso que eu sempre insisto que o quanto antes você também deve comparecer na Paz e Vida mais próxima de você. 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

0: 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Me procure, diga que você me ouviu aqui pela 93 FM e eu vou te dar de presente um dos livros do meu pai na fé, o pastor João Ribe Palharim. Nesta manhã de sábado, eu não estou só. Quem está aqui comigo é um grande homem de Deus, meu amigo, meu irmão, o pastor Diego Rodrigues, da Paz e Vida de Manilha. Muito bom dia, pastor Diego.
1: Muito bom dia, pastor Vitor Apolinário. Bom dia, amados ouvintes da Rádio 93 FM. Quem vos fala aqui é o pastor Diego, o pastor da Paz e Vida de Manilha. Eu estarei nesse domingo, domingo de Santa Ceia, na reunião da família, junto com você, amado ouvinte. Eu convido a você a estar conosco. Tome nota do endereço da Paz e Vida de Manilha, que fica na Avenida Prefeito Milton Rodrigues da Rocha, 439, no Trevo de Manilha. Eu estarei ministrando a poderosíssima Palavra de Deus às 8 horas da manhã, às 3 horas da tarde e às 18 horas. Compareça você e toda a sua casa e eu tenho certeza que Deus vai abençoar poderosamente a sua vida. Eu e o Senhor Jesus esperamos por você.
0: Eu tenho a certeza que todos que comparecerem na Paz e Vida em Manilha serão abençoados pelo nosso Deus. A minha participação, ela fica por aqui. Eu deixo para todos o meu forte e carinhoso abraço. Que Deus te abençoe e que viva o Senhor Jesus.
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0: dia, bom dia, bom dia, bom dia, bom dia. Oi, gente, bom dia para todo mundo ligado na 93 FM, a rádio que conquistou meu coração. Estamos juntos, chegando para mais um encontro aqui na melhor, na 93 FM, a rádio que conquistou meu coração. Segura aí que eu tô de volta já já, num instantinho só. Tem um bocado de coisa para acontecer aqui e já já nos falaremos e tocaremos canções maravilhosas para abençoar sua vida. 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
7: Agora no Rio são 7:20, 7:20, nós estamos juntos na melhor, tá na hora.
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7: Muito bem, as informações vêm chegando agora junto com ele, Paulo Lage. Diga lá, Paulo, bom dia, campeão.
8: Oi, Cid, muito bom dia para você e para todo mundo sintonizado aqui na 93 FM. Excelente sábado para todo mundo. Manhã de movimentação bem tranquila pela cidade do Rio. Não vou observando lentidão ao longo da Avenida Brasil, muito menos da linha amarela. Na linha vermelha, aí sim, tem um pequeno trecho de movimentação mais intensa nas proximidades do Caju. É algo bem pontual, já melhora mais à frente na chegada a São Cristóvão e piora ali no trecho de acesso pelo elevado da Avenida Paulo de Fronten. Motorista que vai rumo à zona sul da cidade já começa a perder um pouco mais de tempo até pelo menos a altura da região do Rio Comprido. Portanto, se o seu caminho é a zona sul da cidade, pode dar preferência ao viaduto da Avenida 31 de Março. Também com bom panorama, chegada mais à frente à região de Laranjeiras. Também não vou observando dificuldades pela rua Pinheiro Machado. Aterro do Flamengo em Seara de Botafogo também serve de alternativa. 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Paulo Lage para 93 FM, a rádio que conquistou o meu coração.
7: Valeu, Paulo!
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7: 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Oi, gente, bom dia pra todo mundo ligado na 93 FM. Tô chegando pra mais um encontro e a partir de agora vamos juntos até as 9:30 da manhã, trazendo o melhor do louvor, adoração a Deus, claro, com você participando conosco. Você sabe, sem você tem graça nenhuma. Que bom que você tá ligado na melhor, na 93 FM. Está no ar.
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7: 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Pra começar, tem sarão.

0: Essa é Gabriela Rocha aqui na Melhor na 93 FM, a canção Vida aos Sepulcros ao vivo. Tivemos ainda aqui na nossa programação da 93 o Sarando a Terra Ferida, meu querido amigo pastor João Roberto, o Duda e também a Lene, na época eram vocalistas dessa banda maravilhosa, Sarando a Terra Ferida, louvor e glória aqui na Melhor.
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0: Segura aí que eu volto já.
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0: Agora no Rio são 7 horas e 36 minutos, é chegada a hora.
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0: Com ele, Juliano Medeiros. Diga lá, Dom Juliano, bom dia.
11: Bom dia, Cid. O ex-prefeito de Belford Roxo, Márcio Canella, do União Brasil, deixou a prisão após decisão do ministro Alexandre de Moraes do Supremo Tribunal Federal. Canella havia sido preso durante uma operação da Polícia Federal por posse ilegal de arma de fogo de uso restrito, depois que um fuzil foi encontrado no veículo em que ele estava. O político nega ser o dono da arma. A Polícia Federal afirmou que segue apurando indícios sobre uma suposta ligação de agentes públicos com organizações criminosas na Baixada Fluminense. A Polícia Civil investiga o aparecimento de uma substância escura na faixa de areia da Praia de Ipanema, na Zona Sul do Rio. Ontem, equipes da Delegacia de Proteção ao Meio Ambiente realizaram uma perícia no local e recolheram amostras do material. que tem características semelhantes às de óleo ou piche. A análise vai determinar a composição da substância e ajudar a identificar a origem e possíveis responsáveis por um eventual crime ambiental. Nos Estados Unidos, o governo divulgou novas imagens de um objeto voador não identificado, registradas em arquivos oficiais. O material faz parte de um programa criado para reunir e tornar públicos documentos sobre os chamados fenômenos anômalos não identificados. As autoridades afirmam que ainda não conseguiram identificar a origem do objeto e ressaltam que não há qualquer evidência de que ele seja de origem extraterrestre. Novos arquivos do tipo devem ser divulgados ainda este ano. Do Departamento de Jornalismo, Juliano Medeiros.
12: Valeu, Dom Juliano.
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0: Esse é Delino Marçal, aqui na 93 FM, Guarda Meu Coração. Tivemos ainda, aqui na programação da 93, Sofia Vitória Rabone, ao vivo, aqui na Melhor. 93. Segura aí, gente, intervalo rapidinho e eu volto já já. 13 minutos faltando para as 8.
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0: Esse é o Felipe Rodrigues, melhor lugar ao vivo aqui na 93. Ruth Daiane, Jesus Vem, Nossa Esperança. Dele no Marçal, guarda o meu coração. E a minha querida Enilde do Complexo do Alemão, mandando um beijão carinhoso para todos os ouvintes, para toda a família, desejando um sábado abençoado para todo mundo. Também desejando um dia abençoado para todo mundo. A Dilma Corina, também ligado aqui na Melhor, na 93 FM, a rádio que conquistou meu coração. E alguém quer falar, então solta a voz. Oi.
1: Bom dia, Rádio 93. Um dia abençoado para todos. Aqui é Sérgio da BIP de Jardim Palmares.
0: Fala, Sérgio.
1: Paciência. Hoje nós teremos a festa das 12 tribos.
0: Oh,
1: glória, para a honra e glória desse Deus maravilhoso. Fique
0: amém.
1: Na paz.
0: Amém. Grande abraço, campeão. Deus abençoe. O Antônio Carlos, da igreja Mevec da Penha, tá mandando um beijão carinhoso à esposa Lacir, Nora Valéria e o filhão Anderson, que tá na ralação agora trabalhando no aplicativo, mas ligado na Melhor.
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1: Sou eu, com prazer, com muita alegria. Agora trazendo ela, Bel Souza, ganhadora do Som Gospel. Olha aí, ó. Declare vida.

0: Agora 8 horas e 15 minutos, Marine Friesen, Santo para Sempre, Bel Souza, Declare Vida, Felipe Rodrigues, Melhor Lugar, ao vivo. 93. 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
9: Muito bem, agora são 8:20, 8:20. As informações vêm chegando com ele, Paulo Lage. Diga lá, Paulo.
10: Oi, Cid, voltei trazendo mais destaques do trânsito para você aqui na 93 FM. Agora falando da rodovia Presidente Dutra. Quem vai seguir no sentido Trevo das Margaridas já encontra dificuldade nas proximidades do bairro da Prata, em Belfor Roxo, mais à frente a partir da Pavuna. O motorista também vai perdendo um pouco mais de tempo. Portanto, saída de Nova Iguaçu pode ser feita por outras vias. É o caso da Via Light, com boas condições no momento. Quem chega mais à frente, lá pela Crisóstomo Pimentel de Oliveira, na Pavuna, também não vai encontrar lentidão. Tudo tranquilo também para você que está seguindo pela estrada Marechal Alencastro, Avenida Brasil. Nesse trecho também não há dificuldade até o momento. É o caso da altura de Irajá, Coelho Neto. Ali nas proximidades de Deodoro também tudo tranquilo para quem vai seguir por ambos os sentidos. Quem vai passar mais à frente, próximo à Cordovil e Parada de Lucas, também tem um bom panorama nesta manhã de sábado. 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Paulo Lage para 93 FM, a rádio que conquistou o meu coração.
9: Valeu, Paulo.
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9: Daqui a pouquinho tem mais oferecimentos, tem mais você participando da programação da 93. Agora tem Anderson Freire, toda glória a ti, ao vivo.

0: Central 3, tudo a ver com ele. Antes, toda glória a ti. Novíssima canção com Anderson Freire, aqui na 93.
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0: Alô, alô, alô, pra você ligado na 93 FM, a Rádio do Povo de Deus. Oi, Cid, eu quero mandar um alô pra todos os ouvintes, os irmãos da igreja Cristo Centro de Tudo. E também pra minha irmã Sandra Neres, é o pastor Vanderlei do Complexo do Alemão. Um abração, pastorzão, Deus abençoe. O povo tá ligado na melhor, mandando alô, e tem gente que quer falar, então solta a voz e fala aí, oi.
2: Bom dia, bom dia, bom dia, família 93, aqui é Jesus da Heloísa, da igreja NTC na Pavuna, deixando um grande abraço para todo o povo de Deus. Bom dia, bom dia, bom dia.
0: Bom dia, bom dia, bom dia, campeão. É isso aí. Muito bem, olha ela aí também, ó.
3: Bom dia, Cid, que Isabelle que
0: mandou. Fala, Isabelle.
3: Deixa eu mandar um super alô pra minha esposa Alexandra. Toda minha família, Cid, tô ligadinho pro trabalho, Cid, essa peleja.
0: Eita, valeu, benção, beijo grande. Oi, Cid, bom dia, sou Gláucia Tuller de Santíssimo, que o Senhor venha nos guardar nesse dia que ele nos deu para adorá-lo. Gostaria muito de ouvir uma canção aí, ó. E falou até o nome da canção, só que hoje não tem. O pediu tocou, benção, olha aí, ó. Oi, Cid, bom dia, aqui é Cátia Cristina de Mesquita, quero oferecer a próxima canção para minha mamãe Neuza, minha filha Rayane, meu esposo Jorge e para todos vocês da 93. Valeu, benção, obrigado pelo carinho, obrigado pela sua participação de sempre aqui na programação da 93 FM. Fala aí, oi.
4: Bom dia, Sidney, vamos que bom vamos dia. Acordar esse povo. Bora. Quero mandar um abraço para minha esposa, missionária Daniela Leandro, aos irmãos do Ministério Levantar-me e também para os ouvintes da rádio que conquistou meu coração, e que Deus possa assim bradar na vida de todos nesta manhã.
0: Assim seja, meu pastor. É isso, gente. Agora no Rio, 8h32.
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0: Com ele, Juliano Medeiros. Diga lá, Dom Juliano.
24: A direção do Colégio Cruzeiro informou que abriu uma investigação interna após a divulgação de uma lista com conteúdo de conotação sexual envolvendo estudantes da unidade de Jacarepaguá, na zona oeste do Rio. Segundo a instituição, o caso também está sendo apurado pela Polícia Civil. O colégio afirmou que o conteúdo foi retirado da internet, que prestou apoio às alunas vítimas e que ofereceu assistência jurídica às famílias. A autoria da publicação ainda é desconhecida. A Polícia Militar confirmou que o fuzil encontrado no carro do ex-prefeito de Belford Roxo, Márcio Canella, pertence à corporação. A arma estava registrada em nome de um sargento cedido ao Detran desde outubro do ano passado. Agora, a Polícia Federal investiga se o policial realmente exercia funções no órgão ou se atuava na segurança de Canella. A PM informou que a corregedoria abriu um procedimento para apurar a conduta do militar responsável pela cautela do armamento. A Marinha realiza neste sábado, na Ilha das Flores, em São Gonçalo, a segunda gincana de pintura que vai transformar o espaço em um ateliê a céu aberto. As atividades começaram agora há pouco e vão até às 6 da tarde. Diversos artistas foram convidados para produzir obras inspiradas nas paisagens e nos casarões históricos do local. O evento é gratuito e também contará com apresentações culturais, oficinas e atividades voltadas para a comunidade. O Complexo Naval da Ilha das Flores fica na Avenida Paiva, sem número, no bairro de Neves. Do Departamento de Jornalismo, Juliano Medeiros.
0: Valeu, Dom Juliano.
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0: Essa é a Thalita Roberta aqui na 93 FM. A canção foi Milagre. Linda, linda canção. Antes ouvimos a Êxtila cantando Chuva de Poder ao vivo aqui na Melhor. Essa é a 93 FM, a rádio do povo mais feliz e abençoado do planeta. Agora faltando 15 minutos para as 9 da manhã.
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0: Segura aí, gente, eu tô de volta já já. Tem muito mais pra você ligado aqui na 93, a rádio do povo mais feliz e abençoado do planeta.
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0: Essa é Midian Lima, Não Pare, aqui na Melhor, na 93 FM, onde você também ouviu Cassiane cantando Minha Essência e Kemuel e Tom Carf, Abba, ao vivo. 93! Segura aí que eu tô de volta já já, daqui a pouquinho tem mais. É 93! Essa é a rádio do povo mais feliz e abençoado do planeta. 9:03.
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0: agora no Rio são 9:18, Juliano Son, Livres para Adorar, Milagres. Antes, Gislaine Milena e Lauriette, Grande Deus ao Vivo, Midian Lima, Não Pare.
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0: Essa é a 93 FM, a rádio que conquistou meu coração. Já já informação para você.

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6: As informações vêm chegando com ele, Paulo Lage. Diga lá, Paulo.
7: Tô de volta, trazendo mais destaques do trânsito para você aqui na 93 FM, de olho ainda no túnel Rebouças. Mais cedo tinha um acidente entre carro e moto na segunda galeria, para quem vai seguir em direção à Zona Sul. Obviamente complica a movimentação por lá, mesmo com a liberação desta ocorrência. Aliás, quem está acessando pela primeira galeria, o elevado da Avenida Paulo Esfronten, também está encontrando essa lentidão maior. O mesmo acontece no acesso pela Praça da Bandeira. Se você vai pela Avenida Paulo Esfronten, por baixo do viaduto, serve como alternativa para desviar dessa lentidão. Ou até mesmo o viaduto da Avenida 31 de Março, também com boas condições, chegando mais à frente ao túnel Santa Bárbara, na chegada ao viaduto Engenheiro Noronha, São Vias apresentando também um bom panorama nesta manhã de sábado. A Aterro do Flamengo em Seara de Botafogo, também movimentação tranquila para quem vai seguir em direção à Copacabana. 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Paulo Lage para 93 FM, a rádio que conquistou o meu coração.
6: Valeu, Paulo!
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0: Essa é Maria Marçal ao vivo aqui na 93 FM, a canção Deserto. E é com essa canção que eu me despeço. Daqui a pouquinho tem ele, Malta Júnior, na sequência da programação. Com alegria, tamanho, família. Um beijo carinhoso para todo mundo. Fica com Deus, um bom final de semana. E é informações também com Juliano Medeiros aqui na programação.
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0: 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Então, vamos às informações.
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0: As informações vêm chegando com ele, Juliano Medeiros. Diga lá, Tom Juliano.
2: Quem vai tirar a carteira nacional de habilitação no Rio de Janeiro deve ficar atento às novas regras do exame prático de direção. O Detran publicou um novo manual que passa a adotar um sistema de pontuação para avaliar os candidatos. Será aprovado quem terminar a prova com até 9 pontos, enquanto quem atingir 10 ou mais será reprovado. As mudanças também mantêm o uso de tablets e reconhecimento facial durante os exames e permitem o reagendamento sem taxa em casos previstos, como problemas mecânicos no veículo ou questões médicas comprovadas. Em Cabo Frio, na região dos Lagos, uma mancha de óleo foi encontrada no canal do Itajuru, próximo ao Instituto Médico Legal, um dos principais cartões postais da cidade turística. A denúncia foi feita por moradores. Após uma vistoria, a Secretaria Municipal de Meio Ambiente informou que o material teria sido despejado por uma embarcação que havia deixado o cais. A prefeitura não informou se essa embarcação foi identificada e se os responsáveis serão notificados sobre o possível crime ambiental. Motoristas que passam por Piratininga, na região oceânica de Niterói, devem ficar atentos às mudanças no trânsito do bairro. A Netrans publicou uma portaria que altera o sentido de circulação de mais de 25 ruas, principalmente no entorno das avenidas Doutor Acúrcio Torres, Almirante Tamandaré e Celso Kelly. A medida faz parte de uma reorganização viária da região. A data para o início das mudanças e a nova sinalização ainda não foram informadas. Do Departamento de Jornalismo, Juliano Medeiros.
0: Valeu, Dom Juliano.
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0: Malta Júnior.
1: Bom dia, gente. Bom dia, bom dia, bom dia. Não posso falar muito alto porque tô rouco. Gente, mas aliás, muitas pessoas estão com a gripe, né? Esse tempo frio, né? Esse tempo é frio, né? Porque a gente chama de frio, mas não é frio, né? A gente quer estar mal acostumado. Qualquer frio, carioca fica realmente aí cheio de agasalho, fica adiantado e por aí vai. Então eu realmente peguei uma virose aí, me deu uma tosse tão grande, essa noite tossi tanto, que eu tô rouco, né? Tô rouco. Inclusive, nesses dias, eu tive que reagendar um horário de dublagem, porque eu cheguei lá e minha voz já era totalmente diferente. Então, nem consegui gravar. Porque realmente, então, enfim, tô rouco ainda. Mas, tô bem, tô melhor. Tá melhorando bem a voz. Acho que sábado que vem vai estar legal. Vocês estão bem, gente? Estão bem? Estão tudo jóia? Tá tudo bem com vocês? Tudo jóia? A partir de agora, vamos que vamos! Estou a partir de hoje sozinho, né? Durante esse período eleitoral, por causa da ela não pode estar aqui por causa da propaganda eleitoral. A gente tem que então permanecer sozinho durante esse período, né? Então, logo para acabar a eleição, ela volta. Mas estamos juntos a partir de agora, a partir de hoje, seu amigo Malta Júnior com vocês. Sábado passado, acabou que não deu tempo da gente falar. De abordar o assunto, mas no sábado passado foi o dia, vocês sabem de quê? Foi o dia do operador de telemarketing. Segundo pesquisas, a gente até fez esse assunto, mas vamos considerar a importância da gente homenagear também quem trabalha, né? Gente, tudo quanto é trabalho tem estresse, né? Mas o operador de telemarketing, essa função, essa profissão, é considerada uma das funções ou dos trabalhos de mais estresse no Brasil. Eu não sei se é no mundo, eu não lembro, mas no Brasil eu sei que é. Telemarketing, por quê? Tem meta para você alcançar. Senhor, boa tarde, senhor. Eu posso falar com o senhor instantinho? Aqui é do grupo tal, aqui é da assistência tal, aqui é da ONG tal. O senhor já ouviu falar sobre isso? Mas só um momentinho, o senhor poderia nos ajudar? E aí a pessoa aborda você tentando vender, pedir uma ajuda, fazer alguma coisa. E, gente, aí é um estresse para eles que estão vendendo. É um estresse para você que está sem tempo e não consegue desligar o telefone, que a pessoa fica falando o tempo todo. E é uma coisa complicada. Então, já queremos aí parabenizar aos telemarketing campeões aí para poder superar os obstáculos e atingir os objetivos. Tudo de bom para vocês. Nós queremos que vocês compartilhem conosco, você que trabalha na área, como é que é isso, se é difícil, se você já trabalhou, e você que recebe a ligação do telemarketing, como que você reage? Você é educado? Você tem paciência? Você se irrita? Você se estressa? Como que você lida com essas pessoas que ligam para você e lhe pedem alguma coisa, pedem para você comprar algum pacote? Como que você lida com isso? Apesar de que hoje acho que diminuiu bastante por causa do hoje não é telefone, hoje é celular, pessoal, olha, se conhece, se não conhece, né? Tem aplicativos que bloqueiam, mas mesmo assim sempre surge. Bom, participe conosco para você concorrer no final do programa. Hoje nós vamos sortear o kit festa do Duduzinho com uma torta. O que é torta, Pedro? Torta pequena? Torta pequena, 80 salgados e um refrigerante. Esse kit festa nós vamos sortear no final do programa, tá? Concorre quem participou, tá concorrendo. Qual o telefone, Maltinha? 021-96803-8319, anotou? 021-96803-8319, tá valendo? Manda seu zap, não esquece. Coloca aí seu nome, seu bairro, você está concorrendo no final do programa. Vamos ver quem vai ganhar esse kit festa! 938, alegria.

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2: Estamos agora ao vivo! Ao vivo! No Facebook, acesse o Facebook, nós damos o nosso momento de oração, pessoal do Face. Um beijo, um queijo, um presunto. Vamos ao nosso momento de oração, gente. Vamos lá.
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Senhor Deus, nós te agradecemos por esta manhã. Te agradecemos por este novo dia, pela tua presença, pela tua paz, porque o Senhor cuida de nós. Te agradecemos porque, Senhor, apesar das lutas, das dificuldades, nós não estamos expostos à sorte, a simplesmente a decisão de alguém, seja lá quem quer que seja, que tente fazer mal a nós e aqueles que nós amamos e que são alvos da nossa oração. Nós estamos no controle do Senhor. É o Senhor quem controla, que cuida de nós. E as decisões pertinentes às nossas vidas virão do céu, não dos homens. Por isso, Pai, colocamos as pessoas que oram conosco, suas famílias, para que nesta manhã, Senhor, estejam guardadas pelo Senhor, livres de todo mal, de todo ataque. Toma, Senhor, os filhos. Quantos pais oram agora, intercedem por seus filhos? Quantos filhos agora intercedem por seus pais? Senhor, ouça a oração do teu povo, te pedindo livramento, saúde, portas abertas, milagres. E mais uma vez, Senhor, nós glorificaremos o teu nome, porque de ti vem a força, de ti vem o livramento, o socorro, de ti vem a bênção. Nós nos colocamos diante de ti, colocamos nossos familiares, nossos amigos em tuas mãos, e crendo na vitória, já te agradecemos, Senhor.

0: Quero mandar abraço também. Estava lá o pastor Ricardo. Gente boa demais, pastor Ricardo. Um abraço, pastorzão. Tá no estacionamento. Nós encontramos ele também, né? Então quero mandar abraço pro irmão Newton, da, também lá da Assembleia de Deus, pastor Jean Antônio Ferreira. Um abraço, pastorzão. Wallace da Maranata de Campo Grande. Que prazer conhecê-lo, meu irmão. Pastor Flávio Souza. Conheci o pastor Flávio Souza. O pastor Flávio, ela esteve conosco lá. Ele é da, lá na UFECOM, né? E aí conhecemos, estivemos lá na, no congresso da UFECOM, lá em Vassouras. Milhares de pessoas lá, né? E aí estivemos lá. Foi um prazer muito grande lá. Então, um abraço, pastor Flávio Souza, para a esposa dele, que é Eliane Cláudia Sena. Aliás, Eliane, né? Cláudia Sena é a irmã, é a família toda. Um abraço também pro Juan, agora pra igreja ali, Oásis, né? Pastor Jaz, um abraço pro Juan e para todos ali que estão sintonizados com a gente. E estamos falando hoje sobre, hoje estamos falando sobre essa questão que é justamente do operador de telemarketing, uma das, das profissões mais estressantes do mundo. Você já foi? Como lidou? Como é que você... você lida com as pessoas que ligam para você falando sobre isso? Vamos lá, vamos ver o que, que o pessoal fala. Participação pelo telefone 021 96803 8319. Fala comigo.
1: Malta Júnior, que é o pastor Alexandre Almeida da Assembleia de Deus, Ministério Levantar Meia em Aus. Queria mandar um abraço para minha esposa, missionária Daniela Leandro, aos irmãos do Ministério Levantar Meia e também a todos os ouvintes da rádio que conquistou meu coração.
0: Obrigado, meu pastor.
2: Bom dia, malta, aqui é o Marco do Jacaré. O meu telefone toca diversas vezes. O pior é que às vezes a gente está esperando uma ligação importante e quando vai ver é eles oferecer alguma coisa. Aí eu desligo na hora, porque é uma coisinha chata. Valeu, malta.
0: Valeu.
3: Bom dia, malta. Um beijo no coração. Bom, tá? Eu sou aqui de Belfor Roxo. Meu nome é Guiomar Palmeira da Silva. Opa. Eu moro aqui no Parque Fluminense.
0: Legal.
3: E eu atendo bem eles. Quando eles ligam, se acontecer alguma ligação, eu sempre trato bem, atendo bem eles, tá?
0: Legal.
3: E eu quero concorrer aí a esse kit festa aí, tá?
0: Perfeito.
3: Tenha um bom dia aí, um beijo no coração.
0: Bom dia, obrigado.
4: Oi, Nauta. Oi, 93. Meu nome é Bárbara Braga, eu sou aqui de Petrópolis. Eu vou falar uma coisa. Então, quando ligam pra mim, falando assim, ai, que tem que pagar isso, ai, de cartão, e falam CPF, eu falo, não sou eu. Aí eu desligo.
0: Tá bom, beijo. Outro.
5: Bom dia, malta e equipe da 93. Eu tenho um aplicativo que bloqueia esses números de telemarketing, mas quando ele passa, eu procuro não atender, porque eu não tenho condições de ficar atendendo todo mundo. Um bom dia e quero participar desse sorteio,
0: hein? Espertinho, hein? Espertinho.
6: Bom dia, Malta Júnior, que é o Maxwell, motorista de aplicativo da Pavona.
0: Fala, irmão.
6: A 93 vai comigo por todo o Rio, manda um alô pro meu sobrinho ali, tá, minha mãe Marilda. Um abraço.
0: Abraço, meu amigo.
7: Bom dia, Malta Júnior, Selma de Santa Cruz. Olha, meu celular tem tocado tanto spam, mas eu não atendo. Tanta ligação que eu não conheço, eu não atendo. E domingo passado a Claudinha ligou pra mim, a sorte que eu ouço a rádio. Porque se eu não tivesse ouvindo a rádio, eu não teria atendido. Porque na hora que ligou, tava spam também. Então, eu falo, não atendo. E o meu filho, atende, mãe, atende. Pode ser alguma coisa. Eu falo, não atendo. Porque é cobrança. Então, se depender de mim, eu não atendo de jeito nenhum.
8: Bom dia, Malta Júnior, pastor Jesus Cristo, que é pastor do Pantanal do Isabel. Então, Malta, isso é muito chato. Ficar oferecendo produto, você não quer, você já tem. E existe, Deus me livre. Eu desligo logo o telefone. Eu ofereço o próximo voo para você, rádio, mas tudo bem. Tem minha mãe, Vitória Marlene, minha irmã Ed, meu filho Vinícius Vitória.
0: Valeu, meu amigo. Como é que você lida com isso? Faz como disse aí a nossa amiga. Trata bem, trata na boa, ou se estressa, desliga na cara do atendente. Como é que você faz? 9:56

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9: Eu te amo, ó Senhor, força minha. O Senhor é a minha rocha, a minha cidadela, o meu libertador, o meu Deus, o meu rochedo em que me refugio, o meu escudo, a força da minha salvação, o meu baluarte. Invoco o Senhor, digno de ser louvado, e serei salvo dos meus inimigos. Laços de morte me cercaram, torrentes de impiedade me impuseram terror. Cadeias infernais me cingiram e tramas de morte me surpreenderam. Na minha angústia, invoquei o Senhor. Gritei por socorro ao meu Deus. Ele, do seu templo, ouviu a minha voz e o meu clamor lhe penetrou os ouvidos. Salmo 18, de 1 a 6.
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11: Dez horas, 4 minutos no Rio de Janeiro. Bom dia, bom dia.
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11: Estamos juntos. Quero dar a dica pra você muito especial, hein? Participe conosco que hoje você pode ganhar, quem sabe ser sorteado com esse kit festa aí. Já faz aquela comemoração, aquele aniversário, hein? Que tal, hein? Ganhar esses salgados aí, 30 salgados, coisa boa. Coisa boa, então participe conosco, dê a sua opinião, fale aí como é que você lida com os telemarketing que ligam para você, você tem paciência, não tem paciência, como que você lida? Participe conosco e aí você pode se dar muito bem. 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
2: Que coisa maravilhosa!

0: família.
1: Alô para povo lindo de Maricá que tá ligado na 93. Gente, bom dia, alô Maricá. Lá de Maricá, Rejane da Silva mandando beijo para sua mamãe, Rejane, todo mundo ouvinte da 93. Valeu, minhas amigas. Maria Lúcia, freguesia Jacarepaguá, oferecendo para a Igreja Pentecostal Deus e Amor do centro do Rio. Gilvanete de Paciência, ela tá ligada na 93 e ela diz que é esposa do Marcos Rangel, o homem do mel, para ele ter uma boa recuperação da cirurgia. Marcos, boa recuperação para você, meu irmão. Deus te abençoe, tá? Tá se recuperando, né? Vai dar tudo certo, meu amigo. Missionária Maria Ferreira, lá de Marambaia, oferecendo para o Birajara de Itaboraí, o maridão, fez aniversário dia 25/5, né? Então foi aniversário aí do Ubirajara. Bira, parabéns, campeão! Sandra de São João de Meriti, ela acompanha a 93 desde a época do nosso saudoso Haroldo de Oliveira, né? Ô Sandrinha, beijo pra você, pra todos aí de São João de Meriti. E tem a outra Sandra, essa de Mesquita, tá ligada com a gente. Valeu, Sandrinha, outra Sandra, hoje é o dia das Sandras. Márcio Santos de Cambuci, São Paulo, ligado com a gente. Jennifer de Bacaxá, Saquarema. Verônica de Mutuá, São Gonçalo, opa, gente boa. Rosiane Araújo, lá de Nova Iguaçu, ela oferece para a igreja PIB em cerâmica e ela manda um abraço para a igreja, para os seus pastores, pastor Luiz Leandro, pastora Cristina, da igreja em cerâmica Nova Iguaçu. Falando em pastora Cristina, quero mandar um abraço para a pastora Cristina, para o pastor Pedro Paulo, para a igreja Pão da Vida em Duque de Caxias. Pensa numa igreja maravilhosa. Eu faria parte dessa igreja se eu fosse de lá, se eu morasse ali. Os pastores são muito doces, né? Então, beijo para a pastora Cristina, pastor Pedro Paulo, para também os amigos lá, como é que é? Solidariedade e Misericórdia. Acho que é assim, o apelido dos meninos. Deixa eu ver, desses alunos aqui, já foram apagados os outros? Não. Então, de cima ou de baixo tem os nove? São de baixo, né? Então deixa eu aqui mandar, botar mais alguns aqui falando do telemarketing de hoje. Vamos lá, fala comigo.
2: Oi, Malta, bom dia. Aqui bom é Viviane dia. Queiroz, da Ilha do Governador. Quero muito ganhar esse kit festa que meu aniversário é na segunda-feira.
1: Eita.
2: Então, referente às ligações de telemarketing, quando eu atendo, eu falo com educação, mas geralmente eu nem atendo.
1: Eita.
3: Bom dia, Malta, quem fala aqui é Deise Maria, senhora do Camaré. Não, eles me irritam muito com essa ligação. Vou até pedir pra tirar o meu telefone. Agora você dá um tempo, não tem ligado muito não, entendeu? Mas eu não gosto não, tá? Fico com Deus, Deus abençoe. Eu quero ganhar esse kit aí, aqui na paz. Eu quero concorrer esse kit.
1: Todo mundo quer o kit.
4: Bom dia, Malta Júnior, Luizinho, mototáxi, Andaraí, Taquara. Bom dia, abençoado. Olha aí, não aguento esse pessoal que fica ligando toda hora. Você atende, fala alô e ninguém fala nada, desliga na tua cara. Isso me dá muita raiva, mas infelizmente é o trabalho deles. Tamo junto.
1: Abraço, irmã.
5: Malta, bom dia.
1: Bom
5: aqui
1: dia.
5: É Ellen. Moro aqui no Complexo da Maré, Nova Holanda. Congrego no DRV Parque Rubens Vaz. Malta, eu trato eles bem, até me dá impossível. Pô, liga a primeira, a segunda, na terceira já não dá mais não, Malta. Eu nem atendo mais. Rapaz, fica com Deus.
1: Rapaz.
6: Bom dia, Malta.
1: Bom
6: aqui
1: dia.
6: É Gilmar do Caxambi. E a minha opinião é que realmente é conforme você está fazendo o anúncio aí, né? Expressa é a profissão mais estressante, porque o que mais eles sabem fazer é estressar os outros. Então, quando eu atendo, não é do meu interesse, eu desligo, peço licença e desligo.
1: Entendi. É, para homenagear aqui, estamos falando dos operadores de telemarketing, como é que você reage quando eles ligam para você? Tem paciência, não tem? Uma das profissões mais estressantes do Brasil, gente.
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7: Oi, Cid, de volta com mais destaques do trânsito para você aqui na 93 FM, destacando agora a Avenida Brasil. Tinha um acidente mais cedo entre dois carros e uma moto na altura de Deodoro. Uma faixa chegou a ficar ocupada no sentido centro, foi liberada agora há pouco, só que ainda assim, trânsito por lá segue um pouco mais complicado. Quem sai da Zona Oeste tem a preferência de seguir pelo Américo Diniz e Marechal Fontenelle. Tudo tranquilo, na chegada mais à frente também a estrada Intendente Magalhães. Se o seu caminho é a linha vermelha, dificuldades também acontecem entre a Maré e o Galeão, para quem vai no sentido Baixada. Aí a Avenida Brasil surge como alternativa até a subida para o Parque das Missões. Mais à frente, BR-040, também não vou observando dificuldades. Trânsito intenso só na chegada ao Hospital do Carmo e também nas proximidades de Gramacho. Tudo tranquilo por enquanto para você que está seguindo na subida da Serra de Petrópolis. 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
2: O Vasco tem um novo comandante. O técnico português Pedro Emanuel desembarcou no Rio de Janeiro e afirmou que chega ao clube com orgulho, dedicação e o objetivo de tirar a equipe da zona de rebaixamento. Anunciado com contrato até dezembro de 2027, ele inicia os trabalhos neste sábado no CT Moacir Barbosa. O próximo desafio do Vasco será contra o Grêmio, amanhã às 6:30 da noite, em São Januário, pelo Campeonato Brasileiro. O governo federal publicou novas regras para a publicidade das apostas esportivas online, as chamadas bets. A partir da próxima sexta-feira, dia 17, os anúncios deverão exibir alertas sobre os riscos do vício em jogos e deixar claro que aposta não é investimento. As normas também proíbem que transmissões esportivas incentivem apostas específicas ou apresentem as bets como forma de ganhar dinheiro fácil. Empresas que descumprirem as regras poderão receber multas milionárias e até ter as atividades suspensas. Uma viagem por diferentes formas de enxergar o tempo está em cartaz no Rio. A Casa Firjan, em Botafogo, na Zona Sul, recebe até o dia 20 de setembro a exposição Arqueiros da Espiral do Tempo, com 39 obras inéditas de 11 fotógrafos fluminenses. A mostra reúne trabalhos sobre memória, ancestralidade e transformação, incluindo registros sobre povos indígenas e histórias de vida. A visitação é gratuita, de terça a domingo, das 9 da manhã às 6:30 da noite. Do Departamento de Jornalismo, Juliano Medeiros.
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Gente, olha aí, deixa eu mandar um alô aqui pra Eliane Carvalho, lá de Duque de Caxias, em Bariê. E ela oferece pra igreja Sal da Terra e Luz do Mundo. Pastor Luiz Carlos, turma que tá ligado com a gente. Alô, Vivian, lá de Marambaia, Itaboraí. Ela é fã, ouvinte da 93 há 15 anos. Wanda, do quilômetro 32, Nova Iguaçu, foi pra igreja Kadosh, pastor Edilson Eduardo. E um alô especial de aniversário pro filhão Alisson Diego, que completando mais um ano de vida, a gente está comemorando aí o aniversário dele, né? Mas ele fez o aniversário aí, foi no dia 2. Então, nosso carinho para ele, tá bom? Parabéns. E para o aniversário dela também, que foi no dia 4 também desse mês, né? Fez aniversário também. Maria Adaleia, lá de Minas Gerais, ouvindo a gente. Elisângela Jacaré, para a Igreja Evangélica Caminho Estreito, pastor Jairo e irmã Vânia. E Maria da Penha, que é da Penha, oferecendo para todos da Advec Sede. Um abraço. Essa aí remou, né? É Maria da Penha, que mora da Penha. Quero saber aí a sua opinião sobre essa situação. Estamos aí falando do aniversário, não do aniversário, né? Do dia do operador de marketing. O dia do operador de marketing foi sábado passado. E você, como é que você lida quando alguém liga para você falando, eu quero lhe oferecer isso para você comprar esse pacote, estamos pedindo a sua ajuda. Olha, você não quer comprar esse pacote internet, você não quer fazer isso? E as pessoas estão vendendo aí pelo telemarketing e às vezes você está incomodado com aquela ligação. Você tem um carinho, olha, desculpa, mas não quero. Ou você desliga na cara, porque, gente, eles estão trabalhando também, né? Mas é um dos serviços mais estressantes do Brasil. Tem noção disso? Você participa com a gente, manda seu áudio, dá sua opinião e concorre no final do programa. O zap número 021-96803-8319. Você concorre ao kit festa do Dudu Festas.

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1: Alegria Tamanho Família. Bom dia pra você ligado na 93. Vamos que vamos, deixa eu mandar um alô pra turma que tá ligado com a gente. E hoje, daqui a pouquinho, sorteio do kit Duduzinho Festas. Quem é que vai ganhar? Quem é que vai ganhar, hein? Daqui a pouquinho, então, a gente manda aqui o sorteio no ar pra você que tá ligado com a gente. Vamos lá, deixa eu mandar aqui o alô. Deixa eu olhar aqui pra finalizar aqui, deixa eu ver aqui. Eliane Lima de Itaboraí, pra Igreja Assembleia de Deus de Nova Cidade. Também é um alô para ela e para todos da igreja. Alô, Eliane, alô, Itaboraí. Daniel de Jacarepaguá está sintonizado com a gente. Igreja Save the Nation. Que é isso, hein? Chique. Nome da igreja em inglês. Pastor Diogo Ricardo. Um alô também para a mamãe, que é a Celina Pontes, para a irmã Débora, para o cunhado Rafael e para os sobrinhos Pedro e Poliana Pontes. Wallace de Campo Grande, para a Igreja Maranata de Campo Grande. Alô, Wallace. Juan, lá do Caxambi. Caxambi, lá da Igreja Oásis. Ah, lá eu conheço, pastor Jason. Um alô para vocês aí, a turma lá é gente boa demais. Valeu, Juan. Eduardo Costa, um abraço, pastor Jason. Eduardo Costa, lá do bairro Vasco da Gama, para a Igreja Discípulo de Cristo, pastor Marcelo. Um alô para toda a família. Pastor Flávio Souza de Carmari, Nova Iguaçu, para a Igreja Assembleia de Deus em Paracambi, para o pastor Jorge de Souza. Célia de Barra Mansa. Barra Mansa, olha! Barra Mansa ligado na 93, é muita audiência. Coisa linda, minha gente. Então, povo lá da Assembleia de Deus, ano bom, Barra Mansa, um beijo. Um abraço, pastor Felipe Beni, e também para todos lá de todos da igreja. E a Simone Soares do bairro Amaral, Itaboraí, oferecendo para a igreja Assembleia de Deus de Nova Cidade, pastor presidente, que é o José Adão, e um alô para todos da sua família. E Ademir, lá de Paraíso, São Gongom, para a Igreja Batista do Porto Velho, aniversário dia 11, então é hoje. Coisa boa, parabéns, feliz aniversário, muitos anos de vida.
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1: Olha aí, vamos mandar aqui o alô e agora também vamos às participações. Você, que você acha? Como é que você reage quando um telemarketing liga para você oferecendo alguma coisa, algum plano para você se filiar, para você comprar? Como é que você lida? Você tem aí paciência, desliga na cara do atendente? Como é que você faz? Fala aí, meu povo.
3: Bom dia, Malta. Bom dia. Tudo bem? Aqui é Terezinha Gomes. Fala, eu moro na Ilha do Governador. Então, quando eu vejo que a ligação não é conhecida, eu não atendo. Eita. Eu prefiro não atender do que me estressar. Um beijo, quero ganhar esse kit.
1: Valeu, amiga.
4: Bom dia, Malta, todos os ouvintes da Melhor. Bom Lidiane dia. De São Gonçalo. Então, esses números ligam tão insistentemente, mas eles trocam os números, né? É. Que teve um dia que eu perdi uma ligação importante da Secretaria de Saúde que trocou o número, porque achei que fosse um deles. Complicado. Quero concorrer aí ao kit, tá, Malta?
1: Isso,
4: valeu.
1: Isso é um problema.
3: Bom dia, Malta.
1: Bom dia.
3: Sou Bernadette, aqui do Fim do Mundo, da Igreja Batista e a PC de Irajá.
1: Perfeito.
3: E eu costumo atender e ter educação, né?
1: É.
3: Afinal de contas, é o trabalho deles, então...
1: Bonitinho.
3: Eu tenho paciência e atendo sim.
1: Legal, legal. Que bom. Que
5: bom dia, Malta Júnior.
1: Bom dia.
5: Cristo, Kleber Ricardo Menezes de Bangu.
1: Fala,
5: pois
1: Ricardo.
5: Pois é, Malta Júnior, então. Eu já trabalhei também no telemarketing.
1: Trabalhou,
5: né? Trabalhei em algumas áreas. Né? E realmente é bem estressante.

0: E a que deseja? Eles pedem desculpa que foi engano.
1: Sério?
0: Isso não me perturba mais.
2: Bom dia, Malta. Ana Lúcia Santos de Miguel Couto. Então, eu também não costumo atender nenhuma ligação assim que eu não conheça. Essas situações de spam, essas notificações que vêm, eu não atendo, Malta. Perigoso. Vamos ter cuidados com isso aí, hein?
3: É. Bom dia, Malta, que é a Pé do Recreio. Bom dia para todos. Estão ligados? 93. Me ligam sempre sobre, claro, plano de saúde, mas eu não aceito. Não aceito mesmo, porque não precisa. Bom dia, Malta. E vocês aí, menina?
4: Bom dia. Bom dia, Malta. Deus abençoe vocês. Meu nome é Evelyn, sou da Pavuna. Eu já fui operadora de telemarketing. Trabalhei como receptivo, recebia nesse caso ligações. Então, teoricamente, era mais tranquilo. Mas geralmente o ativo é muito mais delicado. E eu confesso que já até às vezes desliguei a ligação sem querer, mesmo sendo da mesma área de trabalho. Mas é assim mesmo, Deus abençoe.
1: Valeu, minha
5: bom amiga. Dia, Malta. Bom dia. Aqui é Rosana do Recreio. Eu atendo, principalmente quando se for dívida. Por quê? O cristão, ele tem que ser fiel. Se ele comprou, tem que pagar. Não adianta querer ganhar o reino do céu devendo o reino da terra. Temos que ser fiel. Até isso. Porque temos que dar o testemunho, nosso testemunho. Tá bom? Quero ganhar esse kitzinho.
1: Valeu. Beijo. Minha amiga.
6: Bom dia, 93 FM, tô ligadinha. Eu atendo super bem o pessoal do supermercado, agradeço, falo obrigada, mas não é o momento, eu não posso, dependendo do que a pessoa tá falando, né? Mas a gente sabe que o do outro lado também tá trabalhando, é tão trabalhador quanto nós, a gente tem que ter essa sensibilidade, né? E é isso, eu atendo bem sim. Meu nome é Suelene Ferreira Portela, eu moro na Rocinha. Um abraço a todos da 93 FM.
1: Ah, legal, legal. E aí, como é que você atende? Como é que você lida com essa situação? Daqui a pouquinho a gente faz sorteio.

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1: E hoje perguntando a você como é que você reage aí às ligações, né? Como é que você atende aos operadores telemarketing aí, já que é o dia do operador telemarketing aí, foi sábado passado. E aí vamos aos últimos áudios de hoje, vamos lá.
2: Oi, bom dia, Malta.
1: Bom dia.
2: Eu sou a Rosaneia. Eu não tenho paciência, não.
1: Tem,
2: eu
1: não
2: atendo, mas não tenho muita paciência, não. Quando elas começam a falar, eu falo, ah, dá licença, tenho algo para fazer. E não, corta a ligação. Eu quero concorrer, hein? Presente pro meu marido que faz aniversário quarta-feira. Eu vou correr esse sorteio aí.
1: Opa, oi, Malta, bom dia. Abraço, tá fazendo
3: marido, eu até ia correndo pra pegar o telefone pra atender.
1: Peraí, peraí, fala agora.
3: Oi, Malta, bom dia.
1: Bom dia.
3: Eu até ia correndo pra pegar o telefone pra atender. Aí ele gritava assim, meu filho Lucas: mãe, não atende não, que não é nada não. Aí eu, ah, tá. Fique na paz, um beijo.
4: Bom dia, graça e paz para toda a rádio,
1: bom
4: para
1: dia.
4: Todos os ouvintes que estão falando aqui, é Verônica de Itaúna, Bahia. Ligue a gente apaixonada nessa rádio que conquistou meu coração.
1: Alô, Bahia!
5: Oi, Malta, paz, aqui é Carol de Duque de Caxias. Então, Malta, eu atendo, mas a gente tem que ficar atento com golpe, essas coisas que tá muito... tá um andamento muito forte sobre isso, né? Mas eu atendo sim, não procuro dar meus dados.
1: Último.
6: Oi, Malta Júnior.
1: Oi.
6: Tudo bem? Vanessa de Rocha Miranda, sempre ligadinho em vocês. Então, hoje é um tema muito interessante que eu trabalho na área da telemarketing. Então, telemarketing é uma área difícil. A gente tem que trabalhar sempre com o nosso emocional.
1: Uhum.
6: Empatia, que é principal.
1: Uhum.
6: E carinho, né, pelos clientes. E eu, assim, graças a Deus, eu sou muito calma, então eu trabalho nessa área de boa. E quando eu recebo a ligação de alguém, com certeza eu me coloco no lugar da pessoa, porque como eu trabalho com isso, não trato as pessoas mal, porque eu sei que é o trabalho delas, tá? Amo vocês.
1: Ah, viu? Ela consegue trabalhar sem se estressar tanto, pelo jeito. Que bom, né? Não é todo mundo também, acho que depende também da empresa que a pessoa trabalha, da meta que colocam pra pessoa, né? Ai, que legal. Olha aqui, ó. Vamos ao resultado de quem ganhou o kit festa. Todo mundo dizendo que quer ganhar, gente. Que loucura, que loucura. Vamos lá, vamos lá. Kit festas Duduzinho. Uma torta pequena, 80 salgados e um refrigerante. Pra Gisele de São João de Meriti. Eita, Gi. Vai comemorar, Gisele, vai comemorar. Gente, vem aí, Clubinho 93, Vanese, Galo Jacó, pra você sorrir ainda mais, ficar feliz, curtir o seu sabadão, né? Gente, beijo grande pra todo mundo, como é bom estarmos juntos. Quero mandar um abraço pra toda a família, é ali em São Cristóvão, minha querida pastora Ângela, pastor Almir, Naná, Manel, Raimundo, todo mundo, povo lindo ali, a Kátia, todo mundo ali. Daqui a pouquinho vou passar por ali, dar um abraço a essa família e vão estar nos recebendo ali com Mocotó. Eita glória! Beijo grande pra todo mundo. Sorria sempre. Ah, vem aí, Clubinho. Vem. Ah, já falei. Sorria sempre, porque o sorriso adoça as palavras. Até sábado que vem.
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0: Mais aqui na Melhor, na rádio que conquistou o seu coração. A 93 FM, isso mesmo. Gente, nesse sábado lindo, ensolarado, abençoado, eu tenho a honra, a alegria, o prazer inenarrável de receber uma pessoa importantíssima para essa rádio, sabe? Pra assim, aumentar, né, a audiência do programa, a audiência da 93. Está entrando no ar agora, Galo Jacob!
1: Meu dia! Meu Deus, você tá falando da Petita?
0: Ah, é porque, tipo assim, eu entrei no estúdio, eu percebi que você tomou banhozinho.
1: Eu percebi
0: que você lavou o sovaquinho.
1: Eu lavei!
0: Eu percebi que você penteou o cabelinho.
1: Eu penteei!
0: Aí eu resolvi te dar uma moral. Só por isso.
1: Ah, gente, que legal!
0: Só porque você está higiênico.
1: Eu ter feito isso no sábado passado fosse refletir ainda hoje, gente do céu!
0: Ah, tu tá de brincadeira, galinha.
1: O quê?
0: Não acredito, galinha.
1: O quê?
0: Que você tomou banho só sábado passado.
1: Foi! Mas como tá tão fresquinho, eu nem suei, cara. Eu tô legal, eu tô me sentindo
0: bem.
1: Puxa,
0: galinho, eu aqui te dando uma moral.
1: E eu tô merecendo.
0: Tava pensando até em aumento.
1: Eu tô precisando.
0: O galinho vai ter aumento agora, porque eu vou dar aumento pra ele.
1: Eu tô necessitado.
0: Afinal de contas, ele tá gastando com higienização.
1: E eu tô mesmo, Vanessa.
0: Veterinário.
1: Eu tô. É, né? Por isso que eu uso sabonete a cada 15 dias. E não dá ruim, cara.
0: Meu Deus.
1: Eu tenho que usar pouco, né?
0: Retira tudo que eu falei, tá bom?
1: Mas eu tô cheirosinho.
0: Que eu falei. Não, tá cheirosinho.
1: Eu tô cheirosinho, meu chuvaquinho tá legal.
0: O meu nariz já mudou o olfato. Já.
1: Não pode mudar assim teu olfato.
0: Porque você me enganou.
1: Não enganei, não. É que você não perguntou antes.
0: Eu vou dar maior moral pro Galo hoje, porque, tipo assim, tomou banho e tal.
1: Mas eu não
0: tô
1: cheirosinho?
0: Tá cheiroso.
1: Eu não tô limpinho?
0: Mas você falou que da semana passada.
1: Porque eu me conservei assim até agora, Vanessa.
0: Que frustração.
1: Eu fiquei tão perfeita
0: que
1: eu falei, eu não vou nem me mexer. Eu sou, mas eu pensei, eu não vou nem me mexer, que eu quero que a Vanessa me veja desse jeito. Eu não me mexi. Só pra vir pra cá que eu me mexi.
0: Você ficou quietinha a semana inteira.
1: Fiquei, eu nem saí do lugar.
0: Meu Deus.
1: Foi.
0: Paralisado.
1: Eu nem assisti jogo da seleção, que é pra não passar raiva. E nem vergonha. E não queria suar também, nem cair no chão, igual certas pessoas que caem à toa. Eu fiquei quietinho.
0: Ai, meu Deus, galinho, vamos deixar de falar da vida dos outros.
1: Eu não falei de ninguém.
0: Porque eu gosto da pessoa, não vem falar mal do meu amigo, não.
1: De quem que eu tô
0: falando? Você tá falando que cai no chão e não sei o
1: quê. Quem é que cai no chão toda hora?
0: Não, não quero saber de nada, não.
1: Se a carapuça... Ih, ela caiu, até a carapuça caiu também, ó.
0: Vamos prosseguir.
1: Vamos.
0: Galinha, é o seguinte, eu não sei se você sabe, nós estamos no mês de julho.
1: Estamos, né? No fim, quase na metade dele,
0: então,
1: já quase.
0: Hoje é dia 11, né?
1: É.
0: Então, no mês de julho, geralmente as crianças estão de férias.
1: Verdade, né?
0: E a gente hoje quer saber da vida delas.
1: Mas você acabou de falar que não quer saber da vida das pessoas.
0: Quero saber, sim. Eu quero saber da vida das crianças.
1: Você está se contradizendo.
0: O que eu queria dizer é que eu não queria que falasse mal. Foi isso que eu falei.
1: Mas não é falar mal.
0: Não, olha só. Vamos voltar
1: para o
0: tema do programa.
1: Você está se contradicando contra kikiriki.
0: Galinha!
1: Eu não consigo falar a palavra.
0: Eu vou fazer agora.
1: A palavra não está saindo.
0: Deixa eu falar.
1: Tá.
0: Eu quero saber.
1: Sim.
0: Como está a vida das nossas crianças.
1: Tá muito
0: nas
1: boa.
0: Nas férias.
1: Tá ótima.
0: O que você tem feito nessas férias? Pra onde você vai? Me conta se você vai viajar. Vai pra casa da tia, da avó. Vai viajar pra um parque de diversão legal pra passar dias
1: tipo
0: e dias.
1: Tipo Disney, né?
0: O que você vai fazer? Me conta das suas férias. Manda seu WhatsApp pra cá. E contando, tá bom? Através do áudio. Não precisa escrever. Pode mandar.
1: Mande áudio.
0: Pra você contar pra gente o que você vai fazer nessas férias. O que é o mais legal das férias.
1: É verdade.
0: Gente, eu amava tirar férias.
1: Sério?
0: Na verdade, eu ainda amo.
1: Mas e o que é isso? Negócio de férias e o quê?
0: Então, férias é quando você tem aquele intervalo. Férias.
1: É verdade.
0: Gente, eu amava tirar férias.
1: Sério?
0: Na verdade, eu ainda amo.
1: Mas e o que é isso? Negócio de férias e o quê?
0: Então, férias é quando você tem aquele intervalo grande.
1: Ah.
0: No ano, pra você poder passear, acordar mais tarde,
1: sim,
0: viajar, né? Ir pra casa do parente,
1: sim,
0: ir viajar pra uma fazenda, ficar hospedado num lugar legal.
1: E como é que a gente compra isso?
0: Diferente. Hã?
1: Como é que a gente compra isso?
0: Então, a gente tem direito a isso uma vez ao ano quando trabalha.
1: Ah, quando trabalha?
0: Quando estuda são duas vezes.
1: Meu Deus, e por que, que eu não tenho?
0: Então, você não tem porque você só trabalha um dia na semana. Então, os outros dias, a semana tem 7 dias. Então, você não tem porque você só trabalha um dia na semana. Então, os outros dias, a semana tem 7 dias.
1: Entendo.
0: Você trabalha um. Sim. A sua escala é 1 por 6.
1: É verdade.
0: Então,
1: eu tô na
0: você
1: borda.
0: Quer férias de quê? Me explica.
1: De mim mesmo. Aí, eu preciso me desvencilhar desse trabalhador incansável
0: você
1: de
0: não,
1: todo
0: você
1: final
0: não
1: de
0: tem
1: semana.
0: Como tirar férias porque você já trabalha em férias.
1: Mas acontece que eu fico com a cabeça pensando, a cabeça ocupada pensando a semana toda. O que é que eu vou falar no programa?
0: Então, você tem 6 dias pra pensar, pra viajar, pra fazer
1: verdade.
0: O que você quiser e voltar. E trabalha só no sábado. E você quer reclamar de quê, Betinho? Ô, Galinho?
1: O Betinho,
0: já
1: não.
0: Ia falar Betinho.
1: Não, Betinho, você tá...
0: Betinho
1: você tá,
0: é o nome do
1: ela
0: meu
1: tá
0: marido,
1: ensaiando
0: gente.
1: A briga com o Betinho e mim, Petita. Ela tá me usando como cobaia. Não, eu vou dizer uma coisa pra você. Você sabe o que, que me impede de fazer isso tudo que você falou?
0: O quê?
1: De viajar pra longe, compacto. Só tem uma coisa que me impede.
0: O quê?
1: É o dinheiro.
0: Mas olha só, o dinheiro jamais vai impedir você de fazer isso.
1: O dinheiro não impede,
0: dinheiro,
1: a falta dele é que impede.
0: O dinheiro facilita isso.
1: No meu caso, tá
0: o dinheiro
1: encontrar esse cara.
0: Proporciona isso, entendeu?
1: É por isso que eu preciso fazer
0: é
1: um apelo.
0: É você que tá andando em lugares errados.
1: Eu tô indo na direção
0: longe
1: errada,
0: do dinheiro,
1: né?
0: Entendeu?
1: Ô, Bira! Ô, Bira!
0: Tá em você.
1: Ô, Bira, primeiro lembra daquele negócio que eu te pedi, Bira.
0: Olha só,
1: e também
0: Galinha,
1: de um aumentozinho, assim, de
0: aproveita,
1: leve.
0: Aproveita, manda zap também pra ele, porque vai que ele não tá ouvindo agora nesse
1: mas
0: momento.
1: Mas a Dona Tereza
0: ele
1: tá,
0: já vai
1: a mãe dele tá,
0: ah,
1: Dona Tereza.
0: Dona Tereza
1: tá assistindo a gente agora, né, Dona Tereza?
0: Então é isso, gente. Mandem áudio pra cá, participe com a gente, dizendo como que vai ser suas férias, como que serão as suas férias, pra onde você vai, com quem você vai, o que você vai fazer, eu quero saber de tudo. Vai ficar em casa brincando, andando de bicicleta, acordando mais tarde.
1: Perturbando os outros.
0: Sem fazer dever de casa.
1: Nossa!
0: Eu esqueci.
1: Sem ter que tomar banho.
0: Não, banho tem que tomar.
1: De manhãzinha pra ir pra
0: tem
1: escola.
0: Tem que lavar o sovaquinho.
1: Também. E o pezinho também.
0: É.
1: É um chulé.
0: Enquanto isso, a gente vai tocar música, enquanto você manda o seu WhatsApp pra gente no número mais famoso.

0: rapaz. Dê um sorrisinho. Dá um sorrisinho, galinha. Dá um sorrisinho e me fala.
1: Se você não souber fazer, você fala Niterói. Fala Niterói com intensidade. Você vai ver que você vai sorrir no finalzinho.
0: Niterói?
1: É, vai de novo, vai de novo.
0: Niterói.
1: Viu? Sorriu no final. Por isso, foi a Pitica que me ensinou.
0: Legal.
1: É por isso que quando eu falo Niterói. Niterói é a cidade sorrindo. Que você
0: gente,
1: fala sorrindo.
0: Que máximo.
1: É.
0: Amei então, isso, galinha.
1: Pois é. A Pitica que me ensinou isso, ela.
0: Ô, galinho.
1: Oi, sim.
0: Vamos saber da vida das crianças?
1: Vamos saber
0: as
1: tudo.
0: As nossas crianças que estão de férias.
1: Fazendo nada pra ninguém.
0: Tudo.
1: Meu
0: vamos
1: Deus.
0: Ouvir nossas criancinhas lindas vamos. E maravilhosas. Alô?
2: Alô? Bom dia, Vanessa.
0: Bom dia,
2: galinha de cá. Eu sou a Alice de Nova Friburgo.
1: Oi,
2: tenho 6 anos. E nas minhas férias eu vou pro sítio. Tchau.
3: Oi, Vanessa. Oi, meu Jacó. Aqui é a Manu de São Gonçalo, tenho 8 anos. Oi. Nas férias eu quero viajar para o Parque da Mônica.
0: Ai, que lindo!
4: Oi, tia Vanessa, e Galinha Jaguar, meu nome é Vitória.
1: Oi,
4: e
1: Vivi.
4: Eu não sei o que eu vou fazer nas minhas férias ainda, mas eu sei que eu vou passear.
1: Eu
4: não tenho nenhum
1: legal.
4: Lugar marcado.
1: Ah, que lindo.
5: Oi, meu nome é Sofia Salles, tenho 7 anos. Eu sou de Seropédica, um beijo pro Galo Jacó.
1: Ah, um beijo pra você.
6: Oi, Galo Jacó.
7: Oi. Fala, minhas férias.
6: Minhas férias.
7: Vou passar.
6: Vendendo milho.
7: Com a minha
6: vó.
7: Eu vou adorar. Beijo.
0: Adoro
7: eu sou Lelena Jacari.
6: Eu sou a Lelena Jacari.
8: Bom dia, tia Vanessa. Bom dia, Galo Jacó. Meu nome é Valentina, eu tenho 10 anos.
1: Oi.
8: Eu sou de Rio Bonito, da Igreja de Batista de Catimbau Pequeno. E nas minhas férias eu vou pro cinema e vou fazer pulseira.
9: Oi, Galo Jacó, tia Vanessa. Meu nome é Pera, tenho 5 anos. Moro em Nova Iguaçu.
1: Sim.
9: Eu acho que nas minhas férias eu fico brincando e também eu vou pra minha tia. Um beijo.
0: Beijo.
10: Bom dia, tia Vanessa.
0: Bom dia,
10: Galo Jacó. O meu nome é Laura Rebeca. Eu tenho 8 anos. Moro em Campo Grande. E nas férias eu vou passear muito com a minha família.
0: Que linda!
1: Bom dia, Galo.
0: É, galinho, todo mundo com planos
1: para
0: as férias, é passeio, é viagem, vai trabalhar com a mamãe, mas o importante, sabe o que é, gente?
1: O
0: melhor das férias é não precisar acordar cedo, não precisar ir para a escola, não precisar fazer TV de casa.
1: É, isso é legal também.
0: Poder dormir mais tarde.
1: É.
0: Mas o que é bom nas férias, galinho?
1: Comer pipoca. É tomar água fresquinha. Almoçar na hora certa. Tem uma coisa que a criançada adora.
0: O quê? O quê?
1: Arrumar o quarto. Crianças adoram arrumar o quarto.
0: Será?
1: Então aproveita, arruma.
0: Será?
1: Tem uns que fazem o seguinte, eu só não consigo arrumar meu quarto de verdade. Porque eu acordo cedo e tenho que ir pra escola. Aí deixa tudo desarrumado e tal. Mas
0: brinquedo
1: ele vai
0: espalhado.
1: Muito...
0: É,
1: mas
0: festa.
1: Vai assim, muito contrariado, com dor no coração. Agora não tem essa desculpa. Pode arrumar o quarto bonitinho. Não tem mais a desculpa de ficar enrolando.
0: Tá aí. Mas o bom das férias, gente, é você ficar de boa.
1: Muito de boa.
0: Se vai viajar ou não, não tem problema. O importante
1: verdade.
0: É estar de férias.
1: O importante é que muitas emoções a gente
0: isso
1: vai...
0: Isso aí.
1: É outra coisa, né?
0: Vão participando conosco pelo nosso WhatsApp. O WhatsApp mais famoso do Rio de Janeiro.
1: Muito bem.
0: O mais conhecido, mais falado,
1: mais
0: cantado,
1: fofo.
0: Mais tudo.
1: É
0: o WhatsApp da 93. Sabe o número?
1: Eu sei, mas só cantando.
0: Então vamos lá.
1: Bora!
0: Começou!
1: Vá!
0: 96803-8319. É o número da sua participação com a gente. Conta pra gente o que você vai fazer nas férias. O que você tá fazendo já? Se você já tá de férias, conta pra gente. Vai viajar, passear, brincar, correr.
1: Isso.
0: Participe!
1: E mais importante, as notas foram boas?
0: Ah, foram sim.
1: Não sei, não.
0: Nossas crianças são muito inteligentes.
1: Eu sei.

0: toin.
1: Tique-tique, toin, toin.
0: Toin, toin.
1: Toin, toin, tique-tique, toin, toin.
0: É isso aí, galinho. Você tá de cara muito tontonho hoje.
1: Eu tô tontonhado. Eu tô tontonhado hoje.
0: Eu não tô entendendo nada, galinho.
1: Mas sabe o que é? Que eu não tomei meu remédio hoje.
0: Não tomou seu remédio
1: hoje? Não, porque eu queria chegar aqui. Eu não queria me mexer pra não fazer esforço. Pra não perder a validade daquilo que eu fiz na semana passada. Pra você ver como eu tava lindo, cheiroso, fofo. Então, eu tenho que lembrar toda hora, porque ela esquece fácil.
0: Eu não aguento mais ser enganada pelo Galo Japão.
1: Não, você não.
0: Porque cada sábado é um golpe diferente.
1: Não é golpe.
0: Aí, hoje, ele me golpeou com essa história de banho, porque tá cheiroso. Hoje, realmente, tá cheiroso.
1: Tô.
0: Hoje, realmente, eu acreditei nele.
1: Então, tá valendo. Mas você não perguntou antes. Eu que falei.
0: Não, é tipo assim. Eu não perguntei porque eu achei que você estaria, né, agindo com honestidade comigo.
1: Mas eu estou, tanto que eu falei no ar. Desde a semana passada, quando eu tô assim, quando eu me mexi.
0: Mas você deixou eu pensar que era hoje. Você
1: não,
0: tá errado.
1: Não deixei pensar. Deixou, você pensou que você é muito rápida. Você não esperou nem eu molhar meu biquinho. Você simplesmente chegou. Hoje já tirou as conclusões. Eu falei, Vanessa.
0: Não, eu vi o cabelinho penteado.
1: Eu tô cheiroso. Cabelo penteado. Eu tô foda.
0: Eu pensei, poxa, que legal.
1: Sabe que eu tô,
0: né,
1: me preservando pra te mostrar, pra ver se você me convida pra tua mansão. E da mansão dos Rodrigues. E até agora não rolou um convitezinho.
0: Nada, né, galinho?
1: Gente do céu.
0: Vou te convidar, galinho. Assim que eu terminar de arrumar a minha casa, eu convido você pra tomar um cafezinho lá.
1: Olha, tá? Gente, eu vou dizer uma coisa. Desde quando ela comprou o primeiro barraquinho dela, a primeira barraquinha de camping dela, que ela fala isso. Eu era ainda um franguinho.
0: Galinho.
1: Eu
0: galinho.
1: Era um franguinho. Gente,
0: você
1: ela...
0: deixa de ser bocudo, galinho.
1: Ô, Gracinha.
0: Eu convido você pro meu aniversário, você não aparece. Mas na
1: eu
0: minha casa
1: dizer
0: eu
1: uma
0: de graça,
1: coisa,
0: Vani.
1: Eu vou dizer uma coisa pra você. O meu falecido avô é testemunha disso que você tá falando, tá? Eu vou. O quê?
0: Galinho, vamos parar de falar dessas coisas, tá bom? Vamos falar
1: e
0: do que interessa.
1: Com medo, né?
0: Não, tô com medo de nada. Vamos falar do que realmente interessa, que é o programa.
1: Vamos lá, gente.
0: Eu quero saber.
1: Vamos fazer o que a gente ganha pra fazer.
0: O que
1: isso.
0: As nossas crianças vão fazer nas férias?
1: Pois é.
0: Mande,
1: cara.
0: Mande o seu WhatsApp pra cá. Através do número mais famoso que tem no Rio de Janeiro.
1: Que é aquele que a gente
0: que é o
1: canta
0: número
1: toda
0: 93,
1: hora.
0: E conta pra gente o que você vai fazer nessas férias. Vai viajar? Vai ficar em casa? Vai brincar com os coleguinhas. Vai dormir até tarde.
1: Vai jogar videogame.
0: Vai jogar videogame, andar de bicicleta.
1: Vai ler um livro.
0: Vai cair, se machucar. Não, tá repreendido.
1: Mas tem que ralar o joelho pra ter experiência na vida.
0: Tem que ralar o joelhinho pra poder ter lembrança, né?
1: Isso.
0: No futuro. Ó, eu tenho várias lembranças, né? Do meu passado.
1: Eu também tenho algumas cicatrizes.
0: É cicatriz no joelho, no cotovelo.
1: Verdade, mas provaram
0: perna.
1: Que nós sobrevivemos.
0: Olha,
1: às adversidades.
0: É cada lembrança que eu tenho, gente, que é uma maravilha.
1: E ela, inclusive, é tem uma tartaruga miniatura que ela
0: não,
1: guarda pra lembrar.
0: Não tem
1: que
0: nada
1: ela...
0: disso.
1: Tem não, tia?
0: Tartaruga não.
1: Vou trazer uma pra você.
0: Não quero.
1: É de brinquedo.
0: Não quero, nem de brinquedo.
1: Nem
0: quero.
1: De brinquedo?
0: Não, nem
1: gente,
0: de brinquedo.
1: Gente, é muito
0: para
1: trauma.
0: Eu, uma coisa feia.
1: Parece até uma alta junto,
0: nem
1: cara.
0: Nem sei se tartaruga foi criado por Deus também. Não.
1: Foi sim, foi sim.
0: É um bicho muito estranho. Não gosto de tartaruga.
1: Poxa!
0: Deixa eu mandar um beijo pra quem tá aqui no Instagram.
1: Manda.
0: Beijo pra Marilene Moreira, que tá sempre ligadinha com a gente, com os seus netinhos. O Breno, o Bernardo e o Benício.
1: É tua BBB.
0: E ontem a princesa Rayala fez 2 aninhos.
1: Que legal, parabéns.
0: Vamos cantar parabéns pra Rayala.
1: Vamos.
0: E cantar parabéns também pra minha vovazinha.
1: É mesmo?
0: A vovó Celina. Fez aniversário ontem também.
1: Parabéns.
0: E todos os aniversariantes de ontem,
1: verdade.
0: De hoje, de amanhã, da semana toda.
1: Verdade.
0: Deixa eu mandar beijo pra Maita, que também tá ligadinha com a gente lá em
1: João Pessoa.
0: A Sandra Kelly lá em São Paulo, ligada com a gente. É isso, galera. Agora são 11h35. Está na hora, sabe de quê, galinha?
1: Do quê, tia? Do almoço?
0: Não.
1: Não?
0: Ainda não.
1: Já sei, de ouvir uma história.
0: Isso, ouvi uma história bem bonita. História da Bíblia.
1: Verdade.
0: Vamos ouvir, galinha?
1: Vamos, tia.
2: Êxodo 19 e 20. Sinai e os 10 mandamentos. 3 meses após a saída do Egito, os israelitas entraram no deserto de Sinai. Israel acampou na frente do monte. Quando Moisés subiu para se encontrar com Deus, ele ouviu sua voz da montanha.
3: Diga ao povo de Israel: todos viram o que fiz com o Egito e como eu trouxe vocês sobre asas da águia até mim. Se ouvirem o que eu tenho a dizer com obediência e cumprirem a minha aliança, vocês serão meu tesouro especial.
0: Que história incrível, Galinho.
1: Maravilhosa, né?
0: Que bênção. E quem quiser ouvir essa história e muitas outras, é só você ir lá na plataforma digital.
1: Na plataforma.
0: Isso aí, na plataforma digital, que tem o celular da mamãe e do papai. Pede pra eles colocarem lá minha primeira mensagem para ouvir. Uhum. E você vai ter essa e muitas outras histórias da Bíblia para você escutar, imaginar.
1: É verdade.
0: Na sua mente, assim, nossa, que coisa maravilhosa.
1: Pois é, tia.
0: Isso aí, tá
1: você
0: bom?
1: Você sabe quem tava ouvindo agora e ficou emocionado com a história?
0: Quem?
1: Doutor Henrique Galvão.
0: Ah.
1: Ele é meu geriatra. Ele, a doutora Joyce e a doutora Camila. Uhum. Eles são tudo médico, Vanessa.
0: É mesmo, Galinha?
1: Eles são meus amigos, eu sou amigo de gente
0: tem
1: importante
0: uma vantagem,
1: demais.
0: Tem uma vantagem nessa amizade.
1: Sim, claro.
0: Se você
1: claro.
0: Chegar lá doente, você sai curado.
1: Verdade, eu saio internado, né? E o Luiz Carlos também, o Luiz também tá ligado com a gente. O Luiz, ele é da Shell Refrigeração, tá escutando a gente agora com todo mundo.
0: Ele tá ouvindo a gente. O mais incrível é que o Galo manda peixe do pé da pregação.
1: Oh, meu Deus, é uma coisa tão linda que eu acho tão bonito de se ver, porque a gente tá sendo edificado
0: tá
1: nesse
0: bem.
1: Momento.
0: Galinha, falta mais uma parte, Galinha.
1: Falta ainda.
0: Deixa eu concluir.
1: Tem mais uma parte? Eu achei que você tava no apelo já. Eu tava fazendo um apelo já aqui.
0: Galinha, tem um versículo, Galinha, pra decorar, Galinha.
1: Então, mas eu chamei a atenção de todo mundo e eles vão prestar atenção no versículo agora. Aleluia.
4: Minutinho com Jesus.
0: Agora, Galinha, nós vamos aprender juntos.
1: É.
0: Aquele nosso desafio semanal, que é decorar um versículo.
1: Decorar,
0: né?
1: Um versículo. Até o apóstolo Radamés tá ouvindo a gente agora.
0: Aí, é. O nosso versículo de hoje é Provérbios 22.
1: E o Provérbios 22.
0: Versículo 6.
1: Versículo 6.
0: Repete comigo.
1: Repito.
0: Ensina a criança.
1: Ensina a criança.
0: No caminho em que deve andar.
1: No caminho em que deve andar.
0: E ainda quando envelhecer.
1: E ainda quando estiver bem velhinho.
0: Não se desviará dele.
1: Não se desviará dele. Verdade.
0: Galinho, imagina que o coração de uma criança é como um terreno fértil.
1: Verdade.
0: Tudo que você planta nele, amor, respeito, fé, honestidade, bons exemplos.
1: Verdade,
0: qualquer
1: tia.
0: Coisa tende a crescer ao longo da vida.
1: Verdade, tia.
0: Em poucas palavras, ensinar uma criança é plantar sementes. Talvez elas não floresçam de imediato.
1: Mas nunca vão esquecer.
0: Mas nunca vão esquecer os bons ensinamentos. Isso aí, sabe por quê?
1: Por quê?
0: Os bons ensinamentos têm o poder de acompanhar a pessoa por toda a vida.
1: É verdade.
0: Essa é a grande mensagem, Galinho. Investir na formação da criança tem um impacto profundo e muito duradouro.
1: É verdade.
0: Por isso que
1: tia.
0: Jesus ensina que nós devemos ensinar as crianças no caminho.
1: E não é o caminho, não, tá, gente? É ensinar no caminho. É caminhando junto, sendo exemplo e aprendendo junto e ensinando também.
0: Lá em Provérbios 22, versículo 6, na sua Bíblia, tá escrito esse versículo, tá
1: isso
0: bom?
1: Isso mesmo, tá escrito lá, bonitinho.

0: usar a fé que você vai ficar igualzinho o pessoal que tá na Bíblia.
1: Eu vou
0: ficar... Forte, corajoso.
1: Ah, tá, porque eles já morreram, né? Fiquei preocupada agora.
0: Corajoso.
1: É, porque eles já morreram,
0: nesse aspecto,
1: né?
0: Que eu tô falando.
1: Ah, tá.
0: Nesse aspecto, calma.
1: Puxa, até a Petita começou a chorar agora ali no cantinho dela ali, ó.
0: Galinho, galinho. Gente do céu, 11h44 e você me enrolando até agora.
1: Eu não tô enrolando, eu tô só sentada aqui.
0: Ai, ai, ai. Gente, hoje o nosso programa é especial de férias. Então você mande o seu áudio pra cá.
1: Queremos
0: contando
1: saber
0: o que, que você vai fazer nas suas férias. O que você tá fazendo.
1: É.
0: Gente, fofoqueira, a gente gosta de saber da vida dos outros.
1: Não, peraí, eu não, tia. Eu só tô aqui de carona.
0: Vamos ouvir as crianças. Alô?
2: Bom dia, tia Vanessa de Galo Jacó. Meu nome é Lorena, tenho 7 anos. E o que eu vou fazer nas férias? Eu vou brincar. Quem já foi, vai de novo. Quem não foi, vai também. Tem louvorzão no dia 15 de agosto. E a igreja diz amém.
3: Meu nome é Raíssa Leirosa. Eu tenho 8 anos. Nas minhas férias eu vou pra praia. Eu quero mandar um beijo pro meu pai Cláudio, pra minha mãe Rafaela e pra minha irmã Júlia.
1: Oh, meu beijo!
4: Bom dia, Dalinho Jacó.
1: Bom dia!
4: Bom dia, tia Vanessa.
0: Bom dia!
4: Meu nome é Larita.
0: Oi, linda!
1: Tudo bem?
4: Tenho 4 anos.
1: Ah.
4: E nas férias...
1: Ah.
4: Eu vou passear muito.
1: Vai passear muito?
0: Vai passear muito?
4: Com a mamãe, o papai e a vovó.
1: Ah,
5: bom dia, galinha Jacó. Bom dia, tia Vanessa. Sou mirada para a Jair, que eu tenho 9 anos. Eu não tô indo de férias. Mas nas minhas férias eu vou brincar muito e jogar muito videogame. Com meu irmão. Um beijo. Amo você.
0: Beijo.
6: Oi, tia Vanessa.
0: Oi.
6: Oi, Galo Jacó.
1: Olá.
6: Aqui é Rafael.
1: Rafael.
6: Nas minhas férias. Eu vou passear. Com a mamãe.
1: Com a mamãe.
6: E a vovó.
1: A vovó.
6: E meu irmão Miguel.
1: Miguel.
6: E sou de Vilar dos Teles. Beijos, Galinho Jacó.
1: Um beijo.
0: Beijo.
7: Oi, Galo Jacó.
1: Oi, Jacó.
7: Oi, tia Vanessa.
1: Oi, meu amor.
7: Eu sou a Manu.
1: Hã?
7: Eu sou a Manu.
1: Hã? Sou Manu.
7: Tenho 1 ano.
1: Mano.
7: Sou de Sinópolis. Beijo.
1: Sim.
0: Beijo.
1: Beijo.
8: Oi, tia Vanessa. Oi, Galo Jacó. Tudo bem?
0: Tudo.
8: Aqui é o Davi.
0: Oi, Davi.
8: O que eu quero fazer nas férias, eu quero brincar com a minha mãe, com meu pai... E com meu irmão.
1: É mesmo?
8: E com todo mundo. Com a minha prima. E fazer tudo. E ler a Bíblia, tá?
0: Ah, ler a Bíblia.
9: Oi, tia Vanessa. Oi, Galo Jacó.
1: Olá.
9: Meu nome é Vitória.
0: Oi,
9: eu
0: Vitória.
9: Tenho 5 anos. Eu sou de Maricá.
10: Gostaria de dizer.
9: Eu
10: amo você.
9: Eu amo você.
0: Ah, também amamos
1: meu
0: você.
1: Deus.
0: Um beijo, meu amor. Tá vendo, galinho? Como é que
1: eu
0: tem muita
1: tô,
0: gente participando?
1: Cara. Pois é.
0: Muitas declarações lindas.
1: Muitas. E até a gente cantando a música
0: gente
1: do louvorzão.
0: Gente cantando a música do louvorzão. Será que no louvor... Ah, não, louvorzão já vai ter para as aulas, né? 15 de agosto já, né?
1: Já voltou, mas aí vai ser feriado nesse
0: mas vai
1: dia.
0: Ser sábado, vai ser sábado.
1: Vai ser sábado.
0: Vai dar para todo mundo ir.
1: Dá para todo mundo ir, é verdade?
0: Deixa eu mandar um beijo aqui, ó, para minha cunhada Jana, que tá ouvindo a gente lá no salão.
1: Oi, Jana!
0: E ela está lá com a Érica.
1: Oi, Érica!
0: A 93, todo sábado ela tá ligadinha.
1: Nossa!
0: Um beijo, cunhada, um beijo para Érica, um beijo para todas as clientes aí da Jana Hair Stylist.
1: Ô, Bonilha.
0: Oi.
1: Cunhada é parente?
0: É parente.
1: Não, mãe. Só pra saber, só.
0: É parente.
1: Eu só tava na dúvida.
0: É parente.
1: Ah, tudo bem, só tava querendo saber, só.
0: Ai, meu Deus. Gente, vamos de música!

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0: ligado.
1: Vai receber.
0: Receber o quê, galinha?
1: Eu tô... O salário. Eu tô precisando, eu tô ligada aqui.
0: Só pensa, só pensa no dinheiro.
1: Não penso, eu pensei em
0: tá
1: dinheiro.
0: Capitalista.
1: Não, o salário é milho. É panqueca de milho. É bolo de milho. É broa de milho. É milho assado. Milho é milho cozido. É o pastor João, é milho.
0: Meu Deus.
1: Que tá ouvindo a gente, é pastor da Cacau.
0: Tadinho, você tá chamando pastor de milho.
1: Não, o nome dele é Emílio. João é milho. É que eu lembrei dele durante, eu tava aqui fazendo a pré-eleção, aí eu lembrei do pastor João Emílio, que tá ouvindo a gente agora, ele e o pastor William também.
0: Sim.
1: O bebezinho do pastor William nasceu, sabia?
0: Ah, que legal.
1: Faz tempo já, faz tempo já, já tá quase andando.
0: Que legal.
1: É, e aí o pastor William vai, ele tem que botar a criança pra ouvir a gente, né?
0: Isso aí, pastor, coloca o neném pra ouvir a gente.
1: Coloca, pastor, deixa Deus te usar, valeu.
0: Galinha, já estamos quase encerrando, mas a gente precisa saber das nossas crianças.
1: Queremos saber de tudo.
0: O que elas vão fazer nessas férias?
1: É verdade.
0: Eu tô aqui curiosa.
1: Queremos
0: curiosíssima.
1: Saber.
0: Curiosíssima. Vamos ouvir as últimas crianças hoje, que não dá mais tempo, né?
1: Uhum.
0: Vamos lá.
2: É verdade. Oi, tia Vanessa. Oi, Galinha Jacó.
1: Olá.
2: É, quinta-feira dessa semana é aniversário da minha mãe. Se você puder mandar parabéns pra ela, vou agradecer.
0: Parabéns,
2: beijo, tchau.
0: Mamãe, mamãe, um
2: tia
0: beijo.
2: Vanessa, olá, Galinha Jacó. Meu nome é Vera, eu tenho 10 anos, moro em Nova Iguaçu, na Cerâmica. E nas férias eu vou ir pra casa da minha avó.
0: Muito bem, casa de
3: avó. Oi, tia Vanessa. Oi, Galinha.
0: Oi,
3: Galinha. Eu sou o Heitor.
0: Oi, Heitor.
3: Eu vou passear. Na praia.
0: Na praia? Que coisa boa.
3: Meus pais. E minha irmãzinha. Beijo.
0: Um beijo.
4: Oi, eu sou o Isaac, tenho 8 anos.
0: Sim.
4: Eu sou da Igreja Despe de Campo Grande.
0: Sim.
4: E eu vou cantar uma música.
0: Canta.
4: Pedro, Tiago, João do Barquinho.
0: Pedro, Tiago,
4: João do Barquinho.
0: Ah,
4: amo vocês.
0: Beijo,
4: tchau.
0: Meu amor.
5: Oi, tia Matheus, eu Galinho Jacob, meu nome é Pietro Gabriel, tenho 9 anos, moro em Passo de Minas, Minas Gerais. Eu ainda não tô de férias, mas sexta eu já entro. E eu quero fazer das minhas férias descansar bastante.
0: Mas
6: Oi, tia Vanessa.
0: Beijo,
6: oi, Galinho Jacob. Meu nome é Sara, tenho 7 anos, sou de Cacuia, Nova Iguaçu, e o que eu ainda não tô de férias, mas eu sei que eu vou fazer na férias. Vou jogar muito videogame e vou pra casa da minha avó, porque eu não sei que eu vou viajar, vou passear ou vou pra colônia de férias.
0: Beijo, minha
6: colônia. Beijo. Oi, meu Jacó.
0: Olá.
6: Sou a Mariana.
0: Oi, Mari,
6: tenho 4 anos.
7: Oi, tia Valês. Eu, Galo Jacó, sou a Maria Vitória, tenho 10 anos e sou de Campo Grande. Nas férias, a gente tá pretendendo ir no zoológico.
0: Sim, que legal!
8: Oi, Clube 93.
0: Eu não
8: posso ir,
0: não.
8: É, sou eu, Pedro. É, eu sou de Ramos, tenho 12 anos.
0: Sim.
8: E nas férias, eu e meu irmão... Vamos, e meu pai que vai jogar muita bola e eu vou passear com a minha família.
0: Que
8: amanhã vai ser aniversário do meu irmão.
0: Ah, parabéns pro seu irmão,
1: vai
0: meu
1: ter
0: amor.
1: Surpresa,
0: que Deus abençoe. Vai ter festa surpresa.
1: Quero ir.
0: Galinha, estamos chegando ao final do nosso programa.
1: Como assim? A gente começou agora.
0: Não, a gente começou bem mais cedo.
1: Não, Vanessa, foi agora.
0: A gente tem
1: agora.
0: Que cumprir horário, a gente tem que se comportar direitinho.
1: Mas aí,
0: pra que
1: tá
0: não haja nenhum tipo de desconto no nosso salário.
1: Olha, desconto, muito desconto, é verdade.
0: Tô brincando, na verdade, se trabalhar mais, vai ter acréscimo, não vai ter desconto.
1: Tem desconto, quanto mais te ganha, mais imposto paga.
0: Verdade.
1: Puxa.

0: fechar os nossos olhinhos. Hoje é seu dia de orar, hein?
1: É meu dia hoje?
0: É seu dia de orar hoje.
1: Se prepara.
0: Eu espero que você esteja em condições de orar.
1: Antônia.
0: Essa vida
1: Antônia.
0: De pecado, de fofoca que você vive.
1: Quem levantou a questão da fofoca não fui eu, não.
0: Fecha os olhinhos.
1: Vamos lá.
2: Falando com o Papai do Céu.
1: Papai do Céu, aqui quem tá falando é o Galho Jacó. Eu tô aqui com a Vanese, eu tô aqui com a Pitiquinha. E também os nossos ouvintes aqui através do rádio, Papai do Céu. Eu quero te agradecer porque o nosso país é um país tão abençoado, não tem tanta tragédia, não tem tanta coisa. Só tem algumas pessoas que são desavisadas aí, né, que fica roubando os outros e tal. Mas a gente sabe que a justiça do Senhor tá chegando. Mas eu quero falar hoje com o Senhor sobre o pessoal lá da Venezuela, Senhor. Tanta gente sendo resgatada, um milagre acontecendo na vida de tanta gente sendo resgatada com vida hoje. Tanta gente sendo alcançada. E nós queremos te pedir, Deus, ameniza o sofrimento daquele povo e coloca a tua bênção na vida daquele povo lá da Venezuela, nossos irmãozinhos, Senhor. Ah, e também os nossos irmãozinhos aqui do Nordeste, aqui do Sudeste, do Brasil todo, do mundo todo. A gente entrega nas tuas mãos a vida das crianças, a vida dos velhinhos, a vida de todo mundo que precisa de proteção. E nós te agradecemos, te pedimos que o senhor nos dê um bom final de semana e um bom final de semana pro senhor também, tá bom? Um beijo, Papai do Céu! Aqui quem tá falando é o Galo Jacó. Em nome de Jesus!
0: Amém!
1: Amém!
0: Eu queria entender por que o Galo Jacó fala pra Deus quem é ele, mas tudo bem.
1: Porque a gente precisa confessar com a nossa boca quem nós
0: mas
1: somos
0: Deus
1: e quem é Deus.
0: Mas Deus já sabe quem é você que tá orando.
1: Mas aí ele mesmo fala, quem tem boca pede, pede, dá se vujar.
0: Você não tá pedindo, você tá se apresentando.
1: Eu tô dizendo...
0: A gente te conhece.
1: Então eu tô falando, Senhor, aqui sou eu, porque eu sei quem é o Senhor. Viu? Viu? Gostou? Gostou? Gostou?
0: Enrolou,
1: é, não rolei nada.
0: Hoje, quem fatura, hoje quem fatura prêmio aqui no programa, galinha, é a Larissa Débora de Campo Grande.
1: Sério?
0: Final de telefone 0597. E também o Rafael, que é lá de Vilar dos Teles. Final de telefone 0527.
1: Foram
0: os sorteados de hoje. Tem uma semana pra vir aqui buscar o seu prêmio. Na rua Senador Haroldo de Oliveira,
1: sim,
0: 211, em São Cristóvão. Galinha, um beijo no seu coração.
1: Não
0: um beijo
1: vai
0: no
1: não,
0: coração.
1: Tia.
0: Tá na hora, já passou da hora.
1: Não, a gente vai junto.
0: 2 minutos de hora extra.
1: Eu quero ir lá pra tua casa hoje.
0: Então tá
1: eu quero
0: bom,
1: almoçar
0: vambora.
1: Com você e com o
0: Betinho. Vambora nas duas.
1: Vambora.
0: Gente, um beijo em todos. Deus abençoe vocês. Uma ótima semana.
1: Sim.
0: Que amanhã, domingo, você possa estar na casa do Senhor.
1: É
0: em
1: verdade.
0: Comunhão com os seus irmãos.
1: Verdade.
0: Tá bom?
1: Não perca não, hein?
0: Isso aí. Um beijo e... Tchau!
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0: Gente, agora 12:06, eu sou a Vanessa, hein? Não fui embora, continua aqui na 93, esperando a Claudinha Matos, que está a caminho. Daqui a pouquinho ela chega, gente. Mas enquanto a Claudinha não chega, eu faço companhia pra você aqui no Web 93. Só canção linda. Sabe aquelas músicas maravilhosas que bombam na internet? Aqui você ouve, com certeza. E a gente começa o Web de hoje com Elevation Worship, Zandra Moore cantando God I Am Just Grateful.

0: Você não vai parar com Samuel Messias aqui na 93 FM, no Web 93. A gente só toca sucesso, gente, só musicão. Agora, meio-dia e 15, tá na hora.
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3: Oi, Cláudia. Muito boa tarde pra você e pra todo mundo ligado aqui na 93 FM. Excelente sábado pra todo mundo. Vamos lá pra BR-101, rodovia Niterói-Manilha, ainda apresentando lentidão no sentido Itaboraí. Vai assim no trecho de Ilha das Flores, na altura do Gradim, também nas proximidades do Jardim Catarina. Você que vai para a região de Itaboraí, São Gonçalo, pode optar pela Alameda São Boaventura. Vai perder um pouco mais de tempo, é verdade, ali próximo do Horto do Fonseca. Melhora mais à frente, na subida da Caixa d'Água e no acesso para a RJ-104. Se o seu caminho é a Zona Sul e região oceânica de Niterói, lentidão acontece pela Jansen de Mello, ali na descida para Marquês do Paraná, melhora mais à frente na própria Marquês do Paraná e no acesso para a região de Icaraí. Observando também a Roberto Silveira, o motorista está encontrando boas condições. Na altura do Campo de São Bento é que está uma movimentação um pouco mais intensa, algo bem pontual, já melhora mais à frente na chegada Doutor Paulo César. 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Paulo Lage para 93 FM, a rádio que conquistou o meu coração.
0: É isso aí, gente. Agora, meio-dia 17, nós vamos ouvir Eula Cris cantando seu novo sucesso, gente. Confia. E aí, o clipe da música Confia, que é ao vivo, acaba de ultrapassar a marca de 1 milhão de visualizações no canal da MK Music no YouTube. Parabéns! Que sucesso, gente! E esse sucesso reflete a grande repercussão entre o público e reforça a mensagem de fé e confiança em Deus. A gravadora agradece o carinho de todos que assistiram, compartilharam e contribuíram para esse importante marco em sua trajetória musical. Parabéns, Eula. Parabéns, MK. É sucesso. A gente vai ouvir aqui agora no Web 93, Eula Cris, Confia, ao vivo.

0: Sofia ao vivo, gente. Olha, essa canção é muito top. Agora, meio-dia e 22, você está ouvindo o Web 93, aqui na Melhor, na rádio que conquistou seu coração. Eu sou a Vanessa, hein? Acabou o clubinho, continuo aqui no ar com vocês. Estou esperando Claudinha Matos aparecer por aqui. Tá agarrada no trânsito, mas tá chegando. Enquanto isso, a gente fica juntinhos aqui na 93, no Web 93. Agora, gente, eu vou tocar uma canção que também é maravilhosa. Alfa e Ômega, ao vivo no Louvorzão, com Marine Friesen e Tom Carpe.
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1: Esse é o seu Web 93, no ar da 93 FM. Boa tarde, meu Rio. Jesus do céu. Ó, você que vem pela Avenida Brasil, já te dou agora o panorama do trânsito. Ao vivo e a cores. Gente, tá parado, tem intermediações ali na Avenida Brasil. Altura de Realengo até Deodoro, quase tudo parado, tá bom? Tem um caminhão parado ali mais ou menos na altura de Manguinhos. No resto, vai na fé e muita atenção ao trânsito. Cheguei meio atrasada por causa disso. Beijo, Vanese, sua linda, obrigada aí pela cobertura. E você que esteve aí junto com Tia Vanese, o Galinho. Alô, galerinha, meus lindinhos do Clubinho 93. A Claudinha tá por aqui, pode mandar teu alô também. Tá valendo, claro que tá. 96803-8319. Manda seu beijo, manda seu alô. 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Meio-dia e meia. Você ouviu aí na sequência música linda demais com Marine Freeza, então Carpe, Alfa e Gômega, Eula Cris e muito mais no ar da sua 93 FM. Olha, gente, os atores que interpretam João Judas Iscariotes na série The Chosen, maravilhosa, né? Se prepara o coração, porque vem aí cenas fortíssimas, né? Já está na quinta temporada, daqui a pouquinho pra sexta. E a gente sabe, né? É aquele tipo de série que a gente sabe o começo, o meio e o fim. Mas, olha, o mundo inteiro tem sido abençoado. Eles lançaram um canal beneficente no YouTube para arrecadar recursos em apoio ao Camp Robert, acampamento cristão que acolhe crianças e adolescentes em tratamento contra o câncer. Olha que bacana! A iniciativa contará com entrevistas, histórias inspiradoras e transmissões ao vivo para incentivar doações e fortalecer a esperança de famílias que são atendidas pelo projeto. E só quem tem um parente, né? Quem caminha ou quem precisa cuidar de alguém, faz, é você mesmo que de repente está passando por isso, passa pelo atendimento, pelo tratamento contra o câncer, sabe quanto que é doloroso. E um acolhimento como esse é a coisa mais linda que tem, né? Então, depois você vai lá e baixa esse aplicativo também. Meio dia 31, rápido intervalo e eu volto já já.
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0: Davi Sasser, tua graça me basta. Agora no Rio, faltando 15 minutinhos para uma da tarde. Vem de alô, vem comigo. 93. Pra todo mundo que tá conectado na 93 FM, beijos enormes. Ó, vou abrir o aplicativo. Claro que eu não sou boba nem nada, eu também baixei o aplicativo aqui no meu celular. Já tô logada, porque assim eu posso ver o seu alô. Posso mandar beijo pra você também, ó. Haroldo Madeiro tá por aqui. Boa tarde, Cláudia Matos. Mora em Senador Camará. Tô amando esse app. Botou aqui. Hashtag. Deixa eu dar. Só tem que dar pausa, né? Senão dá delay aqui. É. Hashtag Eu Amo o App da 93. Isso aí, Haroldo. Tá ligado, hein? Jefferson Daniel também. Renato Isidro também tá por aqui, conectado com a gente lá de São João de Meriti. Mandando um abraço pro Renato, pro Matheus e Rosiane. Júnior Silva também. Marcele Cristina. Um alô pra Ana Maria Claudinha, lá de... lá no Rocha. Os pastores Eliete, Jorge, Henrique, aqui de Curicica, na rua da creche. Beijo pra todos ligados na 93. E você já foi lá no app da 93? Baixa, menina! É muito legal. Já vou até digitar aqui. Oi, povo! Tô por aqui. Oi, povo! Tô por aqui. Claudinha Matos. Então, deixei o alô. Tá certo? Ó, bem bacana. App super fácil. Tem funcionalidades incríveis. Baixe e leve a 93 FM pra todo lugar e ouça o seu programa preferido. Meio-dia e 47. Quem tá ligado com a gente, o pastor Cláudio Martins, lá de São João de Meriti, mandando um beijo pras suas filhas Ana Júlia, Raíssa e também pra sua esposa, o amor da sua vida, Rafaela Leiroça, dizendo aqui que a ama demais. Muito amor. Confio nas promessas do Senhor Jesus e sei que ele fará. Ô, coisa linda, hein? Pastora Rafaela, beijo pra vocês, casal lindo. Fala comigo.
1: Eu também
0: estou
1: grande,
0: galera. Ih, peraí. Tá muito corrido. Vamos botar menor aqui. Pronto. Fala aí.
1: Eu também estou grande, galera.
0: Meu Deus, ainda ficou. Vamos lá.
1: Eu sou menina de Campo Grande, Garinja Foz, meu aniversário de 9 anos.
0: Ô, meu amor, parabéns. Deus te abençoe, tá?
2: Oi, titia.
3: Oi, titia.
2: Oi, galinho.
3: Oi, galinho.
0: Oh, meu Deus.
2: Que tudo.
3: Que tudo.
2: Mas vou.
3: Mas vou.
2: Oh. Da casa da vovó.
3: Casa da vovó.
2: Helena.
3: Helena.
0: Ai, meu Deus.
3: Mentira.
0: Mentira. Isso acaba com o meu coração. A criançada que tava aí. No clubinho, né? Peguei uns alôs aqui. Beijo pro Xê, coisa linda de tia.
4: Meu nome é Arthur.
3: Oi, Arthur.
4: Moro em Bahia. Vou passar minhas férias.
0: Aonde?
3: Na casa da vovó.
0: Ah.
4: Beijo pra vocês.
0: Obrigada, Arthur. Casa da vovó, melhor lugar pra passar as férias, né não? Ih, ela vai fazer tudo que você gosta, vai dar aquele chamego. É, o problema é depois a gente conseguir recuperar isso, né, mamães? Beijos enormes pra você, Arthur, e pra toda a criançada ligada aqui na 93 FM. Beijo!
5: Boa tarde, Claudinha Matos.
0: Oi.
5: Matos, aqui quem vos fala é Sérgio, da BIP de Jardim Palmares.
0: Fala, Sérgio.
5: Hoje tem as festas das 12 tribos.
0: Amém.
5: As das missões, ô glória.
0: Ô glória a Deus.
5: Fica na paz, minha irmã.
0: Obrigada, querido. Pra vocês também, boa festividade. Michel, do Jardim Primavera, da Assembleia de Deus Ministério Carruagem de Fogo. Amo muito vocês. Claudinha, me coloca aí no sorteio. Já tá participando. Ó. Muita gente sempre pergunta, como é que eu faço pra participar? Pronto, é só interagir, gente, pelo WhatsApp, manda seu alô. Aqui é fulano de tal, do bairro tal, do estado tal, do país tal, do planeta tal. Tem que dizer seu nome, seu bairro ou de onde você tá falando. E aí você manda seu alô pra quem você quiser, tá certo? E lá pelo app da 93FM, o aplicativo, pra você participar das nossas promoções, você tem que usar a hashtag Eu Amo o App da 93. 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Agora no Rio, 12:50.

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0: Esse é o seu Web 93. Gente, aos 12 anos, Jane Lima liderava uma gangue envolvida em roubos, furtos, agressões, vandalismo. Coisa complicada, pesada. E tudo começou a mudar quando, após uma noite de violência, um cristão a abordou em um terminal de ônibus e declarou assim, bem clara: Deus vai mudar a tua vida. Pois é, dias depois, ela simplesmente entrou em uma igreja, entregou sua vida a Jesus e experimentou uma transformação profunda. Mas como assim, Claudinha? Do nada? É, gente, eu já vi vários relatos, muitos testemunhos de gente numa vida totalmente torta, ou simplesmente em depressão, ou vivendo uma situação angustiante, precisando de uma intervenção do Senhor. E essa pessoa simplesmente estava passando uma rua. E é Deus, né, gente? É o Espírito Santo que fala nos nossos corações e manda essa pessoa entrar na igreja. E quando ela entra, ela ouve uma palavra de fé, uma palavra de transformação, de mudança, uma palavra que realmente cura. E a Jane, ela experimentou isso, entregou sua vida a Jesus e experimentou uma transformação profunda. Libertada dos vícios e da criminalidade, abandonou o antigo estilo de vida e passou a servir ao Senhor Jesus. Hoje, ela é casada, mãe de 3 filhos, olha que coisa linda. E a Jane testemunha que o poder do evangelho restaurou sua história e lhe deu um novo propósito de vida. Curtiu isso? Pois é, o testemunho maravilhoso. E na íntegra, você pode assistir no canal Poder de Deus no YouTube. Tá tudo ali. Jane tá falando nesse podcast, coisa linda demais. Então, quer assistir? Ih, Claudinha, não peguei o nome. Canal Poder de Deus, lá no YouTube. Corre, depois compartilha, posta pra todo mundo. Coisa boa a gente tem que compartilhar, não é verdade? Agora, 1:09. 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
0: Quer continuar com música bonita? Então vamos lá. Midian Lima, soldado ferido. E por muitas vezes na nossa caminhada, a gente às vezes enfrenta situações que deixa a gente meio ferido, meio capenga, né? A gente perde um pedaço aqui, um braço ali, um dedo aqui. Mas creia, Deus está cuidando de tudo, vai restaurar a sua vida e o seu coração.

0: pra ele toda a glória a ti, Senhor, lindo demais. Na sequência teve também Cassiane, Arma Secreta, Midian, Soldado Ferido, tudo isso aqui, ó. 93. A sua Rádio 93, a rádio que conquistou seu coração. Já mandou seu alô? Manda aí. Pelo WhatsApp da 93968038319, tá? Pra você que tá fora do Rio de Janeiro, coloca, não esquece, por favor, coloca aí 21, é, DDD do Rio, salva o WhatsApp da 93 e participa com a gente direto aqui das promoções, tá bom? Tem também aluno web da 93, deixa eu ver quem tá aqui ligadinha com a gente. Edna Maria tá por aqui, tô amando o app, Claudinha, sério, né, amiga? Tá muito bom. Cátia Cristina, oi Claudinha, boa tarde. Catinha aqui de Mesquita, beijo. Edivaldo tá por aqui também. Edna Maria de Araújo, já falei. Edivaldo de Betim, Minas Gerais, olha que legal. Olha, você que tá ouvindo a 93FM em outro estado ou outro país, tá ouvindo a gente pelo aplicativo? Me diz de onde você tá ouvindo a 93FM, tá ligado com a gente? Ó, aplicativo é só você ir lá embaixo. Tá vendo, ó? Tem o 93, tem uma casinha e tem várias abinhas assim, né? Balõezinhos de falas, né? De, como se fosse de legenda. É ali que é o nosso chat, tá bom? Entra ali e me diz de onde você tá ouvindo a 93FM. Quero mandar um beijo pra você. Beijo também pra Edinalva de Paracambi, meu amor, sua linda. Deus abençoe. Ex-Paracambi, né, Edinalva? Agora ela mora em outro lugar. Beijo enorme pra você. Deus abençoe. Ontem foi aniversário dela. Muitas e muitas realizações pra você, querido. Novo ciclo de Deus sobre a sua vida, tá bom? Deixa eu ver quem mais tá aqui conectado com a gente. Fala comigo.
1: Bom dia, Claudinha Mati.
0: Bom dia.
1: Graças a Deus, tava no trânsito, né?
0: Tava.
1: Então, a Vanessa falou.
0: A vizinha.
1: Então, bom dia. Fecha, passa um pra toda a minha família, vocês aí da rádio, tá?
0: Tá bom.
1: Um abraço, Claudinha. Beijo, Claudinha. Um bom final de semana pra nós, tá bom?
0: Bom dia. Tá bom, meu amor. Obrigada pelo carinho e pela preocupação, tá? Beijo enorme.
2: Boa tarde, Claudinha Matos. Aqui é Maria Tereza de Pieba.
0: Oi.
2: Piabetá. Tem aí um ótimo programa. Uma tarde abençoada. Você e todos os locutores e ouvintes da melhor. Beijo.
0: Beijo, querida.
3: Olá, Claudinha. Que Deus abençoe você e sua programação. Oi. Não estou com o aplicativo. Gerson Lucas, Irajá. Boa semana pra
0: você. Obrigada, querido. Boa semana pra você também.
4: Boa tarde, Claudinha. Que é Cristina de Niterói. Boa tarde. Sábado abençoada pra você e todos os ouvintes da melhor. Claudinha, alegria do Senhor, nossa força. E vamos que vamos.
0: Amém. Beijo enorme pra você, meu amor. E obrigada aí por todo o carinho, tá? Deus abençoe sua vida. Ó, o cantor e compositor Anderson Freire, gente, renovou seu contrato com a MK Music. Ai, que novidade boa. A maior gravadora gospel da América Latina. E nas redes sociais, o artista definiu o momento como uma renovação de aliança, né? Lembrando que foi na MK que ele recebeu uma grande oportunidade e iniciou essa trajetória linda, de muito sucesso aqui com a gente. No Instagram da gravadora, os fãs podem conferir, inclusive, um emocionante testemunho que celebra quase 2 décadas de parceria, fé e muitos louvores que marcaram gerações. E eu tenho certeza que você foi uma dessas, né? Então, confira lá no Instagram da MK Music. Agora, intervalo e eu volto já já. Beijo! Volto já.
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9: É hoje!
10: É de nós!
11: De jeito nenhum!
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0: Muito bem, você está ligado na melhor 93 FM, a rádio que conquistou nossos corações. 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Uma hora e meia de música sem nenhum intervalo comercial, só aqui na melhor. 1h34, a gente segue assim, ó.

2:08, olha, daqui a pouquinho tem Os Arrebatados a partir das 3 horas da tarde. Tá te esperando. Deixa ter uma luta também, 96803-8319. 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

0: te abençoe, se é o seu aniversário, parabéns, tá tudo de bom pra você. Quem tá aqui ligado na 93, tá mandando alô. Jurandir da Pavuna mandando super beijos a todos ligados na 93 FM. Raquel de Trindade também tá por aqui. Márcio Bittencourt também. Beijos pra você, querido. Obrigada pelo carinho.
1: Boa tarde, Claudinha.
0: Oi.
1: Tô aqui trabalhando, ligadinho em você. Vamos almoçar?
0: Ai,
1: que aqui lindo. É Carinho do Rio de Janeiro, coroado. Trabalhando, ligadinho em você. Quero dizer que você é seu nota mil. Bom final de semana para você e para todos os ouvintes.
0: Obrigada, meu amor. E um beijo enorme para você e todo o povo do Coroado.
2: Boa Oi. Tarde, povo abençoado da 93.
0: Oi.
2: Quero mandar os parabéns para o meu filho, Adriel Jesus.
0: Oi, Adriel.
2: Faz 16 anos agora, parabéns. Terça-feira, dia 14. Adriel, papai te ama, meu filho. Continue sendo essa benção de Deus na vida de todos que passam por ela.
0: Ah, coisa linda, hein? Amor de pai, pai corujão, hein? Um beijo pro Adriel, tá? Beijo antecipado, né? Já que é dia 14. Quem mais tá por aqui?
3: De Cláudia Matos.
0: Oi?
3: Aqui é a pastora Miranda Reina,
0: ah,
3: Jacareí.
0: Amiga.
3: A 93 conquistou meu coração. Manda um abraço para os irmãos da Reina, Jacareí. E o próximo vovô quero oferecer a todos eles. Um beijo no coração, Claudinha.
0: Obrigada, meu amor. Beijo enorme pra você também.
4: Olá, minha querida Claudinha. Boa tarde. Tudo
0: Boa
4: bem?
0: Tarde.
4: Sou a Márcia Cristina de Araruama, que ligadinha na melhora, que conquistou meu coração, nosso coração. Passando aqui, Claudinha, pra te desejar uma ótima tarde a todos os ouvintes e a todos da minha igreja, Assembleia de Deus, Barra Japão, em Araruama. Sábado.
0: Sábado, beijo enorme pra você. Deus abençoe, querida. 2:15. Daqui a pouquinho tem mais alô da 93 FM. Você mandando seu beijo. 968038319. Hora de ficar bem informado.
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0: Chegando Juliano Medeiros trazendo informações das eleições 2026.
6: Eleições 2026. O Tribunal Regional Eleitoral do Rio de Janeiro reforçou o combate à influência do crime organizado nas eleições de outubro. Durante uma reunião com representantes dos partidos, o presidente do TRE, desembargador Cláudio de Melo Tavares, pediu que as legendas façam uma seleção rigorosa dos seus candidatos e afirmou que a Justiça Eleitoral analisará com rigor os pedidos de registro de candidatura. O tribunal também informou que vai intensificar a fiscalização da propaganda eleitoral, especialmente na internet e nas redes sociais. Em São Gonçalo, a Guarda Municipal vai ganhar um reforço armado a partir do dia 30 de julho. A Prefeitura anunciou o início das operações da ROMU, a Ronda Ostensiva Municipal Urbana, com 64 agentes atuando na prevenção de crimes de rua em áreas de grande circulação. O grupamento vai trabalhar em conjunto com a Polícia Militar e contará com armas, veículos, coletes e câmeras corporais nas ações de patrulhamento. O presidente Luiz Inácio Lula da Silva, do PT, conversou por telefone com a presidente da Venezuela, Delcy Rodrigues, e reafirmou o apoio do Brasil às vítimas dos terremotos que atingiram o país no fim de junho. Durante a ligação, a líder venezuelana agradeceu a ajuda humanitária brasileira, que inclui medicamentos, insumos médicos e um hospital de campanha instalado pela Marinha. Lula também manifestou apoio aos esforços de reconstrução das áreas afetadas. Até agora, a Venezuela registra mais de 4.100 mortos pelo duplo terremoto. O número de feridos permanece inalterado em 16.740, enquanto 17.907 pessoas continuam desabrigadas. Do Departamento de Jornalismo, Juliano Medeiros.
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0: Linda essa, hein? Get Worship, Paulo Neto, aqui na 93 FM. Agora 2h27. Quem tá aí?
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0: Fala comigo, manda seu beijo, seu alô e, é claro, participa das nossas promoções. Fala aí.
2: Boa tarde, Claudinha, a todos. Oi. Os ouvintes da melhor, Lidiane de São Gonçalo.
0: Oi, Lidiane.
2: Claudinha, falou aí pra minha bênção, Jonas Crisóstomo, ele fez aniversário ontem, estamos ligadinhos, valeu, excelente tarde pra nós.
0: Beijo, casal lindo, beijo pra você, Lidiane, parabéns, Jonas, Deus abençoe, querido, muitos anos de vida, tá? Oi, queridos da 93, tô ligado com você aqui de Santa Cruz da Serra, beijos. Claudinho Alex do Rio, bonito, uma ótima tarde na presença do nosso Deus. Pedi pra galera falar aqui, quem tivesse conectado com a 93 de outros lugares. Cidinha tá lá de Nova Iguaçu, do Ministério Apacentar de Nova Iguaçu. Beijos pra você. Tarde abençoada. Júlio César Bueno, de São Manuel, em São Paulo. Cláudia, tô ouvindo vocês aqui da Bahia, de Feira de Santana. É a Fátima Abdias. Beijos, querida. Barequecaba. Olha que lugar, nunca tinha ouvido falar esse nome não, Beatriz. Litoral de São Paulo, tá ouvindo a 93, a melhor rádio do mundo, também acho, amiga. Ó, beijos pra todos de Barequecaba, Litoral de São Paulo, beijos pra você. Solange da Boiúna em Jacarepaguá e todo o Rio de Janeiro, Brasil e mundo conectado com a 93. 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Baixe o novo aplicativo da 93 FM. Em nome de Jesus, receba a bênção. Chegando família Cavalcante, William Nascimento.

Deus não faz acepção. Agora no Rio 2:37. Já já tem Arrebatados. A gente continua com 93 minutos de música sem nenhum intervalo. Já já tem o seu Alô aqui no 93.

0: Sofia Vitória, Rabone ao vivo aqui, ó. 93. A rádio que conquistou nossos corações. E pra você que tá ligado aqui na 93 FM, me ouvindo também pelo aplicativo. Obrigada aí pela audiência. 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Corre lá, hein? Baixa o aplicativo, funcionalidades incríveis. Tem o chat. Deixa eu mandar alô aqui pelo chat da 93 FM. Beijos aqui especiais pra galera que tá ali conectada com a gente em todo canto do planeta. Quem mais tá por aqui? Oi, Claudinha. Estarei ligada aqui na 93 FM. Esther Miranda de Inhaúma, da Plenitude da Majestade. Deus abençoe você, querida. Deixa eu ver quem mais está aqui conectado com a 93. Fala comigo.
1: Boa tarde, aqui é o Edson de Manaus. Estou ligado aqui no programa com você, Cláudia. Viu esse programa que é Nota 10, eu aqui de Manaus, com a Isabel, com o Enzo, com a Sofia e com o Rafinha. Estamos todos ligados aqui no estado do Amazonas. Abraço, tchau, tchau para todo mundo aí, viu?
0: Ô, querido, que bacana receber o alô aí de Manaus. Alô todo o povo de Manaus, Amazônia, incrível. Ligada na 93 FM. Obrigada, tá? Pela audiência de vocês e para todo o povo ouvindo a 93. De qual canto do planeta você tá ouvindo a 93 FM? Qual estado? A Raquel Gonçalves, aqui de Rondônia, também tá ligada ouvindo a 93 FM. Ah! A Beatriz Carvalho botou aqui certinho. É Barequeçaba. Um beijo para todo o povo de Barequeçaba, litoral de São Paulo, ligado na 93 FM. Quero mandar um beijo para toda a minha família que ainda mora aí no Rio de Janeiro, em Vilar dos Teles, São João de Meriti. Claudinho, estou com saudades. Beijo, Beatriz, Deus te abençoe. Quero oferecer a próxima música para todos que estão conectados com a 93 FM. É a Diaconisa Cláudia, minha xará ali de Duque de Caxias. Quem mais tá ligada na 93? Fala comigo.
2: Alô, Marcinha.
0: Claudinho.
2: Aqui é Joana Dark.
0: Oi, Joana.
2: É Miguel, João, Luiz e Júlia de Maricá. Uma tarde abençoada, 93.
3: Um beijo!
0: Beijo! Alô, Maricá, ligada na 93 FM. Beijo enorme pra você, sua irmã. Claudinha Matos tá no ar agora, tá? 2h44, quem mais tá ligado na 93? Jurandir da Pavuna, Evaldo de Campo Grande, Marcela de Bangu. Alô, Bangu! Beijo enorme pra galera que tá conectada, ligada na 93 em todo canto. Chegando Bruna Carla. E pra você conectado com a gente aqui no Rio de Janeiro. Obrigada pela audiência e pela companhia.

A Hernani na 93 FM. Ela que também vai estar com a gente, no Louvorzão 93. 93. 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Olha, a Mônica tá ligada com a gente ali no aplicativo. Claudinho, sou a Mônica, tô aqui em Minas Gerais, na cidade de Conceição das Alagoas, beijo pra você. Jair Mendonça também tá aqui conectado com a gente. Edna Maria também tá aqui ligada. Quem mais tá aqui? Tati Guiga. Boa tarde, Claudinha, estou ligadinha.

0: Uma boa tarde, uma tarde abençoada para todos os ouvintes.
1: Obrigada, beijo para você.
0: Cláudia. A paz do Senhor. Me chamo missionário João aqui de Caxias. Quero deixar meu abraço para você e para todo o povo de Deus da Igreja Machando em Fé aqui em Caxias. Abraço.
1: Beijo, Caxias. Beijo para você também, querido.
2: Alô, Claudinha. Boa tarde. Aqui é Gilmar Bravin de Anchieta.
1: Oi, Gilmar.
2: Peço que você mande um abraço e um beijo pra minha esposa Marília de Oliveira Rodrigues pra vir, tá? Fique com Deus, até breve.
1: Até breve, querido, beijo pra você e pra sua esposa, Wellington. Te amo, Rafaela Guedes, de Piba, São Gonçalo, beijos pra vocês, casal lindo.
3: Boa tarde, João, Claudinha, meu nome é Deise, eu moro em Vila Paulina,
1: tudo
3: tenho
1: bom?
3: 11 anos, eu quero mandar um beijo pra minha mãe Lucinete, eu amo muito ela.
1: Beijo pra você e pra mamãe Lucinete. Olha, o pastor Júnior tá lá em Magé City. Beijos para todo o povo da Catedral do Avivamento e Adoração. Para você também, pastor.
4: Oi, Claudinha, minha linda. Mandou um alô aqui pro pessoal de São Gonçalo, minha linda.
1: Tudo bom.
4: A nossa vizinha Regina. E todo do Pira, vocês são queridos aqui, tá bom? Que Deus abençoe, tá? Na
1: tá
4: música
1: bom,
4: com Deus. E para toda a equipe do Camarão, que tô indo pra igreja agora, o culto de. Das 15 horas, tá bom, meu amor?
1: Tá bom, beijo. Minha linda. Beijo pra você, bom culto. Rosilene Lopes, de Caruaru, ligada na 93, ouvindo pelo aplicativo. Rosilene, beijo, meu amor.
5: Boa tarde, Cláudia Matos.
1: Boa tarde.
5: Aqui é Dilma Ferreira de Rio Verde, Goiás.
1: Ô, Dilma.
5: Eu vou para todo o povo do Paracanã e Rio de Janeiro. Beijo.
1: Beijo pra você também. Claudinha, gostaria também de mandar um beijo pro meu esposo Abdias e minha netinha, Ana Sofia, de 5 aninhos. Eles também estão ouvindo a 93.
6: Boa tarde, pessoal da Claudinha. Você é simpática pessoalmente, a gente da gente mesmo. Ofereço o próximo louvor. Adeus a você, a mim, a todos os ouvintes.
1: Amém.
6: Sou Jorge de Japeri e dizer que está repreendido todo o mal sobre as nossas vidas, em nome de Jesus.
1: Amém, em nome de Jesus. Vera Pestana, de Agulhas Negras, Campo Grande, da Assembleia de Deus, bairro Salvador, mandando um alô para as famílias Ferreira e Pestana e todos da igreja que estão ligadinhos. E a Edna, lá de Cláudio. Olha isso, Pitico, eu não sabia que tinha uma cidade chamada Cláudio. Tem que ter uma Cláudia também. Lá em Minas Gerais, ligada na 93 FM. Tô indo embora, beijo para todo mundo. Chegando Isaac Marins para fechar bem demais o nosso 93 minutos de música. Vem aí os arrebatados. Boa tarde para você. Até amanhã. Estaremos juntos no Domingo Show. Tchau, tchau.

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8: Pois dada a ordem, com a voz do arcanjo e o ressoar da trombeta de Deus, o próprio Senhor descerá dos céus e os mortos em Cristo ressuscitarão primeiro. 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
9: Alô, Rio de Janeiro! Boa noite, Rio de Janeiro, boa noite, Brasil. Começando aí mais uma edição dos Arrebatados. Sabadão de bênção, de alegria, de paz, de sucesso pra você que tá aí curtindo a melhor. Ligado aqui comigo na 93 FM, a rádio que conquistou meu coração. Agora, 3 horas e 8 minutos. programa que você mais espera, que mais anima a tarde do seu sábado, já está no ar. Ó, já já a gente vai abrir a câmera aqui da Lili, já já a gente vai abrir a câmera aqui do Dedé, porque a Lili tá se maquiando, tá se emperequetando, né? Tá ficando mais bonita ainda, e já já então, ela vai então mostrar aí toda a sua beleza pra você que tá aí curtindo a programação da 93 no Câmera, Luz e Ação, porque a câmera já já vai rolar, a luz já tá na boa, e o nosso querido Dedé tá com a camisa do Brasil maneiraça, né? Já já você vai ver aí, Dedé aqui torceu muito, né? Pelo Brasil, mas não adiantou muita coisa, já tá aqui também, e a partir de agora, olha só, todo mundo na tela com você aí. Boa tarde, a paz do Senhor Jesus Cristo, Dedé, a paz do Senhor Jesus Cristo, Lili, que tá mandando esperar, esperar o quê? Tá na mãe no gato. Paz do Senhor, pastor tá aqui da Assembleia. Ah, da Assembleia, paz do Senhor, varão. Paz do Senhor, Dedé.
5: Cuidado, a capa vai cair,
9: varão. Que é isso, varão? Bartimeu?
5: Ah, meu Deus do céu. Sangue de Jesus sem poder. Aí estão perguntando, Dedé, por que você dá a camisa do Brasil? Eu sou patriota, meu filho. Flamengo perde, eu continuo com a camisa. Esse negócio não, filho. Perdeu, cai, levanta.
9: Time é time, né?
5: É time. Tá bom, eu sou patriota, coração, né? Filho. Tá você que tá aí aguardando tua camisa? Não, bota a camisa pra fora em nome de Jesus. Vamos glorificar e vamos marchar pra glória de Deus.
9: Muito bem, muito bem. Paz do Senhor, Lili.
10: Ai, não tô muito na paz, não. Essa câmera aqui tira minha paz, cara.
5: Eu te vi, inimigo.
9: Toda maquiada.
10: Negócio chato, cara.
9: Que é isso, Lili?
10: Oi, gente, tudo bem com vocês? Eu não tô legal, não. Tô com enxaqueca.
9: Tá gripada ainda, tá com a voz fanhosa, Lili.
10: Tive uma gripe terrível nessa semana, na segunda-feira. Que negócio perturbado,
5: cara. Em casa
10: quem
5: hoje,
10: inventou
5: filha,
10: isso, cara? Ninguém sentiu sua raiva. Falta. Cara, eu fiquei doida pra ficar em casa mesmo.
5: Uma coisa que não ficou, tava doida. Se não tivesse doida,
10: então, gente, é isso. Eu não tô com carinho. Carisma hoje, eu tô péssimo,
5: tá? Amarela,
9: é só jogar um atestado, deu mole.
10: Eu não tô legal, não tô bem.
5: Um atestado ali no Pitanguinho.
10: Mas
5: ali,
10: eu tô aqui, né? Porque é isso.
9: Aí, que, né? Justificar o salário, né, Lili?
10: É, muito alto. É
5: muito
10: tão alto.
5: Alto.
10: Mais alto que os céus. Ó céus, ó vida. A gente ri a cena e eu vou melhorando,
9: É, daqui a pouco ela fica boa do meio para o final do programa, ela já vai estar ótima, né?
10: Cara, mas segunda-feira foi difícil.
9: Não, essa gripe tá pegando
10: Nossa,
9: todo mundo,
10: foi
9: né?
10: Horrível.
9: É. Ó, o zap é o seguinte: 28 96803 8319. Você manda aí o zap pra cá, comentar também no post do Instagram, que já tá lá, você pode curtir, comentar, compartilhar. A gente tá ao vivo no YouTube da 93. Daqui a pouco a gente vai apresentar aí os nossos convidados de hoje aqui, que tá com a gente. Você que tá acompanhando pelo YouTube, valeu aí, ó. Você que tá acompanhando pela rádio 93.3, obrigado pela audiência. E também a partir das 4 horas, a partir das 4 não, às 4 horas tem a brincadeira Qual é a Música? A palavra continua sendo Milagre. Valendo R$720 hoje. Então você participa aí, né, Dedé? Valendo 720.
5: Agora vai.
9: Vambora.
5: Vai chegar R$1.000.
9: Ó, participa da live aí deixando o seu comentário, curtindo, compartilhando o link com seus amigos para você concorrer a uma camisa exclusiva da 93. Aproveite, baixe o aplicativo da 93 FM, comente sobre o tema no chat e aguarde então o sorteio que vai rolar no final do programa. Bom, agora 3:11. Dedé, quer falar mais algumas palavrinhas aí? Porque eu vou tocar Fernandinho agora.
5: Não, tá.
9: Quer falar mais algumas palavrinhas?
5: Não, quero
9: quer
5: falar
9: não? Então tá
5: de
9: bom.
5: Deus é fiel.
10: Dedé vem de Brasil, né?
9: Maravilha, Brasil, Dedé, né? É bom.
5: Olha,
9: brasileiro.
5: Acabou a prova que eu consegui a camisa.
9: Essa é da 93, não, né?

sentimento que houve também em Cristo Jesus, pois ele, subsistindo em forma de Deus, não julgou como usurpação ser igual a Deus. Antes a si mesmo se esvaziou, assumindo a forma de servo, tornando-se semelhança de homens.

0: Ô, Dedé, se der mole na praça, o jacaré abraça, Dedé. Você tá igual crente quiabo, toda hora escorrega da cadeira e sai
1: a
0: daí.
1: A música do Malta Júnior, né, gente? Maltinha!
0: Ele é o compositor dessa música?
1: Como é que tá o Maltinha lá no Retiro dos Artistas, hein?
0: Poxa, tá com uma casa nova lá, minha filha.
1: Tá, né?
0: Tá, casa novinha.
1: Ô, gente, tem que visitar o bichinho, tá no Retiro dos Artistas.
0: É verdade.
1: Vamos lá, Dedê, fazer uma visita pra ele.
2: É verdade, vamos visitar o velho.
1: Ô, meu Deus, boa. Bichinho. Beijo, vovô, eterno vovô.
2: Já tá coração. Até gagá, coitado.
1: Tá, gente, ele manda um áudio pra mim, aí fala nada com nada.
0: É mesmo?
1: Aí
0: eu ia, tá caducando.
1: Aí ele um dia desse disse que sonhou comigo, que eu tava doente. Falei, tô ótima.
2: Meu pai tá se urinando todo, coitado.
1: Oh, meu Deus, o bichinho.
0: Bom, deixa eu colocar o óculos aqui pra eu ler. Né? Deixa eu ler aqui, eu tenho que colocar o óculos, né? Gente, bora falar da nossa convidada hoje, né? Que é simpaticíssima, uma das grandes revelações da música gospel. Pentecostal, né? Ela foi descoberta pela MK Network através de seus vídeos que foi louvando a Deus enquanto vendia doces, né? Nos sinais aí, nos semáforos na Baixada Fluminense para ajudar a família. E hoje ela faz um trabalho lindo de releituras e foi crescendo, foi amadurecendo musicalmente a cada trabalho, então somando milhões de visualizações no YouTube. Seu novo EP Foi Milagre mostra então a sua fase ministerial mais madura, coesa, que surpreende, tem surpreendido aí quem ouve, né? E ela é simpática demais, canta muito bem. E vamos dar boas-vindas à nossa querida Thalita Roberta. Bem-vinda, Thalita!
1: Bem-vinda, Thalita Roberta!
2: Deus te abençoe, Thalita!
3: Um prazer estar aqui.
0: É, né?
1: Tá animada, Thalita? Fala demais. Mais alguma coisa em nome de Jesus.
2: Ela sabe se fala, se ela
1: tá animada aqui.
0: Ela fica
1: prazer estar aqui.
0: Ela fica um pouco tímida, né?
1: Não, ela não é tímida, não. Bora, mas... Thalita, quero ver tu falando, contando tudo hoje.
0: É, mas o Dedé já assustou ela, falando, é a primeira vez que você vem nos Arrebatados, nem lembra da menina, cara.
1: Já
0: veio
1: umas 5 vezes já.
2: Eu não lembro dela, não lembro.
1: É. Já vi umas 100 vezes já, né, Thalita?
0: Pelo amor de Deus. Agora é o seguinte, né, além da Thalita... Temos aqui o nosso querido pastor, escritor, conferencista, debatedor da 93, cara famoso, uma sumidade, né? Mais de 20 anos de ministério, é pastor da Assembleia de Deus Rio no campo de São Cristóvão. Tá no campo de São Cristóvão ainda?
4: Ih, não é mais não.
0: Não é mais não.
1: Mudou.
0: Não, né? É. Atenção,
4: produção. Que eu saí de lá.
0: É. 40 dias? É. Ah, então tá valendo, porque tá o programa valendo. Tava produzido antes. Vou perdoar a produção aqui, ó. Pastor, agora, se eu não me engano, falha a memória, ele voltou lá pra Ilha do Governador.
4: Voltei pra ele.
0: Bem-vindo aí, pastor Jean Max.
4: Glória a Deus, que alegria estar aqui novamente, rever você, Alexandre.
0: Prazer Lili, nossa, alegria nossa.
4: Dedé,
1: prazer nosso, pastor. De Deus.
4: Vocês não mudam nada, né?
1: Opa. Nada, né, pastor? Nada, só envelhecendo, nada, mas a gente não muda nada. Valeu, pastor.
2: É igual o salário da gente, não muda.
0: Não toma jeito, né?
1: Verdade.
4: O Dedé não toma jeito.
1: Tem que ver isso, hein?
2: Tem que ver isso, tem a foto.
4: Então, tem
2: que tá com força aí,
4: cerca de 40 dias que eu me despedi aqui de São Cristóvão. Uma despedida abençoada, emocionante. Foi, né? E fui assumir a presidência de uma igreja lá na Ilha do Governador, Assembleia de Deus Central da Ilha do Governador, que está aguardando os arrebatados lá.
1: Ih, que governador!
4: Os arrebatados, estourou. A Thalita também.
2: É, estou aguardando para ir lá pegar aquela consagração.
4: Nesse momento, estamos apenas quebrando parede.
2: Não, eu quebro até a muralha.
0: Agora tu não quer ir, né, Dedé? Quebrar a parede, não, você não quer ir, né?
2: Se me convidar.
4: Tá convidado, mano.
0: Tá na benção, mano.
2: Quem vai chegar sem convite, sem nada?
1: Você chega, Dedé. Você não precisa de convite, não. Você sai entrando nas casas dos outros.
0: É mesmo, é?
1: É.
0: Agora me diz uma coisa. Antes da gente entrar no tema aqui, a gente sempre ouve o cantor, né? A cantora. Ô, Thalita, você vai cantar a capela?
3: Oi?
0: Você vai cantar. Ela, terra chamando, Thalita. Thalita. Ei, Thalita, você vai cantar a capela ou vai tocar violão, alguma coisa, não?
3: Não.
0: Vai cantar a capela? Sim. Então tá, a gente vai. Qual música que você canta agora pra gente aí, antes da gente entrar no tema, pra debater, pra conversar?
3: Vou cantar Tente Outra Vez.
0: Tente Outra Vez?
1: É a Sim. canção dela, Tente Outra Vez é a música dela.
0: Maravilha.
3: Então, conta um pouquinho da minha história.
0: Tá joia. Conta um pouco da sua história, né? Sim. Maravilha. Então vamos ver?

0: Maravilha! Thalita Roberta. Thalita Roberta tá aí mandando ver, né? Essa música tá fazendo o maior sucesso aí na Rádio 93. Tá sabendo, né, Thalita?
1: Tô, ouço bastante a rádio.
0: Ouve? Ai, é, maravilha. E a sua mamãe tá aí contigo hoje, te acompanhando?
1: Sim, sim, ela tá ali sentada.
0: Ah, tá. Essa música aí, você que compôs ela, Thalita?
1: Não. Não? Recebi ela. Ah. Eu não me lembro qual é o compositor.
0: Não lembro, não?
1: Não lembro muito bem, mas eu... Não vou dar suposições porque eu não lembro.
0: É, não, bem. Não fala essa. Você não pode errar. É porque são muitas músicas, né, que você recebe e acaba esquecendo, né?
1: Sim.
0: É, entendi. Então tá bom, gente, ó. Tá aí a nossa Thalita Roberta, já fez aí a sua primeira participação aqui nos Arrebatados. Daqui a pouco ela canta mais. E também, viu, Thalita, deixa eu te colocar por dentro aqui, porque muitas cantores, às vezes, participam aqui com a gente, online e tal. Eles ficam, assim, tímidos para poder entrar no tema, falar. Se você pensar em alguma coisa, quiser contribuir, falar, fica à vontade, tá? Não, não espera a gente perguntar, não. Você pode entrar, não, pô, lembrei disso aqui e tal, isso funciona.
1: Tá bom.
0: Você pode interferir aí, horário que você quiser, momento que você quiser. Não é isso, Arrebatado? É,
2: mas se
0: né?
2: não quiser falar também, pode ficar.
0: Não, mas eu prefiro que
2: também,
0: fale.
2: Também, túmulo não. também.
0: É,
2: não pode comprometer seu ministério, sabe? Porque tem pessoas aqui hoje afundar ministério, cuidado, hein?
0: Verdade. Então, vamos lá. Gente, vamos entrar no tema aí? Deixa eu botar o óculos de novo. Agora põe óculos, tira óculos, põe óculos, tira óculos.
2: Deixa o óculos de
0: Não, porque então. Esse aqui é só pra perto, o outro quebrou. Esse aqui é só pra perto. Você botar, você ficar, eu não tô nem te vendo aí, ó. Só vejo embaçado. Então vamos entrar no tema aqui?
2: Jesus, você tá me vendo embaçado que eu sou preto, o que, que ele tá vendo?
0: Isso, isso, ó. É, vamos fazer o seguinte, deixa eu ir pro intervalo aqui, então. Vamos pro intervalo? E na volta a gente vai, então, ler o tema aí, tá bom,
1: então,
0: pessoal?
1: Vamos
0: pro intervalo aí rapidinho. Intervalo. A gente vai voltar e ler o tema, porque senão vai ficar parado no meio e vamos voltar já já.

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21: Muito bem, agora 3:31. Tem Fernanda Paredes aí, né? Alexandre, quero falar. Alexandre, quero falar. Me coloca no ar aí. Aí eu vou perguntar aqui a produção aí, pessoal. Posso colocar a Fernanda para dar notícia ou não? O que que tá, tia Dedé?
22: 1 minuto.
21: Então vamos lá. Fala, Fernanda!
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21: A bichinha até levantou, rapaz.
23: Fernanda, notícia boa. Não vem com desgaste,
21: né? Vai, Fernanda, é contigo mesmo. Escolhe aí.
24: Vamos lá. Vai. Histórico Cine Bar Lobo, um dos maiores símbolos da memória cultural da Zona Norte do Rio, está prestes, pois é, a iniciar uma nova fase. Fechado há décadas, o prédio será transformado em um equipamento cultural multiuso, com cinema, teatro e espaços voltados a atividades culturais e comunitárias. O prédio prevê investimento aí de 19 milhões de reais. As inscrições do ProUni, do programa segundo semestre, né, foram prorrogadas e podem ser realizadas somente até amanhã. E a etapa deve ser feita pelo portal acessounico.mec.gov.br/ProUni. Em homenagem aí ao Dedé, que veio hoje com a camisa do Brasil, né? A Copa do Mundo encerra hoje a disputa das quartas de final com as duas últimas partidas que vão definir os semifinalistas do torneio. E poderia ser o Brasil, pois é, mas não é. E sim, Noruega, Inglaterra, Argentina e Suíça entram em campo em busca de uma vaga entre os quatro melhores do Mundial. A Noruega e Inglaterra se enfrentam às 18h, horário de Brasília, e a Argentina e Suíça às 10h, também pelo horário de Brasília. Agora no Rio, 3h33.
21: Valeu, Fernanda.
1: É rapidinho.
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21: 93! Ela não quer falar contigo, não, mano. Quer falar, não, né, Fernanda? Quer falar, Dedé?
23: Quer falar, Gabriel?
21: Fala, ela tá aí.
24: Não quer falar contigo, não.
23: Fernanda! Te amo no amor de Cristo.
21: Já falou, tá falado. Aí, ó. Vambora, gente. Agora 3h33.
23: Vamos começar o programa que até agora nada.
21: Obrigado aí. É, só na tua cabeça, cara. Tá rolando, já tem 33 minutos de programa aí. Já tem 33 centavos no cofrinho. Tá de bobeira?
23: De quem?
21: Nós todos. Gente, a cena que a gente vai assistir agora aí, hoje, deixa eu também ressaltar aqui, né? Agradecer a Pitica, que tá aí no comando hoje do vídeo, né? Que o nosso querido JP tá de folga, tá folgando. E a nossa querida Pitica, que tá aí hoje auxiliando a gente nas imagens, né, Pitica? Valeu, ó. Então, a cena que a gente vai assistir agora aconteceu há cerca de 2 anos, mas voltou a viralizar recentemente. Essa cena aí, ó.

0: Pra quem tá de casa aí, e não tá acompanhando, talvez só esteja no rádio, a gente tá aí mostrando imagens, né? De jogadores no campo, onde caiu uma chuva, eles tirando os agasalhos dele, né? E colocando, né, nas crianças, né? Que qual ficam time, ali com eles. Eu não sei que tá em preto e branco, só com esse se tiver colorido. Tu sabe qual time? Eu não sei. Então ali um começou a fazer e todos os outros, pelo exemplo, né? Foi seguindo e tendo a mesma atitude, né? Isso é bem legal o que aconteceu ali. Então é sobre isso que a gente vai falar agora. Então, antes de uma partida, os jogadores, agora o time é esse, ó. Aqui tá escrito, a produção colocou. Os jogadores do New York Red Bulls estavam perfilados ali para a execução do hino nacional, ao lado dessas crianças, debaixo de uma chuva muito forte. Um dos atletas tirou o próprio casaco para proteger uma criança. Em segundos, os outros, né, os demais jogadores, repetiram o gesto um a um.
1: É, ninguém pediu, não fazia parte do protocolo, e foi apenas um ato de cuidado que inspirou quem estava por perto.
0: Pois é, e esse não é o único exemplo, não. Mais recentemente, o jogador da seleção da Noruega, Erling Haaland, chamou a atenção pela postura respeitosa, né?
2: Mesmo depois de eliminar o Brasil da Copa e receber provocações de brasileiro nas redes sociais, preferiu responder com educação e bom humor, conquistando a admiração até de muitos torcedores brasileiros.
0: Pois é, então fica difícil a gente não lembrar daquela frase: palavras convencem, mas exemplos arrastam multidões.
2: E como cristãos, fomos chamados para sermos sal da terra e luz do mundo, mas será que as pessoas têm sido impactadas pelo nosso exemplo ou apenas pelo nosso discurso?
1: Não se importar em ser um exemplo é coisa de arrebatado?
0: Essa é a pergunta que ai, não quer calar.
1: Tô arrepiado.
0: E a gente, hein, quer saber disso agora com você aí, ouvinte de casa, né? Fala aí, conta pra gente.
1: Fala!
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0: Além do ouvinte de casa, quem participa com a gente hoje é o nosso querido pastor Giancarlo, que vai falar sobre isso. É, e também a nossa cantora Thalita Roberta, que vai dar Giamax.
4: Você tá
0: falando que eu malto, né? O pastor Giamax, desculpa, pastor.
1: Você já percebeu, pastor, que quem senta ali é doença pega?
0: É, é o pastor Giamax.
4: Aquela viagem espacial, o cara envelhece 20 vezes.
0: E aí, pastor, conta, fala pra gente aí, pra não se importar em ser exemplo. É coisa de arrebatado, sim ou não?
4: Não, não, porque o cristão foi chamado para ser sal da terra, foi chamado para ser luz do mundo. Então, o arrebatado, ele tem sim uma preocupação em ser exemplo. Inclusive, são palavras de Salomão, ele disse que ter um nome ou uma boa fama, dependendo da tradução, é melhor do que ter muitas riquezas.
0: Muito
4: e a
0: bem.
4: Pessoa constrói um bom nome por causa de uma boa reputação. E a boa reputação vem exatamente em cima dessa premissa de você ser um bom exemplo para as pessoas.
1: É. Mas, pastor, como é que fica essa questão, já que foi falando de esporte, de um camarada que dizia assim: não, agora é fulano, se converteu, é crente, e daqui a pouco dá um soco no outro jogador e dá uma pesada. E como é que fica isso dentro da igreja? Depois, no outro dia, tá lá na igreja: aleluia, praise the Lord.
4: Meu Deus. Não, então, isso é exatamente o oposto do que a gente está tratando. Porque além, né? Além daquele que se preocupa em conter seus ímpetos, em conter suas reações, às vezes até naturais, apenas para ver Deus sendo glorificado, né? Negando-se a si mesmo, tomando inclusive a cruz para continuar seguindo Jesus, tem aquele que dá mau exemplo, que deveria se conter, deveria agir de certa forma, mas infelizmente dá vazão à carnalidade e acaba escandalizando o evangelho. Isso não é coisa de arrebatar.
0: É, né? Mas a pessoa tem obrigação, pastor, de ser exemplo? Thalita, você também pode falar, tá? Você acha que a pessoa tem obrigação de ser exemplo? O cristão tem responsabilidade de ser exemplo? Mesmo sabendo que ninguém é perfeito? Ninguém é perfeito, né?
5: Eu acredito que sim, porque nós sendo, né, exemplo, nós influenciamos outras pessoas, né, a servir ao mesmo Deus que nós servimos, porque elas vê Deus em nós, elas vê Jesus Cristo, né? O brilho do Espírito Santo na gente através das nossas ações, através do que a gente faz, do que a gente mostra para elas. Eu acho que sim, a gente deve ser sim exemplo, porque a gente influencia muitas pessoas que não acreditam, ou até já acreditaram, mas deixaram de acreditar por outras pessoas, porque muita gente...
2: Que não deram exemplo,
5: isso,
2: né?
5: Muitas pessoas não deram exemplo, e elas acharam que é sempre assim. Vai ser sempre assim, em qualquer lugar. Mas existem outras pessoas que preza por isso, preza pela presença de Deus e preza por mostrar isso para as outras pessoas.
0: Entendi. Então, assim, é uma desculpa, né, pastor? A pessoa fala, ninguém é perfeito, eu não posso ser exemplo de nada. É uma desculpa esfarrapada?
4: É, porque ninguém exige perfeição de ninguém, né? Aham. Todo mundo sabe que as pessoas erram. É. Agora, existe um padrão que se espera de um cristão.
0: Mínimo, né?
2: Mínimo. Agora, nesse tempo também, né, pastor, tem muita gente que faz questão de ser exemplo para poder ter até engajamento nas redes sociais. Simulam conteúdos.
4: É, e esse fingem... vídeo aí dos jogadores, ele é muito interessante, porque você vê que ali foi algo espontâneo.
2: É,
4: né?
2: Natural, você
4: não
2: foi, percebe.
4: Não deu tempo de ensaiar, não deu tempo de treinar, né? Foi uma coisa natural. Isso mostra que havia uma cultura interior.
2: Uhum.
4: O cara de olhar para uma criança e se preocupar com o bem-estar dela.
2: Verdade.
4: Né? E ele fez o que ele entendeu naturalmente que deveria fazer. Sobre esporte, eu lembro de um corredor espanhol que numa maratona estava em segundo lugar. E o queniano que estava na frente dele achou que já havia chegado na linha de chegada. Tem aquele corredor de grades, né? Ele passou ali pelo começo e achou que tinha ganho e começou a andar, né? Triunfando ali, celebrando. O espanhol veio atrás dele e percebeu que ele havia se enganado, então tocou nas costas e falou para ele: a corrida não terminou. E ativou o colega para o colega ser o primeiro. E muita gente perguntou para ele por que ele fez isso, se ele poderia ter aproveitado que o primeiro se distraiu e ter passado. E aí ele usou uma expressão muito interessante. Ele falou assim: e o que é que eu ia dizer para minha mãe depois?
0: Olha aí.
4: Se eu tivesse ganhado com esse subterfúgio, né? E eu vi um filósofo dizendo que o ventre materno é o último bastião moral de um ser humano. Quando o cara perde o temor de desrespeitar a própria mãe,
0: aí, né? Já era.
4: É, e o cristão, ele não tem a mãe como o último bastião, ele tem o próprio Deus. Né? Que é um esteio moral muito mais elevado. Então, o que eu vou explicar para Deus se eu agir de uma forma que ele não espera que eu faça?
1: É, pastor, mas eu vejo algumas pessoas que não estão muito preocupadas com isso. Até queria fazer a pergunta para a Thalita, que é uma jovem. É, no caso de um jovem que namora um não crente.
4: Meu Deus.
1: E aí, como é que fica essa questão de achar que, não tô nem ligando, é porque as pessoas vão dizer ou vão falar? Como é que fica isso?
5: É, nessa questão, eu já não acho, correto. Porque ele não vai seguir o mesmo princípio que você tá seguindo. Ele não vai fazer as mesmas coisas, praticar as mesmas coisas que você pratica. Então, eu acho que não é correto. Isso não pega muito bem. E também, aos olhos de Deus, talvez não seja tão correto assim, porque não tem princípios das duas partes, entendeu? Só de uma. Aí tem aquela pessoa que fala: mas eu vou orar por ele vai se converter.
1: É isso aí.
5: Mas é Deus que comove, não é a pessoa. A pessoa pode orar, sim, mas é o Espírito Santo que comove.
1: E, pastor, o que você acha disso? No seio da igreja. Uma menina que cantava na igreja: tô cansado de esperar, que eu tô 40 anos, com a boca lacrada, ninguém. Aí apareceu um varão, falou assim: mas Deus falou que vai transformar ele. Eu não tô preocupado com o exemplo, ninguém deu nada a ninguém, e aí?
4: Essa é uma pergunta bem difícil, porque se a gente for pegar exemplos, nós temos pessoas que acabaram ganhando, né, uma pessoa do mundo para Jesus depois que deu início a um relacionamento. Oi?
1: Você quer falar o nome de alguém?
4: Não. Mas isso é fugir.
2: Exemplos.
4: Isso é fugir de um princípio, né? Que é a questão do jugo desigual. Inclusive, o apóstolo Paulo, ele fala que está se esforçando para nos poupar de problemas, quando ele até desanima o cristão de ficar procurando casamento. Ele falou: se você está desse jeito, não se preocupe com isso. É como se ele dissesse assim: deixa acontecer, é melhor do que ficar naquele desespero de achar alguém, porque senão vai acabar recorrendo a essa atitude aí, o que pode complicar muito. E Paulo diz assim: como é que você sabe, mulher, se você vai salvar seu marido? E como é que você sabe, marido, se você vai salvar sua mulher?
0: Não tem como saber,
4: não,
0: né?
4: Não tem como saber, então é bom não arriscar, porque senão vai pagar um
2: preço. Mas a mulher
4: um
2: não santifica o marido, a esposa não santifica o marido? Explica isso daí. Porque tem gente que entende assim, não precisa ser santo, não. Eu santifico você. Aí tem marido que fala: eu não preciso me converter, não, porque você falou que a Bíblia disse que a mulher santifica o marido, então eu já tô santificada.
1: Tem uma mulher de oração em casa, joelho no chão, só anda de joelho.
4: Pra ver se você se converte, né?
2: Explica aí, pastor, explica isso aí. É,
4: então, são contextos diferentes, né? Porque Paulo está falando ali de uma pessoa que casou quando era ímpia e se converte, né? E aí ela não precisa abandonar o marido. Se o marido não consente, não, tá na Bíblia. Paulo disse.
2: Como
4: que
2: é
4: não.
2: Que é? A mulher era crente, desviou, como é que é?
4: Então, se você. Eram dois que não seguiam a fé. E aí, de repente, um
2: se
4: converte. Isso. E aí Paulo fala o seguinte: se o teu cônjuge consinte em conviver, não o deixe.
3: Uhum.
4: Entendeu? Então não é porque agora você está em outra fé, eu era ímpio, agora eu sou crente, então tem que largar esse marido. Né? Não é assim. Se ele quer continuar o relacionamento, continue, é o que Paulo está dizendo. Entendeu? E aí ele libera isso como uma promessa. Você nos converteu também? Então o próximo passo é esse cônjuge também se converter.
2: Eu queria falar um negócio.
0: Dentro desse
2: tema de exemplos, tem muita gente que deveria dar exemplo de cristão, de marido cristão, fiel, honesto, e não dá. E eu conheço muitos casos de pessoas que não comungam da mesma fé, não estão na mesma denominação cristã, mas são pessoas éticas, que amam a sua família, que cuidam das suas esposas. Então a gente chega num momento em que os verdadeiros exemplos não são mais exemplos, e pessoas que não estão dentro do parâmetro que nós dizemos cristão, são referências de pessoas.
4: Por isso que Paulo diz,
2: se
4: essa pessoa consente em continuar convivendo, continue, não separe, porque...
2: Pessoal do chat, manda opinião aí que eu tô vendo vocês.
4: Porque o que acontece? O casamento não exige que eu seja irmão em Cristo da minha esposa. Exige que eu seja marido.
2: Eita.
4: E vice-versa. Então, quando um cara ímpio é marido...
2: Está
4: pronto,
2: sem áudio
4: quando
2: a esposa, transmissão.
4: Quando a esposa é ímpia, é esposa. Voltou. De verdade. Então, assim, pronto. Paulo diz, continue casado. Não se afaste porque agora você tem uma nova fé. Entendeu?
3: Entendi.
4: E eu também percebo isso, tá? Tem muita pessoa não crente que vive os princípios de um casamento melhor do que muitos crentes.
2: Isso,
4: infelizmente,
2: verdade.
4: Isso tá dentro do tema que a gente tá tratando, né?
2: Tá? Sim.
4: Porque o cristão devia ser mais referência do que quem
2: é
4: crente.
2: Amar a esposa como Cristo ama a igreja, né?
4: Exatamente.
2: Tem gente que não tá amando, não.
4: E olha, tem uma palavra de Jesus que é muito séria. Ele falou assim, se a vossa justiça não excede a dos escribas e dos fariseus, você não tem parte com o meu reino.
3: Ih, rapaz.
4: Então, nosso padrão moral tem que ser melhor que do ímpio.
3: Eita.
1: Thalita.
2: Rapidinho, Dedé. Pessoal do chat do YouTube, manda a opinião de vocês aqui. Quero interagir com vocês. O áudio tá bom, já disseram que voltou. Qualquer coisa aí, reclama aqui que eu tô vendo, hein?
0: Viu? Tá
2: valeu.
0: Curada,
2: Val. Vai, Dedé.
0: Tá curada.
1: Por que, Thalita, a gente
0: tá
1: mexendo nessa questão de...
2: Tô me esforçando.
1: Assim, exemplo. Por que as pessoas hoje, elas têm tanto acesso à palavra de Deus? Por exemplo, pessoas às vezes atacam um outro irmão nas redes sociais e dizem que são exemplos. Você vê uma vergonha nas redes sociais acontecendo. As pessoas não ganham alma para Jesus nas redes sociais. Elas ficam se atacando e ainda falando o nome do Senhor. Por que acontece isso? Se diz que as pessoas conhecem o evangelho nesses últimos dias.
5: Sem discernimento, né? Porque uma pessoa que tem Jesus, ela não vai pra internet fazer intriga com outro irmão.
1: Se eu fosse você, eu saio da internet.
2: Né? Eu tava desviada durante os jogos da Copa. Que eu arrumei tanta confusão.
3: É, mesmo, Brasil,
2: olha, não fala do Neymar, não. Fala da minha mãe, mas não fala do Neymar. Não fala! Eu arrumei muita briga, me bloquearam, falaram um monte de coisa, eu fui na página de todo mundo, falei, Neymar, eu te amo.
1: Eu nem posso falar um negócio aqui que vai dar.
2: Olha, fiquei muito chateada, depois eu voltei pra Cristo.
1: Pastor, eu não queria falar não, mas minha língua tá coçando, pastor.
4: Meu Deus.
1: A igreja se torna um exemplo quando ela fecha a igreja pra ver jogo do Brasil?
4: Então, né? Isso foi uma polêmica aí nas últimas semanas.
3: Foi, sábado retrasado.
4: Foi uma polêmica e pelo jeito Deus botou.
2: Deus derrubou logo o Brasil. Falou, vamos parar com essa palhaçada.
1: Vocês estão muito.
2: Vocês estão aí preocupados com o Bet?
1: Teve pessoas que cancelou a ceia.
4: Meu Deus.
5: Cancelou a ceia?
1: Cancelou a ceia.
2: Não dava pra dar a ceia, não, viu? Podia servir a ceia no momento da hidratação. Dava tempo, não?
1: Mas tem pastor que pediu o dízimo oferta no momento da hidratação.
5: De manhã também, fazer um culto de manhã.
0: O Pix é rapidinho.
1: E aí, pastor, como é que fica? E a sua vida agora?
4: E agora que perdeu, né? Como é que fica?
2: Aí, não tem mais cancelamento. Vou até botar no óculos.
0: Brincadeira não, né? Mas a gente...
4: É, ser igreja é muito mais do que estar num culto, né?
0: É, esse momento, o Dedé falou aí, né? O Dedé falou que aconteceu realmente, muitas igrejas, né? É o momento de testemunhar aquilo que a gente prega, né? E talvez... Parece que a fala das pessoas não coaduna com as ações. E a ação pesa muito mais do que a fala, né?
2: Coaduna.
0: Não, duna.
2: Duna de Cabo Frio, duna de areia. É.
4: Agora você quer ser. Com duna e sem duna.
2: É, ele é com duna.
1: Esse negócio é ponto, sabia, pastor?
4: Então, essa é a grande diferença do cristianismo de discurso, né? E do cristianismo de evidência. O que precisamos é de evidência, que as pessoas percebem Cristo em nós.
2: Tem um louvor, né?
4: Não do discurso.
0: É, isso aí. E também tem um louvor falando nanana por nada.
2: Não é espaço pra mais nada. Mas teve espaço pro jogo do Brasil. Olha, gente, que hipocrisia.
0: Mó causada e canta e na hora de.
2: Por ele que eu estou.
0: É,
2: mano. A minha vida
0: gastando.
2: Perdendo tudo por amor.
0: Mas não perco o jogo.
2: Mentira,
0: com.
1: Eu tô sentindo
2: que se você cantou isso aí. Olha, se você cantou isso aí, Jesus
0: Cristo.
1: Raça de víbora, quem me levou?
2: Aqui, lá no Jogo do Brasil, dono dos meus dias, para de palhaçada.
1: Não, Davi, um filho do
0: cara,
1: não
0: faz
1: isso, não. Na hora do culto, ouvira do Ipiranga de
0: Para, meu irmão.
2: Cara, até o Nacional também na hora do culto.
0: Você tá doido, mano. Que foi, Thalita? Que
4: soltou?
5: Mas igual o pastor falou. Eu não acho que ser cristão é necessariamente precisa estar na igreja pra falar com Jesus. Porque se a gente precisa estar na igreja dentro de um tempo pra falar com Jesus, a gente não é crente de verdade. A gente não pode falar com
2: Jesus. Não, pode falar em qualquer lugar. Isso
1: pode
2: aí,
1: falar em qualquer lugar, até na hora do Jogo do Brasil, né, irmã?
2: Pode, mas pode mesmo.
1: Não, mas tem um lugar que assim. Eu botei porque eu tô evangelizando,
0: estratégia. Tudo é estratégia, é estratégia.
1: Quer ver quantas almas
0: esse cara... Poxa vida, né?
1: Ele não sabe a dor de estar no campo.
5: Mas eu tenho certeza se no domingo, se colocasse um culto de noite, ninguém estaria na igreja.
1: Não, mas na minha igreja foi.
5: Eu
0: duvido.
1: Deus, foi uma alma, mas foi. Certeza,
0: pastor, por favor, hein, me ajuda. Eu duvido que na igreja...
4: Ele soube que a alma foi.
1: Foi
4: ele
1: uma alma que eu fui.
2: Foi ele mesmo.
0: Eu duvido que na igreja do pastor Jean Max teve isso.
1: Não, ele já tava tomando
4: não, posse. Na minha teve ainda. Culto só de manhã. Teve só
0: estrategista, a estratégia, mano.
2: A minha teve não. Depois do jogo.
4: Sabe o que acontece? Ó, em 7 dias a gente fez 8 cultos na igreja.
1: Entendi.
2: Já abasteceu todo mundo, né, pastor?
4: Então aquilo que eu falei, se ser cristão só acontece quando estamos na igreja, tem alguma coisa errada.
0: Então me diga, pastor, se o meu time do coração estiver jogando, for na final, eu falto culto, tá tudo de boa. Se os irmãos faltarem o culto, eu não vou no culto hoje, não, porque tô na final, meu no campeonato e tal. Eu não vou, então.
2: Eu acho que nunca cheguei
0: aí
2: final,
0: pode,
2: menino.
0: Porque o membro pode faltar por conta própria só quando é orientação do pastor.
2: Que é final, só a final dos tempos.
4: Olha só, cada um responde diante de Deus por suas escolhas. Né? Mas a gente vê que é uma questão muito cultural no país, né? E, de fato, é uma decisão difícil de você tomar. Por quê? Porque tem a família, tem os amigos, né? Tem um momento que para a correria de hoje em dia, o churrasco. É muito difícil você conseguir. Então, uma competição dessa proporciona né, essas oportunidades.
0: Esse ambiente, né? Essa atmosfera.
4: Eu, por exemplo, fui acusado algumas vezes da
0: minha mãe. Quem acusou o pastor, meu Deus do céu? Hein?
4: Pela minha mãe?
2: Pela sua mãe. Pode, então pode.
4: Que a igreja me afastou da minha família.
1: Eu também.
0: Entendeu? Eu não duvido, não.
4: Ela disse assim, meu filho, você não tem tempo nem pra vir almoçar com a sua mãe. Eita. E realmente eu não tinha. Porque eu dizia assim, mas mãe, eu tô na igreja. Sim, mas será que é isso que Deus quer? Que nem você... Então assim, era
1: eles
4: da igreja
1: falam mesmo, né?
4: Domingo de manhã até de noite. Então hoje eu já não pastorei dessa forma. Eu acho que a família, os amigos precisam de um tempo. Até para que a gente consiga prosseguir interagindo com eles.
1: Só vai de manhã e à noite.
4: Eu organizei um culto do amigo na igreja, fiz muita pressão pro pessoal trazer amigo. E sabe qual foi a conclusão que a gente chegou no início da semana?
0: É só o pessoal da igreja.
4: Nós não temos mais amigos. É, então, não temos mais convivência com as pessoas.
0: Olha aí,
5: nossa,
0: ó.
5: Que horror.
4: Então foi muito triste. Um amigo, um diácono chegou pra mim e falou: pastor, eu queria muito cooperar, cara, mas eu não tenho a quem chamar. Eu não tenho, porque Jesus. Todos os meus pastor. Amigos são crentes.
0: Crente. Ah, pastor, mas também não. Você sabe que a igreja também é um pouco culpada nisso? Porque os pastores ensinam as pessoas: agora você não pode ter mais amizade, aceitou Jesus, agora você não tem mais que se relacionar com ninguém, não tem isso?
4: Tem.
0: Não sei se hoje ainda
4: mas
0: tem, mas na minha
4: lugar
0: época
4: na Bíblia, tinha. Jesus manda a gente abandonar as nossas amizades.
0: Você não pode andar mais com fulano, pode
5: só não pode sentar fulano. Na roda dos escarnecedores.
4: Inclusive, é.
5: Fica em pé.
4: E é bom que a gente pode o seguinte: uma coisa é roda de escarnecedor, a outra é roda de pecadores.
0: Isso.
4: Porque Jesus sentava com os pecadores.
0: É isso aí.
4: Ele mantinha comunhão, mantinha amizade, mantinha

0: tem várias.
1: Não, de verdade, eu não tô enxergando lá. Vamos
0: coloca
1: lá.
0: Coloca a música dela, Thalita. Um azeite de reserva.
1: Vamos
0: aí.
1: Vamos botar, Thalita.
0: É, Thalita.
1: Fala um pouco dessa música.
2: Será
1: aí, fala.
2: O azeite cabelo,
0: de reserva?
1: Rapaz, não tô enxergando.
0: Isso, azeite de reserva.
1: Olha lá, nem aparece, meu Deus, isso aqui que eu vejo impulsão de.
2: Thalita, apareceu. Thalita.
1: É com TH, não é, Thalita?
3: Isso.
1: Olha lá, um monte de música. Qual, escolhe aí, Thalita. Vai lá, azeite de promessa?
3: Azeite de reserva.
1: Ah,
3: de
1: reserva. Eu não tô enxergando, não, cara. Ah, vamos lá, vamos tocar isso aí. Fala dessa música aí, Thalita. Qual
3: essa
1: que é?
3: Essa música fala sobre a alerta sobre a volta de Jesus,
1: ih,
3: né?
1: Aí, ó.
3: Que ela fala que a gente tem que ter azeite de reserva, porque assim, que se Jesus voltar e a gente não tiver azeite de reserva, como vai ficar?
1: Opa, então vamos
3: então a gente tem que ter azeite de reserva.
1: Vamos guardar azeite aí.
0: Bora, azeite, viu?
1: Vambora.

0: Tá aí Anderson Freire, Efésios 6, versão ao vivo. Antes teve ela, Thalita Roberta, cantando aí, ó, azeite de reserva. Tem azeite de reserva aí? Ó, se tem. Eu quero saber o seguinte, se você vai participar aí da brincadeira, qual é a música? Tá a fim de faturar uma granolina aqui? Deixa eu ver, quanto é que tá valendo, Lili? Deixa eu botar óculos aqui pra ler, gente. Tira casaco, bota casaco, tá difícil, hein? Quanto é que
1: sete
0: tá valendo?
1: Tá valendo?
0: 720. Não, 720. É, R$720. Pra você que participar aí, entrar aqui primeiro pra participar com a gente, é o 3891-9393. 3891-9393. Lili, quem não vai ligar hoje? Que sempre liga, fala pra ficar em casa hoje quietinho. Quem
1: Natan, vai assistir o jogo do Brasil, Natan.
2: Natan, vai evangelizar.
1: Ricardo Teixeira, vai assistir o jogo do Brasil, vai começar daqui a pouco.
0: Deise Maria.
1: Deise Maria, vai assistir o jogo do Brasil. Mais quem?
0: É, tá bom, acho que é isso aí.
1: Então, vocês três, vocês três estão bloqueados, tá? Só semana que vem, ou então mês que vem.
0: Ai, meu Deus, isso não se faz, cara. Só de raiva quem vai ligar vai ser o Natan, também se não vai.
1: Ai, meu pai.
0: Ai, meu Deus. 4:06, o telefone tá liberado. 3891-9393. A primeira pessoa vale R$720. A segunda pessoa, se o primeiro não acertar, óbvio, né? R$740. Se essa segunda pessoa também não acertar, vai pra terceira pessoa, valendo R$760. Vamos ver quem tá aqui comigo. É a Lidiane. A Lidiane nunca participou, não, né? Oi, Lidiane. Lidiane, pai do senhor. Oi, Lidiane.
2: Terra, Lidiane.
0: Lidiane.
2: Caiu, hein? Caiu junto com o Brasil.
0: O que houve com a Lidiane? Ela falou boa tarde e não quis dizer mais nada. Poxa, a gente tava toda feliz que ligou um ouvinte diferente hoje. Aqui, cadê?
2: Tô ouvindo, hein?
0: Tá ouvindo?
2: Tô.
0: Vamos lá, atenção, tá aqui no 191. Essa é quem?
3: Alô. Fala.
0: Lidiane?
2: Tá aí,
3: ó.
0: Ô, Lidiane, a paz do Senhor Jesus, varô.
3: A paz, Barba, Lili, Dedé.
1: A paz, Lid.
2: A paz, Basso.
0: É a Lidiane quero de ganhar. São Gonçalo, ganhar, né, então. Lidiane? Tu quer ganhar?
3: Quero.
0: Ué, é só você cantar a música certa. Se você cantar certinho aí, você vai faturar R$720. É bom, né?
3: Nada mal, né?
0: É. Lidiane, posso soltar a vinheta aqui?
3: Pode.
0: Tá preparada aí?
3: Então, tô preparada.
0: Então, atenção, Brasil. Lidiane de São Gonçalo, diz ela que sabe qual é a música. A palavra é milagre.
4: Qual é a música? Qual é a música?
0: Vai, Lidiane.
3: Foi milagre. Foi milagre.
0: Essa é a música da Thalita, né?
3: Nunca foi sorte. Não se explica.
1: Não,
3: não, não, não, não, não, não, não, não, não, não, não, não, não, não, não, não, não, não,
1: não, não, amiga, você acredita que a semana passada cantaram essa canção da Thalita?
3: Sério?
1: Foi, só que não é essa, não.
2: E a pessoa não...
0: Eu tenho uma vinhetinha pra você. Ó a vinhetinha tua aí, ó, ó. Vida, hein, Lidiane?
2: Oh, Jesus.
0: É.
1: Não é essa, Lid. Liga na outra semana. Tenta de novo.
2: Tenta de novo, que Deus é contigo.
1: Vai por eliminação, que uma hora vai dar certo.
0: É. Valeu, Lidiane. Tá. Abraço.
3: Outro. Vou tentar de novo, semana que vem.
0: Isso. Tá bom. Não desiste, não.
3: Tá bom.
0: Brasil é nosso. Tchau. Valeu, tchau, tchau. Agora tem a Selma de colégio. Oi, Selma.
5: Oi.
0: Tudo bom, Selma?
5: Tudo bem.
0: Graças a Deus. Selma, você também já ligou esses dias aí, né? Do bairro colégio, né?
5: É, esses dias. Tem uns 15 dias.
0: É, tem uns 15 anos, dias. Tá, não, uns 20, 30 anos. Então já. Tá bom. Ó, você já viu aí a música que não é. A Lidiane acabou de cantar uma música. Você já tira ela do seu repertório. Eu vou soltar a vinheta aqui e você canta outra. Tá bom? Então,
5: tá bom.
0: Atenção, Brasil. A Selma de colégio vai arriscar aí. Faturar R$740. Será? Será?
4: Qual é a música? 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
0: Mas, Selma.
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0: Ela canta afinadinho, né? Mas eu tenho outra vinheta. A vinhetinha pra ela aí. Não foi dessa vez.
5: É verdade.
0: Selma, continua tentando, desiste não.
5: Ah, com certeza.
0: Valeu, um beijo, menina.
5: Ô, fica no paz.
0: Tchau, tchau. Tá. Agora tem o Natan, né? Ah, não, Natan não, tá.
2: De novo?
0: Maria de São João. São João de quê? Da Barra, Meriti, São João de quê? Oi, Maria! Maria.
6: Oi!
0: Como você tem passado, Maria?
6: Oi?
0: Como você tem passado? Tá bem, graças a Deus?
6: Tô bem.
0: Ah, graças a Deus. Maria, você é de São João de Meriti, é?
6: Sim.
0: Que bom. Então tá, ó, vou soltar a vinheta aqui. Você já viu que duas pessoas erraram. Agora tá valendo R$760 se você acertar a música que tem a palavra milagre e se você cantar a música que já foi aqui pré-estabelecida, separada pela produção. Será que você vai acertar?
6: Ah, espero.
0: Espera. Todos esperamos, né, Dedé?
2: Todos aguardamos essa promessa. Aleluia!
0: Então, atenção na vinheta e é contigo mesmo.
4: Qual é a música? Qual é a música?

0: Cantando bem.
1: Cantou bonito.
0: Cantou você, mas eu tenho uma vinheta que é uma pena que não é essa. Deixa a vida, menina.
2: Tá bom. Sábado eu participo de novo.
0: Isso aí, não desiste não. Valeu, Maria!
2: Beijo!
0: Beijo! Gente, olha aí, ó. Acumulou, hein? Acumulou. Próximo sábado a gente inicia o programa valendo 780. Fala, Dedé.
3: Você diz assim, liga de novo. E aí o menino liga de novo, você quer derrubar o menino.
0: Não, mas eu não sou o que derrubo, não. Quem derruba é a Lili. E outra coisa.
1: Eu derrubo no seu telefonista.
0: Ela aqui não quer ficar na liga. Pra mim pode ligar toda hora.
1: Eu não sou telefonista.
0: Eu falo assim, vem cá.
3: Tá vendo aí uma contenda aí,
0: né? Nada, nada.
1: Mas, não, só não acho correto com os ouvintes. Nós temos 100 mil ouvintes por minuto, só ligar 3.
0: É 170
1: não é o correto.
0: Mil.
1: Todos têm não, que ligar e participar e ter a oportunidade de estarem participando do programa.
3: E por que, né, que eles não conseguem e esses meninos conseguem? Alguém tá facilitando do outro lado.
1: Hein? Pode ser, hein, Dedé?
3: Pode
1: ser. Vamos chamar o Ministério Público, tá aí pra isso, né? Ele só faz isso.
3: Estou investigando até a coisa da Copa, por que não pode investigar o Zé?
0: Para. Então tá bom, tá acumulado aí.
3: Participar aí agora também ali, ó, daquele lado ali, sei lá, de repente.
1: Bora.
0: Então tá
1: acumulou.
0: Bom. Então acumulou, tá acumulado. Vamos voltar aqui pro tema. Tem zap aí, tem zap? O ouvinte mandou zap aqui pra gente saber o que o ouvinte tá falando a respeito disso hoje. Tem, ó, vamos lá. Boa tarde, 93, a paz de Jesus. Meu nome é Sônia, moro no bairro Lagoinha, Miguel Pereira. Quero saber quando os arrebatados vão vir aqui. Dedé, canta um corinho de fogo aí.
1: Eu não vou.
3: Vamos lá, vamos cantar a Thalita, o corinho de fogo.
1: Mas
3: sabe
1: o Dedé
3: cantar, Thalita?
1: Corinho de fogo,
3: eu vou chegar aí na Lagoinha. Lagoinha,
0: Belo Horizonte? Não, né? Ela tá falando aqui que é Lagoinha, mas é Miguel Pereira.
3: Ah, Miguel Pereira.
0: Lá na Serra.
3: Tem uma agenda pra esses dias aí nessa serra aí.
0: É, né?
3: Quando a serra acabar, eu chego aí.
0: Então vai.
3: Vai, Varoca. Thalita.
4: Não sou.
3: Nada?
4: Muito não.
0: A Thalita é de monte, tava sabendo que a Thalita é de monte.
3: Thalita, você é de qual igreja?
1: Divisa de fogo, vai.
4: Gente, branco.
3: Branco?

0: Quartel, cadê o quartel?
1: Foi no quartel general.
0: Aí, o pastor disse, você tem que aprender. Vai, Thalita, em nome de Jesus.
2: Não, não sei muito, gente.
3: Então tá bom.
2: Eu sabia quando era criança, mas...
4: Ué, a criança tu era semana passada, menina.
3: Agora, Dedé, a irmã pediu pra você cantar, pô. Tá jogando no colo da menina, ela pediu pra você cantar. A irmã, canta você, cara.
0: Mas desceu o varão.
3: Isso.
0: Resplandecente lá da glória. Arrepiou, hein? Glorificado.
3: Vai, Dedé, canta, Dedé. Cachê de Deus, irmão.
0: Olho de fogo.
5: Sapato de fogo. Olho renovo.
0: Ai, Satanás caiu.
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0: meia, 4h24, Samuel Messias e Samuel Miranda, a alegria vem em versão ao vivo. Lili, fica quieta, tá, Lili?
1: Eu queria falar.
0: Não.
1: Não, deixa eu falar uma coisa.
0: Lindinha Lima, Medley Corinho de Fogo também rolou aqui ao vivo. Lili, vamos voltar
1: pro
0: tema.
1: Eu quero mandar parabéns pra uma amiga minha, Alexandra. Alexandra da Nova Vida de Piedade. Alexandra! Sabia?
0: Alexandra Teixeira.
1: Tá fazendo aniversário hoje!
0: Aê, Alexandra!
1: Amiga, te amo, parabéns!
0: É. Bom, deixa eu. Vamos voltar pro tema aqui agora. Deixa eu botar o óculos. Não tá dando certo isso. Ó, a gente quer saber o seguinte. Thalita, deixa eu falar com a Thalita aqui. Você já deixou de, por exemplo, Thalita, ouvir alguém, ouvir no sentido de dar ouvido, de atender o que ela tá falando? Porque a atitude dessa pessoa contradizia o que ela pregava, o que ela ensinava?
2: Já.
0: É.
2: Já,
0: sim. Nomes, quem foi essa pessoa?
1: Dedé dos Arrebatados.
0: Foi o Dedé?
1: Bota na conta dele que ele foi no banheiro.
0: É. Então, aí a pessoa te deu um conselho, sei lá, te pediu pra fazer alguma coisa, poxa, não faz isso, mas acontece que a conduta dessa pessoa não
2: condiz com o que ela fala, porque ela diz uma coisa, mas pratica outra.
0: O que não mais não tem por aí, tem muita gente assim, tem?
2: Demais.
0: Você conhece, Lili, alguém assim?
1: Demais. O Dedé.
0: Dedé dos Arrebatados?
1: Não é, tudo que ele fala aqui ele não faz não.
0: É verdade.
2: E dá pra perceber.
1: Não é? É nítido.
0: Não, é verdade. Não é querendo voltar aqui programas atrás, mas você vê o que ele falou aquele dia na entrevista, que acorda cedo pra ir trabalhar, mó causeiro.
1: É, mó causeiro.
0: É verdade, ele fala uma coisa.
1: Então, no início do programa eu falei sobre isso.
0: A sogra parou, né?
1: Existem pessoas...
3: Não, agora arrumei emprego, eles só não estão acreditando.
0: Entrevista,
3: me chamaram pra entrevista. Aí, meu filho, eu tô indo trabalhar na greve de
1: ônibus. Entrevista,
3: entrevista da Record. E aí não tá como pra com pedra. Não sabe o que tá acontecendo.
0: Aí quer ficar dando conselho. Não, tem que acordar cedo, vai ficar ruim, mas aí mesmo não faz.
1: Ô, pastor, tem um grande discurso dessa hipocrisia, né? Muitas pessoas dizem que fazem, que são e não são.
4: É. Então, assim, eu tava pensando aqui quando a Thalita respondeu, eu lembrei, Mateus 23. Uhum. Jesus fala de um grupo como esse que a Lili acabou de descrever, né?
0: Uhum.
4: De hipócritas.
0: Eita.
4: Ele falou assim: os escribas e os fariseus estão assentados na cadeira de Moisés.
0: Uhum.
4: Então,
0: forte, né?
4: Eles que carregam a autoridade que um dia esteve sobre Moisés.
0: Uhum.
4: Só que aí Jesus completa dizendo assim: façam o que eles dizem, mas não façam o que eles fazem, porque falam e não fazem o que falam.
0: Uhum.
4: Então, é uma faca de dois gumes você deixar de ouvir e de atender um conselho de alguém porque ela não tem moral para falar, né? Porque os escribas e fariseus não tinham moral para falar. E Jesus, ele disse assim: ouçam e façam o que eles mandam fazer.
0: Uhum.
4: Então, o que é que Paulo diz? Paulo diz que a gente tem que analisar tudo e reter o que é bom.
0: Uhum.
4: Não importa de quem é a fonte, né? Agora, realmente é muito complicado, e eu também já fiz isso que a Thalita falou. Fiquei surdo para uma pessoa porque achava que ela não tinha moral para falar do que estava falando, né? Inclusive, isso uma vez foi tema de conversa lá em casa. A Miss, fulano tem falado isso. Foi falando todos os conselhos que essa pessoa dava. E eu disse para ela assim: amor, me perdoe, mas ele não é referência para mim.
1: Muito incoerente, né, pastor?
4: Não é referência. Né? E eu confesso que na hora eu desliguei completamente. Quando ela disse quem estava falando, eu apaguei.
0: Não consegui ouvir. Parou até de ouvir.
4: Mas não é muito prudente. É melhor que a gente ouça,
0: exato,
4: né? E retenha o que é bom. Apesar de que é um exercício bem difícil de praticar.
0: Mas você não teve culpa, aconteceu naturalmente. Desligou sozinho.
4: Desliguei sozinho.
0: Não teve culpa, né?
3: Só falando essa questão aí, você vai ver que Pedro, depois do Pentecoste, ele pregou, ganhou 3 mil, depois 5 mil. Mas lá na frente, Paulo vai exortar ele, porque ele não estava dando se importando com um testemunho que deveria... Você pode exortar uma pessoa que, de repente, você está vendo que ela não está se comportando com um testemunho que deveria estar se comportando?
4: Na verdade, o que a Bíblia diz é que você deve, né?
3: Ai, meu Deus!
4: Se o teu irmão errar, você deve ir até ele. Só você e ele, e repreender entre os sozinho.
1: Mas não tem que levar uma galera assim? Tá
4: se
1: junto?
4: Ele não te ouvir.
1: Ah, é só se não ouvir, você leva dois ou três.
3: Dois ou três.
1: E eu levo sempre.
4: Se ele não ouvir o grupo, você leva o caso à igreja. se o ministério, se ele não ouvir o ministério, então passe a considerá-lo um gentil.
1: Sempre leva umas 20 pessoas antes pra arrumar a confusão.
0: Pra ter uma treta, né? Tem que ter uma treta, né?
1: Tem que esperar a pessoa.
4: Tem um momento aqui na conversa hoje que a gente falou sobre essas pessoas que vão na internet pra falar mal de outros.
3: Isso.
4: De outros irmãos,
3: levantei,
4: né?
3: A bola.
4: Eu sou muito contra isso.
3: Tá vendo, Lili?
4: Porque a Bíblia diz que...
3: Ela fala alguma coisa.
4: Porque a Bíblia diz que nós não podemos levar coisas internas aos ímpios.
3: Ai.
4: Nós temos autoridade dentro da casa para resolver as nossas questões. Então, assim, eu sou muito chateado com esses perfis, esses canais de internet que crescem e enriquecem apenas difamando servos de Deus.
5: Verdade.
4: Ah, a gente tem que falar a verdade.
0: É.
4: Trata isso dentro da casa.
3: Ai,
2: não. Estão dando mau exemplo.
0: É, e sim, e não é membro assim de banco, não. São os líderes. Um fala espetando o outro.
4: Eu quero ver ele falar da própria família na internet.
0: Pastor falando,
4: né?
0: Do outro,
3: ai,
0: né?
3: Jesus.
1: Porque apontar o erro e o pecado do outro é fácil, mas debaixo do seu telhado ninguém fala, né, pastor?
4: De casa. Então, na igreja, a gente temos autoridade na igreja para resolver o que a igreja... Aí o que acontece? Dentro da igreja ele não tem coragem de se manifestar.
0: Uhum. Isso, fica não um jogando pro outro na internet.
4: Aí vai pra internet e expõe, né? Porque é terra de ninguém.
0: É brincadeira, é verdade.
4: Covardia,
0: que coisa horrível, né?
4: E incoerência com a palavra de Deus.
0: Bom, dentro disso que você tá falando, né? A gente tá aí, então, na internet, as pessoas estão fazendo esse tipo de trabalho na internet e tá rodeado ali por uma nuvem de testemunhas, podemos dizer assim, né? Os seguidores, tá todo mundo, tá aberto, né? Sim. Tá todo mundo vendo. Isso é um mau testemunho. Pastor, o mau testemunho pode afastar a pessoa do Senhor Jesus ou é apenas uma desculpa? Para quem já não quer estar perto mesmo, quer afastar, já arruma uma desculpa. Ah, tá vendo? Por isso que eu não sou da igreja.
4: Eu nunca fiz um trabalho científico sobre isso, né?
0: Uhum. Mas na sua concepção.
4: Mas sim, assim, eu tenho uma leitura que pelo menos 2 a cada 3 desviados estão no mundo com essa desculpa. Porque dentro da casa de Deus eles viram incoerência.
1: Verdade.
4: Entendeu?
0: Aí no caso é uma desculpa, né? Ou realmente então, a pessoa pode
3: estar sendo... Eu acho que...
4: Eu acho que...
3: Alcançado.
4: Então, se a gente for a fundo ali no que diz a Bíblia, realmente é só uma desculpa.
0: É uma desculpa.
4: Entendeu? Mas existem desculpas que explicam, apesar de não justificar.
0: Certo.
4: Entendeu? Então, João disse assim, eles saíram do nosso meio porque não eram dos nossos. E alguém já disse aí na internet que quem sai da igreja por causa de outra pessoa não esteve ali por causa de Cristo.
0: Já disse isso na internet.
3: Tá vendo, Carnudo? Carnuda.
4: Nós estamos na igreja há muito tempo para dizer assim, poxa, já me deram muito motivo na casa de Deus para sair daqui.
0: É.
4: E se eu tô aqui ainda, é porque eu sei em quem eu tenho crido.
0: Essa
4: é a minha. Então, no fundo, saíram porque. Eles têm a desculpa.
1: Eu tô aqui ainda porque eu sei que fulano que fez isso comigo vai cair.
4: Até
1: eu
4: hoje,
1: quero ver.
4: Só um desviado.
2: Oração contrária.
4: Que eu fui evangelizar, falou pra mim que saiu da igreja por causa de Jesus. Todos os outros.
1: E que Jesus
4: botaram
1: fez
4: a culpa em alguém ou
3: não
4: em si mesmo.
3: Ele.
4: Aí eu perguntei pra ele, cara, agora inusitado, você é a primeira pessoa.
0: Rapaz, conta isso pra gente aí,
4: fala que culpado é Jesus. Agora eu tô curioso, quero que você me diga por quê. Aí ele falou, porque eu fiquei na igreja 1 ano e meio e não arrumei nenhuma namorada. Quando eu olhei pra cara do varão, eu falei, varão, você tinha que ficar 15 anos sem arrumar ninguém.
0: A bichinha é muito
1: Jesus
0: ruim.
1: Jesus sempre teve razão, então.
3: O Thalita, você sabe que...
0: O cara foi pra igreja pra arrumar a namorada, irmão.
3: Tem gente que vai,
0: é um desviado
3: tá
0: mesmo, né?
3: Vai pra igreja, filho. Vai orar.
0: Tá doido.
3: Vai, tá nervoso, vai orar.
4: As nossas meninas são mais bonitas, né?
3: Verdade,
4: mais
3: recentes. Verdade.
4: Então, o cara sabe que o aquário é melhor.
3: O Thalita...
0: Vigia, menina.
3: No caso,
0: vigia.
3: Você... Hoje tem a oportunidade de cantar em muitos lugares que você nunca cantou, né? E você já chegou em algum lugar que você viu um certo levita, que o testemunho dele era contrário, e falou assim, meu Deus do céu, eu até gosto do louvor daquela pessoa, mas
4: ela
3: aquele
4: é muito
3: ali...
4: Nova,
2: pior que sim.
3: É? Você Deus. Quer falar o nome pra gente orar aqui?
0: O nome não sai, bebê, não sai.
3: Era preto ou era branco?
2: Ah, preto, branco, não tem nem cor, gente, é caráter.
3: E o que a sua mãe fala sobre isso? Comenta com ela?
2: Sim, minha mãe conversa muito sobre isso comigo, com meus irmãos, sobre
3: tem
2: doutrina.
3: 4.
2: Sim.
0: A sua mãe é de monte. A sua mãe vai em monte.
2: Hoje eu sou maior de idade e os meus 2 irmãozinhos têm uns 8 e uns 5. Aí, mas desde cedo ela já explica, já fala, meu pai também. com a gente, né? Sobre isso, sobre dar exemplo e sobre ser que a gente olhar é para todo mundo. Isso, olhar para Jesus sempre e lembrar o motivo da gente estar no caminho. Que é Jesus, ele é o motivo da gente estar no caminho.
0: Eu não quero ser advogado do lado errado, não. Tá? Mas deixa eu só colocar a situação.
3: Olha com o inimigo.
0: O senhor não acha? A gente não pode concordar aqui, não sei. Que é difícil. É muito difícil a pessoa estar ali num ambiente onde lá de cima, de onde deveria emanar a palavra, o alimento, né? A palavra de Deus, o próprio líder, né? O pastor, o ministro de louvor, fica lá de cima espizinhando a pessoa que está aqui atrapalhando, jogando piada, fazendo coisa e tal. É para essa pessoa se manter fruto de louvor, fica lá de cima espizinhando a pessoa que está aqui atrapalhando, jogando piada, fazendo coisa e tal. É para essa pessoa se manter, falar, não, eu estou aqui por causa de Jesus, eu estou aqui por causa de Jesus. Esse pastor pode falar o que quiser contra isso, mas porque às vezes o pastor fica sabendo de algumas coisas da vida da outra e isso vira tema de pregação dele, mas é uma parada particular, não é uma situação que merecia uma pregação, merecia um tratamento, merecia um cuidado específico. Para essa pessoa que está lá o tempo todo, o culto que está lá, o cara tem que estar falando aquilo ali, jogando em direta, né? Sabe que rola essas paradas. Não é difícil, o cara não acaba
4: de ficar ali. Eu vejo que houve um tempo na história da humanidade que só existia um lugar para adorar, né? Aí esse lugar migrou de Samaria para Jerusalém. Depois, no exílio babilônico, esse lugar se multiplicou em várias sinagogas. E nos dias de Jesus ainda estavam questionando, né? Senhor, onde é que o Senhor deve ser adorado? Aqui no monte em Samaria ou em Jerusalém? E a resposta de Jesus está dentro do que eu quero dizer aqui. Ele falou assim, nem aqui, nem lá. O que importa é que nós adoremos a Deus em espírito e em verdade. Então, ninguém é obrigado a ficar debaixo de uma autoridade narcisista, ninguém é obrigado a ficar debaixo de uma autoridade imbecil, idiota, injusta.
0: E tem, né, pastor?
4: Injusta, existe. Tem muita gente injusta. Uma liderança exploradora, entendeu? Você é livre, e você precisa entender que você não é gato que fica preso a casa. Você é ovelha.
0: Aí, ó,
4: e o nosso sumo pastor é Cristo. Então,
0: forte.
4: Se você percebe que a autoridade que está sobre você ali, religiosa, a autoridade religiosa, ela é enferma, mete o pé dali. Entendeu? Mete o pé dali, vai para um lugar onde você encontra saúde espiritual.
0: Liberdade, né,
4: pastor?
0: Espiritual.
4: E eu lembro de Mateus no capítulo 20, onde Jesus falou assim, olha, tá a ninguém vocês vão chamar de Senhor, nem de Mestre, porque há um só Senhor sobre vocês, a saber, o Cristo. Todos vocês são irmãos. Então, quem subordina, né? A sua vida a uma autoridade humana está esquecendo o que a palavra de Deus diz. A autoridade que está sobre mim é Cristo. Essa ideia moderna de, estou debaixo de cobertura. Isso é maligno, isso não é bíblico, né? Nós respeitamos os nossos pastores. Nós respeitamos.
0: Claro.
4: Né? E respeitamos as pessoas também. Claro. Independente de estar acima ou abaixo, perfeito, respeitamos. Mas o nosso Senhor é Cristo. Ninguém tem senhorio sobre nós. Todos nós somos irmãos.
0: Muito bom. Palavra. Não, palavra forte demais, abençoada. Essa palavra é uma palavra de libertação. Você que está em casa agora, assistindo Os Arrebatados, você que está aqui pela internet, pelo vídeo, você que está ouvindo, essa palavra que o pastor ministrou aqui agora é uma palavra de libertação. Se Cristo vos libertar, verdadeiramente sereis livres. Isso que ele falou aqui tira amarras de muitas mãos e tira peso de muitos ombros. Isso aí que o senhor falou.
4: Amém.
0: Profundo demais.
3: Pastor, dúvida. Italeta também pode responder. Como é que fica a questão de, não estou falando de um membro, mas um oficial, que a pessoa diz assim, pastor, ele aqui na igreja dá um testemunho abençoado, mas em casa ele escuta pagode, ele escuta seguro te ama, rotina.
0: Mano, vai falar de pagode, daqui a pouquinho ele liga pra cá, ó. Vaguinho vai ligar pra cá.
3: Pagode mesmo, pagode mesmo.
0: Vaguinho vai ligar pra cá.
3: Eu pisei na folha seca de fazer chua-chua, entendeu? Depois de cascadura madureira, né? Então, pastor, como é que faz? Ora, trata, conversa, como é que faz uma pessoa dessa?
4: Então, é o assunto de hoje, né? É a hipocrisia, é a incoerência, o evangelho da propaganda. O cara tá na igreja, é uma coisa, ele acha que evangelho é propaganda. Não é manifestação, não é evidência, não é vida, né? Uhum. E Paulo fala que aquele que é infiel dentro da sua casa, né? Que é injusto, infiel dentro da sua casa, ele negou a fé.
0: É.
4: Então, assim, a casa é o nosso primeiro altar.
3: Negou a fé, hein?
0: É verdade.
4: Entendeu? Então, assim, muito mais do que lá fora, nós precisamos ser referência dentro de casa. Uhum. Agora, eu queria fazer uma observação. O lugar mais difícil, para você dar testemunho é no círculo mais íntimo que você possui.
3: Verdade.
0: É.
4: Entendeu?
0: É.
4: Por quê? Porque essa pessoa conhece você na sua mais clara
0: transparência, intimidade, né?
4: Porque todos nós somos uma pessoa diferente em cada lugar.
0: É verdade.
4: Somos um no trabalho, somos outros na igreja, somos
3: crente camaleão.
0: É natural que seja assim, cara. Isso é normal.
4: Normal. E você precisa ser assim, senão você trinca, né?
0: Não tem como.
4: Então, a pessoa que é mais íntima de você, o cônjuge, os filhos, é para essa pessoa que o seu desafio é muito maior.
0: É.
4: Entendeu? Por isso que Jesus falou assim: não existe profeta sem honra, a não ser na sua própria terra. Então, quando o cara é profeta, quando o dom dele chega em evidência, ele sempre vai ser honrado.
0: Uhum.
4: Entendeu? Quando é que ele não tem honra?
0: Na casa.
4: Na casa.
0: Viu você crescer?
4: O pessoal conhece ele fora do altar.
0: Isso. Antes de estourar. O cara, antes de estourar, é nada.
4: Eu vi você embaixo da figueira.
0: É.
3: Ainda bem que foi pra figueira. Tem pessoa.
0: Olha aquela tia sua mais velha. Esse aí já cansei de dar banho pelado.
4: É muito difícil, por exemplo, um filho. Tem uma estatística interessante. Não sei se ainda se mantém. Eu li isso há muitos anos atrás.
0: Uhum.
4: É quando um filho é a primeira pessoa que se converte numa família, apenas 3% deles consegue ganhar os pais pra Jesus.
0: É, pastor.
4: É um absurdo, então, entendeu por quê? Porque o pai olha assim, meu filho, né? Troquei a fralda dele, não dá muita moral porque aquele
3: verdade,
4: filho tá ali.
3: É verdade.
4: Quando uma esposa é a primeira que se converte, quando a mãe é a primeira que se converte, 17% delas ganham a família inteira para Jesus. Ainda é um número muito pequeno. É por isso que tem tanta irmã na igreja que o marido não é crente.
3: É verdade.
4: Aí olha a responsabilidade que dá sobre os ombros, né? Quando um pai é o primeiro que se converte, 98% da família vai junto.
0: É forte, hein?
4: Olha a autoridade que tá sobre um pai.
0: É.
4: Entendeu? Então, essa questão de você dar testemunho em casa é bem complicado. Eu tenho um irmão na nossa igreja, eu nem vou dar muitos detalhes sobre isso, porque não conversei com ele antes. Poderia até falar, mas ele fala que ele tinha planos de matar o próprio pai quando crescesse.
0: Meu Deus do céu.
4: Entendeu? Mas quando ele tinha 10 anos, se eu não me engano, o pai se converteu. E ele falou, eu sei o que é uma pessoa nascer de novo. Meu pai nasceu de novo. E ganhou a família inteira para Jesus, né?
0: Glória a Deus.
4: E ele hoje tem uma admiração extraordinária. Falou assim, olha, eu pensei que eu ia odiar meu pai para sempre. Entendeu?
0: Mas ele foi transformado completamente.
4: Ele se transformou em outra pessoa e eu sei que Jesus salva de verdade.
0: Amém, graças a Deus. Agora 4:42, vou pro intervalo, na volta tem a chamada.

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0: A Chamada.
1: Então, meus amados, é uma alegria estar aqui, né? 93 FM, nos arrebatados. E hoje o tema foi tão importante, né? Temos pessoas que estão afastadas da fé porque sofreram decepção com quem deveria ser exemplo. E ao longo do debate nós falamos aqui que o reino de Deus não é propaganda. O reino de Deus é manifestação. Ele exige evidência, ele exige realmente exemplo. E como foi dito no começo do programa de hoje, nós reafirmamos aqui que ser exemplo, se importar em ser exemplo, é coisa de arrebatado, tá? E quem não age dessa forma está sendo incoerente, é incompatível com a postura de cristão. Nós temos em Mateus, no capítulo 5, a partir do verso 13, as palavras de Jesus que dizem assim: vós sois o sal da terra, e se o sal for insípido, com que se há de salgar? Para nada mais presta, senão para se lançar fora e ser pisado pelos homens. Vós sois a luz do mundo, não se pode esconder uma cidade edificada sobre um monte, nem se acende a candeia e se coloca debaixo do alqueire, mas no velador, e dá luz a todos que estão na casa. Agora observe o verso 16: assim resplandeça a vossa luz diante dos homens, para que vejam as vossas boas obras e glorifiquem o vosso Pai que está nos céus. Algumas pessoas fogem dessa responsabilidade de ser exemplo, de ser referência. Por quê? Porque de fato é um fardo você ser alguém em quem as pessoas se espelham. É um fardo. E hoje as pessoas preferem a omissão do que a responsabilidade. Essa não é a postura de quem está a serviço de Jesus. Inclusive, na mais poderosa mensagem que Jesus produziu ao longo do seu ministério, aquela que ele ministrou para Nicodemos, dizendo que Deus amou o mundo de tal maneira que deu o seu Filho unigênito, um trecho daquela mensagem de Jesus diz assim: assim como Moisés levantou a serpente no deserto, assim importa que o Filho do Homem seja levantado, né? E todo aquele que olhar para ele será salvo. Então, o próprio Cristo se pôs em evidência, ele se tornou referência, porque ele sabe a importância de ser sal da terra e de ser luz do mundo. Isso é corroborado pelo apóstolo Paulo. Ele inclusive diz aos Filipenses, no capítulo 2, no verso 15, que nós devemos ser irrepreensíveis e sinceros. Por que que Paulo combina essas duas palavras? Porque tem gente que é irrepreensível, mas apenas à frente dos outros. Então, ele é irrepreensível porque ninguém viu quem ele verdadeiramente é. Ele é um hipócrita. Então, Paulo exige que você seja irrepreensível e sincero. Filhos de Deus, inculpáveis no meio de uma geração corrompida e perversa. Aí a palavra dele, alinhada perfeitamente com a de Jesus, termina dessa forma: entre a qual resplandeceis como astros no mundo. Algumas pessoas têm dificuldade de aceitar esse tipo de palavra de Jesus e de Paulo, porque a Bíblia também diz que o que a mão direita fizer, a esquerda não deve saber. E as pessoas têm uma certa dificuldade de combinar um conceito com outro, achando que se as suas obras forem vistas, eles estão sendo vaidosos. Aí eu vou voltar ao que Paulo falou: seja irrepreensível e seja sincero. Não faça para aparecer, não faça para mostrar a mão esquerda o que a sua direita está fazendo. Faça porque você sabe que é o que deve ser feito, e permita que as pessoas vejam, contemplem o seu testemunho, contemplem o seu exemplo e sejam também abençoadas pelo Senhor. O que é que acontece? Hoje nós temos pessoas promovendo o mal e fazendo isso publicamente, sem nenhuma vergonha, sem nenhum temor para isso. E gente boa está escondendo os talentos, o caráter que carrega, com medo de ser mal visto, com medo de ser mal interpretado. Então, se você é sincero, mostre a quem quer que possa ver que você é também irrepreensível, e Deus assim será glorificado. E para caminhar para o final, eu quero lembrar que Paulo um dia disse ao seu discípulo ministerial, Timóteo, que esse tipo de postura, de ser uma referência, não é coisa que eu vou adotar no final da minha vida. No começo da minha jornada com Cristo, eu já tenho que me preocupar com isso. Inclusive, olha o que Paulo diz a Timóteo: ninguém despreze a tua mocidade. Ainda era um jovem, mas já foi chamado à responsabilidade

compartilhar com todos que nos acompanham nessa rádio. E o último texto que eu quero ler aqui está em Tito, capítulo 2, verso 7, que era outro discípulo de Paulo. Paulo fala assim para Tito: em tudo te dar por exemplo de boas obras, na doutrina mostra incorrupção, gravidade, sinceridade, linguagem sã e irrepreensível, para que o adversário se envergonhe, não tendo nenhum mal que dizer de nós. Então, olha que coisa poderosa. Um bom testemunho, um bom exemplo de um cristão, tem o poder de envergonhar o próprio adversário. O diabo será envergonhado toda vez que um cristão agir de forma correta. Então, seja sal da terra, seja luz desse mundo, seja uma bênção, chame para você a responsabilidade de iluminar o caminho para outras pessoas. E o Senhor te abençoe nessa jornada. Em nome de Jesus.

0: Muito bem, agora 4:58. A gente vai finalizando então o nosso encontro nesse programa Os Arrebatados, nesse sábado maravilhoso, 11 de julho. Tendo aí esse prazer de receber aí o nosso querido pastor Jean Max. Né, pastor? Jean Max, você faz Jean Carlo agora há pouco, como é que é, Dedé?
1: Reverendo.
0: Reverendo, trazendo essa palavra de fé para o seu coração. E vamos nesse momento orar, né, pelas pessoas que estão aí ligando, mandando mensagem aqui no zap, pedindo mensagem, oração pela família, oração por vários setores da vida, né? Vamos entregar nas mãos paternais de Deus todas as ansiedades, as perplexidades, tristezas, angústias, sofrimento, necessidades, né? Dessa pessoa que participa, que ouve, o programa é bem divertido, a gente se diverte, fala um monte de coisa aqui, faz rir, ri também, mas no fundo de tudo isso, se você estiver ligado, você recebe uma chave que vai abrir muitas portas para sua vida espiritual, vai te trazer libertação, alegria, paz, cura interior, e que a graça de Deus vai superabundar sobre você, sua família e seu lar. Vamos orar em nome de Jesus. Eu vou pedir pro Dedé orar. Dedé, ora aí, agradecendo a Deus por mais esse programa, em nome de Jesus.
1: Pai, nós te damos graça por essa tarde, pedimos, Senhor, vai no coração daquele que, Pai, querido amado, o Senhor se acha injustiçado. Aquela pessoa, Pai, querido amado, o Senhor Jesus, que foi, Pai, querido amado, o Senhor afastado do seio, Pai, querido amado, o Senhor, não só da igreja, mas da família. Eu posso trazer restauração para mente, alma e coração. Que haja um tempo, Pai, querido amado, o Senhor, de colonia, Senhor. Pai, começa também a trazer maturidade para aquele, Pai, querido amado, que envergonha o teu evangelho. Porque a tua palavra diz, Pai, querido amado, o Senhor, que no mundo tereis aflições, mas que nós tenhamos bom ânimo, Pai, que o Senhor venceu, nós somos vencedores, ó Pai. Abençoa, Pai, querido amado, os seus lares, a nossa casa, abençoa o Brasil, porque o Brasil é do Senhor, e honra a nossa fé, ó Deus, em nome de Jesus. Igreja Vitoriosa diz:
0: amém. Graças a Deus. Glória a Deus. Muito bem, 5:00, a gente finaliza aqui o nosso encontro de hoje. Agora, Dedé, antes da gente se despedir aqui do pessoal, né? Tem um evento acontecendo aí, rapaz, um evento maravilhoso, acontece amanhã, né, Dedé? Olha lá, a produção é boa demais aí. Aulão das Rosas. Né?
2: Não, rapaz.
0: Aulão das Varoas. Ó, sem óculos tá difícil, viu, mano? Desse tamanho. Não, não, não. Pelo amor de Deus.
2: Pera aí, desse tamanho aí.
1: É aulão das Varoas.
2: Foi pela cor.
0: Eu fui pela cor. Aí, tá vendo? Aulão das Varoas, rapaz. Uma benção, hein?
1: Meu Deus do céu, né?
0: Energia, foco, força e amizade. E amanhã, dia 12, né?
1: Amanhã, dia 12.
0: Às 7 da manhã, na Praia da Barra da Tijuca. Vista seu melhor sorriso, sua garra e venha. E quem tá no comando lá, sabe quem é, pastor Jean?
1: Sabe quem é, Barão?
2: Não tenho nem ideia.
0: A pastora Dedé.
2: Que é isso?
0: A esposa dele. É que eu não sei o nome da esposa dele. Como é que é o nome da...
1: Missionária Dadá. Cristiane.
0: É pastora Dadá.
1: Missionária Cristiane. Aí tá lá com as varoas queimando a gordura, né?
0: Ele é fazendo...
1: mistério.
0: Folim chinelo.
1: Entra em contato aí depois aí, você vai ver.
0: Tá
1: vai
0: falar.
1: Tá lá junto pra glória de Deus. E amanhã tá

0: também. Ó. Tem cena, cara, o senhor lá em Jardim de Dentro, né? Reis 588. Vamos estar lá para celebrar o nome do senhor. Com Brasil ou sem Brasil?
1: Sem Brasil. Brasil já era.
2: Ah, já voltou para casa.
0: O Brasil não é do senhor ainda. Pastor, vamos aproveitar, quero mandar um abraço para ti. Me colocamos à disposição. Se quiser aí, tamos junto, né? É, abençoado, né, Levita? Faço
1: contato da assessoria aí pra gente.
0: Ui, Eric, ai, danaio.
2: Que é isso, né? Aquilo...
0: É,
2: tá na unção ali, total, hein?
0: Lá, lá naquela igreja tem um jantar abençoado.
1: Meu Deus.
0: Quero mandar um abraço pra Levita também. Deus contigo, você continue dando testemunho pra glória de Deus, tá? Que esse Deus é pra nós, Alexandre.
3: Oi, pastor, obrigado.
0: Tá ruim.
3: É, ele foi um pouquinho, tava um pouco indisposta, né? Tava com dor de cabeça, esse sentido. Né? Não, rapaz, ela tá com febre, ela veio trabalhar pela fé hoje. Ela avisou, inclusive, no início do programa, ela tava aqui, jururu. Falei, Lili, vai pra casa descansar e tal. É o caô? Meteu um caô? Vai que cola, né?
0: É igual a greve de ontem, tá querendo melhores condições.
3: Tchau, Dedé, já falou besteira demais. Tchau. Agradecer então a participação da Thalita Roberta. Thalita, obrigado, viu, pela sua participação hoje aí. Fala aí tuas redes sociais, pessoal pra te convidar, agenda, como é que faz?
4: Isso, gente, o número da minha agenda tá lá no meu bio do meu Instagram, que é Thalita Roberta Oficial, TikTok também, e as outras redes sociais, tudo Thalita Roberta Office. E o número da agenda lá na bio do Instagram.
3: Tá falado, Thalita, obrigado, tá? Um abraço pra você aí, pra tua família, sua mamãe lá, né? Quando ela for no monte, ore pela gente, pelos arrebatados e tudo mais. Obrigado. Pastor Jean Max, é sempre um prazer muito grande receber o senhor aqui, né? E eu tenho um carinho muito especial pelo senhor, não que a gente não tenha pelos outros, mas o senhor realmente nos traz aí algo bem, bem relevante, bem diferenciado aqui, dentro da programação, uma palavra de fé maravilhosa. Eu gosto muito, né? Me simpatizo muito com a sua pessoa, né? E também com a palavra que Deus põe no seu coração aí, realmente, a gente sente que algo de especial e extraordinário flui, né? Brota aí do seu coração para poder ministrar as nossas vidas. Muito obrigado, de verdade, fico muito feliz de receber o senhor aqui nos arrebatados e as portas estarão sempre abertas, sempre que você quiser voltar, não sei se a Luciana demora a te chamar, eu não sei, sei que você demora a vir.
1: demora a chamar, cadê ela?
3: Tá aí, ela não tá aqui hoje não, mas tá ouvindo. Obrigado, tá, pastor?
1: Não, eu que agradeço, Alexandre, agradeço o seu carinho, agradeço também a bênção de Deus sobre as nossas vidas, né?
3: Uhum.
1: A recíproca é verdadeira.
3: Amém.
1: A admiração por vocês é muito grande. Quero vocês lá na nossa igreja, né?
3: Vambora!
1: E então, eu posso aproveitar para fazer minha.
3: É agora minha propaganda que você vai fazer o seu jabá aí. Né?
1: Então, meus amados, quem puder nos seguir aí nas redes sociais, tanto no Instagram quanto no YouTube, que são as redes que eu mais uso, né? Facebook também. O meu perfil é Jean Max Oficial, Jean com J, tá? Max é M-A-X, Oficial. E aí você me encontra ali, fala com a gente, meu zap tá lá também. E eu quero aproveitar e fazer uma propaganda também da nossa igreja.
3: Por favor, pastor, por favor.
1: Sou muito agradecido a Deus pelos 6 anos que fiquei na Assembleia de Deus Rio, ali no Campo São Cristóvão, um templo histórico. Foi um tempo de muito aprendizado, minha gratidão ao pastor Samuel, ao pastor André, ao pastor Celso Brasil. São referências para mim, me abençoaram muito, mas há cerca de 40 dias Deus me deu o privilégio de assumir a presidência da Assembleia de Deus Central da Ilha do Governador, ali na praça, na praia de Olaria, 663, no aterro do Cocotá. Para quem conhece a ilha, é muito fácil de encontrar a igreja. Fica entre o Hamburgão, na esquina do Hamburgão, com a igreja de São Sebastião. Então, ali bem no ponto mais central da ilha, e é um prazer receber os irmãos que estão indo ali. Nossas reuniões acontecem amanhã, pela manhã às 10 da manhã, né? Tem a EBD antes, de 9 às 10, depois à noite também às 18 horas. Você da Ilha do Governador, se quiser conhecer a nossa igreja, estaremos ali para a glória de Deus.
3: Muito bem, então tá falado, é fácil.
1: E a rede social da igreja é AD Central Ilha.
3: AD Central Ilha.
1: AD Central Ilha, tanto no YouTube quanto no Instagram.
3: Olha só, como é que são as coisas, né? Eu gosto muito da palavra do senhor e tal, e como é coisa de rede social. Eu fui pesquisar aqui, ó, Jean Marques Oficial, eu não tava seguindo o senhor.
1: Meu Deus.
3: Que absurdo. Que absurdo. Eu botei aqui pra seguir, agora foi como eu não tô seguindo o pastor. Por isso que eu vejo, nunca aparece nada do pastor pra mim.
1: É, mas acho que é porque a gente é ruim de social, é. Né?
3: Pode crer.
1: Tem que melhorar a questão de idade.
3: Eu tenho que contratar alguém.
1: Uma assessoria poder... ali, aquele pessoal entende ali.
3: A minha filha tá. Eu chamei ela, falei, filho, eu quero te pagar R$100 por mês pra tu tomar conta da minha rede social. Cenzão. Cenzão tá bom, né?
1: É muito dinheiro pra filha.
3: Tchau, meu Rio. Tchau, Brasil. Obrigado,
1: Deus abençoe,
3: pastor.
1: Povo. Valeu,
3: amém. Gente. Obrigado aí. Hoje agradeço a Adriele. A Adriele, que tá aí no, nas imagens hoje. Um abraço aí pro teu filhão que veio contigo hoje. Como é que é o nome dele, pastor?
5: É o Caleb.
3: Caleb.
5: Xalá do meu filho.
3: Xalá do seu filho. Valeu, Caleb. Obrigado aí. É minha filhota também que tá aqui hoje, né? Inclusive atendeu o telefone aí. Deu aquela moral. Rafinha. Tamo junto. E você de casa, fica com a gente por aqui que eu vou continuar na 93, no FM. A gente vai sair do ar no YouTube, mas eu continuo na 93 e volto já depois do intervalo com o Pediu Tocou. Até já, meu Rio. Até já, Brasil!
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3: Arrebatados! Gente, olha, antes de eu ser arrebatado aqui, ó. Até sábado que vem, a gente volta. Os Arrebatados. Por que que eu tô falando em cima da vinheta? É que tá na correria aqui. E sábado passado, ô Pitica, eu esqueci de fazer. Não, foi sábado aquela vez que você tava aqui. Na retrasada, né? Eu esqueci, acabei esquecendo de falar quem faturou. Mas eu voltei aqui pra dizer que quem ganhou a camisa da 93 que participou lá pelo aplicativo foi Solenir de Souza de Queimados. Solenir de Souza de Queimados, você tem um prazo de 5 dias úteis para passar aqui na rua Senador Harold Oliveira, número 211, em São Cristóvão, com o seu documento de identidade com foto, para pegar essa camisa lindíssima, exclusiva da 93 FM. Agora sim eu vou. Até já. Tchau!
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5: 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Assim como a dona Antônia, duas cápsulas diárias de magnésio quelato da Joy, ela equalizou os níveis de magnésio no corpo, deu adeus a essas dores, começou a ter firmeza nas mãos, já pega o cafezinho dela sem ter aquela dor, sem derrubar a xícara e, ó, voltou a ter qualidade de vida. Também é muito bom para enxaqueca, Léo. 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
13: Maravilha. 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
18: Alô? Eu quero ouvir uma música. Aquela que fala assim, ó. Eu quero ouvir.
3: Quer ouvir, é? Então manda zap aí, 968038319, agora 5h14 no Rio. Você participa pelo WhatsApp famosão, e vou repetir, 21968038319, pede a sua música. Se der pra atender, a gente atende. Se não der, aí tem que pedir outra, né? Como assim, Alexandre, não dá pra atender? Ah, tem música que você pede que não tem na grade da programação. Aí não dá, pô. Não tem como, né? Não vou fazer milagre. Não sou Jesus. É ou não é? Então você vai mandar aí, se der pra atender. A gente atende e coloca a tua música no ar, assim como fez o Luciano de... Luciano da onde aqui? De Ilha do Governador, que pediu pra ouvir a música Ministério de Louvor Diante do Trono Preciso de Ti, e oferecendo pra todos nós. Valeu, Luciano!
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Aqui que tá falando é Karen do Rio de Janeiro, Colorado. Quero pedir a música O Maior Pintor do Mundo. Quero dedicar para todos vocês. Quero dizer que vocês são nota mil. E para todos.

Boa tarde, Alexandre Teixeira. Sou Daniela de Marechal Hermes. Eu gostaria de ouvir a Jesus e oferecer para Sheila, minha mãe, Sônia. Paz.

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15: Fernanda Paredes de volta, agora sem os arrebatados pra zoar, pra perturbar, né, Fernanda?
16: É, agora é sério, agora coisa é séria. Pois é. Vamos lá. O Alexandre, o incêndio atingiu hoje um hotel na rua do Resende, no centro do Rio, inclusive foi nesta tarde. E por causa das chamas, os hóspedes precisaram deixar os quartos e aguardaram na calçada, enquanto equipes do Corpo de Bombeiros atuaram no local. Uma vítima precisou de atendimento médico, mas não houve aí necessidade de ser encaminhada para o hospital, e ela foi liberada ainda no local. Em carta escrita à mão, o ex-presidente Jair Bolsonaro afirmou hoje que o senador, o filho dele, né, Flávio Bolsonaro, pré-candidato à presidência, é o seu porta-voz oficial da campanha. O manifesto foi lido hoje por Flávio durante uma live nas redes sociais. No documento, Bolsonaro pede que possíveis diferenças sejam deixadas de lado. Um avião da Azul que seguia de Campinas em São Paulo para Manaus precisou retornar ao aeroporto de Viracopos. A concessionária do terminal informou que a aeronave fez um pouso de emergência. Já a Azul afirmou que houve apenas um pedido preventivo de prioridade para pouso, por causa de um problema técnico, sem divulgar detalhes. A operação foi normalizada e os passageiros seguiram viagem em outra aeronave. Agora no Rio, 5:40.
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15: Maravilha, Brasil! Agora 5:40. Sua participação pelo WhatsApp 968038319 tá valendo demais. Tem aqui pedido para ouvir Elaine Martins. E quem participa é o presbítero Reginaldo. Ele é do projeto. Ah, não, a música, né? Que ele quer ouvir da Elaine Martins. É Projeto é Grande. Valeu, meu camarada. Tá aí, ó. Você pediu, a gente toca.

0: Elaine Martins, o projeto é grande aqui na 93. Agora chegando aí a participação do nosso ouvinte Jorge Silvestre de Marechal Hermes, pedindo para ouvir a música do Beno César. A canção Quando o Vento Soprar, oferecendo para todos da Assembleia de Deus de Madureira, para todos do Ministério Fiéis da Terra, Pastor Paulo de Jesus Aguiar e todos da Melhor.
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Esse foi o som de Beno César e Mídia Lima, Quando o Vento Soprar. Agora tem a participação aqui do nosso ouvinte lá de Itaboraí, Desidério, morador de Itaboraí, motorista de aplicativo, pedindo para ouvir a música Raridade com Anderson Freire.

0: Dom Alexandre Teixeira, o Barba, aquele é o Parada Angélica, seu vídeo todos os dias. E eu queria ouvir aquele louvor com D1, essência da adoração, me oferecer para minha igreja, Assembleia de Deus da Vila Ema, em Santa Lúcia.
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0: Aí esse é o som de DN1, Essência da Adoração, agora faltando 6:02. Ele já chegou por aqui, daqui a pouquinho tá no comando aí das 10 mais da semana, meu mano Marcelo Machado, lenhador. É o Marcelo Lenhador. O cara que faz fogueira no nome.
1: É fogo puro, né?
0: Machado é pra cortar lenha, né? Segundo eu sei. Vamos lá, vamos fechar com esse som aqui, ó.
2: Alexandre Opa. Teixeira, ô Barba, que é o Edson de Azevedo, morador de Costa Barros. Estou aqui, Barba, na obrinha aqui, ouvindo, pediu, tocou deste sábado. Maravilha. Gostaria de ouvir Cassiane, Hino da Vitória, e oferecer para todos que estão no centro de recuperação se tratando da dependência química.
0: Maravilha, irmão. E com esse som a gente fecha então aí o nosso encontro. Agradecendo a audiência, aquele abraço, forte abraço, bom final de semana, agradece que a graça desce. Abraço, Rafaelinha, Rafaela nas carrapetas.

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7: Alô, alô, família! Boa noite, família 93 FM, neste sábado maravilhoso, dia 11 de julho de 2026. Na melhor companhia, na sua companhia, essa companhia maravilhosa, abençoada. Aliás, falar em companhia boa, vocês ficaram na ótima companhia do Alexandre Teixeira, o Barba, no Pediu Tocou, arrebatados, essa turma maravilhosa. E agora, a partir deste exato momento, a gente segue juntinho, vamos com as 10 mais da semana. Você que durante a semana acessou o nosso site, viu lá as músicas, escolheu, votou, e aí você vai ouvir de novo aqui nas selecionadas, nas melhores tocadas durante a semana aí com o nosso querido Alexandre Teixeira. E vamos juntos a partir de agora com essa canção aqui, ó, já abrindo com essa aqui, ó.
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7: William Nascimento e família Cavalcante, receba ao vivo, 6 horas e 7 minutos.

0: Aí pra você então, a nona mais votada, mais pedida pra você aqui, Marine Friesen, Jeová ao vivo. E abrimos com William Nascimento e Família Cavalcante, receba ao vivo a décima mais votada. 93. Olha, uma ótima noite para você ligado aqui com a gente, você que está em casa, você que nos dá essa carona no seu automóvel, Deus abençoe. Um abraço para você aí também que está com a gente pelo aplicativo da 93FM. 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Aquele abraço aí pra você, você que pela primeira vez está aqui com a gente, você que está curtindo esse sabadão todinho, ligados aqui na 93 FM, que bom está na sua maravilhosa companhia. Deus continue abençoando a sua vida, continua com a gente, que o nosso sábado é pra lá de especial, tá? E a gente segue com mais uma.
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0: Você conferindo nas 10 mais tocadas da semana, as 10 mais pedidas, votadas. Esse é o Fernandinho, Moisés ao vivo, a sexta mais pedida. Ainda tocamos Get Your Ship, Um Novo Dia, a sétima mais pedida, e abrimos a sequência com Eula Cris, Confia ao vivo. Foi a oitava mais pedida. 93. A hora certa para você agora, 6:32.
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0: É a nossa equipe de jornalismo ativa neste sabadão, e quem atualiza a gente nas informações é ela, Fernanda Paredes. Boa noite, Fernanda.
13: Olá, Marcelo, muito boa noite. A Polícia Civil do Rio investiga a morte de 5 pessoas durante um confronto entre criminosos rivais nas comunidades da Tinta e do Dourado, em Cordovil, na zona norte da capital. E entre as vítimas está Caroline Nascimento Neves, uma mulher com transtornos psiquiátricos. O corpo dela foi encontrado em um valão. Segundo testemunhas, o tiroteio começou durante uma tentativa de invasão de traficantes do Comando Vermelho à área controlada pelo Terceiro Comando Puro. Ônibus foram usados como barricadas para bloquear a rua Cordovil e o policiamento foi reforçado na região. O temporal com ventos de 45 km por hora e granizo que atingiu Porto Alegre deixou 400 pessoas desalojadas. Também houve queda de árvores, bloqueio de vias e interrupção no fornecimento de energia elétrica. Não há registro de feridos. O líder supremo do Irã, Mojtaba Khamenei, afirmou hoje que a vingança pelo seu pai, Ali Khamenei, morto durante um ataque aéreo dos Estados Unidos em 28 de fevereiro, é uma exigência do povo iraniano. A mensagem foi publicada no perfil dele em uma rede social após o funeral de Khamenei realizado nesta semana ao longo de 4 dias. 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
0: E a gente segue com Sara Farias, Chame Jesus ao vivo. Agora 6:38, ótima noite pra você.

0: vai pra você então, essa é a Juliane Souza, quem é esse ao vivo? Essa foi a quarta mais pedida da semana, ainda a Sara Farias, Chame Jesus ao vivo, a quinta mais votada.
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0: A gente então vai tocar as 3 mais pedidas da semana.
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0: Então vamos com Abel Souza, Declare Vida. 6:48, boa noite.

0: vai pra você então, a vice-campeã de hoje, nas 10 mais da semana, Valesca Maísa, Não Me Deixe Esquecer. Ainda Bel Souza, Declare Vida, a terceira mais pedida da semana. E agora chegando a grande campeã.
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0: Mídia Lima, Midian Lima, o rei da glória.

0: Essa foi a campeã das 10 mais da semana, Midian Lima, o rei da glória ao vivo. Muito bem, minha gente, ó, as 10 mais pedidas, mais votadas da semana, volta sábado que vem, tá? Às 18 horas, então fica ligado, porque daqui a pouquinho tem Point 93, bênção pura sem mistura neste sabadão super especial. Já, já eu volto.
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0: A hora certa pra você agora, 7 horas, 2 minutos, boa noite.

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9: Porque em esperança somos salvos. Ora, a esperança que se vê não é esperança, porque o que alguém vê, como esperará? Mas se esperamos o que não vemos, com paciência esperamos. E da maneira também, o Espírito ajuda nossas fraquezas, porque não sabemos o que havemos de pedir como convém, mas o mesmo Espírito intercede por nós com gemidos inexprimíveis. E aquele que examina os corações sabe qual é a intenção do Espírito, e é ele que, segundo Deus, intercede pelos santos. E sabemos que todas as coisas contribuem juntamente para o bem daqueles que amam a Deus, daqueles que são chamados por seu decreto. Romanos, capítulo 8, 24 a 28.
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16: Muito boa noite para você ligado aqui com a gente. A partir de agora, Point 93. E a gente segue junto com o melhor do louvor, adoração, neste sábado abençoado, dia 11 de julho de 2026. Tudo bem aí? Sabadão bonito, né? Sabadão maravilhoso. Aquele céu azulzinho, aquele clima gostoso, aquela mistura de um solzinho com frio. Enfim, aquele clima gostoso para você ficar ligado aqui com a gente na melhor. A sua participação sempre valendo muito, tá? Pelo nosso WhatsApp 968038319, 968038319. Se você estiver em outro estado, código é 21, tá? E você também pode mandar o seu alô, participar aqui com a gente pelo nosso aplicativo. Ô, gente, que aplicativo é esse? 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E é claro, você pode participar com a gente. Tem chat. Aliás, tem um chat aí, um bate-papo super especial, viu? Pra você bater aquele papo com a gente. Participa com a gente também pelo aplicativo. Você que está ouvindo pelo aplicativo, manda o seu alô lá no bate-papo e a gente vou dizer aqui de onde você está falando. Manda um abraço pra sua família, diz aí qual a sua localidade também. Fica à vontade, tá? E é claro, a sua participação hoje aqui com a gente tá valendo aí, ó, que legal. 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E aí você já participa com a gente aqui mandando o seu alô pelo nosso WhatsApp, pelo 968038319, participando pelo bate-papo, pelo chat também do aplicativo da 93FM. O que é legal também, que através do aplicativo você acessa as redes sociais da 93FM. Bom demais, né? Então, ó, tô aguardando a sua participação, tô aguardando você mandar aquele super alô aqui pra gente fazer esse sábado muito mais abençoado. E a gente começa muito bem, ó, com a Nívia Soares, Teu Amor Não Falha, 7 horas 9 minutos. Ótima noite pra você, tá? Agora virou 7:10.

0: Ministério Sarando a Terra Ferida, Deus do Secreto. E abrimos com Nívia Soares, Teu Amor Não Falha. 93. Na noite mais abençoada do seu rádio, para você ligado aqui com a gente, participando pelo nosso WhatsApp 968038319. E aí, deixa eu fazer uma pergunta para você. Já está no aquecimento para o Louvorzão 93-2026? Hein? Como é que está aí já a expectativa, os preparativos? Pois é, 15 de agosto na Quinta da Boa Vista, vai ser bom demais, ó. Já temos aqui confirmadíssimos, Midian Lima, Paulo Neto, Gisele Nascimento, Get Your Ship, Samuel Eleutério, Davi Sasser, Eixla, Kemily Santos, Felipe Rodrigues, Sara Farias, Kailane Frauches, Samuel Miranda, Douglas de Lima e muito mais. E aí, já está preparando a caravana aí? Então aproveita e me fala aqui no WhatsApp. Marcelo, já estou a todo vapor, já estamos aqui preparando a nossa caravana, a nossa igreja. Você que também é da região dos lagos aí, que está ligado com a gente aqui na 93 FM. Alô, alô, povão aí também, ó, de Araruama, Iguabinha, Iguaba Grande. Pessoal que tá ligado com a gente, São Pedro da Aldeia, Cabo Frio, hein? Búzios, Arraial do Cabo. Bora, gente! Monta as caravanas aí, hein? Dia 15, quero todo mundo lá. Vamos estar todo mundo numa só voz, num dia maravilhoso de adoração e louvor ao nosso Deus, né? E vai ser bom demais, a expectativa é muito grande. Já estamos sentindo ali, né? Para esse dia, a glória de Deus. Já tem gente orando, já tem gente clamando, pedindo graça, pedindo que Deus opere, que haja salvação, que haja restauração. É isso aí, minha gente. Dia 15 de agosto, Louvorzão 93. Tá certo? Na Quinta da Boa Vista. Bom, vamos lá, porque tem participações aqui. O povo está participando, mandando aquele alô super especial. Você também pode participar pelo aplicativo, tá? Da 93 FM. O aplicativo da 93 FM tá bom demais. Tem aí bate-papo pra gente bater aquele papo super especial. A Mônica da Silva, Mônica Jesus de São Gonçalo, pelo aplicativo, tá dizendo: Marcelo, quero ganhar os ingressos, levar Miguel Jesus no cinema, nas férias escolares. Boa noite, estou aqui ligada. Isso aí, um abraço aí pra você, tá? Deus abençoe muitíssimo aí a sua vida. Mandando aquele super abraço aí também pro Jefferson Daniel, tá ligado aí, ó? Hashtag eu amo o app da 93. Maravilha, Deus abençoe. O Deonilson Ferreira de Oliveira também, ó. Boa tarde, tropa abençoada. Dois arrebatados também. O pessoal tá ligado com a gente. Um abraço aí pra todos, viu? Pra você também. Obrigado, Deonilson. Deus abençoe, meu irmão. Tá ligado em Itaboraí. E o pessoal também participando aqui pelo WhatsApp. Boa noite, Marcelo. Eu amo, tô ligado na melhor. É o Desidério, morador também de Itaboraí. Gente, Itaboraí, geral ligado aqui com a gente também, né? Super bom. É esse aí, o sabadão. A Graziele Silva, de Coelho Neto, também tá ligada. Marcelo, quero participar da promoção do ingresso aí do cinema. Tá participando, viu? Um abraço aí, minha irmã. Deus abençoe todos de Coelho Neto.
1: Boa noite, Marcelo. Paz, Senhor Jesus. Paz. Tudo bem? Que é Edmilson de Santa Cruz. Eu, neste momento, estou aqui no meu caminhão dando a caroninha para 93 em Niterói, voltando para o Rio. Quero deixar um abraço para todos os ouvintes da 93 e dizer que quero participar do sorteio desses ingressos aí, varão, vai me levar minhas filhas para ver que tá de férias.
0: Tá concorrendo, meu irmão. Bom retorno aí para casa, que Deus te abençoe, tá? É isso, minha gente. A 93, essa família maravilhosa ligada aqui com a gente. Agora 7:23, ótima noite. E você, já mandou o seu alô? Já está participando?

0: Vai pra você essa linda canção com o Ministério Zoe, Aquieta Minha Alma. Ainda ouvimos Sara Farias e Leandro Borges, Direto ao Ponto. Ouvimos também, abrindo então a sequência, aliás, abrimos com essa, né? Sara Farias e Leandro Borges, Direto ao Ponto, pra você ligado aqui na melhor, na rádio que conquistou meu coração.
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0: A hora certa agora 7:33.

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16: De volta com as informações, ela, Fernanda Paredes, é com você, Fernandinha.
17: Zé Marcelo, ex-prefeito de Belford Roxo, Márcio Canella, deixou o presídio de Bangu 8, na zona oeste do Rio, no início da noite, após decisão do ministro do Supremo Tribunal Federal, Alexandre de Moraes. Ele vai responder ao processo em liberdade usando tornozeleira eletrônica. Canella foi preso em flagrante durante uma operação da Polícia Federal, depois que um fuzil foi encontrado no veículo em que estava. O ex-prefeito afirma que a arma pertence ao policial militar responsável por sua segurança. A Prefeitura do Rio sancionou uma lei que cria o dia do barraqueiro de praia no calendário oficial da cidade. A homenagem será celebrada todos os anos no dia 10 de dezembro e tem como objetivo reconhecer a contribuição desses profissionais para a cultura, o turismo e a economia da capital. Presidente Nacional do PL, Valdemar Costa Neto, contestou a decisão do ministro do Supremo Tribunal Federal, Flávio Dino, que determinou o bloqueio de R$ 119 milhões de reais em bens do dirigente partidário. A medida foi tomada no âmbito de uma investigação sobre supostas irregularidades na destinação de emendas parlamentares. Valdemar afirmou que não possuía esse patrimônio e disse ainda que não teria esse valor nem se ganhasse duas vezes na loteria. 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

0: Ah, mas essa canção é linda demais, Aline Barros, Ressuscita-me. Ainda ouvimos Eixla e Josiane. Aliás, Eixla, Josiane e Josué Lopes. Vou glorificar ao vivo pra você que está ligado aqui com a gente na melhor.
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0: Ah, vem comigo, manda alô. Pelo 968038319, lembrando que a sua participação aqui com a gente tá valendo, ó. Eita, coisa boa, hein? Atenção, tá. Você que tá aí junto com a criançada, tá de férias. 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E aí, você participa aqui com a gente pelo 968038319, mandando aquele super alô pra quem você gosta, pra quem você ama de verdade, ainda concorre a 4 ingressos para os cinemas e o CIA. Então, deixa eu mandar alô aqui participando com a gente. A Diaconisa Cláudia, um abraço aí, Deus abençoe todos aí de Duque de Caxias, bairro Capivari. Deus abençoe, tá? Um grande abraço, uma ótima noite aí pra você, tá, minha irmã? Sempre ligada com a gente. Ó, quem sempre tá ligada com a gente também é a Carmen Lúcia, de Santa Cruz. Um abraço, Carmen. Deus te abençoe, minha irmã.
3: Boa noite, Marcelo Machado. Aqui Boa. É o Natal de Alce. Marcelo, Oi. A 93 conquistou nossos corações. Vocês, locutores e funcionários dessa rádio maravilhosa, que só nos fortalece. Um grande abraço, Marcelo. Natal aqui de Alce. Manda alô, povo de Alce, Marcelo.
0: Ô, meu irmão, valeu, Natal. Aquele abraço aí pra todo o povão maravilhoso de Alce aí. Deus abençoe. Agora chegando ele, Anderson Freire, a novíssima dele, ó. Toda glória a ti. Essa canção é linda toda a vida, ao vivo ainda por cima. Abraço aí pra você, Anderson Freire, e toda a sua linda família.

0: 15, favor de Deus, ainda Anderson Freire, toda a glória a ti, ao vivo. Uma ótima noite pra você que está ligado com a gente em Niterói. Alô, alô, Niterói. Alô, alô, Niterói, povo maravilhoso ligado com a gente, pessoal de São Gonçalo, pessoal de Barreto. Ei, maravilha, pessoal de Caraí, Deus abençoe, tá? Obrigado pelo carinho, obrigado por estar aqui com a gente na melhor, na 93 FM. Um abraço pra você que está ligado também com a gente em Itaboraí, Rio Bonito, povo maravilhoso, família 93. Olha, vindo pra cá, dando uma ótima noite pra você que está em São Cristóvão aqui, né? Um abraço pra todos que estão na Mangueira, aquele abraço aí pro pessoal que está no Engenho de Dentro, você ouvindo a gente aí na Zona Sul também, no Flamengo, Botafogo, pessoal do centro da cidade, Deus abençoe, tá? Um abraço pra você, uma ótima noite, obrigado pelo carinho, pessoal também que tá ligado com a gente no Recreio, Barra da Tijuca, pessoal de Jacarepaguá ligado com a gente na 93 FM, ô família maravilhosa, neste sabadão mais que especial, que Deus abençoe grandemente a sua noite, pra você que está aqui com a gente, sempre ligado na melhor. Conquistou meu A hora certa para você agora, 8 horas em ponto.
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0: aí pra você então, Marine Friesen, óleo de alegria, na noite mais abençoada do seu rádio, noite de adoração, de louvor, exaltação a Deus, é aqui, ó.
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0: E agora tem... Ah, pra você que está aniversariando hoje, receba o nosso carinho, que Deus abençoe a sua vida, meus parabéns, muita saúde e vida e que as infinitas bênçãos dos altos céus sejam sobremodo na sua vida, tá? Aniversariando hoje, neste sabadão maravilhoso, dia 11 de julho, Arlene Darley de Matos, de Vila Velha. Um abraço aí também para o Bruno de Moura da Silva, de Cangulo, Daiane Cristine Pereira, de Santa Cruz, a Fernanda de Oliveira, do Rio Comprido. Um abraço aí também para Gabriel da Silveira Tomás, de Bom Sucesso, a Luciene Moretti, de Magalhães Bastos, Robson Laia, de Duque de Caxias, Romualdo Farias da Silva, de Santa Cruz, aliás, de Santa Teresa, a Taimara da Silva Pereira, de Vicente de Carvalho, também Vinícius da Silva Siqueira, do Jardim Catarina. Abraços também para Vitória de Souza, de Viga, e Ian Cleiton Braga, de Colégio também. Temos aqui pelo WhatsApp, mandando um alô aqui, a Adriana. Né, Adriana ligado aqui de Recife, Adriana Marcelo de Recife, Jaboatão, manda um alô para os seus irmãos de Costa Barros e para sua irmã Márcia, que está comemorando também mais um ano de vida. Alô Márcia, Deus abençoe a sua vida. E o próximo louvor, próxima adoração, oferecendo aí a todos os aniversariantes deste sabadão.

0: Muito bem, tá aí pra você essa linda canção com Bruna Carla, Cicatrizes. Ainda ouvimos Elaine Martins, A Palavra. 93. Olha, mandando abraços aí pra você que está ligado aqui com a gente na melhor nessa noite maravilhosa de sábado. Tudo bem aí? Tudo na paz? Hein? Tudo certinho? Já fez aquela jantinha? Já papou? Hein? Ou já fez aquele pedido pelo delivery e tal pra chegar aquele lanchinho da noite super especial, né? Tá pedindo, não é? Oh, meu Deus do céu, ontem inclusive foi o dia da pizza e... Mas aqui, pra quem gosta é pizza todo dia, né? Assim, sempre, né? Quase sempre, vai de acordo com o gosto da pessoa aí. Bom, mais uma ótima noite pra você, que Deus esteja abençoando grandemente a sua vida. E tem participações aqui, ó, o povo participando, porque sabe que está concorrendo aí a promoção do cinema com a 93, hein? Pois é, tá valendo a sua participação, 4 ingressos para os cinemas e o CI para assistir qualquer filme em cartaz. Então corre lá pro nosso WhatsApp pelo 968038319 e manda o seu alô, participa aí com a gente. E tem participações aqui, deixa eu registrar a participação da Cristina.
1: Boa noite, Marcelo. Boa. Aqui é Cristina de Niterói.
0: Tudo bem?
1: Uma noite abençoada para você e todos os ouvintes. Marcelo, a programação tá ótima. Tchau.
0: Valeu, Cristina. Aquele abraço aí, ó. A Cristina de Niterói sempre ligada aqui com a gente. Valeu, Cristina. Abração pra todos de Niterói. A Dulce, só não sei de onde, ela não colocou só o lugar. Mas tá ligada aí com a gente. Valeu, Dulce. Aquele abraço aí pra você.
2: Uma boa noite, nosso querido MM Marcelo. Opa. Machado.
0: Eu?
2: Sou Joyce de Japeri, ofereço o próximo louvor a Deus pra mim e pra você, que é um locutor, gente da gente, aí, abençoado. E... quero dizer que a vitória é nossa pelo sangue de Jesus, todo mal já caiu pro terra.
0: Eita, desse jeito, Joyce. Aquele abraço aí pra você, toda a sua linda família, todos de Japeri, você é gente nossa. Você faz parte aqui dessa família maravilhosa que é a família 93 FM, tá?
3: Boa noite, Marcelo Machado. Aqui é a Zeniza de Itaboraí. Estou trabalhando, costurando, ouvindo a melhor sempre. Um grande abraço aí pra você, tá? Bom trabalho também pra você. Um abraço a todos os ouvintes também. Louco, fica na paz.
0: Valeu, Zenilza. Aquele abraço aí pra você também. Bom trabalho, viu? Deus abençoe. É isso. Gente, como a gente trabalhando nessa noite de sábado, alegria do Senhor, na alegria, na presença do Senhor, sentindo a graça do Senhor. E pra você que está no seu local de trabalho também, você que está aí no delivery, pessoal dos comércios, né? A noite aberta aí, restaurantes, lanchonetes, pessoal que está ligado aí também aqui, nas carrocinhas de cachorro quente, de pipoca, você que tem aí seu negócio aí nas praças, né? Hambúrguer, churros, enfim, você que está trabalhando aí ao som da 93, o pessoal das portarias, ótima noite, muito obrigado aí meu amigo motorista de aplicativo, taxista, aquele abraço, tá? Que Deus abençoe muitíssimo a sua vida, você ligado aqui na melhor.
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0: Agora 8:24.

Muito bem, acabamos de ouvir Pastor Lucas e Atos 2 Worship. Vou deixar na cruz e depois da criação. Deixa eu confirmar aqui. Opa, já foi. Bom, um abraço aí também para você que está ligado em Campo Grande, viu? Deus abençoe muitíssimo a sua vida. Obrigado pelo carinho, pela sua audiência sempre. Um abraço para você que está ligado em Senador Camará, pessoal de Santa Cruz. Um abraço pro pessoal aí de Realengo, Padre Miguel. Alô, alô, Bangu! Um abraço aí pra todo o povão maravilhoso de Bangu ligado aqui com a gente. Pessoal de Magalhães Bastos, né? Alô, alô, Marechal Hermes! Abração aí pra todo o povão de Oswaldo Cruz, Bento Ribeiro, Madureira. Só gente boa! Só bênção pura sem mistura. Todos ligados aqui na melhor nessa noite mais que abençoada. Que bom estar na sua abençoadíssima companhia. A hora certa agora 8:31.

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16: De volta com as informações, ela, Fernanda Paredes, é com você.
17: Marcelo, o número de mortos em terremotos na Venezuela ultrapassou aí hoje 4.300. Os cálculos da ONU indicam que 50 mil pessoas podem estar desaparecidas. Copa do Mundo 2026, a Inglaterra vai enfrentando aí a Noruega pelas quartas de final do Mundial e a partida que estava, né, o Marcelo, empatada aí em 1-1, foi para prorrogação. E não é que a Inglaterra virou e vai eliminando a Noruega por 2-1. Mais tarde, às 10 da noite, tem a Argentina e Suíça. Eu espero que ainda esteja aí 2-1, né?
16: Não, na realidade, tá 1-1 aqui.
17: Tá 1-1.
16: Pelo menos aqui na... Eu tô vendo aqui no vídeo aqui, vou confirmar.
17: 2-1. Então, vamos à previsão do tempo?
16: Ah, foi 2-1. Então, a previsão do tempo... Gente, atualizou aqui, eu nem vi. É mesmo?
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17: A previsão do tempo para amanhã, domingo, é de céu parcialmente nublado, passando a nublado e chuva fraca, moderada e isolada. A partir da tarde, as temperaturas seguem estáveis. A mínima será de 13 graus e a máxima de 31 graus. Bom, agora no Rio, 8h35.
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0: Essa foi Prioridade com Midian Lima, marcando presença na nossa programação. Ainda Paulo Neto e Cleiton Queiroz, O Céu Te Vê ao Vivo. E abrimos com Natália Braga, Deus Está Te Ensinando. 93. Bom, você ligando e participando, mandando, aliás, você participando pelo WhatsApp, mandando aquele alô super especial, participando pelo aplicativo, nosso WhatsApp 968038319, na noite mais abençoada do seu rádio, tem gente participando, fala comigo.
1: Boa noite, Marcelo. Boa. Machado, OMM da 93. Aqui é o Edson de Azevedo, mandou de Costa Barros. Marcelão, dizer que Costa Barros também está ligado. Na melhor, 93 FM, ótima noite para todos.
0: Valeu, Edson, um abraço aí para todos de Costa Barros, Deus abençoe sua vida, meu irmão.
2: Oi, Marcelo. Oi. Me chamo Daniele, sou da Devec, estou aqui na cozinha fazendo uma comidinha fresquinha pro meu filho que já chega do Congresso dos Jovens da Igreja aí, da Devec, e tô aqui ligadinha na melhor, recebendo de Deus só louvores tremendos. Deus abençoe a todos, paz.
0: Valeu, meu irmão, grande abraço aí, um abraço pro filhão também, Deus abençoe todos. Da Advec ligado aqui com a gente na 93 FM.
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0: Agora chegando Gisele Nascimento. E Tuca Nascimento, Deus ouviu ao vivo.

0: né, os 4 ingressos para os cinemas e o CIAI para assistir qualquer filme em cartaz, tá? Você pode saber quais são os filmes no perfil do Instagram do UCI Cinemas, é @UCI Cinemas. E atenção, porque tá aí pra você, resultado de promoção. Quem faturou foi Admilson Celira, de Santa Cruz, final de telefone 6090, meu irmão. Alô, Admilson, Santa Cruz, faturou então aí 4 ingressos para os cinemas UCI, tá? A curtir aí com a família toda. A produção vai entrar em contato com você na segunda-feira, tá, meu irmão? Um abraço aí pra você, Deus abençoe, parabéns. Bom, gente, ó, aquele abraço do Marcelo Machado. Eu vou ficando por aqui agradecendo a Deus por esta oportunidade, a você pelo seu carinho especial. Deus assim permitindo, amanhã estarei aqui a partir das 4 da tarde, abrindo aí o nosso finzinho de tarde com Top Acústico 93, tá bom? Grande abraço, um ótimo final de sábado e abençoadíssimo pra você. Deus abençoe muitíssimo a sua vida. Tchau, gente, aquele abraço.
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